Eu entendo e creio que Deus tem coisas maravilhosas para as nossas vidas, mais do que anúncios, mais do que tratar dos assuntos, dos eventos da igreja. Nós vamos ouvir a palavra, vamos orar com você, se necessário, vamos chorar com você, vamos nos alegrar com você. Será alguns minutos de grande proveito na presença do Senhor. E eu já lhe convido para louvar a Deus comigo. Vamos louvar a Deus juntos? Você louva na sua casa, eu louvo aqui diretamente dos estúdios da Rádio Antena Sul FM, e nós nos unimos para exaltar e glorificar ao nome do Senhor Jesus Cristo. Vamos nos unir para exaltar a Deus, porque somente Ele é digno de honra, de glória e de louvor. Vamos ouvir uma belíssima canção. Eu gostaria de ouvir com você Soberano, uma canção que fala sobre a soberania de Deus. Eu gosto, e um dos meus textos bíblicos favoritos é Isaías, no capítulo 6, quando a Bíblia diz, no capítulo 6, ele introduz desta maneira, o versículo 1: no ano que morreu o rei Uzias, no ano que morreu o rei Uzias. Uzias foi um rei que começou até que bem, começou muito bem, e Deus o exaltou, Deus esteve com ele, mas no final da sua vida o seu coração se exaltou de tal maneira que ele tenta fazer, ele faz algo que Deus não havia autorizado ele fazer. Ele faz algo que Deus não tinha dado a ele para fazer. Deus deu a outra classe de pessoas, os sacerdotes. Uzias tenta entrar, ele era rei, ele não era sacerdote, ele sabia que não lhe era permitido adentrar naquela área do templo, exercer oferta diante do fazer o ofício sacerdotal, visto que ele não era da linhagem de Levi, muito menos da linhagem de Arão, muito menos sacerdote, ele era rei. Mas Uzias, sabendo o que estava fazendo, ele adentra ao templo, e a Bíblia diz que Deus o fere. Uzias é ferido de lepra, e por estar com lepra na sua testa, Deus o fere no lugar mais visível do corpo, a testa. E Uzias, ferido por lepra, ele é afastado do templo. Mais do que afastado do templo, ele é afastado de suas atribuições enquanto rei. Uzias é afastado, e nós temos um período de insegurança. Quem reinará sobre nós? Quem reinará sobre nós? Uzias não pode mais retomar o seu governo, não pode mais tomar o trono, porque agora ele está ferido, ele está leproso. Então que no ano que ele morre, Isaías, ele contempla o Deus soberano, o Deus que está sentado sobre um trono. O governo de Deus é um governo alto e sublime, não há nada comparado ao dele. É como se Isaías estivesse contemplando e Deus estivesse dizendo a ele: Isaías, eu estou no controle de todas as coisas, eu ainda estou no trono, eu ainda estou reinando, eu ainda estou dominando, eu ainda estou governando. Isso é a soberania de Deus. A soberania de Deus é saber que Deus tem o controle de todas as coisas. Quando nós falamos sobre o controle de Deus, às vezes nós caímos no erro e na falsa ideia de pensar que porque Deus tem o controle de todas as coisas, Deus não permitirá que males nos ataquem, que desastres aconteçam.

a nós. E isso não é verdade. Não é porque Deus tem o controle que ele não permitirá que às vezes o mal aconteça, que coisas ruins aconteçam a nós. Isso não quer dizer, e às vezes nós pensamos que aconteceu alguma coisa, Deus não está no. Não, Deus está no controle de todas as coisas. Deus está no controle de todas as coisas, tanto que Deus põe um limite para o mal. Tanto que Deus põe um limite para o mal. Eu gosto muito do livro de Jó, quando o inimigo, a Bíblia nos fala da história de Jó, e o inimigo se apresenta diante de Deus para atacar Jó. E aí o inimigo vai dizer, Satanás vai dizer, deixa eu tocar no. Deixa eu tocar em tudo que ele tem. E o Senhor diz, pode tocar, pode tocar. Mas Satanás não toca na vida dele. Isso é limite. Isso quer dizer o controle de Deus. Deus permite que o mal só nos toca. O controle de Deus está no fato de que o mal só nos toca com a permissão de Deus e debaixo da vontade de Deus. Segundo, o mal só nos toca até onde Deus permite que ele nos toque. Satanás pode tocar em tudo que ele tem, mas não toca nele. Aí Satanás tocou, Jó não blasfemou. Aí Satanás fala: pele por pele, tudo que o homem tem, ó, ele vai blasfemar. Ele vai blasfemar. Ele tem saúde, ele vai blasfemar. E a Bíblia diz que o Senhor diz: pode tocar na pele, toque nos ossos, toque até no nível celular, mas Satanás, não toque na alma dele. Ou seja, Satanás, não o mate, porque a alma dele me pertence. Perceba que Deus limita a atuação de Satanás. Perceba que Deus limita a atuação do maligno. Isso nos demonstra que o controle de Deus, o controle, eu repito, não está no fato de que Deus não permite coisas ruins nos aconteçam. A questão é: Deus está no controle de todas as coisas, pois as coisas ruins ou o que é mal só nos acontece primeiro por permissão dele, e acontece por permissão não porque ele é um Deus malvado, mas porque até no sofrimento e nos males da vida há um propósito divino e soberano de Deus. Segundo, Deus está no controle de todas as coisas, pelo fato de que o mal só nos toca até onde Deus permite. Há uma frase de um certo teólogo, e não se escandalize com o que eu vou dizer, e esse teólogo diz que o diabo é como um cachorro acorrentado na coleira de Deus. O diabo é como um cachorro acorrentado na coleira de Deus. Acorrentado, ele só vai até onde a corrente permite. Ele só vai até onde a coleira permite. Nós vemos muito isso na Bíblia, quando o apóstolo, as Sagradas Escrituras vão dizer que Deus não nos deixará tentar além do que suportamos. Deus está no controle, porque a tentação só vem por permissão de Deus. Segundo, a tentação, ela só vai até onde Deus permite que ela vá. E Deus não permite que sejamos tentados além dos nossos limites. Isso é dizer que Deus está no controle de todas as coisas. A minha vida não está descontrolada. O que está acontecendo na minha vida não é o acaso. O que está acontecendo na minha vida, ao meu redor, o que está acontecendo não é obra do acaso, não é obra do destino, não é obra da sorte, mas é obra da própria vontade de Deus e permissão de Deus para a minha vida, porque Deus tem seus propósitos, ainda que eu não entenda, Deus tem propósitos. Agora, o sofrimento, o mal, só vai até onde Deus permite que ele vá. Isso é dizer que Deus está no controle de todas as coisas. Eu gosto quando Deus restaura a vida de Jó. Deus restaura a vida de Jó, porque Deus está no controle de todas as coisas. Deus está no controle de todas as coisas por três razões. Primeiro, porque o mal só nos toca se ele permitir. Segundo, o mal só nos toca até onde Deus permite que ele nos toque. Terceiro, ainda que o mal nos toque, Deus tem o poder de restaurar tudo aquilo que foi tocado, tudo aquilo que o mal tocou. Deus tem poder de nos restaurar. E é por essas três razões. Há outras tantas razões, mas eu quero listar apenas essas três para demonstrar a você, para provar a você que Deus está no controle de todas as coisas. Deus está no controle desde as pequenas coisas que ocorrem neste gigante universo, desde as micro até as macro, as coisas mais extraordinárias, mais grandiosas que ocorrem. Deus está no controle de todas as coisas. Deus está no controle da minha e da sua vida. Que maravilha. Vamos ouvir essa canção, Soberano Deus, e daqui a pouco eu já lhe convido a orar comigo, a interceder comigo, a buscar a Deus comigo. Eu convido você para um momento de comunhão, de intimidade, onde nós vamos mais do que pedir, nós vamos conversar com Deus. Nesse momento, momento da adoração.

0: clamo ao Senhor. Deus meu, ouve minha oração.
1: Senhor, obrigado por mais uma oportunidade que o Senhor deu a mim e aos nossos queridos ouvintes. Oportunidade esta de nos reunirmos como igreja, de nos reunirmos, ainda que distantes fisicamente, alguns estão em casa, outros no trabalho, outros estão viajando, outros estão voltando do trabalho para casa, voltando da igreja para casa, enfim. Senhor, nós, ainda que longe fisicamente uns dos outros, mas unidos pela fé, unidos, Pai, nós estamos agora pelas ondas desta rádio, nós nos reunimos e clamamos ao Senhor. Eu quero começar pedindo

perdoe os meus pecados, perdoe as minhas falhas, as transgressões que cometo, Senhor. Senhor, mais do que perdoar, me ajude a não voltar a transgredir e a cair nesses erros. A mesma coisa eu peço aos que me ouvem, perdoe os seus pecados. Senhor, tem tantas pessoas que estão arrependidas neste momento e elas precisam se levantar, se reestruturar, e eu peço que o Senhor levante, que o Senhor reestruture, que o Senhor anime, que o Senhor transforme, que o Senhor toque, que o Senhor venha, meu Deus, tocar em cada vida, tocar em cada coração. Senhor, que o Senhor cumpra o seu propósito para esta noite, o propósito que o Senhor tem para esta edição deste programa, o propósito que o Senhor tem para mim, o propósito que não apenas para mim, mas o Senhor tem para aqueles que estão do outro lado nos prestigiando com sua audiência. Pai, eu oro agora, meu Deus, eu quero pedir, Senhor, eu quero pedir que, se assim for da vontade do Senhor, curar, cure. Se assim for da sua vontade libertar, liberte, Senhor. Mas, Senhor, independente da sua vontade, eu quero pedir que não nos falte a sua presença, que não nos falte a sua graça, que não nos falte a sua misericórdia. Senhor, a tua presença agora é a única coisa que pode mudar estas vidas, pode mudar estes corações. Senhor, que não seja apenas a minha voz, por favor, que não seja apenas os hinos, as mensagens cantadas, os testemunhos, mas que seja o teu poder efetuando, operando, curando, libertando, que haja pessoas curadas, que haja pessoas transformadas, que haja pessoas, meu Deus, curadas pelo teu poder e pela tua graça. Nós oramos nesse momento, Senhor, e queremos orar e pedir a ti, Deus, derrame da sua glória sobre cada vida, derrame da tua glória sobre esta casa, sobre este ambiente, debaixo da autoridade do Senhor e do seu Espírito. Repreendemos todo o mal, repreendemos todas as potestades, todos os principados na autoridade de Cristo Jesus, que sai agora. Senhor, cure, liberte, transforme, e tudo isso para a honra e a glória do seu nome. Louvado seja o Senhor. A nossa vida está nas suas mãos, Senhor. Pai, graças dou a ti, Senhor. Muito obrigado, que eu diminua, mas entretanto que o Senhor apareça e o teu nome seja glorificado. Em nome de Cristo Jesus. Amém, Senhor.

E mais uma vez eu quero cumprimentar você com a doce, com a perfeita, com a maravilhosa paz de Cristo Jesus. Quero novamente desejar a você uma excelentíssima noite na presença do Senhor. Eu quero novamente me apresentar porque pode ser que, de repente, alguém tenha ligado o rádio depois da abertura, pegado o programa no meio do caminho. Eu quero me apresentar. Esse é o programa Voz da Libertação, da Igreja Pentecostal Deus Amor. Você está ouvindo sendo essa programação transmitida pela Rádio Antena Sul FM. Hoje, o apresentador é este que tem o prazer de saudar você, de cumprimentar você, de abençoar sua vida, jovem Emmanuel Batista. Deus abençoe sua vida, Deus abençoe sua casa. E olha, o convite que eu tenho para você é continuar comigo. Continua me ouvindo, continua ouvindo essas canções. Eu tenho a certeza e sei que você já está sendo tocado, está sendo edificado, além da muito mais do que melodias, muito mais. Eu sei que as mensagens que estão sendo pregadas, oradas, cantadas, já estão tocando a sua vida. Eu sei e eu creio que Deus já visitou a sua vida por meio desta simples e pequena, desta simples oração que nós acabamos de fazer antes dos louvores. Eu sei que Deus já está tocando na sua vida. Eu sei que você já está sendo abençoado, não por mim, não por esta, não por, pela emissora de rádio, não pela igreja, mas por Cristo Jesus. Ele já está abençoando sua vida. Primeiro convite feito, fica comigo, não mexa no seu rádio, não, porque você pode correr o risco de perder a sintonia. Não, fica comigo, você vai ser abençoado por Deus. O segundo convite é, vamos à igreja, vamos cultuar a Deus, daqui a pouco, ou melhor, daqui a pouco não, hoje o culto já encerrou, já neste momento o culto na nossa sede estadual e em todas as IPDAs já está no seu fim, na oração da fé, e não dá mais tempo de você estar conosco. Mas que tal amanhã? Que tal você se programar agora? Você ouvindo essa programação, eu preciso lhe dizer que há um tempo hábil, há um tempo adequado para você se programar, se organizar para vir adorar a Deus, colocar propósito no seu coração: amanhã eu vou na igreja. Se organizar com relação ao transporte, aos seus compromissos diários, e vir cultuar conosco. E enquanto você vai se programando, enquanto você vai planejando, enquanto você vai pensando nesse convite que eu acabo de fazer para você, meu irmão, eu quero lembrar e eu quero contar um pouquinho o que nós vamos ter amanhã na nossa sede estadual. Mas antes, deixa eu começar com o endereço aonde estamos localizados aqui no bairro Nova Rússia, pertíssimo da região central. É rua Anita Garibaldi, número 100, no bairro Nova Rússia. Rua Anita Garibaldi, número 100, no bairro do Honda. E aqui na nossa sede estadual, na nossa sede mãe, nós temos culto não apenas do horário da noite, mas temos culto todos os dias, de segunda a segunda, em três horários, às 9, às 14 e 19 horas. Isso mesmo que você acaba de ouvir, 9, 14 e 19 horas. E amanhã, quinta-feira, é um dia especial, é um dia oportuno, um dia possível, onde nós podemos estar cultuando a Deus. Quinta-feira, 9 horas, é o culto da manhã. Você pode vir já às 9 horas, as portas, antes mesmo, as portas da nossa sede estadual estarão abertas. E vamos começar primeiro com a oração, clamando a Deus. É costume da nossa liturgia, assim como cada igreja tem sua liturgia, e cada igreja tem o costume. Algumas começam com louvor, outras com palavra. E, meu querido irmão, a nossa liturgia é o nosso costume. Não que estejamos certos ou eles estão certos, não. Cada um tem o seu, isto é costume. E o nosso costume é começar com oração. Nós começamos orando, posteriormente nós começamos com a adoração, costumamos depois da adoração, dos louvores, os irmãos ganham oportunidade para cantar, depois nós temos a palavra de Deus, a oração da fé e a finalização do culto. Essa é a nossa liturgia básica e o convite é: venha participar. Os nossos cultos, irmão, começam 9 horas e terminam o mais tardar 10:30. O culto da tarde, a mesma forma, começamos com oração, louvores, palavra, oração da fé, e a mesma coisa para o culto da noite. O culto da tarde começa 14 horas e termina o mais tardar 15 horas e 30 minutos. E o culto da noite começa às 19 horas e o mais tardar 21 horas e 30 minutos. O culto da noite já está encerrando. Há um tempo para você vir cultuar a Deus, dá tempo de retornar à sua casa, dá tempo ainda, você que me ouve, de ainda pegar o ônibus para ir para o seu trabalho, de resolver algumas coisas aqui na região central de Ponta Grossa, visto que estamos próximos.

0: a esta região. E amanhã, quinta-feira, já falei dos horários, já falei das programações, mas deixa eu convidar você, quinta-feira, 9 horas, pregando a palavra de Deus, cooperador Erasmo Carlos, 14 horas, cooperador Carlito, e que sua querida esposa, irmã Ideuzira, e à noite, 19 horas, é o culto da Fundação Reviver, a Fundação Reviver, que é o departamento assistencial da Igreja Pentecostal Deus e Amor, que lida com ações sociais, distribuição de alimento, apoio a famílias, a pessoas carentes, necessitadas. E quinta-feira é o culto, quinta-feira à noite, melhor dizendo, é o culto reservado para essa assistência, para esse ato de amor. Lembrando que quinta-feira, amanhã, às 19 horas, pregando a palavra de Deus, cooperador Jonatas Ribeiro, diretamente do São Francisco, ele vai pregar a palavra de Deus, ele que Deus usa poderosamente na palavra, ele que toca violão, canta, e Deus tem usado poderosamente. Ele vai estar conosco amanhã às 19 horas no culto da Fundação Reviver, pregando e orando por todos. E claro, a bênção é completa, a bênção é garantida, pois Jesus garante a vitória. O endereço é Rua Anita Garibaldi, número 100. Enquanto você ouve as nossas programações, meu irmão, não fique apenas ouvindo, mas pense, se planeje, coloque no seu coração esse propósito de vir cultuar a Deus. Enquanto você vai pensando nos convites das programações que eu acabei de falar, nós vamos ouvir testemunhos, vamos ouvir alguns testemunhos, logo após nós voltamos com mais informações, mais coberturas, mais novidades. Tem novidade dessa semana, tem novidade de Deus para sua vida, e o conselho é: não fique de fora, se programe, marque na sua agenda, arranje um tempo para Deus, irmão, arranje um tempo para Deus. A gente arranja tempo para tanta coisa, mas nós não temos tempo para cultuar a Deus, meu Deus do céu. Daqui a pouco eu volto falando mais disso, vamos ouvir testemunhos, daqui a pouco mais louvores, mais informações na nossa programação. Boa noite, que Deus abençoe.
1: A paz do Senhor Jesus, queridos ouvintes, estou aqui com mais um irmão que recebeu o milagre de Deus através das divinas revelações do Espírito Santo. Meu irmão, seu nome, conte a sua bênção.
2: Meu nome é Rodrigo, e a bênção que eu recebi através do servo de Deus foi que no meu trabalho eu me machuquei e vim no culto com grande dor. Já na segunda revelação, Deus usava o irmão contando detalhado o que estava se passando comigo. E a partir da hora que eu fui revelado, para a honra e glória do Senhor, eu fui curado. Para a glória do Senhor.
1: Louvado seja Deus. Aconteceu aqui na Igreja Pentecostal, um Deus de amor, ouvintes. Irmão Rodrigo, não sente mais nada.
2: Para a honra e glória do Senhor, irmãos. Cheguei aqui, tinha uma rasgadura por dentro. Doía, doía. E o irmão não sabia nada. Mas o Espírito Santo de Deus revelou que foi no trabalho mesmo, no serviço pesado, que a partir daquela hora começou a me doer. E graças a Deus, a partir da hora da revelação, eu fui curado. Para a honra e glória do Senhor, não sinto mais nada.
1: Que tremendo, irmão Rodrigo. Deus abençoe seu lindo testemunho. Confirma o seu nome e o seu endereço. Queridos ouvintes, tudo isso está acontecendo aqui na Igreja Pentecostal Deus e Amor.
2: Meu nome é Rodrigo. Moro na Garça Branca, Atlanta, Ponta Grossa.
1: Que Deus abençoe, irmão Rodrigo.
3: Paz do Senhor Jesus, queridos ouvintes do programa de rádio A Voz da Libertação, da Igreja Pentecostal Deus e Amor. Estamos aqui com mais uma irmã que recebeu o milagre de Deus na grande campanha de quarta-feira, semeando fé e colhendo milagre. A paz do Senhor, irmã Lúcia, conte o seu milagre.
4: Paz do Senhor, pastor Amadir, paz do Senhor, amados ouvintes. O meu milagre foi que na noite de ontem eu senti, a hora que eu ouvi o convite do irmão para vir à igreja, eu senti que eu deveria vir participar do culto. E ao chegar no culto, eu já estava há mais de uma semana com o meu pescoço. Ele estava doendo demais, o nervo do pescoço estava doendo. Eu até tinha comentado que talvez eu fosse no massagista para ver. E depois da palavra, Deus usou o irmão para entregar a revelação que Deus estava me dando livramento de um AVC ao qual eu ficaria paralisada. Nesse instante que eu estava ouvindo a mensagem ali da revelação, eu já senti que meu pescoço foi movendo, foi aliviando. E para a honra e para a glória do Senhor, eu não tenho mais nada no pescoço, soltou. e está perfeito o meu pescoço, sem dor nenhuma.

0: uma ali onde estava me doendo. Essa benção foi alcançada ontem no culto de quarta-feira, ao qual está sendo feita essa campanha, né? Foi o início dessa campanha, semeando fé e colhendo milagres.
1: Tudo isso, ouvintes, acontece aqui na nossa igreja pentecostal Deus e Amor, sede estadual, aqui na rua Anita Garibaldi, número 100. Irmã Lúcia, seu convite para essas pessoas que estão enfermas, estão sofrendo, estão passando por um problema, eu tenho certeza que Jesus garante a vitória na vida dessas pessoas.
0: Sim, irmão, garante a vitória. Você que ouve até mesmo os programas de rádio ou irmãos que convido você para vir participar, é o Espírito Santo de Deus que tem tocado no seu coração para você vir. Não endureça seu coração, venha, aceite o convite, venha buscar a presença do Senhor, porque Deus tem grandes bênçãos, não só para mim, mas para você também, amados ouvintes. Venham participar dessa campanha, venha que o milagre é certo.
1: Está aí, ouvintes, o grande testemunho, receba a vitória também, você é o nosso convidado para participar das nossas campanhas. Que Deus em Cristo te abençoe, confirma o seu nome e o seu endereço, irmã Lúcia.
0: Meu nome é Lúcia de Fátima Batista, eu moro na rua Raposo Tavares, bairro Francilina, em Uvaranas, Ponta Grossa.
1: Que Deus abençoe, ouvintes, tudo isso está acontecendo aqui na Igreja Pentecostal Deus e Amor, na sede estadual de Ponta Grossa. Que Deus em Cristo vos abençoe.
2: A paz do Senhor, ouvintes do programa Voz da Libertação, estamos com uma irmã que recebeu uma bênção na Igreja Pentecostal Deus e Amor. A paz do Senhor, minha irmã, qual o seu nome?
3: Marlene.
2: Irmã Marlene, conte a bênção que a irmã recebeu das mãos do Senhor Jesus.
3: Então, faz uns par de tempo já que o médico tinha constatado para mim que eu estava com uma gordura no fígado. Se eu não me tratasse, isso poderia até mesmo causar um câncer. Mas eu fui deixando, e eu não percebi que estava aquilo. Tudo que eu comia me fazia mal, tudo que eu bebia, a água me fazia mal, me dava ânsia, me dava aquela vontade só de jogar para fora que estava no estômago, porque doía muito também. E para a honra agora do Senhor Jesus, nesse domingo de Páscoa, qual eu estou aqui nessa tarde maravilhosa, onde o Senhor se fez presente, se faz presente ainda aqui, Ele me alcançou com a cura. Glória a Deus, eu sou muito grata ao Senhor pelo que Ele fez nessa tarde. E eu fui curada, não estou sentindo mais dor, Deus usou o servo dEle na revelação, e eu fui curada nessa tarde, tudo para a honra agora do nome do Senhor. E eu não tenho mais dor nenhuma, sumiu a dor, sumiu a ânsia, sumiu tudo, porque eu estava vindo no caminho, eu não estava me sentindo bem, cheguei aqui muito mal, mas agora estou saindo aqui curada, para a honra e glória do Senhor Jesus.
2: Amém, Deus abençoe minha irmã, milagres como esse, maiores do que esse, Jesus tem operado na Igreja Pentecostal, Deus e Amor. Momento do testemunho, você ouve na nossa programação e isso aumenta a nossa fé, isso alicerça a nossa fé, porque entendemos que Deus ainda realiza milagres. Deus realiza milagres e esses milagres não devem servir apenas de inspiração para irmos à igreja, mas deve servir de inspiração para nós buscarmos a Deus, cremos em Deus e depositarmos nossa fé em Deus. Atualmente nós vivemos um fenômeno que nós determinamos como falta de tempo. Nós determinamos esse fenômeno falta de tempo. Quantas vezes nós dizemos para tanta coisa, falta tempo. Esses dias mesmo aconteceu uma coisa na minha vida e para mim justificar, eu falei, faltou tempo, não tive tempo, não realizei, né? Tanta coisa que nós deixamos de fazer, de realizar, e nós falamos, faltou tempo. Na verdade, nós podemos substituir esse faltou tempo por não foi minha prioridade. Faltou tempo. Interessante que nos falta tempo, não é? Principalmente hoje, no tempo das tecnologias. Você lembra, alguns anos atrás, os que são de mais idade, os mais antigos, vão lembrar dessa época, o tempo em que as coisas, elas funcionavam de um jeito diferente, nós não tínhamos a tecnologia que hoje tem. Hoje, imagine, meu querido irmão, que para você estudar, os jovens que me ouvem agora, os que estão na escola, os que estão no ensino médio, os que estão fazendo uma graduação, para você estudar, para você fazer uma pesquisa, você precisaria se dirigir da sua casa para uma biblioteca, biblioteca municipal, a biblioteca do colégio, da faculdade, e você precisava

abrir os livros, não que hoje não precisa, mas naquela época você precisava pegar as enciclopédias e lê-las, fazer uma pesquisa, fazer anotações. Você lembra das Barças? Meu Deus do céu, eu tenho a relíquia, as Barças que você lia, você precisava ler aquelas Barças gigantescas. Você lembra, meu querido irmão, os irmãos agricultores, que nós não se tinha a maquinaria que hoje se tem. Hoje facilitado, meu irmão, você só programa o drone, você programa a máquina, tal, controla aqui, controla ali, mas lembra, ainda hoje é assim, mas antes era com muito mais, era possível você ver muito mais isso, esse exemplo presente, era mais difícil, não se tinha maquinários, era na mão. Hoje nós temos maquinários para fazer obras na cidade, mas não, antes não tinha isso. Com o tempo foi se criando tecnologia. Com o tempo foi se criando a tecnologia. Lembra-se, antes, quando para você resolver os seus problemas, você precisaria dirigir-se da sua casa para o banco para falar com o gerente, você precisava aguardar numa fila quilométrica, você perdia horas da sua tarde, tempo precioso na fila, no banco, esperando ser atendido. Hoje não, meu irmão, hoje você tem no seu celular, você pode acessar o seu banco, você pode fazer transações, comprar, vender, transferir, receber, que maravilha, tudo isso sem sair da sua casa. Lembra-se, meu querido irmão, olha, hoje, para você comprar um alimento, você precisaria ir até uma loja. Hoje não, hoje tem delivery, tem tanta coisa. O que eu quero dizer, a tecnologia, ela é uma bênção de Deus para as nossas vidas. A evolução, a tecnologia foi criada para, primeiro, para facilitar a nossa vida. Não é mais fácil? Hoje, infelizmente, ainda temos algumas dificuldades, as dificuldades do nosso tempo, mas sejamos lógicos, o nosso tempo, hoje, é muito mais fácil do que antigamente. Em alguns pontos, é muito mais fácil. Nós temos tecnologias, nós conseguimos nos comunicar com mais facilidade. Lembra, antes, para você se comunicar, você tinha que ir no orelhão. Você lembra dos orelhões, irmão? Hoje não, você precisava comprar crédito. Hoje não, você só paga o plano, você liga no WhatsApp, você liga para qualquer pessoa em qualquer área do mundo no WhatsApp. Que maravilha! Tecnologia foi criada para nos poupar tempo, para nos ajudar e para poupar tempo. Lógica, nós deveríamos ter mais tempo livre, porque nós temos as tecnologias ao nosso favor, que nos poupam o nosso tempo. Hoje, uma pesquisa para um trabalho, para uma prova, para um trabalho escolar, de faculdade, é muito mais rápido com a internet. Você coloca lá a internet, já monta até o chat GPT. Hoje, na produção, tem maquinário, só bota o maquinário lá, faz isso, faz aquilo. Hoje, no banco, tudo, você não precisa sair da sua casa para fazer transações comerciais, só fazer ali no banco, tudo. Deveríamos ter mais tempo. Em meio a tanta tecnologia, é um pouco contraditório. O que nós menos temos é tempo. Estamos ocupados demais. E, infelizmente, uma parte dessa ocupação é até por conta da tecnologia. Estamos ocupados demais com a tecnologia. O problema nunca foi a falta de tempo. O problema de antigamente, porque eu me lembro que, ainda que antigamente não se tinha as tecnologias que tem hoje, eu me lembro de um povo que era dedicado a Deus, um povo que buscava a Deus, um povo que lia a Bíblia com mais frequência. Nunca foi a falta de tempo, nunca foi a presença ou ausência de tecnologia. Sempre foi escolha pessoal, uma escolha de priorizar ou não a Deus. Eu não estou fazendo e usando esse argumento apenas para estimular você a vir à igreja, mas a estimular você a buscar a Deus na sua casa. Nós temos a tecnologia, mas, infelizmente, mesmo com a tecnologia, nós não temos tempo para Deus. E sabe o que a gente diz? Deus sabe. Deus sabe. Deus sabe. E nós vamos justificando a falta de prioridade com Deus sabe. Deus sabe. Hoje não deu por causa disso, hoje não deu por causa daquilo, hoje não deu, não deu, não deu, não deu, não deu. Estamos ocupados demais. Dizer que a geração que antecede o arrebatamento é semelhante à geração de Noé. A geração de Noé comiam, bebiam, davam-se casamento, até que Noé entrou na arca e todos morreram. Da geração de Noé, não foi o problema, não é casar e dar-se casamento. O problema não é festejar. O problema que Jesus está dizendo é que eles comiam, bebiam, faziam festa, davam-se em casamento. O problema é que eles estavam tão ocupados que eles não perceberam quando Noé entrou na arca.
Nós estamos vivendo uma sociedade

e uma geração que está tão ocupada, e não apenas com seus assuntos pessoais, não apenas com os assuntos de uma instituição, mas estão ocupados até mesmo dentro da igreja. O pior tipo de ocupação, pessoas ocupadas demais com os assuntos da igreja, que não conseguem se ocupar com buscar a Deus, que negligenciam sua vida espiritual. Estamos vivendo isso. Pastores ocupados demais com com os assuntos burocráticos da igreja, que não tem tempo para buscar a Deus de madrugada. Obreiros, obreiras, membros, todos estão ocupados demais para buscar Deus. Infelizmente, nós estamos perdendo, a graça está passando por nós e nós não estamos percebendo porque estamos ocupados demais. Eu quero lhe convidar a redefinir suas prioridades. O problema não é falta de tempo, o problema é que muitas das vezes Deus não é a sua prioridade. Muito ocupados. Não é a falta de tempo, não é a tecnologia, as pessoas culpam a tecnologia, tecnologia, tecnologia. Não, meu irmão, o problema não está nas tecnologias, o problema está em nós. Nós não priorizamos a Deus. Nós não buscamos a Deus. Eu quero que você repense isso. Eu quero que você não apenas use isso e esse argumento que eu aqui utilizo para ter um estímulo a ir na igreja, mas eu quero que você pense nisso e pense. Use esse argumento para estimular a ter uma vida de oração diária, a buscar a Deus na sua intimidade. Vamos ouvir uma canção e daqui a pouco eu volto com mais informações.

Coisas Cristãs, canta Grupo Facho de Luz, canção linda, canção maravilhosa, canção que traz uma mensagem impactante aos nossos corações. Novamente eu quero convidar

Uma homenagem especial para todas as mamães. E homenagem, eu quero dizer que nós vamos ter um momento do culto onde serão entoados hinos em homenagem às mães. Nós vamos louvar a Deus, claro, e honrar a Deus pela vida de cada mamãe, de cada, enfim, mãe que vai estar presente. E claro que além do louvor, dos louvores em honra ao nosso Deus, nós vamos também orar para que Deus abençoe as mães. As mamães. Então eu faço esse convite, eu estendo esse convite não apenas às mães que me ouvem, mas aos filhos. Tragam suas mães, nós vamos orar, nós vamos abençoar em nome de Cristo Jesus cada mãe, pedindo que Deus abençoe, que Deus dê graça, que Deus dê saúde, não é? Qual é a alegria do filho? Quem é o filho que não fica alegre quando vê a mãe bem, com saúde, alegre, forte? É a nossa alegria. Então, nós precisamos orar pelas nossas mães. Amanhã, então, culto também, além de ser o culto da Fundação Reviver, nós vamos ter um culto especial em favor das mães, em favor destas figuras excepcionais e maravilhosas e essenciais nas nossas vidas. As mães, nós vamos orar, vamos cantar a Deus, pregando a palavra de Deus com o operador Jonatas Ribeiro. Nós vamos ter a presença do grupo Renovação do São Francisco, louvando a Deus, exaltando ao Senhor. Também teremos o grupo Cordas de Amor, que é a banda feminina da nossa sede estadual. Elas estarão cantando, tocando. Você já viu uma banda feminina tocando? Uma banda só de mulheres? Sim, então amanhã oportunidade exclusiva. Amanhã, grupo do São Francisco louvando a Deus, grupo Laços de Amor cantando, tocando. Presença da nossa irmã Dilene Jensen também apoiando o culto. Vai ser bênção de Deus, você não pode ficar de fora. Então amanhã, 19 horas, na rua Anitta Garibaldi, número 100, culto da Fundação Reviver. E claro, espero você, espero a sua família, espero a sua casa para nós juntos, unidos, glorificarmos a Deus. Nós vamos ouvir mais uma canção e daqui a pouco eu volto com mais convites, mais informações a respeito do culto.

0: Fale o amor. Falando nisso, amanhã, novamente, quinta-feira, 19 horas, reforço o convite. O operador Jonatas Ribeiro pregando, orando por todos. Grupo de louvor do São Francisco, adorando a Deus. Nós vamos ter a presença da banda feminina, Cordas de Amor, cantando, tocando. Vai ser uma noite memorável. Presença da irmã Dirlene, demais irmãos apoiando. Venha, se você não pode estar à noite, venha de manhã com o cooperador Moreira. Não pode estar amanhã à noite, esteja à tarde, cooperador Carlito, irmã Ideuzira. Mas não perca o culto de forma alguma. Falando nisso, nós vamos ouvir rapidamente a reprise de um dos cultos da nossa sede estadual, o culto da Fundação Reviver. Nós vamos ouvir um pouquinho a mensagem do último culto, onde você vai poder experimentar, ouvir, acompanhar um pouquinho em primeira mão o que Deus tem operado na nossa sede estadual. Vamos ao momento da palavra? Daqui a pouco eu retorno com a oração da fé, pode ser? Vamos lá? Momento da palavra, nós já louvamos, já cantamos, exaltamos e agora nós vamos ouvir Deus falar conosco.
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2: Aleluia! Glória a Deus! A voz do Senhor é poderosa. Vamos ler a palavra para ouvirmos essa voz poderosa do Senhor nosso Deus. Aleluia! Vamos ler a palavra, irmãos. Convido você a pegar a sua Bíblia. Nós vamos ler a palavra do Senhor. Aleluia! Depois, né, no final, irmão Juliano vai estar aqui orando também por todos vocês. Aleluia! E Deus tem algo maravilhoso na nossa vida. Irmãos, abram as vossas Bíblias no livro de Salmos. Livro de Salmos, capítulo 40.

42, e nós vamos ler os versos 1 e 2 do Salmo 42. Aleluia! Pela manhã, lá no meu lar, orando ao Senhor, buscando ao Senhor uma palavra, e o Senhor tocou fortemente no meu coração sobre esta palavra. Aleluia! O anseio do ser humano, o anseio que a nossa alma tem em buscar ao Senhor. Salmos capítulo 42, verso 1 e 2. Quem já encontrou, diga amém. Quem já achou, diga aleluia. Então vamos ler, irmãos, que diz assim: assim como o servo brama pelas correntes das águas, assim brama a minha alma por ti, ó Deus. A minha alma tem sede de Deus, do Deus vivo. Quando entrarei e me apresentarei ante a face de Deus?

Assim brama a minha alma por ti, ó Deus. Aleluia. Podeis assentar, irmãos. Dê um brado de vitória. Dê um brado de glória a Deus. Aleluia. Oh, maravilha. Aleluia. Irmãos, esse salmo, diferente, né, de outro salmo que a igreja está acostumada, com os salmos de Davi, este salmo foi um salmo escrito pelos filhos de Corá, né? Pelos filhos de Coré, de Corá, aliás. E aqui na minha Bíblia, talvez na tua tem, diz a palavra em hebraico maquis, né? Maquis, que é a palavra em hebraico que quer dizer salmo para o ensino, salmo para o ensinamento. E também era um salmo que ia para o saltério. Talvez alguns irmãos, como eu, antes, eu pensava que saltério era um instrumento do tempo da época. E quando eu descobri que o saltério era o inário usado que eles cantavam, colocava os 150 salmos lá, colocava tudo no inário como se fosse um caderno, o que nós chamamos hoje, né, de inário, de caderno, de harpa cristã, naquele tempo era o saltério. Então os 150 salmos estava lá no saltério e eles cantavam e louvavam a Deus, salmodiavam a Deus. E este Salmo 42, você pode fazer a leitura dele depois na sua casa, até o versículo final dele, mas eu quero meditar no versículo 1 e 2, quando os filhos de Coré escreveram este Salmo. Quem eram os filhos de Coré? A Bíblia diz que eles eram os levitas do templo. Os levitas do templo era aquele grupo que era encarregado a cantar, a tocar o instrumento. Eles cuidavam da música do culto lá no templo da sinagoga. Mas agora, quando eles escrevem esse salmo, eles não estão mais no templo, eles não estão mais na sinagoga, eles não estão mais salmodiando, louvando e cantando, porque eles estão exilados, eles estão longe da sua terra natal, eles estão longe do templo, eles estão longe da casa de Deus. E começa agora, o homem e aqueles filhos ali de Coré, que estava acostumado a chegar na igreja, como nós estamos aqui acostumados, a louvar, a bendizer o nome do Senhor, a cantar, a glorificar, eles começaram

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bem, queridos e amados irmãos ouvintes, está começando mais uma edição do programa Despertai, órgão informativo das igrejas Pentecostal de Jesus Cristo, com a direção geral do pastor titular desta obra, pastor Ademar Alves Acerde, quem tem a alegria de estar cumprimentando a todos nesta noite aí de quarta-feira, vossa irmã em Cristo, pastor Claudenir, diretamente aqui da cidade de Ponta Grossa, Antena Sul FM, transmitindo o melhor de Deus para sua vida, para sua casa e também para toda a sua família. Querendo Deus, vamos até às 23 horas, trazendo informações, avisos da obra de Deus, louvores, momento da palavra, muita coisa boa dentro da programação Despertai desta noite de quarta-feira. Que a graça de Deus, que o amor de Jesus e que as ricas consolações do Espírito Santo, ela possa alcançar o teu coração nesta noite de bênção, noite de alegria, noite que cremos na manifestação e na misericórdia do nosso eterno Deus, a manifestação da glória, do poder do nosso Deus. Que Deus abençoe os queridos ouvintes de perto, os irmãos de longe, aonde você está aí ligadinho na programação Despertai desta noite de quarta-feira, que Deus possa alcançar o teu coração, que as ricas bênçãos de Deus, ela alcança a tua vida, a tua casa e toda a sua família também, porque sabemos que família é projeto de Deus e a bênção de Deus é extensiva às famílias, às esposas, aos esposos, aos filhos, aos pais, né? Que Deus possa abençoar de uma forma muito especial a tua casa e queremos agradecer também pelo carinho da tua audiência aí nesta noite, você que está aí com seu rádio, você que está aí também antenado através, né, dos veículos de comunicação que temos, né, pessoas que têm acessado os links das programações e que Deus te abençoe de uma forma muito especial. E você pode estar também aí participando conosco, você pode estar também divulgando, né, a programação Despertai de Ponta Grossa, você pode estar compartilhando também, né, os irmãos que têm recebido o link da programação, com certeza vidas serão alcançadas, impactadas através, né, da mensagem, do louvor, da palavra de Deus, que nesta noite será transmitida, né, diretamente aqui desse canal, desse veículo de comunicação. Que Deus abençoe aí os queridos e amados irmãos de Ponta Grossa, povo de Deus aí que está aí na fé, o povo de Deus que tem vivido, né, o sobrenatural de Deus, que Deus possa continuar abençoando de uma forma muito especial. Você que tem aí de alguma forma feito parte desta obra, você que de alguma forma tem contribuído para o avanço, para o progresso da obra de Deus, por mais que tenha obstáculos, tenha muitas intempéries pela frente, temos muitos desafios pela frente,

mas sabemos que a vitória é maior, né, queridos ouvintes? A vitória, ela é certa através do poder do nome, que é sobre todo nome, o nome de Jesus, tá bom? Que Deus abençoe você que está na fé, você que está aí na esperança, né? Não podemos perder a esperança por nada, porque a esperança muitas vezes não é aquela visível, né? A esperança que se vê não é esperança, mas é aquela que nós não vemos, mas nós cremos pelos olhos da fé, porque aquele que tem fé, a Bíblia diz assim que Jesus falou, tudo é possível aquele que tem fé, aquele que crê. E a Bíblia diz assim que aquele que se aproxima de Deus, creia que ele existe e que é presenteador daqueles que o buscam. Que coisa linda! Que Deus abençoe grandemente a sua vida, Deus abençoe grandemente a sua casa, né? Não saia daí, esteja também compartilhando a programação. E queremos, né, que pessoas nessa noite sejam abraçadas pelo Senhor, volte a sonhar novamente, volte a ter esperança novamente, porque aquele que deixa de sonhar morre, aquele que não tem esperança, ele muitas vezes se encontra num quarto escuro, né, muitas vezes está dentro de um túnel, né, de um lugar escuro onde não vê saída alguma. Mas coisa boa é quando ouvimos a palavra de Deus e a palavra de Deus injeta essa esperança no nosso coração e voltamos a sonhar novamente, voltamos a acreditar novamente. Que Deus abençoe, que esperança venha a ser injetada no teu coração nesta noite de quarta-feira, aí dentro da programação Despertar. Igreja Pentecostal de Jesus Cristo, há 35 anos, transmitindo o melhor de Deus aí, transmitindo a palavra, transmitindo vida àqueles a qual tem entrado nas dependências das Igrejas Pentecostal de Jesus Cristo, que está espalhada por todo o território nacional. Igreja Pentecostal de Jesus Cristo, a nossa sede regional aqui em Ponta Grossa, a nossa sede nacional em Curitiba, no estado do Paraná, e aguardando, né? Nós temos aí igrejas em todos praticamente no Brasil, em quase todos os estados do Brasil. Então, você que se interessa, você que tem desejo de conhecer os trabalhos da Igreja Pentecostal de Jesus Cristo, fazer uma visita, né, sondar a terra, eu convido você a entrar pelo YouTube e você vai pesquisar IPJC, epígrafe inicial da igreja, né, epígrafe da igreja, Igreja Pentecostal de Jesus Cristo, IPJC, e a região, o estado que você mora, né, aí que você aí mora, você vai digitar ali e com certeza você vai ser direcionado a uma das igrejas Pentecostal de Jesus Cristo mais próxima da tua casa. Deus abençoe os queridos irmãos que já estão aí conosco. Nós vamos ouvir um belíssimo louvor já já. Voltaremos com todos vocês aí nesta noite de alegria, noite de vitória na presença do Senhor Jesus.

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1: Muito bem, queridos e amados irmãos, ouvintes, são exatamente 22:10, programação Despertai, trazendo aí o melhor de Deus para sua vida, para sua casa e também para toda a sua família. Que Deus abençoe a você que está nos ouvindo, né? Aonde você se encontra, né? Quem sabe você está trabalhando e ouvindo a programação, você que está aí descansando também e acompanhando a programação Despertai, né? Todos os dias, né? Praticamente você está aí sempre antenado, ligadinho na programação. Que Deus continue te abençoando de uma forma muito especial. Nós estamos aí, né, na oficina de Deus, como diz esse louvor, né? Estamos aí sendo trabalhados pelo Senhor. Coisa boa é quando Deus está trabalhando na nossa vida, né? Muitas vezes tirando as escórias, tirando ali muitas vezes aqueles muita coisa, né, que tem. Assim nós vemos assim que aquela plana de Deus, né, trabalhando na nossa vida, tirando aquilo que muitas vezes estão atrapalhando o crescimento, atrapalhando o bom andamento. Como diz esse louvor, você está na oficina de Deus, Deus, ele trabalha de várias formas, né? Usa várias ferramentas para que possamos nos tornar uma peça perfeita para que o nome do Senhor, para que a glória, a excelência de Deus venha se manifestar aí na nossa vida. Que Deus abençoe a todos quanto tem passado e estão, quem sabe, dentro desta oficina de Deus, aguardando e sendo já modelado pelo Senhor. Porque, como disse a palavra de Deus, Davi dizendo: olha, caia eu na mão do Senhor, mas não caia eu na mão dos homens, porque, olha, o homem muitas vezes é cruel, né? O homem muitas vezes assim, ele acaba, quando ele acha nenhuma situação que ele pode se aproveitar, ele talvez ali, ele suga tudo que ele tem para sugar. Mas coisa boa é quando nós estamos na oficina de Deus, estamos na mão do oleiro, como diz o capítulo 18 do livro de Jeremias, né? Que ali o Senhor dizendo para Jeremias: desce à casa do oleiro e lá farei ouvir as minhas palavras. É, querido, sabemos que quando Jeremias chega lá, ele vê aquele oleiro trabalhando naquele barro e ali modelando, né? Passando aquele barro ali naquela modelagem, e de repente aquele vaso, ele se quebra na mão do oleiro. E nós observamos que ele, que aquele oleiro representa a figura de Deus, a figura do Senhor, porque nós somos esse vaso, né? Que já está sendo trabalhado pelo Senhor, nós estamos sendo modelados pelo Senhor. E a Bíblia diz assim que não tem como o vaso dizer para o oleiro: por que tu me fazes dessa forma? O porquê tu está trabalhando desse jeito? Querido, Deus sabe o que faz. O nosso Deus está no controle de todas as coisas. A nossa mente é finita, nossa mente, ela não vai muito longe, né? O nosso olhar, né? A nossa visão é muito turva, é muito imperfeita, mas eu quero dizer que o nosso Deus, né? A mente do nosso Deus é infinita. Sabemos que a visão do Senhor é uma visão que ela consegue detectar, consegue visualizar coisas que eu e você não estamos vendo, mas Deus está já vendo o nosso futuro, Deus está vendo o nosso tempo lá na frente já. Por isso, ele vai nos preparando agora, ele vai aí nos aperfeiçoando, ele vai nos modelando para que possamos futuramente aí permanecermos firmes, adorando e servindo a ele com fidelidade. Nós, muitas vezes, pensamos assim que, tem algo ruim acontecendo, é uma situação de prova, né? Deus está me provando demais, mas toda a aprovação de Deus tem uma finalidade. A aprovação de Deus, a finalidade dela é te aprovar lá na frente. Se você passar pela prova, sabemos que você vai sair vitorioso, porque ninguém faz prova para permanecer do jeito que está. Ou você reprova, ou você passa pela prova. Não tem como você permanecer, muitas vezes, no estado de inércia, mas toda a prova dada por Deus tem uma finalidade de um enriquecimento espiritual para a tua vida. Não existe provação, não existe algo que você diz assim: ah, eu estou sendo provado por Deus, porque toda a prova ela tem como finalidade ensinar alguma coisa e talvez trazer algum benefício a mais para a nossa vida, não apenas espiritual, mas também física, financeira, familiar. Toda a prova, ela tem como finalidade ali trazer para nós benefícios, mas quando somos aprovados pelo Senhor, não tem como o oleiro dizer: por que me fazes assim? Ou por que tu trabalha desta forma? Não tem como o barro dizer isso para o oleiro. Então, que nós possamos, queridos ouvintes, estar aí atentos à voz de Deus. Precisamos continuar firme aí na olaria do Senhor, na oficina de Deus, e deixar Deus trabalhar, deixar Deus agir e continuar firme em oração, né? Manter-se na posição que você está. Não arreda o pé, não saia, não retroceda, não olhe para o lado, nem para o não. Olhe para o Senhor. Olhe para o autor e consumador da tua fé. A Bíblia diz assim: não saia da vocação que você foi chamado. Permaneça firme e Deus vai te dar vitória, Deus vai te dar graça e você vai permanecer aí adorando e produzindo frutos para a glória do nosso eterno Deus. Que Deus abençoe o povo de Deus que está em Ponta Grossa, a nossa sede regional da Igreja Pentecostal de Jesus Cristo em Ponta Grossa, aqui no bairro do Varanas, na General Carlos Cavalcante, 1845, na bem próxima aqui, fica perto aqui, quase do centro. É muito fácil, né? A General Carlos Cavalcante é uma rua que vem aqui para o centro da cidade. Então, todos aí, né, não tem como errar o endereço. Amanhã, quinta-feira, um grande culto aqui na nossa sede regional em Ponta Grossa, às 19 horas. E você é o nosso convidado especial para estar aí participando, servindo a Deus conosco, adorando o Senhor, ouvindo a palavra e vendo o que que Deus tem aí para poder realizar na tua vida, tá bom? Que Deus abençoe o povo de Deus em Ponta Grossa, os irmãos da região aqui também, do Nova Rússia, que também sempre estão aí acompanhando a programação. Diácono Ivanir, responsável por aquele trabalho, está aí servindo a Deus com muita alegria. Deus abençoe Diácono Ivanir, Deus abençoe a família, os irmãos queridos do Nova Rússia. Toda segunda tem ali oração, toda quarta tem os cultos de libertação, os propósitos, e na sexta-feira também os propósitos na região aqui do Nova Rússia, em Ponta Grossa, e tem sido um trabalho maravilhoso. Deus tem ali visitado o seu povo, né? Nós temos visto ali muitas pessoas que têm sido alcançado pela bênção de Deus. Muitos visitantes, que Deus abençoe aí a congregação do Nova Rússia, onde está aí os irmãos animados, fazendo a obra de Deus com muita alegria. Também a congregação do Ouro Verde, aqui em Ponta Grossa, também está lá o servo de Deus.

O nosso companheiro é de Acdemon Jorge, também está ali uma equipe de irmãos, sempre a postos, atento para receber você e sua família também. Você não deve ficar de fora, que você possa participar ali. Tem cultos também toda quarta-feira às 19 horas, sexta-feira e no sábado às 19 horas também. Grande culto ali na nossa Igreja Pentecostal de Jesus Cristo, aqui no Ouro Verde. Temos também a congregação ali da região também da colônia Witmarsum, onde está ali os irmãos, toda segunda-feira, a irmã Val, está lá o nosso irmão Fabiano, está lá também o nosso irmão Marcelo, as esposas dos irmãos, dali bastante irmãos visitantes também, sempre ali ouvindo a palavra. Tem sido segundas-feiras de vitória ali para o povo de Deus na região aqui da colônia Witmarsum. Também temos a congregação também do Carambeí, todos os sábados, está lá o diácono Ezequiel fazendo a obra de Deus também. Região de Carambeí, que Deus abençoe todo o povo querido desta região também, que estão nos acompanhando nesta noite de vitória. Também o povo de Deus, a região também ali de Irati, está lá o presbítero irmão José Gerson, fazendo a obra de Deus, trabalhando com alegria, servindo a Deus com muita alegria também na região de Irati. Que Deus abençoe, os irmãos tá lá todas as quarta-feira. Está lá os irmãos sexta e domingo trabalhando para o Senhor, os cultos ali às 19 horas. Que Deus abençoe todo o povo querido da cidade de Irati, aí que estão também acompanhando a programação Despertar desta noite de quarta-feira. Também o povo de Deus da região também de Palmeiras, está lá o presbítero Everton, também toda terça, quinta e domingo, está esses trabalhos também ali na região de Palmeira, onde os irmãos têm recebido a bênção de Deus ali, né? Onde foi comprado um grande terreno e ali agora, nem né, está agora na fase do projeto. Daqui uns dias a engenheira termina o projeto ali e já vai ser colocado já também ali, né? As estruturas, né? Vai ser colocado ali as estruturas e vai já ser breve, né? Eu acredito que muito breve já vai começar a ser colocado os tijolos, né? Assentando ali os tijolos e vamos orar, vamos crer e vamos contribuir também, né? Você que pode ajudar a obra de Deus, abra a mão e Deus com certeza ele tem bênção para tua vida, porque Deus dá pão para aquele que come e semente para quem semeia. Então se você tá só recebendo o pão para comer, tá faltando a semente para semear. Então começa a semear, que o dono desta obra vai dar semente para você semear também aí na obra de Deus. Então a Igreja Pentecostal de Jesus Cristo aqui em Palmeira vai ficar uma igreja muito bonita, muito ampla, praticamente mais de 250 metros de construção. Vai ser uma igreja muito bonita e nós contamos aí com as suas orações, né? Contamos com a sua presença e contamos com a sua contribuição também para que nós possamos aí, né? Breve entrarmos dentro dessa congregação e ali é uma igreja, né? Por enquanto é alugada, mas agora depois dessa construção, né? Já vai ser vai ser tirada a igreja da onde está e todo o povo de Deus em comum acordo congregando na igreja nova, que não fica muito distante ali da onde está localizada a Igreja Pentecostal de Jesus Cristo ali em Palmeira. Não fica muito distante ali da Rua Zé do Nascimento número 80, mas eu acredito ali que fica bem da 1 quilômetro, se der 1 quilômetro ali de distância, vai ficar muito bonita a igreja, um cartão postal ali para aquela região de Palmeira. Então os irmãos, vai orando por esse trabalho, vai orando. Os irmãos que podem contribuir, contribua, e a igreja do Senhor vai marchando pela fé. Sabemos que aí o mundo está aí, talvez aí chorando e quem sabe se lamentando, a crise, a dificuldade, mas se nós estamos na direção do Espírito de Deus, Deus ele prepara um meio para que o nome dele permaneça sendo glorificado, tá bom? Que Deus abençoe grandemente o povo de Deus de Palmeira. Ali presbítero irmão Everton, que também não está muito bem de saúde, né? Fez ali novamente uma cirurgia. Ontem mesmo nós já foi liberado para casa, né? Estivemos ali com o servo de Deus. Então ele está passando pelo um vento, né? Mas os irmãos continuam orando pelo servo de Deus, para que Deus possa dar saúde para ele e o nome do Senhor ele venha a ser glorificado ali na região de Palmeira. Também queremos convidar o povo de Deus ali para a região também
de Dorival Fraqueza, querendo Deus, nós iríamos no sábado aí estar com os irmãos, né? Aí na região do Dorival Fraqueza, mas devido tempo, né?

a mudança do tempo aí, e a gente parece estar vendo que vai haver chuva novamente nessa região. Então a gente achou melhor, a gente está indo amanhã, quinta-feira, eu juntamente com o presbítero irmão Valcir, nós estaremos num culto à noite com os irmãos aí na região do Erval Fraqueza, celebrando a Santa Ceia do Senhor, tá bom? Querendo Deus, né? Se tudo der certo, é o plano da gente, é o projeto da gente, porque a devida distância, devido também assim, a forma, né, pra gente se locomover até lá, nós sabemos que há bastante dificuldade, né, regiões de terra, aonde estradas e chão, tem bastante dificuldade, mas eu creio que Deus vai preparar, se Deus assim permitir, amanhã à noite estaremos com os irmãos aí no Erval Fraqueza, adorando a Deus, glorificando e participando da Santa Ceia do Senhor Jesus, tá bom? Que Deus abençoe o povo de Deus aí, aí que está nessa região, Diácono Amarildo, Deus abençoe ele, todos os irmãos, irmão Jorge, as irmãs Marias lá, né? A Maria, esposa do diácono do nosso irmão Jorge, a Maria também, esposa do nosso companheiro irmão, Diácono Amarildo, né? Que Deus abençoe grandemente esses queridos irmãos, aí na região do Erval Fraqueza, está lá o irmão Luiz, irmão Vilso também, irmão Vilso, Deus abençoe, irmão Luiz, Deus abençoe os queridos irmãos, aí na região do Erval Fraqueza, que estão também sintonizado na programação. Irmã Maria já mandou mensagem aqui, né? Tá ligadinha na programação lá, juntamente com o nosso irmão Jorge, que Deus abençoe grandemente esses queridos e amados irmãos. Também queremos lembrar o povo de Deus aí que estão em várias regiões, né? O povo lá de Imbituva também, querendo Deus, sábado, né? Nós vamos aí, né? Também estar com os irmãos, querendo Deus, porque nesse sábado que teve agora, nós íamos estar lá, mas houve uma torrencial, uma chuva, né? Pensa na chuva, né? Irmã Jussara, irmão Jorge, que irmãos queridos que estão já na sintonia da programação Despertai lá em Imbituva, mas nesse sábado, nesse não chover, né? Da forma que choveu, nós estaremos aí com os irmãos, tá bom? Mas nesse sábado, até mesmo a irmã ligou pra gente dizendo que tá lá, tava chovendo muito e nem na área dava para nós fazer o culto. Então, nós cancelamos o culto do sábado, né? Não teve como a gente estar em Bituva, mas querendo Deus nesse sábado, vamos ver como que vai estar também, né? Se não tiver chovendo, porque tá marcando chuva também, mas amém. Vamos ver o que Deus tem para nós aí. Deus abençoe os queridos irmãos aí na região de Bituva que estão na audiência da programação Despertai desta noite de vitória, noite de alegria, noite que cremos aí na manifestação da glória do nosso Deus. Vamos ouvir um belíssimo louvor? Daqui a pouquinho voltaremos aí com mais participações e também o momento aí da palavra dentro da programação Despertai.

Muito bem, queridos e amados irmãos, ouvintes, são agora 22:31. Que Deus abençoe, que Deus os guarde, que Deus possa resplandecer o seu rosto sobre ti, te dar a paz, que a paz de Deus, que excede todo o entendimento, possa alcançar o teu coração. Quem sabe você está vivendo momentos de conflito, né? Momentos aí de turbulência, momentos de vendavais, mas que a paz de Deus possa alcançar o teu coração, alcançar a tua vida e você possa ter paz, mesmo vivendo no meio da adversidade, mesmo no meio do caos, mesmo no momento da turbulência, que a paz de Deus possa alcançar o teu coração. Pô, coisa boa é ter paz, né? Coisa boa é estar debaixo dessa paz gloriosa, né? Porque nós vemos que Jesus, ele é o príncipe da paz. A Bíblia diz que o menino nasceria e o nome dele seria maravilhoso, conselheiro, Deus forte, pai da eternidade, príncipe da paz, né? O mundo precisa conhecer esse príncipe da paz. Você que conhece esse príncipe da paz, será que realmente teu coração está totalmente ligado a ele? E o porquê esse conflito? Por que essa guerra interior? Por que essa ausência de paz interna que você está vivendo? Se você realmente conhece Cristo, a Bíblia diz assim que toda a nossa ansiedade deve de ser apresentada, lançada aos pés do Senhor, porque é Ele que tem cuidado de nós, tá bom? Que Deus abençoe grandemente aí a sua vida, nem que você possa aí nos momentos da adversidade, aonde você estiver vivendo caos, dobre o seu joelho, fale com Deus, fale em oração com o príncipe da paz. Ele tem paz para te dar interiormente, ele tem paz para te dar externamente também, né? Ao seu lado, ele tem paz para dar para a sua família, ele tem paz para dar também para o seu casamento, para os seus filhos que estão vivendo em conflito, no seu trabalho. Quem sabe você está vivendo momentos de caos no seu trabalho. Mas eu quero dizer que se você clamar por ele, chamar pelo príncipe da paz, essa paz que excede todo entendimento vai alcançar o teu coração e o nome do Senhor, ele vai sendo glorificado. Não tem coisa melhor na vida do que você ter essa paz de espírito, essa paz interior, né? Você ter a sua consciência limpa, né? Diante de Deus também, porque tem um texto na Bíblia Sagrada que fala ali no livro do primeiro livro do João, que diz assim que se a nossa consciência, ela não nos acusa, nós temos paz com Deus. Coisa boa, querida, é ter consciência limpa, é ter a nossa vida.

diante do Senhor, andando nos retos caminhos do Senhor, porque nós observamos certa vez o apóstolo Paulo, ele falou ali em Atos também capítulo 24, versículo de número 16, eu vou até ler esse texto sagrado com você agora, capítulo 24 do livro de Atos, versículo de número 16. Olha o que o apóstolo Paulo ele diz aqui nesse verso, ele diz assim, ó: e por isso eu procuro sempre ter uma consciência limpa, sem ofensa, tanto para com Deus, como também para com os homens. Que coisa linda, nós sabemos que tem pessoas que diz assim, não, eu tenho que estar bem é só com Deus, né? Eu tenho que estar limpo é só com Deus, eu tenho que... como diz assim, prestar conta é só com Deus, não devo satisfação para os homens. Mas olhando para a Bíblia Sagrada, olhando para esse texto, o apóstolo Paulo diz assim que ele procura sempre ter, por isso eu procuro sempre ter uma consciência limpa, não apenas diante de Deus, mas também diante dos homens. Nem está dizendo assim, eu tenho uma consciência limpa, primeiro diante do Senhor, e depois também diante dos homens. Porque quem tem consciência limpa, ele vive em paz. É uma pessoa que ele deita em paz, né? A sua consciência não acusa. Uma pessoa que tem, muitas vezes, uma consciência limpa, ele pode estar todo mundo se levantando contra ele, pode estar todo mundo caluniando, ele não vai tirar satisfação, ele não vai querer, muitas vezes, ali procurar se defender. Não, ele vai dormir em paz. Por quê? Porque ele tem consciência limpa. Eu acredito assim, queridos, que quando José, ele foi injustiçado pela mulher de Potifar, eu acredito que quando José estava ali, dentro daquela cadeia, irmãos, a Bíblia fala que José estava lá em oração, José estava lá orando, buscando a Deus, e estava lá o padeiro do rei e o copeiro do rei. Aí de repente os dois têm um sonho durante aquela madrugada e ficam preocupados. Aí de repente aparece lá, né, o copeiro, pergunta ali, começa a contar o sonho, porque eles estavam com ausência de paz. Aquele padeiro e aquele copeiro, eles estavam angustiados, e uma pessoa angustiada não tem paz. Uma pessoa angustiada, e aqueles homens, o sonho que eles tiveram, que eram sonhos assim, que eram sentenças lavradas por Deus na vida deles, de repente, quando eles sonham, eles ficam perturbados. Uma pessoa perturbada é o quê? Está ausente da paz. Eles não tinham paz, e de repente agora, eles ali preocupados. José estava em paz, queridos. José, mesmo sendo injustiçado, mesmo sendo caluniado, José estava... Deus poderia ter livrado José de passar pela prisão? Poderia, mas o nome do Senhor ia ser glorificado dentro daquela prisão. Por isso que eu digo para você que tudo coopera para o bem daquele que ama Deus. Aí José estava lá, né, dentro daquela prisão, talvez ali não foi apenas essa injustiça que ele passou pela injustiça da família, os seus irmãos também fizeram injustiça com ele, vendendo ele, tirando ali ele do seio da família, jogando ele fora, não apenas da família, mas da sua pátria também. Mas José, ele tinha paz com Deus, não deixou se abater, não deixou ser levado pela forma que os irmãos trataram ele, e ele estava lá na prisão, mas ele estava em paz. Eu quero dizer que a prisão, né, muitas vezes quando vem, alguém, não, mas como ter paz na prisão? José tinha, e a Bíblia diz que José estava lá, né, era um rapaz de oração, um rapaz crente, temente a Deus, e estavam os dois, o padeiro e o copeiro, preocupados. E agora, que será esse sonho? E de repente José viu a preocupação no olhar deles. José pergunta para ele: rapaz, o que está preocupando vocês? O que está preocupando? Aí de repente, rapaz, tive um sonho, e é o seguinte, esse sonho está me cabulando. Aí de repente José falou: me conta o sonho para mim. E aquele rapaz conta o sonho para José, que era o copeiro. Aí José interpreta o sonho dele. Irmão, para interpretar sonho, tem que estar em oração, tem que estar buscando a Deus.
Então José estava dentro da prisão, mas estava em oração. E a oração, querido, ela coloca uma paz tão grande no nosso coração. Quando você ora, você deixa a tua situação ficar conhecida diante de Deus. Você tem uma paz

tão grande, estão falando de você, estão criticando você, estão querendo puxar teu tapete, estão querendo muitas vezes assim manchar o teu nome, macular a tua imagem. Você está em paz. Por quê? Porque consciência limpa diante de Deus e diante dos homens. Aqui o apóstolo Paulo dizendo: olha, a minha consciência não está limpa só para com Deus, não. A minha consciência está limpa quando eu passo perto do dono do mercadinho lá, né? Eu passo de cabeça erguida. Por quê? Porque eu compro e pago, né? Ele está dizendo assim: olha, eu tenho minha consciência limpa diante de Deus, mas eu também tenho diante dos homens, porque quando eu combino uma coisa, eu procuro muitas vezes cumprir aquilo que eu estou combinando, porque amanhã ou depois eu possa aí encontrar aquela pessoa que eu combinei e eu possa conseguir olhar no olho daquela pessoa. Eu não venha ali muitas vezes, a minha consciência não venha me acusar. Querido, coisa ruim é andar disfarçado. Coisa ruim é andar, querer mostrar uma aparência que não é. Andar se escondendo de todo mundo. A Bíblia fala sobre uma pessoa que andou se escondendo. Ela tentou burlar, ela tentou ali, como diz, maquiar uma personalidade que ela não era. Aí de repente ela não conseguiu, ela conseguiu trapacear todo mundo ali na cidade. Mas quando ela chega diante do homem de Deus, a Bíblia diz assim que o profeta Iás olha para a mulher de Jeroboão e diz assim: entra, mulher de Jeroboão. E ela estava disfarçada, ela estava ali nem se escondendo de todo mundo para chegar até a casa do profeta. Querido, coisa ruim é andar se escondendo dos outros. O negócio, irmão, é ter consciência limpa diante de Deus, consciência limpa diante dos homens também, andar se escondendo, né? Pessoas que muitas vezes, de repente, né? Ele compra lá do mascate, né? Antigamente tinha aqueles mascates que vendia ali cobertor, vendia jogo de panela, vendia um monte de coisa. Aí de repente, eu não sei se tem hoje em dia, mas eu acredito que tem ainda, em muitos lugares tem esses mascates vendedor. Aí a pessoa compra, na hora de comprar, a irmãzinha, o irmãozinho sai com aquela abraçada, né? De coisa e compra e não, e muitas vezes ele compra sem um planejamento, ele compra sem pensar que será que no dia de pagar eu vou conseguir pagar essas panelas que eu tô comprando? Será que no dia de pagar eu já vou ter recebido o pagamento? Aí só vai comprando, né? Quando é à vista, não é à vista, eu vou comprar um só. Não, mas fiado, aí eu compro 5, 6 e muitas vezes sem planejamento, sem pensar, aí chega o cobrador no dia, né? Ou chega lá o credor, né? Chega no dia o dia determinado para receber a dívida. Aí o irmãozinho, meu Deus, ora tanto, jejuma tanto, lê tanta Bíblia. Aí de repente, quando vê o credor batendo na porta, chama o filho e diz assim: filho, vai lá e fala que a mãe não tá. Fala que a mãe foi para tal lugar, o pai não tá hoje. E de repente o mascate bate na porta e ali, né, chega lá o filho e olha: não, o pai falou que disse que não é para ele dizer que ele não tá, e de repente vira aquela confusão. Oh, meu Deus, que nós, irmão, muitas vezes venhamos ser consciência limpa. Por isso que muitas vezes nós vemos assim que nós, a Bíblia fala sobre o bom nome. A Bíblia fala assim que é muito melhor você ter um bom nome do que ter prata, do que ter ouro. Ter um bom nome, porque a Bíblia diz também, quando Paulo fala ali para Timóteo, dizendo assim: Timóteo, olha, essa aqui é uma das características que tem que ter o obreiro. O obreiro tem que ter essas características. E uma dessas características, Timóteo, é ter um bom testemunho dos que estão de fora. É bom ter um bom testemunho, não apenas os que estão dentro da igreja. Porque ter bom testemunho dos irmãos da igreja é fácil. Você chega lá cumprimentando todo mundo, você chega lá sorrindo com todo mundo, tá? Mas assim, de repente, e lá no seu trabalho, será como que você tem se portado lá? Será que você lá tem sido realmente uma pessoa de bom testemunho? Você tem um comportamento de crente lá? Ou você tá num comportamento de desviado, um comportamento de fofoqueiro, de daquele falador de palavrão, aquela pessoa irada, nervoso, briguento? Qual é o teu testemunho dentro da empresa que você está trabalhando? Será que quando ali, muitas vezes o teu líder espiritual, muitas vezes chegar a entrar, trabalhar naquela empresa, será que
ele vai conseguir ver um bom testemunho que você está dando dentro desse lugar? Ou será que você vai ficar com a consciência pesada, pensando, meu Deus do

É, ó quem está trabalhando aqui agora comigo. Então nós precisamos, querido, ter uma consciência limpa diante de Deus e diante dos homens também, consciência, porque nós vemos em Hebreus, fala que tem pessoas que têm com a consciência carregada de culpa, né? A pessoa tá ali, não consegue dormir, né? Porque uma das coisas, querido, que acompanha você é a tua consciência. Aonde você for, a tua consciência vai falar. Eu quero dizer para você, querido irmão, irmã, você que muitas vezes é uma pessoa que tem uma consciência limpa, você chega em casa, né? Você pode chegar ali na tua casa, né? Ninguém vai olhar para você, talvez pode até olhar com más olhos, ou muitas vezes assim, presumir alguma coisa de você, mas você tem consciência limpa, você tá em paz com Deus e tá em paz diante dos homens também. Então nós observamos, coisa boa é você chegar em casa, olhar para tua esposa, olhar para os seus filhos e você ter a consciência limpa, dormir em paz, né? Sem medo de ser descoberto, nem sem medo de muita. Tem pessoa, meu Deus do céu, é empresa, é igreja, ele anda se escondendo porque anda fazendo coisa errada. Muitas vezes anda ali, meu Deus, será que não vão descobrir? Será que não vão ver? Será que, meu Deus, aquela pessoa, querido, que a consciência carregada de culpa. Então nós observamos sim que Jesus, ele nos purifica das obras mortas da nossa consciência. Jesus está pronto para nos purificar, mas você precisa mudar, né? Porque nós vemos também que tem aquela consciência cauterizada, né? Que muitas vezes aquela consciência que, meu Deus, nada muda, a pessoa, ele tá ali naquela visão, naquela trajetória e alguém tenta alertar, alguém tenta ali muitas vezes a acordar aquela pessoa e a pessoa tá ali, aquela visão, muitas vezes aquela visão cauterizada, aquela consciência cauterizada. Quantas pessoas, querido, quantas pessoas que, olha, ele não tá conseguindo ver mais nada, principalmente na questão das coisas de Deus. Ele está que nem o profeta Balaão, você lembra dessa passagem? O profeta Balaão, a Bíblia diz que a consciência dele estava tão cauterizada, ele estava tão obcecado pelo dinheiro, ele estava tão obcecado pela sua vida particular, pela sua vida ali, que a Bíblia fala assim, que Deus fala para ele não ir, né? Quando ele vai lá pedir para Deus, Deus fala para ele não ir, aí de repente ele vai insistindo, até Deus permitir, mas Deus não aprovou, e ele foi indo, né? Debaixo ali, ao Deus falou, mas ele quis questionar, porque o desejo dele ganhar as coisas ali de Balaque era muito grande, e ele foi pedindo, até Deus permitiu, mas Deus não aprovou. Deus permitiu, de repente ele está em cima da sua mula, ali caminhando, indo em direção à cidade ali dos Moabita. Aí quando ele vai andando em um determinado lugar, a Bíblia diz que um anjo aparece aparece ali, né? E a Bíblia fala, queridos, que a mula, o jumento, conseguiu ver o anjo, conseguiu ter a visão do anjo, mas o Balaão estava tão obcecado que ele não conseguiu ver o anjo. Queridos, tem hora que muitas vezes, irmão, as pessoas que estão de fora estão vendo, estão contemplando, muitas vezes, o tamanho do erro que nós estamos para cometer, que nós estamos cometendo, e muitas vezes nós estamos tão cego, a nossa mente está tão cauterizada que nós não estamos enxergando. Até uma mula está vendo que vai dar errado isso, até um jumento está vendo que não dá certo, ele está contemplando, muitas vezes está tendo visões de Deus, e nós estamos tão obcecados no nosso entendimento, que de repente nós não conseguimos ouvir mais ninguém, não conseguimos escutar conselho de pastor, conselho de irmão, conselho de esposa, de esposo, de pai, de mãe, não ouvi mais, estamos que nem Balaão, com a mente cauterizada, cego na nossa presunção, no nosso pressentimento. Eu quero dizer para você que Deus, ele pode te purificar dessa consciência morta. Deus pode descauterizar, né? Deus pode fazer isso, né? Deus pode trabalhar na tua vida de uma forma especial para você voltar novamente a ter visões de Deus, a conseguir ver além do que está diante dos seus olhos, porque Balaão não conseguia ver. Balaão,
o jumento conseguiu enxergar o perigo que Balaão estava para entrar. A Bíblia diz que o anjo

Na galeria dos servos de Deus, daquele que ainda tem consciência limpa, daquele que sabe o que está fazendo, daquele que está fazendo o que a direção de Deus está te determinando. Fora disso, querido, volte atrás, retroceda. É melhor nós dar uma marcha ré, né? É que nem o automóvel tem as 5 marchas, 6 marchas, mas sempre tem uma rézinha também. Tem hora que nós tem que dar uma marcha ré, tem hora que nós tem que voltar atrás e ver aonde a gente errou, né? Porque fazer que nem Balaão, nós vamos cair na espada do anjo. Então que nós venhamos aí ter consciência limpa diante de Deus, consciência limpa diante dos homens, bom testemunho diante de Deus, bom testemunho diante dos homens, da família, né? Que possamos realmente não viver de dupla personalidade, que você, porque viver maquiado, viver o que você não é, uma hora tua máscara vai cair, não adianta. Não adianta viver maquiado, uma hora realmente a tua máscara vai cair. Então a gente observa assim que tem pessoa que lamentavelmente, irmão, que ele assim, eu a lembro que certa vez eu tive um sonho, né? Ali em região de Campinas, ali no campo, eu tava ali e eu a lembro que nesse sonho tava eu e minha esposa. Nós estávamos assim chegando ali, andando ali por uma avenida, né? De carro, nesse sonho. Aí de repente eu vi assim, uma água suja, né? Uma água muito suja ali na frente daquele asfalto, assim na frente, e não tinha como a gente atravessar. Era uma poça de lama, uma lama muito suja, ali aquela lama. Aí de repente, quando eu parei o carro, falei para minha esposa, falei, olha, eu não vou descer com o carro aqui dentro dessa lama, que eu vou sujar todo o meu carro, não vou entrar. Aí desci do carro, minha esposa ficou dentro do carro, e eu desci, fui na frente assim, fiquei olhando aquela lama na frente assim, aonde eu deveria de passar por ali. Aí quando eu falei, não, não vou passar por aqui não. Aí de repente quando eu vi umas ovelhas saindo de dentro daquela lama, umas ovelhas, aí fiquei olhando, falei, mas ovelha dentro da lama, ovelha não gosta de lama, ovelha gosta de grama verdinha para ela se alimentar, né? Campos verdejantes. Mas de repente aquelas ovelhas foi saindo daquela lama, saindo, mais um monte. Aí elas começaram a me rodear, começou a me rodear aquelas ovelhas, começou a me rodear assim do meu lado, e eu fiquei olhando, elas ficavam meio me cheirando ali, e eu fiquei pensando, falei, que será que essas ovelhas tá me cheirando assim, tá pertinho de mim, fazia um círculo do meu lado. Aí de repente eu vi que elas começou uma de volta, ela foi entrando para dentro da lama, e as demais foi entrando também. Fui entrando para dentro da lama, falei, meu Deus, mas saíram da lama, agora estão voltando para a lama de novo, mas que coisa, ovelha dentro da lama. Aí de repente eu fiquei observando, queridos, naquele sonho que Deus deu. Aí quando eu fiquei observando, elas estavam indo assim para dentro daquela lama, entrando para dentro da lama, eu observei que elas, teve uma ali que estava mais para trás assim, ela foi entrando e foi caindo a lã da ovelha de cima do corpo dela. Foi caindo aquela lã. Aí quando aquela lã foi caindo, querido, você sabe o que era? Não era uma ovelha, era um porco vestido de ovelha. Eram porcos vestidos de ovelha. Irmãos, o que o porco gosta? O porco gosta de lama. Então muitas vezes eu fiquei observando, falei, meu Deus, a Bíblia fala sobre lobo vestido de ovelha, mas porco vestido de ovelha, eu nunca vi. Então a gente observa que tem pessoa, querido, que ele está, a Bíblia diz que aquele que usa de engano não permanece na minha casa. Aquele que usa de engano, uma hora a casa dele vai cair, uma hora a máscara dela vai cair, não adianta. A obra de Deus, aonde tem alguém que ainda está em oração, está em jejum, não adianta querer enganar, querer iludir, porque uma hora a máscara vai cair. Então nós, que nós possamos ter consciência limpa diante de Deus, diante dos homens, possamos realmente ser transparentes, não viva de dupla personalidade, seja quem você é, porque sabemos que aos olhos de Deus, tudo os olhos de Deus vê. Vamos ouvir parte de um louvor e daí já voltaremos já orando por você aí dentro da programação Despertai.

Amantíssimo Deus, eterno, soberano Pai, estamos diante do Senhor. Queremos, meu Deus, louvar ao Senhor por essa oportunidade, por esse dia tão especial que o Senhor nos deu. Meu Deus, de poder estar diante de Ti, louvando, adorando. Meu Deus, conhecendo um pouquinho mais a Tua vontade. Porque nós sabemos que existe a boa, perfeita, agradável vontade do Senhor para a nossa vida. E nós precisamos, meu Deus, nos adequar, precisamos melhorar, porque como o Senhor, desde o início desta programação, falando sobre, Senhor, a igreja, a casa do Senhor, a oficina do Senhor, meu Deus, o vaso na mão do oleiro, nós precisamos nos atentar com mais diligência para as coisas que têm sido falado, meu Pai. Venha nos ajudar, venha abençoar a tua igreja, venha abençoar o teu povo que está, Senhor, nos ouvindo de perto, pessoas que mandaram seu pedido de oração, pessoas que estão agora orando conosco. Dá uma noite de paz, dá uma noite de alegria, que essa pessoa que está com a consciência carregada de culpa, que ela possa, Senhor, reconhecer que ela precisa consertar sua vida. Ajuda essa pessoa, meu Pai. Ajuda, Senhor, a cada ouvinte, pessoas doentes, curando, libertando, repreendendo as doenças, repreendendo o mal-estar, repreendendo as obras de bruxaria. Meu Deus, põe a tua mão, abençoa a tua igreja, abençoa cada ouvinte desse programa, dá-nos uma noite de paz, uma noite de alegria, aleluia. Amanhã, Senhor, um dia de vitória, Senhor, na tua presença, o final de semana, aonde teremos a nossa Santa Ceia, aqui na nossa sede regional em Ponta Grossa, meu Deus, começando pela manhã, escola bíblica, os trabalhos que nós teremos, ó Pai, meu Deus, abençoa a tua igreja, abençoa teu povo, abençoa o campo ministerial, Senhor, em todo o nosso Brasil, é o nosso pedido, é a nossa oração, fica conosco em nome de Jesus, amém e graças a Deus. Muito bem, queridos e amados irmãos ouvintes, vamos ficando por aqui com a programação Despertai. E querendo Deus, aí na sexta-feira, irmã Maria está aí com todos os queridos irmãos, fazendo a obra de Deus. Domingo, querendo Deus, às 11 horas da manhã, estarei com todos os queridos irmãos. Quem teve a alegria de estar com todos vocês, vossa irmã em Cristo, pastor Claudenir, Deus abençoe a todos, tenham todos aí uma boa noite, fiquem todos na paz do Senhor Jesus.

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praticaram a justiça, alcançaram promessas, fecharam as bocas dos leões, apagaram a força do fogo, escaparam do fio da espada, da fraqueza tiraram forças, na batalha se esforçaram, puseram em fuga os exércitos dos estranhos. Hebreus capítulo 11, verso 33 e 34. 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

estes belíssimos acordes musicais do Santo, Santo, Santo, entra no ar mais uma edição do programa Vencendo pela Fé, órgão informativo e oficial das igrejas Pentecostal Deus é Santo, quem cumprimenta a todos com a mais perfeita paz do Senhor Jesus é o pastor Paulo Messias, levando até você o programa abençoado Vencendo pela Fé. A nossa sede nacional está localizada em Curitiba, na Avenida Marechal Floriano Peixoto, 6711, ali no Auer, onde está a nossa sede, na inteira responsabilidade também desta programação de rádio, o pastor Darcy Messias, pastor presidente desta obra, deste ministério. Lembrando também, ouvintes, que nós falamos ao vivo diretamente da nossa sede regional de todos os Campos Gerais e Sudoeste do Paraná, localizada na Carlos Cavalcante, número 252, em frente ao portão do Balarote, ao lado do Habibis, no coração da cidade de Ponta Grossa. Está aqui a nossa sede das igrejas Pentecostal Deus é Santo. É um prazer, uma alegria nós estarmos com os irmãos, e nós já vamos começar esta programação com os testemunhos, com os depoimentos, os milagres que Deus vem operando na igreja Pentecostal Deus é Santo, e é claro, os milagres que marcam esta programação de rádio aqui na Rádio Antena Sul FM. Vamos ouvir os testemunhos, ouvintes, e daqui a pouco nós voltamos falando com vocês.

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1: Nome do irmão e a bênção.
2: Amém, tomado igreja, com a paz do Senhor.
1: Amém.
2: Meu nome é Antônio. Eu, na última vigília, penúltima vigília que teve aqui, eu recebi uma cura. Eu tinha feito uma cirurgia de hérnia e ela estava queimando, mas eu achava que primeiro era normal. Ali foi revelado aqui que o pastor Darcy Messias, né? Ele disse que eu estava com inflamação naquela cirurgia e fui curado. Depois de que

0: Alergia não deu mais problema mais.
1: Foi curado.
0: Curado.
1: Quem curou, irmão?
0: Jesus.
1: Bate palma e dá glória para Jesus.
2: Saúdo a igreja com a paz do Senhor Jesus.
1: Amém, Jesus.
2: Vamos, vou contar um milagre que aconteceu na vida do meu neto. É, ele é filho do meu filho. Ele não falava. E eu, os médicos acho que falaram para minha nora, para minha ex-nora, que ele não ia falar. Daí eu peguei e fiz um voto com Deus, fiz uma campanha 3 madrugadas. De oração em favor dele. Eu falei, Deus, se o Senhor é na minha vida, eu quero que o meu neto fale, porque todas as crianças falam, são saudáveis, e eu via ele correr, ele só resmungava, ele já tinha 4 anos, e eu falei, Deus, eu quero que o Senhor dê a fala para ele. E, irmãos, quando eu terminei o último dia da campanha pela madrugada, a minha nora levou ele no médico lá, não sei, psicólogo, uma coisa assim, e a psicóloga falou que ele ia falar, ia começar a falar. Graças a Deus eu recebi esse grande milagre na vida do meu netinho, que é o xodó da nossa família. Eles são tudo, né? A gente ama todos eles.
1: Tá falando?
2: Mas ele tá falando tudo, fala tudo, até demais. Graças a Deus, esse é o grande milagre que eu recebi na vida.
1: Amém,
2: do meu
1: Jesus.
2: Neto.
1: Bate palma pra Jesus, que benção, hein?
3: Eu saúdo os irmãos capazes do Senhor.
1: Amém.
3: Eu quero contar o meu testemunho, a benção que Deus me deu, né? Que me libertou, né? Do vício de cigarro e até maconha fumava. Daí Deus me libertou, né? Jesus me libertou.
1: Quanto tempo testemunho. Que o fumava e bebia?
3: Faz mais de 15 anos que fumava.
1: Meu Deus do céu, Jesus libertou.
3: Libertou.
1: Fazendo campanha, buscando a Deus.
3: É,
1: Jesus fez a obra.
3: Deus fez a obra.
1: Tá liberto.
3: Tô liberto.
1: Então tá bom, bate palma pra Jesus. Ô, Jesus maravilhoso.
4: Oh, aleluia. Tu és o Deus que jamais falhou. Tu és o Deus que não pode mentir. Tu cumpriste as tuas promessas na vida de Abraão, de Isaac, de Jacó. E eu sei que o Senhor cumprirá também as tuas promessas na minha vida. Eu sei que os teus olhos estão em mim, Senhor.

Podem passar os dias, podem passar os anos. Confia, meu amado, Ele trabalha para aqueles que nele esperam. Todas as palavras que Deus disse se cumpriram, e assim será na tua vida, meu querido. Mas quem sabe você não está vendo. Na verdade, você não precisa ver. O que você precisa é crer, porque Ele fará. Toda promessa passa pelo teste do tempo. Ele está provando o teu coração. Ele está forjando o teu caráter, para que você

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E eu já quero, meus irmãos e irmãs ouvintes de casa, falar a respeito de sexta-feira na nossa igreja Pentecostal Deus é Santo, aqui em Ponta Grossa, no templo sede, aqui na Avenida General Carlos Cavalcante, no número 252, bem em frente ao Balarote, pastor Paulo Messias pregando nos três horários a santa e genuína palavra do Senhor na campanha intitulada Libertação Total. Isso mesmo, ouvintes de casa, é a campanha

grandiosa, é a campanha maravilhosa, é a campanha a qual está estremecendo com as forças das trevas, onde orações de libertação estão sendo realizadas aqui na Igreja Pentecostal Deus é Santo, aqui na sede regional dos Campos Gerais. O servo de Deus vai estar nesta sexta-feira pregando nessas três oportunidades: 9 da manhã, 2 da tarde e 7 da noite. E eu quero te perguntar, meu irmão, minha irmã, qual é a sua fé para ver libertação na sua vida? Como que está a sua fé aqui agora, nos acompanhando neste momento? Você que está dizendo, não tem mais jeito, não tem mais saída. Você que está enfermo, enferma. Você que está muitas das vezes sendo vítima das obras de macumba, das obras da inveja. E este convite é exatamente para você, meu irmão, minha irmã que está nos acompanhando aqui agora. É para você estar aqui na Igreja Pentecostal Deus é Santo, para você receber o seu milagre, para você receber a sua bênção. Ou você acha que o milagre acontece de alguém de braço cruzado? Ou você acha que a bênção vai acontecer de você não agir, de você não estar na igreja? Pensa, meu irmão, minha irmã que está em casa, muitas das vezes sem sentido na vida, muitas das vezes sofre de insônia, toma inúmeros remédios e nada muda, nada muda, é a mesma vida de sempre, aquela vida monótona, aquela vida sem sentido. Meu irmão, desperta a sua fé para esta sexta-feira, desperta a sua fé para o milagre acontecer na sua vida, desperta a sua fé para você estar aqui no templo sede das igrejas Pentecostal Deus é Santo, para você receber o seu milagre, para você receber a sua bênção, para você receber a sua libertação. Você tem que compreender que existem situações na vida do homem, na vida da mulher, que é o sobrenatural, que são coisas sobrenaturais. É o próprio diabo que age, é o próprio Satanás que age. Que isso, companheiro do Cristo, é verdade. Tem pessoas que às vezes se escandalizam de ouvir nós falando disso, que é o diabo que faz isso, é o diabo que está atormentando, é o diabo que está trazendo enfermidade, enfim, tanta coisa, acabando com a vida da pessoa. A pessoa fica assustado, assustada. Eu não estou falando isso para você ficar assustado, não. Eu estou falando isso para você estar aqui nessa sexta-feira, para receber o seu milagre, para receber a sua libertação. Entenda, meu irmão, minha irmã que está nos ouvindo aqui agora, Deus não quer que você viva enfermo, enferma, vivendo na base de remédio, vivendo de uma vida de insônia, não consegue dormir durante as noites, a insônia, os pensamentos que vão a milhão, os pensamentos malignos, perversos, pensamentos de morte, pensamentos de suicídio. Meu irmão, minha irmã, compreenda que isso é espiritual. Não adianta você ficar apavorado, preocupado, atônico e sem fazer nada, que reaja, que traga uma verdadeira solução para a maneira que você está vivendo aqui agora. O que você precisa é estar na igreja, é estar na presença do Senhor, para o milagre acontecer, para a bênção acontecer na sua vida. Eu tenho certeza que você vai estar aqui, vai receber a sua cura, vai receber a sua libertação. É a campanha da libertação total na Igreja Pentecostal Deus é Santo aqui em Ponta Grossa. Eu quero convidar os irmãos, as irmãs que estão nos ouvindo aqui agora, independente do seu credo religioso, não estou aqui para perguntar a sua religião, não. Eu estou aqui para te convidar para você receber a sua libertação na sua vida, para você receber o seu milagre.
Você que até mesmo foi em tantos lugares e nada aconteceu.

0: frequentou ambientes buscando a bênção, mas o que encontrou foi a maldição. Eu quero você estar aqui nessa sexta-feira para você receber a libertação total na sua vida. Nós vemos Deus operar nessa igreja. Nós vemos Deus usar a vida do pastor Paulo Messias. E é por isso que eu estou convidando você para estar aqui nesta sexta-feira para o milagre acontecer na sua vida. Para o milagre acontecer, venha para cá, meu irmão. Venha para cá, minha irmã. Em nome de Jesus, você que precisa de milagre, de libertação, venha para cá. Você que está vendo, já percebeu que são coisas espirituais, coisas que são mandadas, enfiadas, feita contra a sua vida, feita contra o seu lar. Às vezes teu nome está lá na macumba e você nem sabe. E para desfazer isso, é necessário você estar na igreja. É necessário você buscar a Deus. Vai haver orações de libertação. Eu tenho certeza que Jesus vai operar um milagre na sua vida. Eu tenho certeza que Deus de Abraão, de Isaac e de Israel vai agir na sua vida. Então venha para cá, meu irmão. Venha para cá, minha irmã. Deus vai fazer algo grande na sua vida. Deus vai realizar o sobrenatural. Deus vai operar aquilo que você nem imaginou. Mas Deus é fiel para agir. Deus, e Deus vai fazer. Deus vai operar. Aqui no templo sede das igrejas Pentecostal Deus é a Santa Avenida. General Carlos Cavalcante. No número 252, bem em frente ao Balarote. Ao que é ao lado do Habibs. Compareça no coração da cidade de Ponta Grossa. Deus vai agir com o sobrenatural, com a libertação total na sua vida. São coisas espirituais que às vezes você não está vendo, que às vezes você está pensando que está tudo bem, mas não está nada bem. Não está nada bem. Você pensa que está bem, mas tem algo agindo aí em oculto. Como essa revelação, como essa oração que você vai ouvir aqui agora, de Deus usando a vida do pastor Paulo Messias.
1: O sangue de Jesus queimando, queima ele. Queima ele, Jesus, queima. Queima. Essa mulher passando mal aqui, ó. Essa mulher aqui, irmão, ó. É. Tem algo escondido. É. Não tem não? Põe a mão pra cá pra você ver uma coisa, ó. Queima ele, Jesus. Sai da vida dela aí, ó. Tá vendo? Ela falou que não tinha. Olha o que tá escondido aí, ó. Levanta a mão pra cá, diga queima ele aí, ó. Grita queima ele que Deus revela. Diga queima. Mais forte, queima. Queima, Jesus, queima, diga. Vamos, igreja, levanta a voz com fé, queima. Não adianta você se esconder, Satanás. Você não pode se esconder, não. Você queria matar ela essa noite de sexta-feira, hein? Hein? Hein? Segura aí, irmã, segura. Ajuda aí, irmã Sobreira. Diga, queima ele aí, ó. O bicho está furioso, ele não pode ficar escondido. Queima ele ou deixa ele. Então diga, queima, Jeová. Queria matar ela essa noite, né? Hein?
2: Não.
1: Não o quê? Por que não?
2: Não.
1: Por que não? Hein? Por que não? Não o quê, Satanás? Tu vai embora agora. Levanta as mãos pra cá, ele não quer ir embora não. Sabe como é que é as coisas? Irmão, você está passando mal. Não, não estou não. O bicho queria ficar escondido, irmão. Mas ele não pode ficar escondido porque o Espírito Santo revela. Vocês viram ela falando? Não, não estou passando mal, não estou bem. É assim que o bicho coloca na mente das pessoas. Vamos para a igreja? Ó, fica quieto aí. Vamos para a igreja?
3: Não, eu estou bem.
1: Quem já convidou alguém assim aí? Vamos orar?
3: Não, eu não preciso de oração não. Quem precisa de oração é você. Meu santo é forte.
1: Santo forte é Jesus de Nazaré. Queima ele ou deixa ele? Grita assim então, diga Satanás.

0: diga, vai embora. Todo mal. Grita e diga, sa, em nome de Jesus. Bate palma que ela está.
1: Olha, meu irmão vinte, que você acabou de ouvir, o que você acabou de acompanhar nessa programação. Isso aqui não é para te assustar não, meu irmão. Isso aqui não é para te amedrontar, mas é para você compreender que precisa haver libertação. Para você compreender que são coisas ocultas, coisas escondidas. Essa mulher estava aqui e nem sabia que tinha algo escondido. Ela sendo escravo do diabo. Queria matar, queria destruir. É para isso que ele veio, roubar, matar e destruir. Mas Jesus, ele veio para desfazer com as obras do diabo. E é por isso que é necessário você estar aqui nessa sexta-feira, na igreja Pentecostal Deus é Santo, na sede regional dos Campos Gerais, para Jesus fazer uma obra na sua vida. Ah, mas está tudo bem na minha vida, está isso, aquilo. Essa mulher pensava da mesma forma, dessa mesma maneira, mas tinha algo escondido. E é por isso que eu quero convidar você para estar aqui nessa sexta-feira. É por isso que eu estou aqui te convidando, para você receber um milagre, a libertação. Vem pro de alguém da sua família. Vem pro de você, meu irmão. Minha irmã, para Jesus fazer algo na sua vida. Jesus não quer que tiver sofrer, não. Quem quer tiver sofrer é o diabo, Satanás. Você na enfermidade, você no câncer. Você sendo vítima das obras de macumba. Você no fundo do poço, Satanás quer isso. Mas Jesus, ele veio para dar vida e vida com abundância. Jesus, ele veio para isso. Jesus, ele veio para as ovelhas perdidas de Israel. Você está dessa forma, irmão, minha irmã, perdido, perdida, andando vagando por aí. E Jesus quer operar um milagre na sua vida. Jesus quer te libertar. É para isso é você estar aqui na igreja Pentecostal Deus é Santo. Endereço: Avenida General Carlos Cavalcante, no número 252, bem em frente ao Balarote. Três horários, três oportunidades: 9 da manhã, 2 da tarde e 7 horas da noite. Pastor Paulo Messias pregando, orando e Jesus libertando a sua vida. Não perca, irmão. Não perca, irmã. Deus vai fazer um milagre na sua vida.
2: A paz do Senhor Jesus, irmãos ouvintes do programa Vencendo pela Fé, que quem cumprimenta a todos é sua irmã em Cristo, cooperadora Carol. E eu quero passar aqui para convidar todas as irmãs e irmãos que estão me escutando agora neste momento para estar conosco nesta quinta-feira do culto do Círculo de Oração. Estamos no prosseguimento da campanha Jesus, Filho de Davi, tem misericórdia de mim. E você é o nosso convidado para estar ali conosco, buscando a presença do Senhor, buscando a misericórdia do Senhor Jesus, porque sem a misericórdia do Senhor nós não somos nada. A palavra do Senhor diz que a misericórdia do Senhor, ela se renova todas as manhãs em nossas vidas. E se não fosse a misericórdia do Senhor, nós já teríamos sido engolidos vivos. Então, vamos estar ali buscando ao Senhor Jesus, buscando pela sua misericórdia, para que Deus venha entrar com providência no nosso lar, na nossa casa, na nossa família, para que Deus venha aí entrar com providência naquilo que para nós é impossível, mas para Deus nós sabemos que não há nada impossível. Então vem estar conosco nesta quinta-feira, onde nós vamos estar ali com todas as irmãs do Círculo de Oração, vamos estar ali de joelhos dobrados, orando por você, orando pela sua casa, pela sua vida, e Deus fazendo grandes maravilhas. Vai estar conosco a irmã Esther pregando a palavra do Senhor. Eu creio que Deus vai usar poderosamente a vida da sua serva e Deus vai fazer grandes coisas. Vai estar também as demais irmãs ali louvando ao Senhor, cooperando, orando pelos dons do Espírito Santo, e você é o nosso convidado. Convida mais alguém, convida aí a sua família, convida seus filhos, sua mãe, seu pai, enfim. Você que está me escutando neste momento, venha para a casa do Senhor, venha buscar o Senhor enquanto há tempo, buscar o Senhor enquanto nós podemos achar, porque chegará um dia em que as igrejas estarão vazias, porque o

povo de Deus já subiu para a glória do Senhor Jesus. Então, venha buscar o Senhor nesta quinta-feira, venha estar conosco, com as irmãs do Círculo de Oração. Eu creio que Deus tem algo para a sua vida, em nome do Senhor Jesus. Fica aqui este convite, lembrando que nós estamos aqui na Avenida General Carlos Cavalcante, número 252, em frente ao Balarote. Deus abençoe, fiquem todos na paz do Senhor Jesus.

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2: Ouvintes de casa, nós estamos aqui na Igreja Pentecostal Deus é Santo, na campanha da quarta-feira das portas abertas. Escuta o que esse irmão vai contar. Seu nome, meu irmão?
3: Meu nome é Eliseu.
2: O senhor mora onde, meu Eliseu?
3: Moro no bairro Rolarias aqui, Ponta Cruz.
2: Conta a bênção que o irmão recebeu participando aqui nesses cultos da Igreja Deus é Santo.
3: Eu vim numa terça-feira aqui à tarde, no culto à tarde estava o cooperador Rubens. Eu pedi para ele a oração que precisava. Ele fez a oração por mim diante do altar do Senhor Jesus aqui na quarta-feira. Deus me abençoou com a bênção financeira de R$5.000 que caiu na minha conta.
2: Apareceu na sua conta quanto?
3: R$5.000.
2: R$5.000.
3: E daí, caindo esse dinheiro, a primeira coisa que eu fiz foi tirar o dízimo e trazer aqui na igreja.
2: Pra... O irmão estava precisando desse valor, irmão Eliseu. Como é que é?
3: Estava precisando para quitar as dívidas que a gente tem durante o dia. E na quarta-feira, meio-dia, quando eu fui olhar na minha conta, estava R$5.000. A primeira coisa que eu fiz foi sacar o dinheiro e trazer. Na quarta-feira à noite aqui.
2: Eu não esperava que esse dinheiro ia aparecer na sua conta, R$5.000, o irmão endividado, o irmão desesperado naquele momento. O irmão não esperava que isso ia acontecer com o irmão?
3: Não, eu não esperava, pastor, não esperava mesmo. A única coisa que eu depositei é minha fé em Deus e pedi para Deus me ajudar. E naquele dia que o irmão fez a oração por mim, eu pedi para Deus, na quarta-feira, meio-dia, caiu o dinheiro na minha conta.
2: Meio-dia?
3: Meio-dia. Graças a Deus.
2: O que, que é isso aí?
3: Isso é milagre de Deus na vida da gente.
2: Mas o irmão também, peraí, o irmão também aqui é dizimista na Igreja Deus é Santo.
3: Graças a Deus.
2: Quanto tempo que o irmão é dizimista aqui?
3: Vai fazer 4 anos agora.
2: E vale a pena? Às vezes tem alguém que escuta aí em casa agora o programa de rádio, que não é dizimista, que não devolve o dízimo. Vale a pena ser fiel a Deus?
3: Vale a pena, né, pastor? Tudo que a gente faz pra Deus, com certeza ele recompensa a gente.
2: E as pessoas que ficam dizendo assim, irmão... que está aqui conosco, aqui, irmão Eliseu, quando Deus me abençoar mais, eu vou devolver o dízimo. Quando Deus aumentar meu salário, eu vou devolver o dízimo. Quando Deus me abençoar mais, como é que é?

0: assim que nós fazemos? Ou a gente já tem que começar desde o momento que Deus nos convida?
1: Não, desde o momento que Deus nos convida. A partir do momento que você pegar qualquer valor que Deus colocar na tua mão, seja 10 reais, não importa o valor. Primeiro, tira as primícias para Deus. Que ele, Deus, ele não quer, ele já te dá os 100%, ele só quer 10% para ele. Tira as primícias para Deus, primeiro você vai ver tua vida mudada da noite pro dia.
0: A prova é o irmão, Moliseu. Mão todo mês aqui devolvendo o seu dízimo. E tendo o seu salário, do pouco que o irmão pega, já devolve aqui na igreja. E agora vem a bênção. Quarta-feira, meio-dia, em ponto, o irmão foi no banco, tinha 5 mil reais.
1: 5 mil reais, pastor. E graças a Deus, a primeira coisa que eu fiz, como eu falei, tirei o dízimo, já coloquei no envelope. E quando eu cheguei aqui na igreja, primeira coisa, na hora, entreguei ele e agradeci a Deus. E daquele dia em diante, muitas bênçãos têm caído, né?
0: O que que o irmão passa agora para quem tá ouvindo em casa, endividado, devendo empréstimo, pegou dinheiro emprestado, na agiota? O que que o irmão passa agora para quem tá agora escutando essa programação de rádio, tá endividado, tá com nome no Ceproc, nome no Serasa, no SPC, o antigo SPC? Ei, irmão Eliseu, o que que essa pessoa tem que fazer? Ficar lamentando, ficar chorando, dizendo que não tem jeito, que não tem solução, ou buscar a Deus?
1: Buscar a Deus, e primeira coisa, fazer um propósito com Deus. Faça um propósito com Deus, pega a pessoa que estiver ouvindo, qualquer pessoa que estiver ouvindo no rádio, faz um propósito com Deus, de lançar primeiro, faz um desafio com Deus, lança primeiro. Primeiro devolve os 10% de Deus ali e depois faça a prova com Deus pra você ver que a vitória é garantida.
0: Fica em casa sofrendo ou vem na igreja, Deus é santo, irmão Eliseu? Fala bem alto.
1: Vem na igreja, Deus é santo, que Deus está aqui todos os dias operando maravilhas e prodígios aqui nesse lugar.
0: Eu acompanho esse ministério lá desde Curitiba, não é isso, irmão Eliseu?
1: Desde Curitiba, pastor. Desde
0: sempre
1: Curitiba.
0: Sempre recebi de bem.
1: Graças a Deus.
0: Tá feliz com Deus?
1: Graças a Deus.
0: Então dá um glória a Deus.
1: Glória a Deus.
0: Olha aí, ouvintes de casa, tá aqui também irmão cooperador Christian. Cerramos esse culto nessa tarde. O que que é isso, irmão cooperador Christian? Não é a primeira pessoa que chega até aqui na igreja, Deus é santo, testificando que apareceu dinheiro na conta. Me diga, irmão cooperador Christian, em nome de Jesus, o que que é isso, meu irmão?
2: É um milagre de Deus, pastor. Nós vemos o sobrenatural que Deus vem operando na igreja, Deus é santo. Você que está nos ouvindo, venha para cá. Venha ser a próxima pessoa a receber a bênção de Deus, o milagre.
0: Eu estou impressionado, está aqui comigo também o bom cooperador Rubens, um dos servos de Deus que esteve orando também pela vida do nosso irmão Eliseu. O que que é isso, irmão Rubens? O irmão foi no banco, foi lá meio-dia na quarta-feira, chegou lá, 5 mil reais na conta. Foi o irmão que depositou?
3: Essa foi uma bênção que Deus fez, esse milagre é Jesus que fez, depositou esse 5 mil reais. Então o irmão estava precisando e veio na hora certa. E você, ouvinte de casa, que precisa também do milagre, da bênção, vem à igreja, Deus é santo, fazer uma campanha conosco aqui, que o Senhor Jesus vai abençoar você, como abençoou, não é só o irmão Eliseu, mas também muitas pessoas, muito testemunho, com o pessoal estão testemunhando dos milagres das mãos de Jesus aqui na igreja pentecostal, Deus é santo.
0: Não tá feliz com esse milagre, irmão Rubens?
3: Esse é o milagre, ele tá, o irmão Eliseu tá feliz com esse milagre, porque veio na hora certa o dinheiro que ele precisava para a glória de Jesus.
0: Esse é o Deus que contempla a tua necessidade. Esse é o Deus que age mediante a tua fé. Não basta nós necessitar, mas não ter fé. Tá aqui um irmão aqui também, tá aqui conosco. O senhor viu o irmão contando o testemunho?
4: Vi. Essa é benção. Deus, ele supre a necessidade daquele que precisa, que o senhor socorre na hora certa.
0: Quando o irmão escutou o testemunho ali, aumentou a sua fé, irmão?
4: Aumentou a fé.
0: Aumentou a sua fé?
4: Aumentou na hora.
0: Deus faz milagre.
4: Deus faz milagre.
0: Quem está escutando em casa aí, sofrendo aí, fica em casa ou vem para a igreja, Deus é santo?
4: Venha para a igreja, Deus é santo. Aqui tem milagre, Deus opera maravilha aqui neste lugar, não vai sair de mão vazia.
0: O irmão ficou muitos anos em outro ministério, o irmão ficou lá, o irmão não viu os milagres, o irmão vê aqui nessa igreja.
4: É verdade. Aqui tem milagres aqui na igreja. Deus tem operado maravilha e vai continuar operando até o final, porque a igreja, Deus usa o irmão, que o irmão tem uma voz ungida, que Deus

0: campanha da prosperidade, é a campanha do milagre financeiro. Venha Ponta Grossa, venha Paraná, venha sul do Brasil, venha Brasil e todo o planeta Terra. A Igreja Pentecostal Deus é Santo se localiza aqui na Avenida General Carlos Cavalcante, número 252, em frente ao portão do Balarote, ao lado do Habibis, no coração de Ponta Grossa. Quem escutou milagre está feliz. Toda a igreja diga glória a Deus.
1: Glória a Deus.
0: Ouvintes, agora vai prosseguindo o programa Vencendo pela Fé. Alô, estúdios, é com os estúdios agora.

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0: os dízimos à casa do tesouro, para que haja mantimento na minha casa. E depois fazei prova de mim, assim diz o Senhor dos Exércitos. Malaquias, capítulo 3, versículo 10.
1: Antes de eu ser dizimista, a minha vida era toda enrolada. Eu tinha dia que eu não tinha as coisas para pôr na panela, irmão. Depois que eu passei a dar o dízimo, fielmente, graças a Deus, a minha vida mudou e muito. Graças a Deus, hoje eu consigo comprar, pagar, consigo dar até a cesta básica para minhas próprias filhas, que o marido está desempregado. Esse mês mesmo eu dei uma cesta básica grande, que foi para Maringá. Que Deus me, olha, me prosperou muito e muito. Então eu digo, o dízimo é de Deus. Então a gente tem que deixar o que é de Deus e entregar a Deus. Recebeu o seu pagamento, pega o que é de Deus e entrega para ele. Entrega na igreja. Eu fui dizimista em outras igrejas, mas não tinha prosperidade. E graças a Deus, depois que eu passei a ser dizimista na igreja Deus é Santo, minha vida mudou e muito.
2: Toda vez que eu devolvo o dízimo, assim, eu sinto alegria, eu não sinto aquela falta. Desde que eu me converti, nos primeiros anos que eu comecei na igreja, eu sempre tinha, assim, amor, assim, entregar o dízimo, assim, e olha, é tremendo ser dizimista. Quem não é dizimista, tá perdendo. Porque a pessoa que é dizimista, ela tá... Pode fazer um pensamento. Você vai entrega aquele primeiro dízimo, de repente você vai começando a entregar mais e mais. E você tem que colocar na tua cabeça assim, ó. Se eu tô entregando mais, é porque Deus tá me dando mais, tá me abençoando. E cada vez ele tem, ó, eu tenho ganho assim nesses últimos meses, coisa que eu nunca tinha ganhado na minha vida, assim. E Deus tem suprido as necessidades, tem abençoado mesmo. Eu digo pros irmãos, vale a pena ser dizimista, é uma benção. Deus jamais ele mente e você nunca vai vencer ele no dar. Só a saúde que ele te dá, ele prepara o caminho, é maravilhoso mesmo. O dízimo é uma benção, irmãos. A pessoa devolver o dízimo é uma chave poderosa que às vezes as pessoas vão na igreja e não sabem. Pensa que vai tirar um dinheiro do bolso ali para dar na igreja, mas o dízimo é uma vitória na vida de uma pessoa que a pessoa nem imagina. E começar a devolver o dízimo, imediatamente Deus começa a abençoar, assim, devolver as bênçãos, né? Começa a prosperar, o trabalho, as pessoas não param de ligar, uma indica para outra. Eu sou construtor autônomo, olha, é uma bênção, as pessoas me procuram, é maravilhoso, Deus tem assim abençoado mesmo, né?
3: Depois que eu comecei a dizimar nessa igreja, fez a diferença, porque aqui é uma boa terra. Trago, irmãos, os dízimos aqui, irmãos, vocês que não têm, assim, uma direção, uma orientação do Senhor. Deus vai tocar no coração de cada irmão, de cada ouvinte que está ouvindo aqui, que eu comecei a dizimar aqui, irmãos. Eu sou uma testemunha viva, assim, que Deus tem aberto as portas para mim de uma forma tremenda. Aqui é boa terra, irmãos. A gente vê a sinceridade do pastor. Eu tô aqui, privilégio de ter o pastor aqui ao meu lado, né? Nós estamos aqui. E é coisa tremenda, irmãos. É um homem de Deus mesmo, pessoa séria, pessoa que faz a obra, mas que ora, né? Que está nos pés do Senhor. Realmente, irmãos, essa igreja é uma benção, fez a diferença nas nossas vidas.
4: Sempre a gente acha que o dízimo, a oferta na casa do Senhor, a gente acha que está ajudando e está engordando o pastor, que muitos falam, muitos que não são da igreja falam, né, os próprios familiares da gente, né, sustentar pastor, mas não é verdade. A verdade é plantando sempre para depois colher, porque ninguém colhe se não plantar. Sempre tem que colher, sempre tem que dar o dízimo e as ofertas. As ofertas ajudam bastante a gente. A gente se lança numa oferta e vem o resultado. Qual filho pede pão, lhe dá pedra, né? Então a gente pede para Jesus o melhor e Jesus dá para a gente. Jesus supre todas as nossas necessidades. Graças a Deus, eu só tenho que agradecer ao Senhor Jesus.
0: Trazei todos os dízimos à casa do tesouro, para que haja mantimento na minha casa. E depois fazei prova de mim, assim diz o Senhor dos Exércitos. Malaquias, capítulo 3, versículo 10.

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1: Grande, eterno e poderoso Deus, Pai de Jesus Cristo, Deus, em nome do Filho querido, em nome de nosso Senhor e Salvador Jesus Cristo, Senhor da glória,

0: escuta a nossa oração, escuta, meu Deus, o nosso pedido, a nossa súplica, em nome do Senhor Jesus, em nome do Pai, do Filho e do Espírito Santo. Meu Deus, ajuda-nos a orar, ajuda-nos a orar, buscar o Senhor, buscar a tua presença, buscar o teu espírito, a tua força, a tua fortaleza, nesses dias que nós estamos vivendo, nos dias maus, nos dias de lutas, de fraquezas, de tribulações. Senhor da glória, em nome de Jesus Cristo Salvador, meu Deus, meu Pai, oh meu Senhor, me ajuda a orar, ajuda eu crer, ajuda eu me colocar na tua presença, meu Deus, ajuda a igreja de hoje se esforçar, ajuda os crentes de hoje ser como os crentes de antigamente, os crentes que orava, que era fiéis, que lutava, meu Deus, os crentes que pagava preço, Senhor da glória, Senhor meu Deus e meu Pai, em nome do Senhor Jesus, Deus, em nome de Jesus Cristo Salvador, Senhor dos exércitos, meu Deus e meu Pai, ajuda-nos, dá-nos força, Senhor, perdoa nossos pecados, nossas iniquidades, nossas fraquezas, Deus, perdoa, perdoa Jesus, perdoa Espírito Santo, perdoa nós, limpa nós, consagra, santifica, age nós compromisso com a tua palavra, haja nosso compromisso, meu Deus, põe em nosso coração o compromisso, o temor, a obediência, meu Deus da glória, Espírito Santo da verdade, ajuda, meu Deus, eu ser um pastor dos moldes dos pastores de antigamente, dos homens de Deus, os homens santos que viviam em oração, de dia e de noite, consagrando a sua alma, consagrando a sua mente, seu coração. Deus, abençoai o povo que agora está orando conosco, abençoai o povo, meu Deus, que tiveram conosco no dia de ontem, em todas as nossas igrejas. Deus é santo, Senhor, abençoai o povo, fortalecendo, ó Deus, dando vitória a esse povo, abrindo as portas, meu Deus, repreendendo os demônios, repreendendo as castas, repreendendo as legiões, meu Deus, meu Pai do céu, Senhor da glória, Jesus, me ajuda a orar, ajuda a buscar de Deus força, fortaleza, unção, ó meu Deus, ó meu Pai do céu, ó meu Salvador, ajuda, meu Deus, nós voltarmos ao primeiro amor, Senhor da glória, Senhor meu Deus do céu, em nome de Jesus, em nome do Senhor Jesus, meu Deus, em nome de Jesus, em nome do Pai, do Filho e do Espírito Santo, Senhor da glória, Deus, liberta as almas que estão em guerras, as almas que estão em pelejas, para voltar, para reconciliar, para buscar de Deus o revestimento, e o espírito mal lutando contra, Senhor da glória, Senhor Jesus, oh meu Deus, oh Jesus, me dá, dá a esse povo força, para nós vencer a batalha, a guerra, a peleja e a tribulação, Senhor da glória, meu Deus, nessa quinta-feira. Abençoai poderosamente, vai derramando a força, a bênção, vai derramando, meu Deus, aquilo que eu preciso, que nós estamos precisando. Senhor da glória, abre as portas, meu Deus, derrama, meu Deus, as vitórias, meu Deus, derrama as bênçãos, derrama os milagres, as curas milagrosas, oh meu Deus, oh meu Pai do céu, Senhor dos exércitos, vai quebrando as correntes, vai quebrando as algemas, as cadeias, os laços, Deus da glória, Deus poderoso e santo, em nome de Jesus, Senhor, oh meu Deus, consagra, consagra, meu Pai, consagra, meu Deus, a nossa vida. Deus, abençoa o povo que vai estar conosco nesta sexta-feira, de manhã, à tarde e à noite. Deus, abençoa o povo, não deixa o povo parar, não deixa o povo se estacionar, esfriar, afastar, perder o ânimo, perder a alegria, perder o gozo, a vontade, o desejo de estar envolvidos noite e dia na tua presença, Senhor da glória, meu Deus, oh Jesus querido e santo, oh Espírito Santo de Deus, Deus, fala conosco, fala com a igreja, fala comigo, fala conosco, todos quanto agora estão orando, todos quanto agora estão buscando, Deus da glória, Deus poderoso, em nome de Jesus Cristo, Senhor, Deus, Deus fala, Deus trabalha, Deus age, da maneira como Deus quer, da forma como Deus quer, Senhor da glória, Espírito Santo de Deus, oh meu Deus, me dá a inspiração, me dá, meu Deus, a força, o entendimento, a capacidade de fazer a tua obra, de pregar, de orar pelo povo, de ganhar almas, de ver as almas sendo salvas, sendo convertidas, transformadas, lavadas, remidas pelo sangue de Jesus, meu Deus do céu, meu Deus da glória, meu Deus poderoso e santo, em nome de Jesus, meu Deus, em nome do Pai, do Filho e do Espírito Santo de Deus, amém e amém, Senhor, e amém, Jesus, e amém.
1: É, Senhor, é bem assim. Às vezes, em uma noite, perdemos o sono.

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1: Glória a Deus. Cadê a irmã? Trouxe a faca ou não trouxe? Cadê a faca?

0: Ninguém dá glória, todo mundo calado. Oh, Jesus da glória. Jesus amado. Essa aqui que é a faca. Mas o que que acontecia? Explica pra igreja lá.
1: Eu olhava ela e me dava uma angústia e dava vontade de cortar meus pulsos, falando que tinha ponta, e dava vontade de me cortar. Agora eu olho ela e...
0: Então toma ela de volta. Hã? Você não quer não?
1: Não.
0: Quem que é essa faca aqui? Deram essa faca pra ela de presente. Depois que ela recebeu essa faca em casa, o que que aconteceu? Como é que você falou? Explica de novo pra igreja aí.
1: Quando eu olhava essa faca, me dava uma tristeza, uma angústia e vontade de me cortar. É, vontade de me matar, essas coisas. Só coisa ruim. Mas graças a Deus fui revelada e olho pra ela e não sinto mais nada.
0: Amém. Você quer essa faca? Alguém quer essa faca aqui ou não? Ninguém fala nada. Irmão, isso aqui não tem poder não, irmãos. Você quer uma Barbosa? Hã? Você quer pra você? Você quer pra você? Então pega. Volta lá pro seu lugar, mulher. Você vigia, mulher. Aleluia. Isso aqui nós vamos levar no monte. Cadê o Monrubes? Nós vamos levar no monte. Quem entendeu, diga glória a Deus. O que não serve para ela, não serve para você, irmã Barbosa. Mas não vai faltar dinheiro para você comprar faca. Esquece essa faca aí, mulher. Esquece essa faca. Quem entendeu, diga glória a Deus. Então vamos lá. Provérbios capítulo 29, versículo 15. Vocês acharam? Diga aí amém. Glória a Jesus. O que que diz na Bíblia de vocês aí? Tem gente que lê, tem gente que não lê. Vamos lá, irmãos, todo mundo junto. Deus quer falar a respeito dos filhos aqui hoje nessa tarde, viu? Vamos lá mais uma vez, versículo 15. Vamos tentar mais uma vez, todo mundo junto. Diga: a vara e a repreensão dão sabedoria, mas o rapaz entregue a si mesmo. Versículo 16 diz assim: quando os ímpios se multiplicam, multiplicam-se as transgressões, mas os justos verão a sua. Versículo 17. Tem gente que não quer falar isso aqui, mas vai falar. Nome de Jesus. Vamos lá. Castiga o teu filho e te fará descansar e dará delícias à tua alma. Amém? Levanta assim as mãos para o céu, diga assim comigo: meu Deus. Fala com fé, diga: meu Pai, fala comigo nessa tarde através da sua palavra. Fala: Senhor Jesus, me dá sabedoria, me capacita, Senhor. Diga amém. Pode se assentar, igreja. Glória a Deus, eu prometo ser breve. Glória a Jesus. Dá uma salva de palma bem avivada para Jesus, irmãos. Aleluia. Vocês prestaram atenção na leitura da palavra? A vara e a repreensão, elas dão sabedoria. Mas o rapaz entregue a si mesmo e envergonhará a sua mãe. Nós estamos vivendo, irmãos, nos dias que é errado a mãe bater no filho, mas não é errado o filho bater na mãe. Nós estamos vivendo nos dias, igreja do Senhor, dias difíceis, dias da inversões de valores. Quando eu falo a mãe bater no filho, não quer dizer que a mãe está brigando com o filho. Estou falando de correção. Corrigir. A criança, o filho, ele tem que saber que existem limites. Se uma criança ela cresce sem limite, a hora que for preciso ela entender o limite, é como diz a Bíblia, que ela vai sofrer, ela vai perecer. O rapaz entregue a si mesmo, envergonha a sua mãe. Por quê? A mãe nunca disse não pro filho. A mãe nunca disse, olha, isso aqui não pode. É bem verdade que nós, eu sou pai de uma criança, coisa mais linda, Sarinha. É bem verdade que nós temos esse desejo, irmãos, de poder dar aos nossos filhos o que eles pedem. Mas assim como o Pai Celestial também, ele não dá tudo o que nós pedimos. Não, pastor, você está errado. A Bíblia diz que quem pede, vocês estão aí? Quem pede? Mas o Pai, ele sabe o que ele vai conceder para nós. Nem tudo que você pedir para Deus, Deus vai te dar. Quando eu falo ele vai te dar, é que tudo tem um tempo determinado por Deus, diz a palavra. Nem tudo Deus vai nos entregar na hora que nós queremos. Nem tudo Deus vai nos dar na hora que nós queremos. Porque muitas das vezes a gente pede, irmãos, por vaidade. A gente pede sem uma real necessidade. A gente pensa no nosso entendimento que necessitamos daquilo, quando na verdade, quem sabe, eu repito aqui agora, hein? Quem sabe o que é bom para nós é o nosso Pai Celestial. Quem é que sabe o que é bom para o filho, se não o pai, se não a mãe? Quem está compreendendo esta palavra, levanta as mãos. Quem é que sabe o que é bom para o filho? Não é o filho, não é a criança, não é o menino, não é o rapaz, como está dizendo aqui a Bíblia. Quem sabe, quem tem que ter essa autoridade, esse controle, esse domínio? A Bíblia está dizendo que quem tem que ter esse controle é o pai, é a mãe. Quantas mães que passam vergonha, quantos pais que estão passando vergonha, por quê? Quando era para dizer não, quando era para, muitas das vezes, educar, ensinar, corrigir, cadê o pai? Às vezes estava trabalhando para trazer o sustento dentro da casa, dentro do lar. Uma coisa que Deus quer nos ensinar aqui hoje, nesta tarde, irmãos, é que não pode faltar a correção na melhor fase da criança, que é a fase do aprendizado. Eu não sei porque que eu estou pregando isso aqui, mas eu creio que o Espírito Santo de Deus quer falar com alguém aqui hoje, nessa tarde. Alguém que muitas das vezes você diz assim, eu quero ver o bem dos meus filhos. Você quer ver o bem dos seus filhos? Não diga assim para tudo. Não faça tudo o que ele quer, na hora que ele quer, na hora que ele pensa que ele precisa. Não. Quantas vezes eu me lembro de eu indo no mercado com a minha mãe já dizia, olha, nós vamos no mercado, a mãe vai comprar isso, isso e isso. A mãe vai ver, se der o dinheiro, a mãe vai comprar uma bolacha para você. Vai comprar um salgadinho, vai comprar isso, aquilo que eu gostava. Agora, se você fizer birra, se você fizer manha, você não vai comigo na próxima vez. Quem já escutou isso do pai e da mãe aí? Levanta assim as mãos. Já era falado antes, já era dito antes. Você vê que essas coisas a mãe, ela já pensava antes. Quando chegava na hora, se fizesse, quisesse começar a fazer, mãe, eu não sei se existe ainda Kinder Ovo, existe ainda ou não? O bicho caro, meu Deus do céu, já comeu Kinder Ovo, Barbosinha? O trem caro, meu Deus do céu. E aí meus coleguinhas comiam, eu fui querer pegar um Kinder Ovo e amarrou-se, olha, isso aí não dá. E eu quis dar uma birra, foi só um olhado só. Na próxima. Não, mãe, então tá bom, vou devolver aqui então.

Essa é a sabedoria que Deus lhe quer entregar. Ele quer dar. Essa é a sabedoria que Deus, ele quer derramar autoridade sobre pais e mães que estão aqui hoje nesta tarde ouvindo esta palavra. Não se sinta mal por corrigir seu filho. Quem entendeu, levanta as mãos. A Bíblia diz aqui no versículo 17, vocês estão com a Bíblia aberta aí ou não? O que que a Bíblia está dizendo no versículo 17 aí? Castiga quem? E te fará descansar e dará delícias à tua alma. Castiga. Quem já ficou de castigo aí? Chamado cantinho da repreensão. Cantinho da vergonha. Quem já ficou aí? Olha pra cá, ó. Ó, ficava lá no cantinho assim, ó. Olhando pra parede. Se quisesse virar. Não, eu falei pra você ficar aí. Você me desobedeceu. Você não poderia me desobedecer. Quando for falar não, é não. Quando for falar sim, é sim. Fica lá, volta lá, né? Volta. Às vezes chorava, mas aquilo ali é como diz a palavra. Isso aqui, meus irmãos, lá na frente, a criança, quando crescer, vai agradecer o pai, vai agradecer a mãe. Você que está aqui hoje, que teve um pai, que teve a mãe, que castigou, corrigiu. Eu não estou falando em espancar. Não pode espancar a criança. Você vai medir a força de um adulto com uma criança? Quem entendeu, levanta as mãos. A criança que tem os ossos frágeis, não é espancar. A palmadinha não faz mal, não. Tem coisa melhor para corrigir, que nos corrigir, do que a chinela? Às vezes a criança corria, o que que a mãe fazia? Olha pra cá, ó. Tirava a chinela do pé e... Mas era na pinha, como diz lá no passado. Na cabeça, nas costas. Eu não mandei você correr, volta aqui. Você não vai brincar hoje. Não vai. Vai brincar aqui dentro de casa. Ah, mas pra que tudo isso? Lá na frente você vai entender. A criança que ela cresce sem correção, sem castigo, sem disciplina. Ela cresce sem entender que tem coisas que não pode, igreja do Senhor. Isso aqui não pode. Você não pode andar com más companhias. Você não pode andar com más amizade. Olha, você não pode entrar em carro de estranho. Você não pode parar na rua para estranho. Quem já escutou isso aí do pai e da mãe? Ei, levanta a mão quem já ouviu aí. Você não pode. Se o estranho te parar na rua, você não sai de perto da mãe. A mãe ia na loja de roupa, ia comprar o sapato para ela. Você fica comigo. O que que eu fazia? Eu ficava segurando a saia da minha mãe. Eu pequenininho, onde ela ia, ó. Não me perdia. Eu me lembro que um dia, isso há muito tempo atrás, eu soltei da minha mãe, teti com gato. Olha, irmão, foi Deus. Um rapaz que, esses guardas, os vigilantes aí, que fica apitando na rua, os motoqueiros, ele me achou, tava lá chorando no cantinho lá da mercearia. Me reconheceu e aí pôde levar para minha mãe novamente. Chegou lá, tava todo mundo preocupado. Você tá vendo? São valores que tem que ser ensinado. No Brasil, escuta aqui, ó, diga glória a Deus aí, igreja. Sabe quantas crianças que somem e desaparecem por mês no Brasil? Alguém sabe ou não? Esse dado? Mais de 300 crianças por mês que somem no Brasil. Cadê essas crianças? Onde é que elas estão? Não, pastor, isso não tem nada a ver. Isso é pregação, sim. Porque Deus ama as crianças. Deus fala assim na sua palavra: deixais, pois, vir a mim os pequeninos, porque deles é o reino dos céus. Está na Bíblia. Jesus chega a comparar aquele que quer entrar no céu, que para entrar no céu tem que ser igual uma criança. Quem já leu na Bíblia? Quem quer entrar no céu tem que ser igual a Jesus.

Jesus apontou para as crianças, igual essas aqui, ó. Por quê? A criança, quando o pai educava, puxava a orelha, ó, beliscava a orelha aqui. Quem já levou beliscão na orelha aí? Agora vocês não querem admitir, né? Quem já levou beliscão na orelha, levanta a mão. Obrigado, depois vou dar balinha para vocês aí, ó. Escuta aqui, às vezes o pai beliscava a orelha, mas passava uns minutinhos, daqui a pouco o filho já estava lá de novo brincando com o pai, perto do pai. Quem entendeu, levanta as mãos. Não tinha malícia, não tinha maldade. Não é igual o ser humano adulto, que você vai lá, ajuda a pessoa, amanhã a pessoa está falando mal de você pelas costas. Você vai lá, estende as mãos hoje para a pessoa, amanhã a pessoa esquece tudo de bom que você fez. Quem entendeu, diga glória a Deus aí. Por isso que Jesus compara que para entrar no céu tem que ser igual a criança, mas a criança disciplinada. A criança que entende que igreja não é lugar de bagunça. A vez que eu entrei dentro da igreja, que a irmã Cecília, lembro como se fosse hoje, a irmã Cecília deu um pacote de bolacha para a Ruth, e eu falei para ela assim, eu quero a metade. Quem conhece a Ruth, minha irmã aí? Eu quero a metade. Não, não vou dar, mas Cecília deu para mim, e ficou nós dois lá na porta da igreja brigando, nós dois. E começou, o negócio começou a pegar fogo, irmão. Os dois mais novos da casa. Aí daqui a pouco o meu pai estava lá no altar pregando, ei, que barulho é isso aí? Acabou a briga. Vem cá, Paulo. Você fica aqui de joelho aqui de castigo. Ruth, você vai lá do outro lado, você fica de castigo lá. Até eu terminar a mensagem. Para vocês não bagunçar na igreja. Para vocês não interromper a mensagem. Pronto. Na próxima. Não teve nem próxima, porque nós entendemos o limite. O pai que não corrige a criança, eu vou dizer isso aqui pelo Espírito Santo de Deus aqui hoje, nessa tarde. A mãe que não corrige, o papel de educar a criança não é do professor da escola, não. Quem entendeu, levanta as mãos. Educar a criança não é papel do professor, não é papel de pastor, não é papel do avô. Não é papel do avó, é papel do pai e da mãe. Quem está dizendo aqui isso aqui é a Bíblia. Quem está ensinando isso aqui é a palavra de Deus. É claro que às vezes na ausência do pai e da mãe, às vezes o pai está preso, a mãe está nas drogas, como eu já vi isso aí. Às vezes a criança vai parar nos braços do vô e da avó. Quem aí foi criado pelo vô, pela avó aí? Uma, duas, três, quatro, tá vendo aí? Às vezes a avó educou, a avó ensinou, o pai não podia, a avó ensinou, então tem que ser ensinado. A criança que ouve dentro de casa o pai xingando a mãe, vai aprender o que dentro de casa? Olha os palavrões saindo da boca da criança. Quando uma criança xinga, fala palavrão, a primeira coisa que o ser humano pensa, isso é uma questão de lógica. O que você vai pensar? Essa criança ouviu isso aí da boca do pai, da mãe. Não, pastor, não foi não. Mas foi da onde? Porque se o pai e a mãe não concordam, o que ele vai dizer? Ele vai repreender. Ó, olha pra cá. Vai dar um tapinha. Não pode xingar. Quem entendeu, diga glória a Deus. Pastor, para que isso? Ensina, corrija. Deus, ele fala para cada um de nós e diz assim, ó, eu corrijo, eu exorto, eu repreendo, eu castigo todos, pois quanto eu amo. Sê zeloso e arrepende-te, diz o Senhor. Deus nos castiga, irmãos. Quem é filho de Deus aí? Se não é filho de Deus, é filho do diabo, filho do capeta. Quem é filho de Deus aí? O pai castiga. O pai celestial repreende. Para de orar para você ver. Para de jejuar para você ver. Para de ler a Bíblia. Para de buscar Deus. Para de ir para a igreja, servir a Deus. Para você ver. Olha o pai apertando o parafuso aqui, ó. Ai, Deus. Agora você lembrou que existe o pai, né? Quem entendeu, levanta as mãos. Tem gente que é assim, ele só lembra de Deus no sofrimento.
Tem filho que assim passa o dia das mães, nem vai.

na casa da velhinha. Quem é mãe aí, levanta a mão. Dia das mães, cadê o filho? Posta foto na internet, né? Ô, minha rainha, ah, não sei o quê. Mas nem vai lá ver a mãe, dá um abraço nela, passa menos almoço com ela. Quem das irmãs que já aconteceu isso? Tá triste aí, Jesus vai alegrar teu coração. Quantos pais também desse jeito? Só é pai pra, na hora de ô, pai, tô precisando tirar carteira. Ô, pai, tô precisando comprar um carro. Ô, pai, tô precisando disso. Cadê que eu menos ligo pro pai? Amém? Ô, bom dia, cadê que dá benção? Quem aí tem pai e mãe viva aí? Levanta a mão. Você dá benção pro seu pai, pra sua mãe? Tem gente que não. E aí, seu velho? E aí, velha? É, velho, você tá ficando velha, né? Aí, ó, só xinga, só maltrata. A minha Bíblia diz assim, ó: honra teu pai e a tua mãe, para que se prolongue os seus dias sobre a face da terra que o Senhor Deus te dá. Quer bênção, honra o pai. Quer ter vida abençoada, honra a sua mãe. Quem de vocês que o pai e a mãe aí morreu, levanta a mão. Tem gente aí que ficou com o pai até a morte. Tem gente que cuidou da velhinha até a morte. A velhinha estava mal, velhinha no bom sentido. Estava mal, estava doente, mas a filha estava lá. Às vezes estava trabalhando, mas todo dia vê a velhinha. Como é que a senhora está, minha velhinha? Benção, mãe. E você não está mais vendo hoje em dia mais, não. Os filhos pedindo benção para o pai e para a mãe. Benção, mãe. Benção, pai. Deus abençoe meu filho. Não é assim que fala? Deus abençoe minha filha. O que, que é isso? É a bênção de Deus sendo repousando sobre a vida daquela criança, sobre a vida do filho. Quem não honra no pai, não honra a mãe, tem vida curta na face dessa terra. E se a vida é longa, é uma vida sofrida, cheia de trauma, cheia de dores, cheia de angústia. Pastor, meu pai é um pinguço. Alguém dizendo, meu pai era um camarada, só Deus, pastor. Batia na mãe, fazia nós sofrer, chegava em casa bêbado, chutando a porta, a gente tinha que correr pela outra porta, para lá pro meio do mato. E agora, como é que eu vou honrar meu pai desse jeito? Honra seu pai e sua mãe, independentemente do que ele foi, libera o perdão em nome do Senhor Jesus Cristo. Não quer dizer que você tem que também conviver com aquela dor, com aquele sofrimento, mas honra. Não vai maldizer, não vai amaldiçoar, porque tudo aquilo que nós planta, nós vamos colher. Se o pai plantou, isso aí ele vai colher, seja em vida ou seja após a vida, a colheita vai chegar. Pai que estrupou a filha. Você já ouviu falar disso aí? Quantos casamentos antigos que quando a mãe não estava em casa, quem é que era a mulher do pai? A filha mais velha. Alguém já ouviu falar disso aí ou não? Isso aí é ó, coisa antiga. Quantas filhas que às vezes apaixonou pelo pai. Verdade. Não sentia nada por outros homens, mas sentia pelo pai. A educação, olha a educação que foi dada. Olha o ensinamento que foi dado. Não é essa a educação que tem que ser dado, não. Filho, honre seus pais. Pais, não provoquei ira nos seus filhos, diz a palavra de Deus. Esse é o padrão de família abençoada. Esse é o padrão de família, aleluia, que Deus lá do céu olha e derrama a bênção em nome de Jesus. Aleluia, derrama a vitória sobre aquela família consagrada e abençoada pelo Senhor Jeová, pelo leão da tribo de Judá. Aleluia. Nessa tarde aqui, Deus quer curar corações. Amém, igreja? Amém. Tem gente que não falou amém, não. Amém, amém, igreja? Amém. Corações aí feridos. Às vezes situações que você passou dentro da sua casa. Só Deus para limpar. E Deus vai limpar nessa tarde. Só Deus para curar. Ele vai curar aqui hoje nessa tarde. Quem é que crê, diga glória a Deus. Ensina,

Irmãs que tem criança aí, ó, traga as crianças para a igreja, mas ensina minha filha sem ficar comportadinha dentro da igreja. Igreja é a casa de Deus. Você tem que orar. Ó, eu vou dizer para vocês aqui, ó, irmãs obreiras, não é papel de obreira cuidar de criança dentro da igreja, não é papel do pai e da mãe. Quem concorda, levanta as mãos. Aí o obreiro tem que sair correndo atrás da criança? Eu vou ter que parar o culto aqui? Negativo. Papel de cuidar da minha filha não é as irmãs obreiras, não. É minha esposa e é eu. Agora, obreira, negativo. Obreira para auxiliar na casa de Deus, para servir. Pensa bem. Ah, então não bota filho no mundo. Não, os filhos são herança do seu filho. Não é maldição, irmão. Filho é bênção, igreja do Senhor. O salmista diz que os filhos são herança do Senhor. Quantas mulheres que querem ter um filho e não tem? Quantas mulheres que chegam no dia das mães chora? Às vezes sofreu aborto. Tá lá com o enxoval lá dentro de casa, tudo prontinho. Quem já viu alguém falar isso aí? Alguém já viu falar disso aí? Tava tudo pronto, esperou. Às vezes no nono mês, no último mês da gestação, perdeu a criança. Cuida bem do filho dos outros. Às vezes é tia. Cuida bem das crianças dos outros. Quer ter uma? Então, Deus te deu esse prazer, irmã, de gerar. Aleluia. Abençoa os teus filhos em nome de Jesus. Tem mãe que não abençoa filho, não. Esse capetinha. Esse diabinho. Essa desgraça. Quem já viu alguém falando assim? Levanta a mão. Isso não é bênção, não, igreja. Vocês estão aí para dar glória a Deus aí ou não? Isso não é bênção, não. Aí eu não vou trabalhar por causa dessa sarna. Só quer ficar no peito. Isso não é palavra de uma mãe falar para uma criança. Eu não faço nada dentro dessa casa. Eu arrumo aqui essa desgraça, bagunça. Você já parou para pensar? Escuta aqui, ó. Que quando tiver grande, vai fazer falta essa bagunça aqui hoje. A mãozinha lá, ó, sujando a parede. Já parou para pensar que quando crescer, se tiver bem velho, ô mãe, escuta aqui, ó, se tiver bem de idade, vai fazer falta? Você não vai ter mais isso aí, não. Quem entendeu, levanta as mãos. Não vai mais ver as crianças correndo, não. Agora é só os netos. E pai, o pai, a mãe presente, não vai ficar deixando as crianças muito tempo com os vovó, não. Com os vovô, não. É, um pouquinho ali, pronto, já leva embora. Porque tem vô que é desse jeito, né, irmão? Me dá um pouquinho aqui, mas também só um pouquinho depois. Quem entendeu, diga glória a Deus. Abençoa a tua família. Já tem gente demais com inveja, já tem gente demais, aleluia, amaldiçoando. E você que está aqui hoje, eu, nós que estamos aqui ouvindo essa palavra, temos que abençoar a nossa casa, para que nós possamos dizer, como disse Josué: eu e a minha casa serviremos ao Senhor. Abençoa a tua família, irmão. Abraça, dê amor aos seus filhos. Aleluia, demonstre amor. Dê carinho ao seu filho, pai. Dê carinho ao seu filho. Quem é pai aí? Levanta a mão. Dê carinho ao seu filho. Quantos filhos que cresceu revoltado porque o pai nunca falou para o filho assim: ó, eu te amo. A mãe nunca falou para a filha: eu te amo. Alguém já passou por isso aí? Você tem que trabalhar, viu? Porque eu, quando era dentro da casa do meu pai, da minha, só trabalhava. Você também tem que trabalhar, sua condenada, sua miserável. Ó, oh, quantas crianças que cresceu assim dentro de casa. Quem entendeu, levanta as mãos. Você tem que trabalhar. Mãe, não, eu tô com sono. Que sono? Você só vai dormir isso não é amor, não, isso é prisão. Pensa bem, igreja. Quantos pais e mães que nunca demonstrou um carinho, aí depois de muito tempo, aí agora vai querer demonstrar o carinho. O filho vai ficar até assustado. É ou não é verdade? Nunca recebeu um carinho do pai, o pai vai dar carinho, ele vai ficar assustado, ué. Nunca recebeu carinho de meu pai, de minha mãe. E agora? O que que eu faço? Nunca passei por isso. E agora? Você está vendo? Então, hoje Deus está falando conosco aqui nesta tarde. Aleluia. Quer

aqui esses dias, pastor, ora pela minha filha. O que que foi? Pastor, a criança vive doente. A criança vive, meu netinho, pastor, vive fedendo. A mulher não troca a fralda. Por quê? Só fica na maldita do celular. A criança chorando. Que é peito. Pastor, eu não sei mais o que que eu faço. Aí quando eu vou lá, ela não quer que eu fique lá não. Por quê? Porque eu fico corrigindo ela. Menina, dá o peito pra essa criança. Menina, olha a criança aqui, ó. Tá precisando comer, tá precisando disso, tá precisando daquilo. Olha pra você ver. Hoje em dia, muitas das vezes, quem tá educando as crianças? É a internet. É o celular. É o telefone. Quem sabia disso aí? Levanta as mãos. E a irmã perguntando, pastor, o que que eu faço? O que que eu faço, pastor? Qual é que eu falei para ela? Vai lá, irmã, pega o celular e joga na parede lá. Mas não é assim, não. Falei, olha, irmã, tem coisas que tá no teu controle. Tem coisas que para Deus fazer a obra, a pessoa tem que dar lugar, dar liberdade. Aí daqui a pouco, escuta aqui, ó. Aí daqui a pouco vem a assistência. Como é que fala lá? Não é assistência social, não, há. Conselho tutelar, leva a criança embora, aí vai chorar o leite derramado. Pensa bem aqui hoje, nessa tarde. Ah, foi o diabo que... Não, não foi o diabo, não. Quem entendeu, diga glória a Deus. Quem entendeu, diga glória a Deus aí, igreja. Eu estou pregando isso aqui. Estou pregando aqui para o bem da alma de alguém que está aqui hoje, nessa tarde. Ah, porque o diabo tomou. Não, não foi o diabo que tomou. O pai só espancava o filho. Aí veio a como é que eu acabei de falar aí? Conselho tutelar, pegou a criança toda machucada. Vocês, quem ficou sabendo aqui em Ponta Grossa? Eu não sei se vocês ficaram sabendo. Teve um bairro aqui em Ponta Grossa que o conselho tutelar visitou uma casa aí, que a casa estava tudo suja, assim, mais suja. Quem ficou sabendo disso aí? Irmão, mais sujo, sujo. Irmão, eu nunca vi um troço daquele assim. Eu nunca vi um. Ah, irmão, pastor, é pobre. Mentira. Dentro de casa, nós não era, nunca fomos ricos, não. Mas as coisas eram tudo organizadinhas. Quem entendeu, levanta as mãos. Tem gente aqui que não cresceu e não nasceu em berço de ouro, não. Mas o pai, a mãe, os filhos ajudaram, era todo mundo caprichoso. Aí que o conselho tutelar fez? Levou a criança embora. Ah, é o diabo. Não é o diabo, não. Põe na cabeça de vocês isso aqui hoje, irmão. Nem tudo é o diabo. Tem coisas também, meus irmãos, que estão ouvindo aqui hoje essa palavra, que Deus é que permite acontecer. Acabou até os glória a Deus agora dessa igreja, né? Pensa bem, analisa essa palavra aqui hoje para nós refletir. O que que diz lá em Apocalipse capítulo 3? Guarda o que tens, para que ninguém tome a tua. O marido, ela perdeu o marido pro outro. Por quê? Ela nunca demonstrou amor pelo marido. Ó, com os outros de fora, ó. Ela com os outros. Amiga! Ai! Ai! Aí quando o marido vinha abraçar, sai daqui, seu fedorento. Ué, que homem é esse que vai querer ficar dentro dessa casa? Ela trata os homens lá, os outros homens bem, mas o homem que ela tem que tratar bem, que é o marido dela, não trata. Quem entendeu, levanta as mãos. Ah, é o diabo que levou. Não foi o diabo, não, foi você mesmo. O homem não trata a mulher bem. Fala bem da mãe, fala bem da mulher do vizinho, ó. A mulher do vizinho é isso. A fulana, a beltrana e da esposa dele. Vi falando mal da esposa dele pros outros. Tem uma coisa que diz aqui, ó. A Bíblia fala isso aí, irmão. Nós não podemos falar mal da nossa família. Quem entendeu, levanta as mãos. Como é que eu, que caráter que eu tenho, falando mal da minha própria família? Comunicando, ó, minha esposa, negativo. Problema de casa se resolve aonde? Agora vocês não falam, né? Problema de casa se resolve aonde? Ah, por que que a esposa de um pastor não está aqui hoje nessa tarde? Pensa aí, porque eu também tenho os deveres, obrigação dentro de casa. Tem uma

0: criança que cuida, tem as coisas dentro de casa para fazer também. Quem entendeu, levanta as mãos. Quando vocês não vê a minha esposa aqui, ela não tá batendo perna aí não, tá dentro de casa. Quem entendeu? Ah, esposa, ela vai estar aqui hoje à noite aqui. Ela não pode estar em todos os horários, tá gestante, tem uma filha para cuidar. Então, pensa isso, irmão, irmã que tá aqui hoje. Ame o seu lar, ame a sua família. Livro de Timóteo, o apóstolo Paulo diz assim, irmãos, que aquele que não cuida dos seus, principalmente dos da sua casa, negou a fé e é pior do que infiel. Ore pelos seus filhos, ore pela sua família, aleluia, para que tudo vá bem, aleluia, para que você não perca aquilo que Deus te deu e que o teu lar seja um pedacinho do céu, em nome de Jesus, que a tua família seja uma bênção, aleluia. Eu quero orar com a igreja, fique em pé. Fica em pé em nome de Jesus. Fica em pé. Pastor, não gostei dessa palavra. Problema seu. É sinal que você gosta das coisas erradas. É sinal que você gosta das coisas. Sinal que você gosta de ver a casa suja. Quem gosta de ver a casa limpa aí, levanta a mão. Vocês não chegam aqui na igreja, a igreja não está limpa? Mas então, se não falar nada, é porque a igreja está suja. Ei, vocês não chegam aqui na igreja, a igreja não está limpa? Toda semana aqui, graças a Deus, nós tem gente aqui, irmãos, obreira, que estão aqui ajudando a igreja. Deus é santo. Você imagina, você chega na igreja, cadê o papel higiênico no banheiro? A irmã abre a porta lá: oi, irmã Bete, tá faltando papel higiênico aqui, eu preciso me limpar. Sangue de Jesus tem poder. Você imagina um negócio desse? Oi, irmão Rubio, o banheiro dos homens tá sem papel. Deus me livre, olha, glória a Deus ainda. Quem de vocês que gosta de ter a sua casa limpa, organizada, levanta as mãos. Quem gosta de sujeira é o diabo. O Espírito Santo, ele é limpo, viu? Prende isso aqui. Você que não gosta de tomar banho, aprenda a tomar banho a partir de hoje. Tem gente que não gosta de tomar banho não. Cheiro de CC, cheiro de subaqueira, cheiro de limbo. Pessoa que, igual eu, assim, que ó, que tem uma barriguinha, tem que tomar banho. Aí as nagas da uma esfregando na outra, imagina aquele mau cheiro. Ai, pastor, pra que falar isso? Tem que falar isso aqui por dentro da palavra. Não tô falando isso aqui pra ofender ninguém. Isso aqui é pro bem da nossa alma. Quem entendeu, levanta as mãos. Troca as cuecas, irmão. Tomou banho, troca as cuecas. Troca a peça íntima, irmã. Ai, pastor, que é isso? É Deus que está te revelando? Não, Deus não está revelando. Eu estou pregando aqui. O povo de Deus é limpo, irmãos. O povo de Deus é organizado. Jesus tinha um bom cheiro chamado rosa de Sarom. Imagina, não, está faltando água, uma coisa, está faltando dinheiro para comprar um sabonete, amém, agora a pessoa tem dinheiro para comprar sabonete, a água não está cortada, a energia não está cortada, por que que não vai debaixo do chuveiro? Um cheiro de chulé, o que que é bom para chulé aí, além de talco? Cadê as irmãs de dado para nos ensinar aí agora? Fala, irmã Clara, o que, que é bom para chulé? Hã? Carvão? Não, além de banho, mas às vezes tem pessoa que tem frieira. Vamos dar exemplo aqui, ó. Eu já tive que tratar dos meus pés, porque é o dia inteiro com sapato social. E aí? Aí eu chego em casa, pensa comigo, a irmã Carol já está quase dormindo, aí eu chego lá com um cheiro de chulete, de sapato, e já vou direto debaixo das camas. Ou da cama não, da coberta. Não, vai lavar esse pé, cidadão. Quem entendeu, levanta as mãos. O que que trata chulé aí? Ninguém me falou nada aí.
1: Pastor, é cal e água.
0: Deus me livra. É isso mesmo? O que que trata frieira? Bicarbonato de sódio. Olha o que nós estamos aprendendo aqui hoje, hein? O que que trata subaqueira? Não, pastor. Não, não é só desodorante, não, irmão. Tem, às vezes, tem pessoa que o cheiro impregna aqui na axila. Quem entendeu, levanta as mãos. Eu não estou ofendendo ninguém, não. Isso aqui é verdade aqui hoje, irmão. O que que trata subaqueira aí?

0: Aí, ó, como é que é?
1: Minâncora.
0: Minâncora, tá vendo? Tem um cheirinho de... que foi? Não é verdade. Tem cheirinho debaixo das asas, o que tem que passar debaixo das asas? Fala, irmã, diga aí. Minâncora. O que que trata bafo? Compra um enxaguante bucal. Quem entendeu, levanta as mãos. Ai, pastor, que isso? Ué, é verdade. Quanta gente que paga pra falar isso aqui? Tô falando isso aqui pra você de graça, pelo Espírito Santo. O que que trata bafo que eu falei? Compra um Colgate Prax. Hã? Estrelinha? Estreline. Aí, tá vendo? Ai, pastor, ninguém aguenta ficar perto de mim. Mas claro, tá fedendo. Pensa bem, irmão. Ah, o pastor tá... Eu não tô ofendido. Quem de vocês está ofendido? Eu vou pedir perdão para você aqui agora. Quem tá ofendido comigo aí? Levanta a mão. Quem não tá ofendido aí? Levanta a mão assim pro céu. Ué, mas besteira. Isso é coisa que tem que ser pregada, irmão. Ah, não é porque é crente que vai ser fedido, não, pelo amor de Deus. Passa um creme no cabelo. Quem das irmãs passa creme no cabelo aí? Passa um, como é que fala? Shampoo, não é assim? Quem passa shampoo aí? Quem passa, Conde, como é que é? Fala aí, como é que é, irmã? Quem das irmãs que passa esse negócio com dor aí? Ai, eu tenho pouco cabelo, eu só vou entrar debaixo d'água. O teu cabelo vai ficar fedendo cachorro molhado. É ou não é verdade? Fala, irmão Bruno. Ah, lá, tá calado lá, ó. Ai, compra perfume. Perfume não é pecado, não. Bota um perfume aqui assim, ó. Dá umas duas borrifadas. Também não vai tomar banho de perfume também, não, ué. Senão tem que comprar daqui 15 dias. Pastor, eu não gosto de perfume, eu sinto alergia. Tá bom, você não é obrigado. Passa um loção aí, um creme de pele. Dia do aniversário da minha mãe, eu dei pra ela aí um ela gosta de usar aquele creme de pele. É creme de pele que fala, irmãos? Esse negócio, como é que é o nome? Hidratante. Quem tá compreendendo essa palavra aí, levanta as mãos aí. Ai, pastor, eu tô sentindo. Não se ofenda. O povo de Deus, meus irmãos, é um povo zeloso, aleluia. Não está na Bíblia? Que nós temos que cuidar do templo. Templo do quê? Ah, ela está vaidosa, mentira, está cuidando. Não tem vaidade, não. Você não tem que exagerar. Eu não concordo. Irmã está exagerando aí. A minha irmã está parecendo um patati patatá. Para que isso, irmã? Besteira? É pintura na testa, é pintura no olho, é pintura atrás da orelha, é pintura na orelha, é pintura no olho, é pintura na ponta do nariz, é pintura na bochecha, é pintura na boca. Pra que tanto isso? Isso é excesso. Quem entendeu, levanta as mãos. Besteira, pra que essa coiseira toda? Vai se apresentar? Vai fazer apresentação no circo? Você não viu o que aconteceu lá com Jezabel? Que quando a Bíblia diz que ela caiu, nem os cachorros comeu a parte que estava pintada? Ô, igreja, o povo de Deus, meus irmãos, aleluia, resplandece a imagem de Cristo, diz a palavra. Nós somos imagem e semelhança do Senhor. Quem entendeu, diga glória a Deus. Não tenha vergonha dos cabelos brancos, irmã. Irmã e irmão também. Já tá cheio de ruga, agora quer esconder a idade. Ai, eu quero casar. 86 anos, irmão. Esse dia, irmã, pastora, por mim, eu quero casar. 86 anos, o que quer casar, meu Deus do céu? Vai se preparar para a morte? Ninguém dá glória a Deus aí? Não, pastor, deixa ser feliz. Que feliz, irmão, 86 anos, sossega. A véia já matou vários aí. Pé de cova. Casou com um, morreu. Hã? Sangue de Jesus tem poder. Não, eu não tô brincando não, mas é sério. Tem gente que é assim. Você que tá solteiro aí, toma cuidado, viu?

0: Tô viúva. Aí você vai casar com um viúvo matador? Como matador? Não sei o que que ele tem na vida dele. Ele casa com a mulher morre. Quem já viu essas coisas aí? Levanta as mãos. Tem homem que é desse jeito. Homem casca a mulher e morre por quê? Bota a coitadinha pra trabalhar igual a condenada. Daqui a pouco não aguentou, morreu. Noite e dia montado em cima da mulher, a mulher não aguenta. Pensa, irmão, que está aqui hoje nessa tarde, ouvindo essa palavra. O Espírito Santo está falando conosco aqui hoje nesse lugar. Cuidado, viu, minha irmã? Meu irmão que está aqui hoje. Quem é aposentado aí, levanta a mão. Já não basta o Lula, agora você vai ter alguém para roubar a tua aposentadoria? O Lula não, quem roubou aí? Não sei quem que era não. Cadê a irmã?
1: Ah, eu quero casar.
0: Só roubar a tua aposentadoria, só comer a tua aposentadoria. Quem entendeu? Quanta gente assim, gente sofrendo, meu Deus do céu. Ai, pastor, casei e não sou feliz. Por que que não é feliz? Não deu ouvido, conselho. Deus está nos aconselhando aqui hoje, nessa tarde. Fique em pé para nós levantar as mãos agora, fazer um clamor. Cadê as mãos levantadas assim para o céu? Aleluia. Se tiver algum eleitor do Lula, me perdoa, viu? Eu falei por expressão de palavra, não foi ele. Não estou aqui para entrar em mérito de esquerda, de direita. A minha posição está aqui, a minha bandeira é Cristo Jesus, viu? Quem entendeu, diga glória a Deus. Mas pensa bem, irmão, nessa palavra. A irmã está bem, meu Deus do céu. Vive bem, come bem, se alimenta bem, tem a casa, agora vai casar. Para quê? Lembra? Para quê? O apóstolo Paulo não diz? Ele diz assim na palavra, olha, eu não recomendo que case. Agora, se for para abrasar também, para viver na prostituição, aí Paulo diz, é melhor casar do que abrasar. Porque tem gente que é assim, se ele não casar, ele está subindo pelas paredes. É verdade, tem gente que só o sangue de Jesus. Nem se Deus mandar uma chuva na cabeça dele, não acaba o fogo. Então, vigia. Deus quer te abençoar. Deus quer te dar vitória. Eu quero que você levante as mãos para o céu agora para nós orar. Eu quero fazer oração pela nossa família agora. Quem ama a sua família e quem ama? Parece que tem gente que ficou brava comigo aqui, ó. Vocês estão bravas comigo, irmãs? Porque eu falei da suvaqueira? Ué, vocês estão bravos comigo, irmãos? Não. Mas vendo os irmãos? Não. E as irmãs tudo caladas. Vocês estão bravos comigo, irmãs? Não. Vocês estão bravos comigo, irmãos? Não. Pastor, eu fumo. Ora para Deus te libertar do cigarro. Esse bafo de cigarro e sangue de Jesus. Ora para Deus te libertar. Bar de pinga. Ora para Deus te libertar. Nome de Jesus. Não estou expulsando ninguém aqui que está no vício, não. Você tem que buscar ajuda. Quem entendeu, levanta as mãos. Tem pastor que prega, ah, se você está na igreja e não liberta, então vá para o... Não, você tem que buscar Deus. Se a pessoa precisa da libertação, igreja é o lugar certo para a pessoa buscar a libertação em Cristo Jesus. Quem concorda, igreja? Levanta as mãos para o céu. Chega, que vocês já estão tudo bravo comigo, ó. Tudo com a sobrancelha enginhada. Na minha terra diz enginhada. O senhor quando tá bravo assim, ó. Ó um aqui com a sobrancelha enginhada. Ah, não, agora desenginhou. Levanta as mãos pro céu, aleluia.

0: Jesus, irmãos ouvintes do programa Vencendo pela Fé, aqui quem cumprimenta a todos é sua irmã em Cristo, cooperadora Carol. E eu quero passar aqui para convidar todas as irmãs e irmãos que estão me escutando agora neste momento para estar conosco nesta quinta-feira do culto do Círculo de Oração. Estamos no prosseguimento da campanha Jesus, Filho de Davi, tem misericórdia de mim. E você é o nosso convidado para estar ali conosco, buscando a presença do Senhor, buscando a misericórdia do Senhor Jesus, porque sem a misericórdia do Senhor nós não somos nada. Né? A palavra do Senhor diz que a misericórdia do Senhor ela se renova todas as manhãs em nossas vidas. E se não fosse a misericórdia do Senhor, nós já teríamos sido, né, engolidos vivos. Então, vamos estar ali buscando ao Senhor Jesus, buscando pela sua misericórdia, né, para que Deus venha entrar com providência no nosso lar, na nossa casa, na nossa família, para que Deus venha aí entrar com providência naquilo que para nós é impossível, mas para Deus nós sabemos que não há nada impossível. Então vem estar conosco nesta quinta-feira, aonde nós vamos estar ali com todas as irmãs do Círculo de Oração, vamos estar ali de joelhos dobrados, orando por você, orando pela sua casa, pela sua vida, e Deus fazendo grandes maravilhas. Vai estar conosco a irmã Esther pregando a palavra do Senhor. Eu creio que Deus vai usar poderosamente a vida da sua serva e Deus vai fazer grandes coisas. Vai estar também as demais irmãs ali louvando ao Senhor, cooperando, orando pelos dons do Espírito Santo, e você é o nosso convidado. Convida mais alguém, convida aí a sua família, convida seus filhos, sua mãe, seu pai, enfim. Você que está me escutando neste momento, venha para a casa do Senhor, venha buscar o Senhor enquanto há tempo, buscar o Senhor enquanto nós podemos achar, porque chegará um dia em que as igrejas estarão vazias, porque o povo de Deus já subiu para a glória do Senhor Jesus. Então, venha buscar o Senhor nesta quinta-feira, venha estar conosco com as irmãs do Círculo de Oração. Eu creio que Deus tem algo para a sua vida, em nome do Senhor Jesus. Fica aqui este convite, lembrando que nós estamos aqui na Avenida General Carlos Cavalcante, número 252, em frente ao Balarote. Deus abençoe. Fiquem todos na paz do Senhor Jesus.
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Ô, meus irmãos, nós estamos aqui mais uma vez com vocês dentro do programa Vencendo pela Fé. E na oportunidade, eu estou aqui para fazer um apelo a todos os nossos milhares e milhares de ouvintes, que são muitas pessoas. Nós temos aqui pessoas que nos ouvem de diversas denominações evangélicas, pessoas católicas, enfim, pessoas que têm sido abençoadas através dessa programação. Eu sei que tem pessoas agora nos ouvindo, até mesmo dentro de presídios, hospitais, clínicas, pessoas que trabalham nesse período da madrugada e que não perde uma edição do programa Vencendo pela Fé. Irmão, irmã, eu quero te fazer um apelo. Abre a sua mão, ajuda nós a pagar aqui o programa Vencendo pela Fé. Todos os meses nós pagamos, são 9 mil reais de programa de rádio Vencendo pela Fé. Nós dividimos aqui esse custo entre Ponta Grossa e Castro. Ponta Grossa paga o valor maior e Castro paga o valor menor. Ponta Grossa paga aqui R$5.500 e os irmãos de Castro, também da Igreja Deus é Santo, paga R$3.500. Juntando tudo, são R$9.000 que nós pagamos a programação de rádio Vencendo pela Fé. Então, abra tua mão, irmão. Abra tua mão, irmã. Esse programa tem sido uma bênção dentro de lares, no horário. Quando a gente pegou aqui o programa Vencendo pela Fé, para os irmãos ter uma noção, era um horário que ninguém queria. Horário da madrugada. Praticamente foi dado no começo, quando a gente pegou, foi dado para nós. Foi cedido para nós no começo. Horário da madrugada. Ninguém queria. Ficava aqui só rodando música. Eu me lembro. E aí então foi dada essa programação para nós. Horário da madrugada a gente pegou para nós pagar quando nós pudéssemos. Então nós estamos pagando essa programação. Já tentaram tirar nós aqui do ar. Eu me lembro que uma vez, já faz tempo, nós chegamos ali para falar com a diretora da rádio, que hoje não está mais nem no Brasil, está nos Estados Unidos, essa diretora. E ela falou para mim, falou: olha, pastor, esse horário de vocês, da madrugada, está tendo uma audiência muito grande. Inclusive, teve uma pessoa aqui, um certo pastor de uma certa igreja, que veio aqui e ofereceu para nós um valor muito alto. Ia ser uma outra cidade que ia pagar esse valor, não ia ser aqui de Ponta Grossa. E eles ofereceram um valor muito alto para pegar esse programa no horário da madrugada. Mas como a emissora aqui ela tem valores, nós não negociamos esse horário, porque vocês já estão aqui conosco já há

bastante tempo, tão ensolarado, que foi Deus que nos deu. Já teve quantos pastores aqui que já passou nessas programações, dizendo que iam tirar nós do ar, dizendo que iam conseguir mais horários, tentaram manchar nossa imagem, nos ameaçar, mas graças a Deus nós estamos aqui. Como diz o profeta Samuel, até aqui nos ajudou o Senhor. Quando a gente pegou esse horário, ninguém queria. E aí nós começamos a fazer a programação, tentaram tirar, mas nós estamos aqui, porque eu repito, foi Deus que nos colocou aqui nesse lugar. Muitas vidas, muitas almas têm sido alcançadas pelo Senhor através do programa Vencendo pela Fé. E eu não preciso estar aqui mentindo, eu não preciso estar aqui enganando ninguém para querer comover os irmãos de forma alguma. O que eu estou falando aqui, existe um Deus que sabe muito bem que é verdade. Tem pessoas aqui também que são próximas aqui que sabem. Então, eu estou aqui fazendo apelo para o povo de Deus. Nos ajude. Traga o seu dízimo aqui na igreja pentecostal Deus é Santo. Traga uma oferta. Você que pode nos ajudar. Você que tem fé de falar assim, não, eu vou me comprometer. Todos os meses eu vou assumir esse compromisso de abençoar o programa Vencendo pela Fé. Todos os meses, pastor Paulo, pastor Darcy Messias, pode contar com a minha ajuda, ajuda da minha casa, da minha família. Nos ajude, irmãos, em nome do Senhor Jesus. Nós estamos aqui nas madrugadas fazendo aqui com muito amor o programa Vencendo pela Fé. Então, nós não temos só o custo, não temos só o custo do programa de rádio. Talvez tem gente que pensa que nós vamos lá para o estúdio da emissora. Não, a igreja ela tem um estúdio aqui nas dependências da igreja. Nós temos um estúdio, tem um computador, tem a mesa de som, tem caixa de retorno, tem uma internet, tem a híbrida para atender os irmãos que ligam para falar conosco no programa Vencendo pela Fé. Tem todo um aparato, tem todo um estúdio para nós também transmitir a programação. Então, tem um custo mensal, além do programa de rádio, que esse valor é repassado para a rádio. Então, nós temos também um custo para nós manter os nossos equipamentos funcionando. E isso é mensalmente. Então, eu creio que Deus vai tocar nos corações, Deus vai tocar nos irmãos, nas irmãs. Você que está nos ouvindo vai fazer a sua parte e você pode ter certeza que Deus vai te abençoar, Deus vai te recompensar, Deus vai multiplicar, Deus vai abrir as portas, porque esse programa de rádio tem sido um meio de nós estar aqui propagando o evangelho, não o evangelho da mentira, mas o evangelho da verdade, o evangelho libertador, transformador. Nós não estamos aqui na madrugada propagando, contando histórias, não. Nós estamos aqui falando do amor de Deus, que Jesus salva, que Jesus cura, que Jesus liberta, que Jesus voltará para buscar a sua igreja, aleluia. Então, ajude-nos, irmãos. Você que quer mandar aí a sua oferta, você que diz assim, pastor, eu não tenho condições de ir nas igrejas Deus é Santo. Nós temos aqui igrejas Deus é Santo em Ponta Grossa, temos em Castro, temos também em Piraí do Sul, Porto Amazonas, Imbituva, Teixeira Soares, Lapa, Jaguariaíva, Palmeira, São João do Triunfo. Nós temos a igreja em Guamiranga, temos a igreja Deus é Santo também ali no Mato Branco. Enfim, então, você que não pode vir até a igreja, você diz assim, pastor, a igreja tem uma conta, tem um Pix. Temos sim. O Pix é no nome da igreja, não é no nome do pastor, não é no nosso nome, é no nome da igreja. Tudo declarado corretamente, diante da Receita. A igreja tem ficha diária, tem relatório financeiro, é tudo passado para

contabilidade. É tudo correto, irmãos. Tem que ter 3 assinaturas nas fichas diárias. Os relatórios são mandados para a nossa sede nacional em Curitiba. Todos os meses é feita aqui a contagem, é feito tudo bem certinho, bem declarado. É mandado até o dia 5 de cada mês. Então, não é nada feito de forma errada. Tudo corretamente, rigoroso, para que Deus venha abençoar e dar vitória. Anote aí o Pix da nossa igreja, que é o CNPJ da igreja Deus é Santo. E eu quero que você pegue o comprovante, assim quando os irmãos faz ali a transferência, aparece o comprovante. Então você manda o comprovante para nós aqui da igreja Deus é Santo, para que nós possamos mandar lá para Curitiba o comprovante e dizer lá para o financeiro da igreja, dizer: olha, esse valor que foi mandado foi para nos ajudar a pagar o programa de rádio, programa da rádio Antena Sul FM, programa Vencendo pela Fé. E aí o financeiro da igreja lá em Curitiba vai pegar esse valor e vai enviar para a rádio. Entendeu, meus irmãos? Então anota aí o CNPJ da igreja. É o 04719. Anota aí, 04719. Anotou? Eu vou repetir mais uma vez. Começa assim, ó. 04719584. 00. Vamos lá mais uma vez? 04 584 0001, que é 1000 contra, e 00. Quando você for fazer o depósito, verifique se está no nome da Igreja Pentecostal Deus é Santo. Se der qualquer erro, os irmãos podem mandar para nós a mensagem no WhatsApp da igreja, que nós vamos estar respondendo os irmãos. Aí você diz: pastor, como é que faz para mandar mensagem, entrar em contato? Anote aí o WhatsApp da igreja Pentecostal Deus é Santo, que é o 42, é o DDD, que é o DDD aqui dos Campos Gerais, 42, saindo de Curitiba, vindo para Ponta Grossa, muda o DDD. O DDD de Curitiba é 41, nosso DDD aqui é 42. Então, para dar certo para vocês entrar em contato conosco, aqui com a igreja Deus é Santo, entrar em contato comigo, pastor Paulo, é por este telefone. 42 é o DDD, 33 23 20 38. Aí você diz assim: mas é um telefone fixo. Sim, mas esse é o telefone da igreja. Então a gente fez o WhatsApp da igreja também no telefone fixo. 42 é o DDD, 33 23 20 38. Os irmãos que estão depositando dízimo, as ofertas, manda para nós o comprovante através deste WhatsApp, nome do Senhor Jesus. Você que deposita nas contas da igreja, manda para nós o comprovante, para que nós, com esse valor, nós possamos todos os meses, como tem sido feito até aqui, pagar essa programação de rádio, programa Vencendo pela Fé, que vai ao ar todas as noites, das 11 da noite até as 4:30 da manhã. São 5 horas e 30 minutos de programação Vencendo pela Fé. Aos domingos nós temos aqui do meio-dia a 1:30 da tarde, que essa programação. No sábado começa mais cedo, começa das 10 da noite em diante, e no domingo à noite também das 9 da noite em diante. Então são várias horas no decorrer da semana, anunciando o Evangelho de Jesus. Tá certo, meus irmãos? Tá certo, minhas irmãs? Nós contamos com a fé, com a compreensão, com a fidalguia, com a colaboração do povo de Deus, os irmãos, as irmãs que têm nos ajudado. Vocês estão em nossas orações.

Vocês têm sido uma bênção no Ministério Deus é Santo. Só Deus para recompensar vocês. Só o Senhor para recompensar cada irmão. Saiba que cada obreiro, cada obreira, dirigente, enfim, os pastores têm orado em favor de todos os mantenedores, ofertantes e dizimistas. Em nome de Jesus.

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1: Ouvintes, programa Vencendo pela Fé, mais uma vez, presbítero Paulo Messias, falando com vocês a respeito desta quinta-feira, dia 2 de abril do ano 2026. Eu quero lembrar os irmãos de Palmeira, alerta, alerta, membros e obreiros da cidade de Palmeira, porque vai ser nesta quinta-feira, quando for 1:30 PM, eu vou estar com os irmãos aí na cidade de Palmeira, celebrando a Santa Ceia do Senhor Jesus. Nesta quinta-feira, 1:30 PM, nós teremos aí a Santa Ceia do Senhor Jesus, e quando for 14:00 PM, em ponto, dá início aquele grandioso culto de fé, milagres, sinais, prodígios, maravilhas, onde Deus vai operar tremendamente na vida do seu povo para a glória do Senhor Jesus. Então a Igreja Pentecostal Deus é Santo em Palmeira, ela está aí na rua 15 de novembro, 461, no centro da cidade de Palmeira. Desde já nós convocamos os católicos, evangélicos, livre pensadores, enfim, todos. Porque quando Jesus ele disse, vinde a mim, ele disse todos, indistintamente de nível socioeconômico, credo religioso, Jesus está convocando a todos os cansados, oprimidos, sobrecarregados, porque ele vai trazer o alívio operando milagre na sua casa, no seu lar e na sua família, tá certo, meus irmãos? Atenção, Palmeira, hein? Nesta quinta-feira à tarde nós vamos estar com os irmãos aí na rua 15 de novembro, na altura do número 461, no centro da cidade de Palmeira. E quando for à noite, alerta, alerta, hein? Piraí do Sul, atenção, atenção, Piraí do Sul, porque também vai ser nesta noite de quinta-feira, às 19:00 PM. Atenção, atenção, Piraí do Sul, nesta quinta-feira, às 19:00 PM, nós vamos estar aí na cidade de Piraí do Sul, pregando a palavra, orando pelos mais excelentes dons do Espírito Santo, aí na Igreja Pentecostal Deus é Santo, na cidade de Piraí do Sul, que está localizada na Avenida Davi Federman, 432. Eu disse Avenida Davi Federman, 432, na cidade de Piraí do Sul. Atenção você, irmã, que está ouvindo essa programação, não perca essa oportunidade. Atenção, irmão, atenção, família, atenção, povo de Deus, é nesta quinta-feira, às 19:00 PM, o Senhor nosso Deus, ele tem uma obra para fazer na sua vida, na sua casa, no seu lar, na sua família, na sua saúde, na sua vida espiritual, enfim, quinta-feira de vitória na Igreja Pentecostal

0: Essa quinta-feira não vai ser diferente, hein? A glória desta última casa será maior do que a primeira, diz o Senhor dos Exércitos. Forme as suas caravanas, moradores de Palmeira. À tarde vamos estar com os irmãos. Moradores de Piraí do Sul, vai ser à noite. Vamos estar com os irmãos. Cidades circunvizinhas, adjacentes. Vem estar conosco. A entrada é franca e Jesus garante a vitória.
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0: Grossa, o povo da fé, eu quero falar desta sexta-feira da libertação, sexta-feira da guerra, do combate contra as obras do diabo. A Bíblia diz que para isto o Filho do Deus vivo se manifestou para desfazer com as obras do diabo. Nesta sexta-feira, em três horários, às 9 da manhã, às 2 da tarde, às 7 da noite, nós teremos aqui a campanha intitulada O Sangue de Jesus Tem Poder. Essa campanha, que é uma campanha de libertação, uma campanha de curas divinas, de desmanche das obras do diabo. E eu quero convocar aqui todas as pessoas que me escutam agora, que são vítimas. Vítimas do quê, pastor? Vítimas de inveja, vítimas das obras da macumbaria, vítimas das obras da bruxaria. São pessoas que estão vendo o seu casamento sendo destruído. É esse casamento que já não tem mais amor, já não tem mais entendimento, já não tem mais compreensão, já não tem mais paz. É esse casamento que o inimigo entrou, que Satanás entrou para destruir, entrou para acabar. Mas aonde o diabo quer destruir e acabar, Jesus tem um novo começo, Jesus tem uma restauração, e Jesus tem o que nós estamos lutando na sexta-feira, Jesus tem a libertação. Nós vamos agora escutar, para que você que está me ouvindo agora entenda como Satanás ele age, como o diabo ele tem trabalhado na vida de muitas pessoas. Escute, irmãos, escute, irmãs, olha quantas pessoas vítimas das obras do diabo. E se você assim sente que tem alguma coisa impedindo a tua paz, a tua alegria, venha para cá nessa sexta-feira, aqui na Avenida General Carlos Cavalcante, número 252, aqui em frente ao Balarote do Varanas, aqui ao lado do Habibes, no coração da cidade de Ponta Grossa. Vamos acompanhar, ouça atentamente, não desligue o seu rádio. Olha como o inimigo tem escravizado a vida de muitas pessoas. E se assim encontra o seu lar, a sua casa, eu creio que a partir das orações, das mensagens, das revelações que serão entregues nesse altar, nesta sexta-feira, Jesus vai derrubar as obras do diabo, vai desmanchar e vai ter vida e vida com abundância, em nome de Jesus.
1: Deus faz. 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
2: Fala a glória a Deus. Essa irmã que sentou aqui, ó. Vem cá, irmã. É, vem cá. Vem cá pra me orar pra você. Põe a mão pra cá. Levanta a mão pra cá. Jesus, liberta ela, Jesus. Jesus, liberta ela, Jesus. Isso, Jesus, liberta ela. Liberta, Jesus. Cadê o povo do queima? Cadê? Tem um demônio que não deixa ela parar a igreja nenhuma. Isso. Isso, bicho. Queima ele, Jesus. Grita, queima ele, a igreja. Grita, queima aí, igreja. Olha que força terrível aqui, ó. Grita aí, igreja, queima. Você quer fazer o que com ela, hein?
3: É minha.
2: Ela é sua?
3: É minha. Ela é minha.
2: Você não fala queima ele aí, ó?
3: É a filha da mãe dela. Ela é minha.

0: Nunca vai? Quem crê que ela vai ser uma serva, levante as mãos. Quem crê que ela vai ser uma serva de Deus, levante a mão. Então ela é sua? Era sua. Levanta a mão pra cá, levante a mão. Olha que coisa terrível. Como é que é teu nome lá na macumba? Fala o teu nome.
1: Não vou falar.
0: Aí agora, fala sim, que Jesus que manda aqui, não é você que manda. Grita, queima ele, igreja. Grita mais alto, queima ele, vai ser torrado agora. Sai debaixo do colchão da casa dela lá, sai de lá. Sai debaixo do colchão da casa dela. E solta a garganta dela aí, fala em nome de Jesus. Fala, como é que é teu nome lá no inferno? Fala. Tem que falar, que você não faz a tua vontade. Você tem que fazer a vontade de Deus. Como é que é teu nome? Diga.
2: Fala o teu nome, Satanás. Fala.
0: Tem que falar o teu nome. Fala o teu nome, como é que é teu nome lá? Diga aí o teu nome. Qual é o demônio aí que recebeu ela quando era criança? Fala.
1: Maria Padilha.
0: Olha, Maria Padilha. Queima ela ou deixa ela? Olha o desespero da Maria Padilha aí, ó. Grita, queima, igreja. Você tá perdendo agora. Levanta a mão pra cá, diga assim, em nome de Jesus. Diga, demônio maligno, solta ela. Diga, meu Deus, quebra todo pacto, desde o ventre da mãe dela. Jesus, quebra agora, Jesus, quebra. Vai quebrando todo pacto, Jesus, que foi ela que foi entregue. Vai quebrando, vai quebrando, vai quebrando, vai quebrando, vai quebrando. Aí, ó.
1: Ei, demandando e canta raias.
0: Bicho imitando língua estranha, ó. Às vezes você vê uma pessoa falando em língua estranha, você pensa que é Deus nada aí, ó. Ó.
1: Nunca foi Deus!
0: Nunca foi Deus. Vira ela pra igreja lá. Vira ela pra igreja lá, vira lá, vira lá. Fica quieto. Fica quieto! Fica quieto! Se é demônio, tem que ficar quieto, quietinho. Baixa a máscara dela aí pra igreja ver. Fica quieto, levanta a cabeça dela. Levanta a cabeça dela. Ó, vira pra igreja lá. Vira lá, irmã. Aí, ó. Ó como é que é demônio manifestado aí, ó. A boca dela tá saindo sangue da boca dela. Vocês nunca viram essa manifestação, demônio, ó. Ó como é que tá a mão dela lá, ó. Isso é o demônio do engano, o espírito do engano. Tá enganando por aí, ó. Vira, irmã. Vira aí. Põe a mão pra cá. Não adianta, Satanás. Você perdeu essa vida. Você perdeu essa alma, cadê o fogo da igreja? Levanta a voz, diga, queima, diga. Grita, igreja, queima. Vai embora dessa vida, Exu. Vai embora daí, Maria Padilha, vai embora. Suia, diga, saia, diga, saia. Em nome de Jesus, diga, saia. Para a glória de Deus, bate palma da glória. Fala mesmo.
3: Amém.
0: Levanta as duas mãos. Levanta as duas mãos, bem alto assim, bem alto, as duas. Diga assim, Senhor Jesus.
3: Senhor Jesus.
0: A minha alma.
3: A minha alma.
0: Te pertence.
3: Te pertence.
0: Diga em nome de Jesus.
3: Em nome de Jesus.
0: Salva minha alma.
3: Salva minha alma.
0: Me liberta. Todo pacto.
3: De todo pacto.
0: De sangue. Desde o ventre da minha mãe.
3: Me
0: liberta, Jesus.
3: Me liberta, Jesus, porque eu não aguento mais. Se já escapito do diabo.
0: Jesus liberta ela, igreja. Dá glória a Deus, igreja. Dobra o joelho e agradece a Deus. Pode bater palma e a glória.

0: Olha aí, ouvintes. Olha aí, irmãos. Olha aí, irmãs. Quantas pessoas vítimas, pessoas que estão sofrendo, pessoas que já não têm mais paz, não têm mais alegria. E o principal causador desse problema é ele, aquele que veio para matar, para roubar e para destruir, para trazer sofrimento, dor, angústia. Irmãos, você tem que entender uma coisa, que tudo que é de Deus, o diabo vai se levantar. Se a tua vida é um projeto de Deus, haja visto que você e eu somos imagem e semelhança de Deus, ele vai se levantar, o diabo vai se levantar. Se o teu casamento foi Deus que uniu, ele vai se levantar para querer separar. Se essa promessa que você tanto aguarda, tanto espera, ela provém de Deus, ele também vai se levantar. Você acha que o inimigo vai ficar contente de ver irmão, o irmão na igreja, buscando a Deus, orando, jejuando, clamando? Ele não quer isso, não. Mas é para isso que nós estamos aqui. Para, na autoridade do Espírito Santo e no nome de Jesus, desafiar a Satanás, desafiar o maligno, desafiar o inferno. Eu quero convocar para estar aqui comigo nesta sexta-feira. Você, mãe, você, pai, que tem um filho que está nas drogas, cadê a tua fé? Antigamente você trazia a fotografia, a peça de roupa, e olha como Deus estava fazendo a obra. Aí às vezes alguém parou, e o diabo não para, o diabo não desanima. Não desanima, meu irmão. Não desanima, minha irmã. Venha para cá nessa sexta-feira, traga, vamos orar, vamos clamar a Deus, vamos buscar a presença de Deus, o poder do Altíssimo, em nome de Jesus. Vai ser uma sexta-feira de guerra, de combate contra Satanás, contra as doenças causadas pelos demônios. Nesta sexta-feira, Deus, o nosso Pai, ele vai libertar. Pode ter certeza disso. Nome de Jesus, obreiros, igreja, vamos orar. Vamos buscar a Deus. Irmãos da igreja, Deus é Santo. Vamos se consagrar. Porque sexta-feira eu creio que Jesus vai fazer milagres como esse que nós vamos ouvir. E maiores do que estes. Aqui na igreja pentecostal, Deus é Santo, na avenida Carlos Cavalcante, número 252, em frente ao Pavarotti do Varanas, aqui ao lado do Habibes, do coração da cidade de Ponta Grossa. Venha para cá, povo de Deus, venha, cancerosos, venha, aidéticos, leprosos, enfermos em geral, venha, porque Jesus, ele está aqui realizando sinais e maravilhas na vida do seu povo. Escute, irmãos, quero orar para esse irmão ali. Vem cá, irmão, você fica de pé, igreja. Vamos orar para esse irmão aqui, para Deus desencadear as bênçãos na vida dele. Põe a mão de vocês para cá, que esse homem, ele carrega uma maldição na vida dele. Tudo que ele tenta fazer está errado, não é verdade?
1: Verdade. Infelizmente é verdade. Vai até um ponto e quando eu penso que vai avançar, ele trava de uma forma assim que é. Pois é.
0: Esse homem aqui se envolveu com a mulher. Escuta isso aqui, ó.
2: E essa mulher prometeu que a vida dele nunca mais ia dar certo. Um relacionamento que não terminou bem. Que a mulher queria, porque queria ficar com você, você não queria ficar com ela. Você lembra disso?
1: É o tempo de adolescente. Se já realmente depois daquela época as coisas não se...
2: A mãe daquela moça era macumbeira, mãe de santo. Cadê o queima aí da igreja? E está aí essa maldição na vida dele agora. Você olha para esse homem, parece um homem feliz, mas ele não é feliz devido a essa maldição. Daquela época para cá, você é um homem triste.

0: carrega uma tristeza, você carrega assim umas frustrações. Põe a mão para cá, põe a mão para cá. É muita maldição na vida, isso vai ser quebrado agora. Grita queima e fecha os olhos. Grita aí, irmão, mas bem alto aí, diga queima e diga. Sai da vida dele, isso. Diga queima e diga queima aí, vai. Olha, você não fala queima ele aí, olha aí, ó. Olha quem está colocando a maldição na vida dele aí, ó. Grita, igreja, queima, Jesus. Sai da espírita derrota. Sai daí, espírita maldição. Chuta a miséria, é você que está aí, vai. Manifesta tudo aí, isso aí, manifesta tudo aí. Manifesta tudo. Tudo aí, isso aí. Segura aí, irmão, segura. Olha que legião terrível aqui, irmão, ó. Segura, irmão, segura, legião. Grita, igreja, diga, queima ele aí, ó. Olha que coisa terrível aí, ó. Segura, irmão, segura. Grita, igreja, queima ele, Jesus, diga. Olha aí que força terrível aí, olha, irmão, olha. Meu Deus do céu, que coisa terrível aqui, ó. Olha o grito dele aí, ó. Olha aí que coisa terrível aí, ó. Olha que coisa terrível. Escuta aí. O que você quer fazer na vida dele? Fala em nome de Jesus. O que você quer fazer com ele aí depois daquela macumba? Fala aí. Dá gracinha? Solta aí, irmão Breno. Solta. Põe as duas mãos dele para trás aí. Solta, irmão Breno. Solta. Firma o corpo dele de pé. De pé. Firma de pé. Em nome de Jesus Cristo. Firma de pé o corpo dele aí. Bora. Tem que firmar de pé. Tem que obedecer. As duas mãos dele para trás. Bora. As duas. Isso. Olha para mim que você vê se eu estou sozinho aqui nesse altar. Veja se eu estou sozinho. Vem quem está comigo aqui, ó. Olha quem está comigo aqui.
1: Jesus Cristo.
0: Você pode ir com ele?
1: Não.
0: Acho que não. Jesus, tá vendo? Aí, ó. Ficou de joelho aí diante de Jesus aí, ó. Ó. Tá vendo, irmão? Tá vendo aí, ó? Pra você ver, é demônio isso aqui, ó. Olha, você vê como é que ele não consegue. Olha como é que tá o braço dele, ó. A pessoa, escuta que a pessoa quando está possessa pro demônio, ela fica assim, desfigurada, ela perde a forma humana. Olha, você vê que coisa terrível aí, ó. Olha pra você ver que coisa terrível. O que que você quer fazer com ele? Fala.
1: Eu só quero matar.
2: Quer matar ele.
0: Chega aqui na frente do altar. Bora. Chega aqui. Fica encostado aqui. Encosta aí. Isso. Você queria o que com ele? O que?
1: Só quero matar.
2: Matar ele.
1: Só isso.
0: E por que você tem essa raiva dele? Por que chora?
2: Fala aí. Fala.
1: Porque ele é escolhido.
0: Tá vendo aí, ó? Ele é escolhido. Você já tentou matar ele alguma vez? Já?
1: Ah, diversas vezes.
0: Matar? Como é que você tentou matar ele?
1: Ah, eu levava ele pro cemitério.
0: Sangue? Diga, o sangue de Jesus tem poder. E o que, que você fazia com ele lá no cemitério?
1: Alguém conseguiu, mas ele vai voltar pra lá. Mas não vai voltar vivo.
0: Mas você tá vendo aí, ó? Você já viu na Bíblia Sagrada quando fala que aquela legião levava aquele homem pro cemitério? Quem já leu essa passagem? Você é a mesma legião que habitava naquele homem lá?
2: Fala aí. É você mesmo?
1: Como que você sabe?
2: Fala aí, pode. É você? Fala.
1: Sim.
0: Tá vendo aí, ó? A mesma legião que habitava naquele homem. O que você já tirou dele aqui? Fala aí.
1: Ele não tem mais nada.
2: Tem mais nada.
1: Só tem que tirar a vida.
2: Já tirou tudo dele. Tudo que ele tinha.
0: Tá vendo que coisa terrível, irmãos? Olha que coisa terrível. Você não gosta dessa igreja, Deus é Santo, não?
1: É, encontrei você aquele dia na frente do mercado. Você me trouxe pra cá. Era você.
0: Nossa, não queria que ele viesse aqui, não.
1: Não.
0: Aí, ó, o diabo tá falando aqui que

0: Jesus fez o aparecer para ele lá na frente do mercado. Olha que coisa tremenda. Levanta a mãe da glória a Deus aí. E aí, naquele momento eu trouxe ele para cá, é?
1: Era você.
0: Tá vendo que maravilha aí, irmãos? E você não queria que ele viesse aqui, não?
1: Não.
0: Você não gosta dessa programação de rádio? Não gosta, não?
1: Não. Eu não gosto de nada. Se relaciona aqui, nada.
0: Não gosta, não? Uhum. Pastor dessa igreja, pastor dessa mesa, também não gosta, não?
1: Não.
0: Não gosta, não? Vendo aí?
1: É. Eu não te conhecia. Aquele dia na frente do mercado.
0: Tá vendo aí, ó? O diabo estava no corpo dele. Não queria que ele viesse aqui, ó. Olha que coisa também. Levanta a mãe da glória a Deus aí. Você vai sair da vida dele agora. Você vai sair em nome de Jesus Cristo. Sai. Vai ter que sair. Põe a mão de vocês para cá. Igreja, ele sai ou não sai? Não, bem alto. Ele sai ou não sai? Você vai ter que sair da vida dele. Você vai sair da vida dele, você vai desamarrar a vida dele, vai soltar a vida dele. Se você estiver amarrando, você que está amarrando a vida dele, você vai soltar, vai soltar. Põe a mão para cá. Vai descer fogo do céu, que agora esse demônio vai ser queimado. Vai ser quem vê, vai descer uma tocha de fogo aqui agora, aqui, ó. Vai descer uma tocha de fogo. Se eu estou falando, o que eu estou falando é verdade, vai ter que ficar de joelho aqui. Diga, queima aí, Jesus, diga. Vai, diga queima, diga queima, diga queima, diga. De joelho, Satanás, de joelho. Isso, já está de joelho já. Já dobrou o joelho, já não resistiu. Grita, queima ele aí, igreja, diga. Solta a vida dele agora, vai. Solta a vida dele agora, solta a vida dele agora. Solta a vida dele agora. Solta a vida dele, vai dizendo aqui, queima, diga queima. Queima, queima, queima, Jesus. Queima, queima, queima, Jesus. Vai queimando, Jesus. Vai queimando, queima, queima, queima, queima, queima, queima, queima, Jesus, queima, queima, queima, Jesus, vai queimando, Jesus, queima, queima, queima, Jesus, queima, queima, queima ele, Jesus, queima, Jesus, queima, queima, queima, Jesus, queima, queima, queima, queima, queima, Jesus. Queima, queima, Jesus, queima, queima. Em nome de Jesus. Em nome de Jesus. Saúde para ele, Jesus.
2: Queima ele.
0: Sai. Olha o que fala. Levanta a mão e diga glória a Deus. Olha para mim. Você vai entregar sua vida para Jesus aqui hoje, nessa manhã. O diabo quer levar você para o cemitério, rapaz. Diz que quer matar você lá no cemitério, lá. Levanta a mão bem alta, levanta a mão assim bem alta, as duas mãos. Fala assim, como é que é?
1: Sabe em algo? O Senhor me revelou faz uns 3 semanas, através do Senhor, né? Jesus me revelou que... E através do vício em álcool, eu... terrível, é algo surreal, mas é real. Parei faz, graças a Deus, faz um mês.
0: Levanta a mão pra cá, levanta a mão pra cá. Jesus vai mudar a tua vida, que começa hoje essa mudança. Olha pra mim, até hoje você era simplesmente um homem que estava ali sentado no banco, que você dizia assim: será que o pastor não está me enxergando aqui? Que eu não sou revelado, não é verdade?
1: Ai, Deus.
0: Sim,
1: senhor.
0: A partir de hoje a vida dele muda. Jesus enxergou ele aqui hoje. Manda a mão bem alto, diga assim:
1: Senhor Jesus,
0: eu entrego
1: nesta manhã
0: minha alma
1: em tuas mãos.
0: Escreve
1: o meu nome
0: no livro da vida.
1: Sela com teu sangue.
0: Abre as portas
1: da minha vida.
0: Me dá a salvação
1: da minha alma.
0: Me dá vitória.
1: Me dá vitória, Jesus.
0: Em nome de Jesus Cristo.
1: Me dá força
0: para te servir
1: até o fim.
0: Sua vida muda a partir de hoje, ou então eu não prego mais a palavra de Deus. Se você buscar Deus e fizer certinho,

0: Deus falar aqui nesse lugar, tua vida muda. Eu faço uma prova com Deus aqui. Dobra o teu joelho e agradece a Jesus. Que maravilha, que maravilha. Oi, irmão, dá glória a Deus, dá glória. Vai, bate palma e vai. Bate mais palma que Jesus merece. Bate palma, palma, palma, glória. É Jesus maravilhoso.
1: 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Venha para cá, povo de Deus. Vem para cá, meu irmão, minha irmã. Chega de ficar sofrendo. Chega de ficar batendo em portas que não se abrem. Venha. Chega de ficar aceitando essas palavras que você nasceu foi para sofrer. Que você nasceu foi assim a sua vida. Vai ser assim, vai continuar assim, negativo. 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Esse quem vos fala, nós vamos estar aqui orando, pregando a palavra de Deus, ungindo com óleo santo e Deus repreendendo as obras do diabo. 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

oração. Sem a oração, Noé não teria construído a arca. Abraão não seria pai da fé. Isaac não teria recebido uma virtuosa esposa. Sem a oração, Jacó não seria Israel. José não teria vencido. Moisés não seria grande como líder se o seu lugar preferido não fosse o Monte Horeb, o monte da oração. Sem a oração, Elias não seria o homem do fogo. Eliseu não seria movido pelo sobrenatural, de tal forma que até nos seus ossos havia unção. Sem a oração, Ana não teria tido um filho. Salomão não seria o homem mais sábio da terra. Sem a oração de Josué, o sol não teria parado. Sem a oração, Neemias não seria o grande construtor do muro de Jerusalém. Os três jovens hebreus não seriam libertos da fornalha. Daniel não seria milagrosamente guardado ao ser lançado na cova dos leões, se não fosse homem de oração. Assim como os heróis da fé, sejamos também heróis.

Glória a Deus. Glória a Jesus. Glória a Deus. Glória ao Pai, ao Filho e ao Espírito Santo. Graças a Deus. Oh, glória a Deus. Senhor Deus poderoso, em nome do Senhor Jesus, nesta madrugada, Deus, eu te agradeço por mais uma vez, por mais uma oportunidade que o Senhor está me dando de poder estar aqui orando, estar aqui falando com o Senhor, juntamente com os irmãos, com as irmãs. Meu Deus, em nome do Senhor Jesus, Espírito Santo de Deus, em nome do Senhor Jesus, Deus, coloca as palavras na minha boca. Eu te peço, Senhor, porque eu não sei como orar, eu não sei como pedir o Senhor, mas o Senhor sabe como me entender, como me ouvir. Meu Deus, meu Deus e meu Pai, em nome do Senhor Jesus, em nome do Pai, do Filho, Deus, Senhor meu, Senhor meu, Senhor da minha alma, oh meu Deus, nesta madrugada, eu te peço, Senhor, vem nos perdoar, vem nos dar vitórias, vem nos dar força e graça. O inimigo, o maligno, o tentador, o perturbador, meu Deus, meu Senhor da glória, meu mestre,

teu divino Espírito Santo da verdade. Ó Deus, ó Deus, ó Deus, ó Deus, ó Deus, ó Senhor, venha nos abençoar nessa madrugada com toda sorte de bênção. Meu Deus, venha, meu Deus, manifestar no nosso coração, na nossa mente, no nosso entendimento, a força, o poder de Deus, a unção e a autoridade. Senhor, venha revelar, venha mostrar o caminho da vitória, o caminho da bênção, o caminho, meu Deus, para a saída, para todas as coisas. Meu Deus, meu Senhor da glória, venha nos abençoar, meu Deus, venha nos dar direção, nos dar sabedoria, nos dar um coração sábio, coração entendido, um coração cheio de fé, um coração cheio de confiança. Ó Deus, ó Deus, ó Deus, ó Senhor da glória, ó Espírito Santo de Deus, Senhor Jeová, Senhor Deus, Senhor Pai, venha manifestar, meu Deus, o poder que cura, o poder que repreende o mal, o poder que repreende os demônios, o poder que repreende os espíritos, as legiões e as castas. Deus, Deus poderoso, Deus grande e verdadeiro, venha manifestar no nosso corpo a vida, a saúde, a fortaleza. Senhor da glória, quebra as correntes, quebra as cadeias, quebra os laços, quebra as armadilhas, quebra, Senhor, toda a força do inferno, toda a força maligna, toda a força diabólica, toda a força espiritual, toda a força satânica. Deus repreenda agora. Deus manda fogo do céu e queima aonde há um demônio insistente, aonde há um demônio perseverante. Senhor, repreende esse demônio agora. Deus repreende esse espírito maligno agora. Deus vai repreendendo, Deus vai queimando agora, meu Deus, vai queimando agora, meu Pai, toda força maligna, toda força diabólica, toda força satânica, toda força espiritual que procede dos infernos, do abismo, da escuridão. Senhor, repreenda. Senhor, repreenda em nome de Jesus. Meu Deus, vai repreendendo agora. Vai queimando agora todo laço do passarinheiro, toda peste, toda obra maligna, toda obra contrária, toda obra diabólica, toda força do mal. Deus, repreenda. Deus, queima agora. Deus, queima agora, meu Deus. Vai queimando. Jesus, queima. Jesus, queima agora o mal. Jesus, queima. Jesus, queima agora. Espírito Santo, dai-nos a nossa vitória, por amor do seu nome, por amor da sua palavra, por amor do seu sangue, por amor do sangue de Jesus, por amor do sangue de Jesus. Deus, repreenda os demônios, repreenda as legiões infernais. Sai, Satanás, dos infernos, sai da nossa vida agora. Sai do nosso corpo. Sai, Satanás. Em nome de Jesus Cristo, Salvador. Jesus Cristo te repreenda. Sai agora. Sai. Aonde você estiver atuando, aonde você estiver agindo,
aonde você estiver batalhando, pelejando.

o Senhor Deus te repreenda agora. Não adianta você ficar revoltado. Não adianta você ficar... Porque Deus está conosco. Você sabe que o Espírito de Deus está conosco. Você sabe que maior é Deus. Que maior é Deus, que maior é Deus. Que maior é Deus na nossa vida. Que maior é o Senhor. Você sabe, Satanás, que o meu Deus, que o nosso Deus é grande, é poderoso. Nosso Deus é tremendo. Nosso Deus é vencedor. Em nome de Jesus Cristo, Salvador, vai saindo agora. Vai saindo pelo sangue de Jesus. Deus queima agora. Deus vai queimando. O Senhor é Deus. O Senhor é Deus dos milagres. O Senhor é Deus da saída. O Senhor é Deus das maravilhas. Ó Deus e Pai, ó meu Senhor da glória, manifesta em nós aqui agora, manifesta em nós, meu Deus, a vitória. Manifesta em nós, meu Deus, a vitória. A vitória em todas as áreas. A vitória pelo sangue de Jesus. A vitória pelo sangue de Jesus. Deus, manifesta em nossa vida. Deus, manifesta em nós a vitória. A vitória, meu Deus, faz nós confiar nessa vitória. Faz nós confiar no Deus que é poderoso, o Deus de vitória, o Deus grande, o Deus que é poderoso. Senhor, nos dá vitória, em nome de Jesus, em nome de Jesus Cristo, Salvador, em nome de Jesus, em nome de Jesus Cristo, meu Deus, em nome de Jesus Cristo, meu Deus, em nome de Jesus Cristo, meu Pai, em nome do Senhor Jesus, em nome de Jesus Cristo, em nome de Jesus Cristo, em nome de Jesus Cristo agora, nos acoberta com teu sangue, meu Deus, nos acoberta com teu sangue, dai-nos a vitória e repreenda todos os demônios, todas as legiões e castas, todas as forças diabólicas, forças opressoras, forças malignas, forças procedentes de Satanás. Deus repreenda, em nome de Jesus Cristo, Salvador, em nome de Jesus, meu Deus, em nome de Jesus, meu Deus, em nome de Jesus, em nome de Jesus Cristo, Salvador, Espírito de Deus, Espírito Santo, Espírito verdadeiro, apoderai de cada um de nós e nos dai a vitória, e nos dai a vitória, Senhor, dentro da nossa casa, da nossa família. Deus, dai nossa vitória dentro do nosso lar, nos dai a vitória, Senhor, em nome de Jesus Cristo, Salvador, em nome de Jesus, em nome de Jesus, em nome de Jesus, em nome de Jesus, em nome de Jesus, em nome de Jesus, em nome de Jesus Cristo, meu Deus, em nome de Jesus, meu Deus, nos dá a vitória, nos dá a vitória, meu Deus. Senhor, repreenda o espírito de derrota, o espírito de fracasso, o espírito de miséria, de destruição. Deus, repreenda agora. Deus, queima agora todo espírito maligno, todo espírito das trevas, todo espírito diabólico que sai da nossa vida, que sai da nossa vida agora, que sai do nosso caminho. Demônios que estão nos nossos caminhos, Jesus, queima agora. Jesus, vai queimando agora, meu Deus. Jesus, vai repreendendo agora. Espírito Santo, vai repreendendo agora, meu Deus, toda força maligna, toda força diabólica, toda força espiritual, toda força satânica, sai,
sai desta casa, sai desta família, sai, aonde tiver alguém agora orando conosco, onde tiver uma pessoa agora orando conosco agora, Senhor, visita essa pessoa, meu Deus, visita, meu Deus, visita agora, meu Deus, visita, Senhor, essa pessoa, visita agora essa vida que está desesperada, está angustiada, está aflita, está atormentada, ó Deus, essa pessoa que não sabe mais o que fazer diante dos problemas, das lutas, das tribulações, das dificuldades. Jesus, queima esse demônio de derrota, queima esse espírito maligno. Jesus, queima agora, meu Deus, queima agora, meu Deus, queima agora, meu Deus, vai repreendendo agora, meu Deus, vai queimando agora, Senhor, vai repreendendo, vai jogando por terra, vai colocando por terra agora, Senhor, todo espírito do diabo, essa obra maligna, sai agora, Satanás, vai saindo agora, doença maldita, pega essa doença maligna agora, vai pegando essa doença, vai saindo com ela agora, o Senhor Deus te repreenda, Jesus Cristo te repreenda, Jesus Cristo te repreenda, sai, pega essa doença, pega essa enfermidade agora, pega essa doença, vai embora com ela, vai embora em nome de Jesus, vai embora em nome de Jesus, vai embora, Satanás, sai desse corpo agora, sai dessa vida agora, espírito mau, espírito da morte, espírito do câncer, espírito da AIDS, da epilepsia, da convulsão, vai saindo agora, espírito do desespero, espírito do medo, do pavor, vai saindo agora, sai desse corpo, sai dessa mente, sai desse entendimento agora, vai saindo agora, é Jesus Cristo que te repreenda, sai, Satanás, sai do coração dessa pessoa, você colocou essa doença nesse coração, pega essa doença agora, pega essa doença agora em nome de Jesus, pega essa enfermidade agora, sai daqui, demônio, sai daqui, Satanás, sai, Jesus te repreenda, Jesus Cristo te repreenda, pega essa doença agora, pega essa enfermidade maligna, pega essa doença crônica, pega essa doença incurável, vai, tira ela agora do pulmão, tira do coração, tira agora da garganta, do esôfago, tira agora, Satanás, essa doença que você escondeu dentro dessa pessoa, essa doença está escondida, essa doença que está escondida dentro dessa pessoa, sai agora, pega ela e vem embora com ela, nome de Jesus, nome de Jesus Cristo Salvador, Deus manifesta fogo, Deus manifesta agora o fogo que queima, o fogo queimador, fogo abrasador, meu Deus, vai repreendendo, meu Deus, vai queimando, vai colocando por terra, vai repreendendo agora, meu Deus, vai jogando por terra agora esse espírito maligno, essa obra satânica, essa obra diabólica, esse espírito maligno, esse espírito das trevas, esse espírito do diabo, Senhor, repreenda agora, Jesus Cristo poderoso, Jesus Cristo santo, Jesus Cristo divino, Jesus Cristo poderoso, ó Deus, repreenda, ó Deus, queima, ó Deus, vai colocando por terra toda obra do diabo, toda obra maligna, toda obra do inferno, todo espírito das trevas, todo espírito destruidor, sai, sai, sai, sai, sai, sai, porque é Jesus que te repreenda, é no nome dele, é no nome do Senhor Jesus, o Deus de Israel, o Deus de Abraão, de Isaac e de Jacó, esse Deus te repreenda, esse Deus te expulsa, esse Deus te queima agora, sai, sai, sai, sai, sai, sai, Jesus manda fogo do céu, Jesus manda recurso, Jesus manda poder, Jesus manda vitória.

vitória. Jesus manda vitória, Jesus. Jesus manda vitória. Manda socorro do céu agora. Manda socorro, meu Deus. Manda um milagre. Manda vitória. Meu Deus, manda vitória, meu Deus. Meu Deus, manda vitória. Espírito Santo, responde com vitória. Jesus, responde com vitória, Jesus. Meu Deus, responde com vitória. Responde com vitória, meu Deus. Em nome de Jesus Cristo, Salvador. Responde com vitória. Responde, meu Deus, com vitória. Em nome de Jesus. Em nome de Jesus, meu Deus, responde. Responde com vitória, Senhor. Em nome do Senhor Jesus Cristo, Salvador, nos dai a vitória. Nos dai a vitória, meu Deus, nesta madrugada. Senhor da glória, nos levanta, nos encoraja, nos fortalece. Meu Deus, toca agora com as suas mãos santas, com as suas mãos poderosas, com as suas mãos benditas, com as suas mãos cheias de poder. Deus toca agora. Deus toca. Deus repreenda. Repreenda a derrota, o fracasso, a destruição. Deus repreenda. Deus queima agora. Deus vai colocando por terra todo espírito maligno, todo espírito das trevas, todo espírito do diabo, toda obra do inferno. Repreenda, meu Deus, queima agora e nos dá a vitória. A vitória, Senhor, nessa madrugada. Ó Deus, eu quero te pedir agora, abençoa os irmãos que têm nos ajudado a pagar essa rádio. Deus, põe as tuas mãos agora. Espírito de Deus, Espírito Santo da verdade, ó meu Deus, ó meu Deus dos céus, ó meu Jesus Cristo poderoso, ó meu Jesus Cristo santo, meu Deus, dai nós a vitória nessa madrugada. Teus filhos, tuas filhas que têm mandado as ajudas, que têm depositado na conta da igreja, que têm mandado de perto, de longe, Deus abençoa esse povo. Deus multiplica, prospera, abre as portas para esse povo, abre os caminhos desse povo, meu Deus, com a bênção poderosa, a bênção de Deus, a bênção do Pai, do Filho e do Espírito Santo, a bênção de Abraão, Isaac e Jacó, meu Deus, meu Deus, meu Deus, em nome do Senhor Jesus, em nome do Senhor Jesus, meu Deus, meu Deus, em nome de Jesus, meu Deus, em nome de Jesus, meu Deus, em nome de Jesus Cristo Salvador, dai nós a vitória, dai nós a vitória, Senhor, a vitória que nós estamos esperando, a vitória que essa pessoa está esperando. Senhor, escuta ela, Deus, por amor do seu nome, o Senhor existe, o Senhor está vendo tudo, o Senhor está enxergando tudo, meu Deus, o Senhor está nos vendo, nós não estamos te vendo, mas o Senhor está nos vendo, nos enxergando, nos contemplando, meu Deus. Então, em nome de Jesus, meu Deus, em nome de Jesus, em nome de Jesus, meu Deus, em nome de Jesus, em nome do Senhor Jesus, meu Deus, responde, meu Pai, responde, meu Deus, a esta pessoa, responde, meu Deus, a esta vida, responde esse homem, essa mulher, que está numa luta travada, uma luta terrível, com problemas de doenças, problema na família, o outro é problema financeiro, é problema espiritual, é drogas, é vícios, é tantas coisas. Ó Deus da glória, em nome de Jesus, em nome de Jesus, em nome de Jesus, em nome de Jesus, meu Deus, põe as tuas mãos, ó Pai, põe as tuas mãos, ó Deus, põe as tuas mãos, ó Mestre, põe as tuas mãos, ó Deus da glória, e peleja, e batalha por essa pessoa, esta vida, meu Deus, que está aguardando, está esperando uma resposta do meu Deus, uma resposta urgente, uma resposta divina, uma resposta poderosa.
Senhor da

glória, manifesta Deus. Eu quero te agradecer pelas vitórias que o Senhor tem nos dado. Ó Deus, quantas orações nós temos feito e nós temos visto a resposta. Nós temos visto, meu Deus, o teu agir, o teu trabalhar. Nós temos visto, meu Deus, que o Senhor não tem tardado em responder. Então, nessa noite, responde aquilo que ainda não foi respondido, para que nós possamos glorificar o teu nome, a que nós possamos mostrar o teu poder, que nós mostramos para as pessoas que é Deus, que é o Senhor na nossa vida, que não é nós, é Deus, é o poder de Deus, é a manifestação de Deus, é a autoridade, é o propósito, é o projeto de Deus. Senhor da glória, nesta madrugada, toque em nossas vidas agora, toque em cada um conforme a necessidade, o jeito de cada um, a forma de cada um, meu Deus. Um é problema com dívidas, outro é problema no casamento, outro é problema com os filhos, outro é problema com enfermidade, com doenças incuráveis, doenças crônicas, doenças que têm resistido. Ó Deus, repreenda agora. Ó Deus, queima. Ó Deus, consuma nessa madrugada a vida.

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Meus amigos, bom dia. Com a gloriosa paz do Senhor Jesus, estamos aqui. Graças a Deus, essa quinta-feira abençoada para nós falar aqui da pessoa gloriosa de Cristo Jesus, o nosso Senhor. Desde já eu agradeço o meu grande Deus por essa oportunidade que ele tem concedido para mim. Demais, essa quinta-feira está aqui junto com você para nós aqui, queridos, falar assunto, como o pastor já falou, assunto de Deus, de Cristo e sobre a sua palavra. Eu agradeço a Deus pela tua audiência, pela tua, vamos dizer lá, pela sua presença, né? Na Antena Sul, ligadinho com a Antena Sul, né, na programação Testemunho da Verdade. E eu sei que milhares de pessoas estão nos ouvindo neste momento, na chácara, na fazenda, nas rodovias, né, no ônibus, caminhão. E eu sei que tem, vamos dizer, a família de Cristo é muito grande, né? É muito grande. Então, nós sabemos que temos aí muitos ouvintes, né, ligadinho com a Antena Sul. Também aqui na cidade de Ponta Grossa, também nós temos aqui irmãos taxista, motoboys, temos aqui também Uber, né? Que também nas portarias de hotel, né? Nas portarias de apartamento, eu sei que tem pessoa, tem irmãos que estão nos ouvindo, né? A Rádio Antena Sul. Então eu agradeço a tua audiência, muito obrigado. Desde já, eu sou o pastor Eliseu e eu tô feliz, irmão. Falo novamente, Deus tem me dado saúde, tem me dado, vamos dizer lá, condições, a gente tá por aqui, ânimo, né? Ânimo através da sua palavra, do seu Espírito Santo, para nós poder aqui, mais essa quinta-feira, nós tá unidos, né? Numa só fé, num só Cristo, né? Ressuscitado, para nós ser por ele abençoado. Então, muito obrigado. Tudo bem, Maurinho? Como é que tá você? Animado, meu irmão? Oh, que benção, né? O Mauro, amigão nosso, homem da fé também. Então, a gente agradece a Deus, querido. A gente agradece a Deus de ter pessoas, né, preparadas também por Deus para a gente estar unido na fé para falar dele, né, falar de Cristo Jesus. Então, e Deus prepara tudo, né? Vamos ver aqui, irmão. Ah, sim, deixa eu falar para você o seguinte, que quinta-feira passada, eu gosto de contar, irmão. Quinta-feira passada, eu não estive aqui, eu gravei o programa porque eu tive encasso na quarta-feira. Fui com chuva e voltei com chuva. E depois me deu um tremor de frio na hora que eu cheguei, né? Eu cheguei, acho que era umas 11h30, quase. Era umas 11 horas da noite, 11h30. Chuva que o nosso Deus nos mandava, né? Muita chuva. E daí entrei pra dentro, tomei um banho quente, mas me deu um tremor de frio muito grande, febre. Até pensei que não ia ter que consultar mais, e daí eu tive que fazer a gravação, né? E então, querido, então aconteceu isso, porque desculpa, o pastor não esteve aqui, tá bom? Por causa disso, assim, tá bom? Bom, vamos ver aqui, já tem mensagem aqui, opa, tem mensagem aqui de nossos irmãos que estão ligadinhos com o programa, tem mensagem de voz, tem aqui a mensagem de uma irmã que eu conheci, ela com o seu esposo, que é o meu irmão, deixa eu ver aqui, o irmão Vander, né? O irmão Vander, a irmã Erondina, irmão Vander, né? E eu quero desde já agradecer aqui a Deus de ter conhecido o irmão Vander, irmã Erondina, até eu ter mandado umas fotos dos cultos aqui, tivemos aqui um culto de Santa Ceia, muito maravilhoso, né? E eu mandei, né? Bom, eu mando porque para os irmãos compartilharem também, né, os cultos aqui com nós aqui,
E estava muito bom o culto, estava maravilhoso. Então, irmã Irondina, irmão Vander, que o Senhor Jesus continue abençoando vocês, tá bom? Até a irmã diz aqui, ó, paz do Senhor Jesus, querido pastor Eliseu, peço oração em meu favor, hoje vou para Ponta Grossa no médico. Ah, sim, irmã Irondina, tá bom, vamos orar sim, querida irmã, tá? Vamos orar, e a vitória é nossa sim, em nome do Senhor Jesus. É, tenho aqui também, irmão, o irmão João, né? É, o irmão João Martins, né? Que tá nos ouvindo também, ali no Jardim Paraíso, né? Ô, irmão João, Deus abençoe, meu querido. Ele diz aqui, bom dia, pastor Eliseu, tô aqui na escuta. Olha que maravilha, irmão João. Esse irmão João é muito querido, homem de Deus, né? João Martins, né? O homem da fé, né? O homem da fé, que Deus continue abençoando o meu querido e amado irmão João Martins, né? Graças a Deus. Paz do Senhor Jesus Cristo, pastor Eliseu, estamos já ligados nesse bom e abençoado programa em que os pastores vêm anunciando a palavra de Deus. Amém. Aqui é irmão Antônio César Neski, né? É pastor Antônio, né? Deus abençoe meu querido irmão pastor Antônio. Obrigado também pela audiência do irmão, da família. Toda quinta-feira, quando o irmão não manda mensagem, eu sei que os irmãos estão ouvindo, né? Estão ouvindo o programa.

né? Então, muito obrigado, meu querido irmão, pela sua audiência, tá bom? Tem aqui também, temos também aqui o Toninho de Oliveira, aqui de Castro, né? Ele diz, bom dia, pastor Eliseu, vamos ver aqui, com a paz de Deus em Cristo Jesus, mando um abraço para o irmão Juca, o Valdevino Xavier e o irmão Ari Machado e o José Pereira, o irmão Darcy e Antônio Ortiz, gostaria de ouvir o hino, a vidraça ofereço para todos os ouvintes, amém, que Deus abençoe, obrigado pela audiência, meu irmão, Toninho de Oliveira, né, Toninho de Oliveira. Deixa eu ver aqui se tem mais gente, temos aqui, vamos ver aqui a minha irmã Vilma. Ô, irmã Vilma, como é que está, minha irmã? Bom dia, pastor Eliseu, já estou acordada para ouvir o programa, que maravilha, obrigado, irmã Vilma, obrigado mesmo, pastor, tá, papai, eu tô para chegar na sua casa aí, para nós orar, então o pastor vai chegar aí sim, tá bom? Deus abençoe, irmã Vilma, a serva de Deus. Deixa eu ver aqui também. Temos irmão lá de reserva nos ouvindo. Ô, irmão Adão, como é que está, irmão Adão? Tudo bem, meu querido? Querido irmão. Ele diz aqui, bom dia, pastor Eliseu, estou ouvindo o programa. Adão Batista, de reserva. Querido irmão, que Deus continue abençoando o irmão. Muito obrigado, tá? Obrigado mesmo. Obrigado mesmo pela audiência do irmão, né? Deixa eu ver aqui, querido. Deixa eu ver aqui. Tenho aqui. Temos o meu irmão Genurfo, ali dos Antunes. Que benção. Irmão Genurfo, Deus abençoe sempre o irmão e a família. Obrigado por tudo, né? Por tudo que os irmãos têm feito também ao meu favor quando eu chego na casa de vocês aí, tá bom? Deus abençoe. Ele diz aqui a paz do Senhor. Bom dia, pastor Eliseu. Tudo bem com o Senhor? Amém. Em nome do Senhor Jesus. Deus abençoe, irmão Genurfo. Obrigado aí. Quando eu chego na casa do irmão Genurfo, queridos irmãos, que família maravilhosa, né? A família da fé são família muito abençoada, né? Então, quando a gente chega na casa deles, eles não sabem o que fazer, né, para agradar a gente, né? Então, sempre estão me dando almoço lá e às vezes eu não quero, porque, entende-me que é aquilo, mas sempre estamos almoçando junto lá e a gente fica feliz, né, irmão, por esse carinho da igreja, né? Porque a igreja tem, são carinhosas, né, um com o outro, né? Então, a gente fica feliz de receber, né, esse carinho da igreja, né? Tenho aqui também o irmão Levi, o nosso irmão já cooperador da obra. Eu digo cooperador porque nós trabalhamos juntos, estamos unidos na mesma fé, né? Cooperamos, né, irmão? Levando a palavra de Deus, né? Falando do Senhor Jesus. Ele diz aqui, bom dia, pastor Eliseu, paz do Senhor, o homem de Deus, gostaria de ouvir o hino Quem Te Viu com Gerson Rufino e oferecer para todos os irmãos que estão ouvindo esse culto da madrugada. Ô, glória! Amém! Graças a Deus, irmão. Irmão Levi, este, ó. E sábado estamos por aí, irmão Levi. Estamos por aí, sim, né? Estamos por aí, em nome de Jesus. Eu quero ver se sai o meu cedo sábado. A gente tem uma ideia, né, irmão? E às vezes Deus... é tudo a Deus, né, irmão? A gente marca uma hora da gente sair, mas dá errado, né? Mas eu quero deixar já o tanque da motinho já abastecido e quero comprar algumas coisinhas para levar para as crianças, sempre levo uma balinha, uns docinhos, né? Então, mas eu quero ver, irmão. Eu tinha vontade de sair agora sábado ali por 7:30, 8 horas, né, para chegar bem cedo. Dá tempo, nós ter bastante tempo de estar junto, né? Com a igreja aí, ó. Deixa eu ver aqui quem tá falando comigo aqui. Irmão Luir Soares. Paz do Senhor Jesus Cristo, pastor Eliseu, toque o hino do Daniel e Samuel. Glória a Deus, né? Daniel e Samuel. Vamos lá ouvir. Vamos ouvir assim. Alô, irmão Luizinho. O nosso irmão Luizinho tá ouvindo também, com a irmã.

0: com a sua esposa, que é para minha, vamos dizer lá, para minha vergonha, esqueci o nome dela. É, amém, pastor. Deus abençoe o senhor, muita saúde. Eu não estou muito bem de saúde. É irmão Adão, né? Mas viu, irmão Adão, vamos sempre orar, tá bom? Vamos sempre orar. Eu tenho uma mensagem de voz aqui, irmão, que fala o seguinte. Até deixa eu ouvir aqui.
1: Pastor Eliseu.
0: Ó, então vamos ver aqui.
1: A paz do Senhor Jesus. Tá aqui no meu lar, aqui em Santa Cruz, Campo Largo. Estou mandando essa mensagem, o programa já mandou para nós. Aqui escutamos todo dia. Esse programa é um culto no nosso lar. O meu nome é Joaquim.
0: Opa.
1: O meu nome é Joaquim Moreira. E a minha esposa é Florentina. E Deus que abençoe.
0: Opa. Tá falhando. Tá falhando aqui. Vamos ver o que tem. Um, dois. Aí, vamos lá. Vamos voltar.
1: Deus que abençoe. Irmão aí. Vamos escutar o programa do irmão. Escutar os seus perdões na aplicação com o irmão. É muito usado nas mãos de Deus, tá bom, pastor?
0: Deus abençoe, meu irmão. Deus abençoe sim, em nome de Jesus. Deus continue abençoando, tá bom? Vamos lá então, meu irmão Mauro. Vamos lá para dois louvores seguidos em nome de Jesus.

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1: 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Pastor Eliseu falando, obrigado pela tua audiência, cidade de Ponta Grossa. Eu quero, neste momento, agradecer pela audiência da irmã Leia. Alô, irmã Leia, que bom, que maravilha. Sabia que a irmã está nos ouvindo, com certeza, em Curitiba, né? Curitiba. A irmã Leia, ela é mãezinha do nosso irmão Bacana, né? É do irmão Adriano, é uma bacaninha, queremos muito bem ele. Um rapaz muito querido, né? Irmão bacana, que Deus continue abençoando a Maléia. Obrigado pela audiência. Daqui a pouquinho roda um louvor que a irmã gosta muito dele aqui, tá bom, Maléia? Que o Senhor Jesus continue abençoando. Amados irmãos, é o seguinte, então agora final de semana eu vou fazer, né? Vamos dizer lá a minha escala, né? Que é de estar junto com a igreja aí na região de Abapã, começando aqui por Itaiacoca, né? Então eu já chego aqui, já entro ali na região dos Antunes, aonde eu tô junto ali com o irmão Genurfo e a família, e ali eu faço umas visitas também, várias casas ali, 5, 6 casas, e também daí eu já vou ali pro Pocinho, eu já vou ali conversar um pouco com o nosso irmão ali, com o irmão ali, José, ali também no Pocinho. Tem ali uma família que eu tô visitando também. E também já passo no Ribeirãozinho, né? E tô ali junto com a família do Senhor Jesus ali, a família de Deus, a família da fé, que é o irmão Genurfo, a irmã Odete, e o nosso irmão João, também o filho, e o Davizinho, né? O irmão Davi. Deus abençoe essa família querida, né? Que o Senhor Jesus continue abençoando vocês sempre, né? A família da fé, que tem nos ajudado muito com o programa, nos ajudado também nas nossas viagens, e sempre estão nos ajudando. A igreja, ela trabalha

0: Vale unida, né? E também eu chego também na casa do nosso irmão João, que é o genro ali do nosso do irmão Dione, que é a irmã Odete, e a irmã Silvana, sua filha, e o seu filho. E também daí mais pra frente chego ali na casa do nosso irmão Manequinho, né? Que é o irmão Manuel, a irmã Avani, e nosso irmão também Otávio, irmã Tereza. E família querida, afinal, a gente chega ali, é só benção de Deus, né, irmão? É só benção de Deus onde ele chega. E então nós oramos junto, falamos de Jesus e tal. E daí pra frente eu chego também, daí eu chego na parte da tarde, de 6 horas, ali junto ali com o nosso irmão Levi e a família, né? E eu quero convidar você que mora aí no Olho d'Água, para você estar com nós ali nos cultos, ali na chácara do irmão Levi, né? Então você indo aqui para lá, antes do barzinho, você pega as direitas ali, né? Já chega na chácara ali, tá bom? Você é convidado especial aqui do pastor Eliseu para estar ali junto conosco ali. Vamos aproveitar, querido. Viu, irmão? Vamos aproveitar, se unir, porque os dias maus já pode-se dizer, já chegou, né? Já chegou, já estamos caminhando já nos dias maus e os dias vai ficar muito mais difícil. Nós vamos ter aí, irmão, como que eu posso dizer para você, desafios, né? Tem pessoas que vêm nos desafiar a nossa fé, né? Vêm desafiar a nossa fé. E então, queridos, e nós vemos aí como tem, afinal, irmão, tem nós aí que cremos em Cristo Jesus, tem as pessoas que crê no diabo, crê em outros seres, e nós vamos ser desafiados por eles, né? Desafiados, vamos ser proibidos de falar nesse nome, né? Ou vamos ser proibidos de ver uma pessoa possessa e nós libertar, né? Ou nós pôr em liberdade as pessoas. Então, estamos caminhando e estamos entrando num momento muito difícil. Mas só vai vencer aquele que está em Cristo Jesus, tá? Eu quero já agradecer também aqui, irmão. Assim, daí eu vou estar, irmão, também lá na Água Quente, vou estar no Rio Bonito, né? Vou estar também lá na Cidade Nova, vou estar também ali no Norval do Xaxim, junto ali com a irmã Otília, família, e ali a irmã, ali na Cidade Nova também, e o nosso irmão Miguel, a sua esposa, a sua família, e a irmã Creide, né? E eu dou uma saudação pro irmão Luizinho também, né? Irmão Luiz, e aí família também, aí na Cidade Nova, né? Deus abençoe a todos vocês. E eu quero dar um jeito de passar também, irmão, no domingo, lá no Maracanã. Quero passar no Maracanã, né? Eu quero chegar na casa do irmão Dorvalino, irmã Elizabeth, que estão nos ouvindo aí no Maracanã, aí nos Garibaldi, nos Garibaldi. Deus abençoe vocês, obrigado. E eu quero falar também num casal muito querido, que ali até tiveram comigo na oficina, nós vamos fazer ali uma renovação no veículo deles, que é o irmão José Moraes e a sua esposa, irmã Célia, né? Do bairro Lagoa Dourada. Que benção, obrigado. Obrigado pela audiência dessa família querida, desse casal querido aí, que são, olha, muito queridos casal. Adorei mesmo o casal aí, tá? Que Deus continue abençoando vocês, tá? Muito obrigado mesmo. E também, irmão, o pastor indo lá agora fazer essa viagem para Bapan, o pastor tá levando a Santa Ceia, do Senhor, né? Para a Igreja de Cristo Jesus, para nós participar todos juntos do corpo e do sangue de Cristo Jesus, o nosso líder da nossa fé, né? O líder da nossa fé. Irmã Rose, Deus abençoe, irmã Rose. Obrigado pela audiência, irmã Rose. Obrigado mesmo. Deixa eu ver quem que tá aqui também. Olha aqui um casal aqui que está nos ouvindo. A paz do Senhor, pastor Liseu, eu, Paulo e Valdirene, estamos escutando o programa. Quero pedir um hino do J. Neto, Aliança. Eu ofereço para todos que estão ouvindo. Deus o abençoe. Amém. Amém, Jesus. Irmã Valdirene, né? E irmão Valdirene. E o Paulo que estão nos ouvindo. Deus continue abençoando vocês aí. E vamos lá, né, irmão? Vamos lá. Vamos lá para os louvores, né? Logo, logo, a palavra de Deus, né?
1: Senhor nosso Deus e nosso Pai, eu agradeço a Deus por mais esta oportunidade que o Senhor tem dado para mim para os teus servos que aqui estão. Acreditamos que isto é uma dádiva do Senhor. Pai, queremos que o que está acontecendo aqui, Senhor, venha abençoar todos os que aqui estão e também aqueles que vão ouvir também. Aquela mulher, aquele homem, a criança, o jovem, os doentes vão ser curados.

0: de Jesus Cristo, que todas essas pessoas que ouvem agora sejam abençoados em o nome do Senhor Jesus Cristo. Aleluia.
1: Ô glória!

Amados irmãos, nós vamos aqui para a palavra de Deus em nome do Senhor Jesus. E eu quero desde já agradecer a audiência da irmã Leia lá em Curitiba que está nos ouvindo. E o louvor com o pastor Isaías, eu até mandei para ela, viu, irmã Leia? Esse louvor bonito, pastor Isaías, eu sei que a irmã gosta, né? Então eu rodei para a mãe e a sua família. E a todos que estão ligadinhos com a Antena Sul também. Tá bom? Deus abençoe. Então nós vamos agora para a palavra de Deus, irmão, né? A palavra de Deus, ela nos ensina, ela nos orienta. Ela também, querido, é ela que conduz nós. A firmeza nossa com o Senhor Jesus é através da palavra, tá bom? E, queridos, é o seguinte, então, que nem eu falei já hoje no começo do programa, que a igreja, ela tá iniciando, já iniciou já, momento já difícil, talvez para você não tá conseguindo perceber, mas nós já iniciemos momentos difíceis, momentos de dificuldades, aonde dificuldade que nós nunca tivemos, nós vamos ter, né? Aonde nós vamos ver pessoas aí, irmãos, sendo elas processadas, presas, e talvez aí em calabouço, morrendo em cadeia por causa da pregação do Evangelho de Cristo, tá bom? Satanás está se levantando, né? Os demônios estão se levantando e é cumprimento da palavra de Deus. Mas nós sabemos, irmão, que a Bíblia fala para nós que existe duas qualidades de cristão. Duas qualidades de cristão. Existe o cristão, querido, que ele apenas crê em Jesus Cristo. Ele crê. Entende? Ele crê, ele chega a estremecer, né, igualzinho o diabo. Mas só que ele não dá atenção a Cristo, não conhece a Cristo e não obedece a Cristo. Então, e existe, irmão, o cristão que realmente ele reconhece Jesus Cristo. Ele para aprender com Cristo Jesus. Entende? Então, existe duas diferenças nessas duas pessoas. Ou nesses dois cristãos, né? Na vida daquele que para e ele recebe a palavra, o ensinamento de Cristo. E existe diferença daquele que crê em Cristo Jesus e está mais envolvido. Ele crê, mas prefere a vida material, porque é uma ação maligna quando tira a atenção do homem do ensinamento de Cristo. A arma mais poderosa do inimigo contra o cristão é fazer que ele não venha dar credibilidade à palavra, ao ensinamento de Jesus Cristo. Aonde o inimigo ele coloca na tua mente, na mente do homem, dizendo assim, ó, não, somente crer em Jesus Cristo já está bom. Você crendo nele, você está seguro. E não, irmão,
de maneira alguma. O Senhor Jesus, ele nos ensina, através de uma passagem tão linda aqui na Bíblia, que fala sobre as duas irmãs, né? Duas, que você talvez já sabe, no livro de 10 de Lucas, o verso 36, fala que duas pessoas que tinham a mesma fé em Cristo. Só que uma delas, ela parou. Entende, meu irmão? Ela abandonou tudo que ela tinha para fazer. Ela parou todo o projeto de vida material dela. Ela parou para dar atenção a Cristo Jesus, para aprender, para receber Jesus Cristo na sua vida e aprender com Ele. Agora, a outra, Marta, ela se preocupou. Ela se preocupou somente com as coisas da terra, somente com as coisas terrenas, a qual era sem valor para preencher a sua alma, o seu espírito, ou preparar ela para a eternidade. Vamos ler aqui agora, em Lucas, capítulo 10, verso 38. Indo Jesus pelo caminho, entrou numa aldeia. Certa mulher por nome Marta o recebeu em sua casa. Então vem cá. Quando Jesus chegou na aldeia, quem que recebeu ele primeiro? Foi Marta. Marta. Entende, irmão? Então, Marta é aquela que era preocupada com as coisas da terra. Ela se antecipou, correu e recebeu Jesus Cristo. Não é o que acontece hoje, irmão. Pessoas, eles correm para se encontrar com Cristo. E quando conhecem o Senhor Jesus, eles o abandonam. Eles se envolvem nas coisas da terra, pensando ele que, por ter recebido Cristo e ter recebido ele, dada atenção a ele na chegada, eles

ficam satisfeitos somente por professar que ele ou ela receberam Jesus Cristo. Então Marta correu e recebeu Jesus, né? Na sua casa. Tinha esta uma irmã chamada Maria. Vamos ver a diferença, irmão? Será que o pastor Eliseu está na posição aqui de Maria? Ou eu estou na posição de Marta? Olha para você agora, minha irmã, meu irmão que está na sua casa. Olha para Marta e Maria e compare a tua vida com a vida de uma delas. Ou de Marta ou de Maria. Entende? Vamos comparar, irmão? Tinha esta uma irmã chamada Maria, a qual, assentando seus pés de Jesus, ouvia as palavras de Jesus. Marta, andava ocupada com muitos serviços. E aproximando-se, disse: Senhor, não te importa de que minha irmã me deixe servir só? Diz-lhe que me ajude. Respondeu Jesus: Marta, está ansiosa e preocupada com muitas coisas, mas uma só é necessária. Maria escolheu a boa parte, a qual nunca será tirada. Então aqui, irmão, está mostrando duas fé, está mostrando duas posições de comunhão com Cristo. Você entende? Mas só que uma posição dessa aqui estava preocupada com os cuidados da vida. O coração não estava completo da presença do Senhor Jesus. Ainda, o Senhor Jesus, ele não tinha ainda, vamos dizer, irmão, ocupado 100% do coração de Marta. Marta, ela não tinha 100% de desejo de conhecer Jesus Cristo, ou de estar em comunhão com Cristo Jesus, ou de aprender com Cristo Jesus. Quando Jesus chegou ali, ela foi a primeira a receber Jesus Cristo. Mas vamos dizer, irmão, recolheu Jesus e falou: olha, fique sentado aí que eu vou me preocupar agora em fazer um café, eu vou fazer isso, fazer aquilo, preocupado, né? Querer servir a Cristo nas coisas materiais. Maria, irmão, olha que lindo. Maria, a mente dela foi tomada pela presença do Senhor Jesus. A mente dela, querido, foi invadida, a mente e o coração dela, pela presença de Jesus Cristo. O coração dela, a alma dela, o espírito dela teve sede de aprender os ensinamentos de Jesus Cristo. Agora Marta, ela não estava completa. Ela não tinha um coração, vamos dizer, completo, que Jesus era aquele que saciava a sede da sua alma, do seu espírito,
que era aquele que

que era a estrutura da sua caminhada da fé. Então Marta, ela desvalorizou a presença de Cristo Jesus. Ela quis chamar a atenção do Senhor Jesus. Como é que é, mestre? Eu tô aqui trabalhando. Eu vou servir o Senhor aí com um cafezinho, alguma coisa. Agora, não deixe eu trabalhar só. Daí Jesus falou assim: Marta, você está ansiosa pelas coisas da vida, da terra? Você está preocupada, Marta? Não se preocupe com as coisas deste mundo. Irmão, vamos fazer uma pergunta. Eu faço para mim e você vai para você. Escuta bem, qual é a tua preocupação com as coisas deste mundo aqui? Qual é a minha preocupação? O que que nós levamos deste mundo, irmão? O que que nós levamos? Podemos ter tudo, mas se encaixamos naquela palavra que Jó falou: eu vim nu do ventre da minha mãe e nu eu voltarei, eu vou ser sepultado. Então não tem, querido. Nu nós saímos do ventre da nossa mãe e nu nós podemos ser sepultados. Vamos embora. Não levamos absolutamente nada. Sabe por que que você está com dificuldade? Você está aí ansiosa ou ansioso? É porque você se preocupa com a sua casa, com a sua propriedade, vamos dizer, com as coisas da terra, das conquistas materiais. Você recebeu Jesus Cristo. Recebeu ou não recebeu? Recebeu sim. Mas as coisas da terra, é aquilo que Jesus fala ali no livro do profeta Isaías 59. Diz assim, ó: eis que a mão do Senhor não está encolhida para que não possa salvar, nem o seu ouvido tapado para não poder ouvir. Mas as vossas iniquidades fazem divisão entre vós e o vosso Deus. Vem cá, irmão. Se você e eu nós perder desejo pela nossa salvação através do conhecimento da palavra, chama-se iniquidade. O que que é iniquidade? Pecado que nos separa do nosso Salvador. Quantas pessoas estão aí chorando, estão lamentando: ah, eu sou crente há 15 anos, há 20 anos, há 30, eu dou meu dízimo, eu vou na igreja, ainda fala igreja, ele ainda não é igreja, mas ele vai lá no salão chamado igreja. Ah, porque eu vou nos cultos, eu participo Santa Ceia, eu dou meu dízimo, por que que eu estou sofrendo? Irmão, não é nada disso que Jesus quer. Jesus quer que nós venha entender a palavra, guardar a palavra no nosso coração, andar com ele conforme o que ele nos ensina, irmão. Não se preocupar com as coisas da terra. Você viu que tem pessoa que diz assim, ó: pastor, eu não fui no culto porque chegou o meu irmão na casa, chegou a minha irmã, a minha mãe, meu pai. Pastor, eu não pude ir no culto porque tive visita. Olha aqui, irmão, é assim que era Marta. Mas Jesus, eu não te dou atenção aí para você? Já falou assim para você?
Eu não dou atenção porque eu tenho que fazer o café, eu tenho que varrer minha casa, eu tenho que fazer

alguma coisa. Ela achava que ela ia agradar a Cristo Jesus, irmão, através de um cafezinho, através ali de uma comida. Não. Ele exaltou Maria. Falou: Marta, você está aí fadigada. Maria escolheu a melhor parte da sua vida. Está ansiosa e preocupada com muitas coisas. Irmã, irmão, com o que você está preocupado, meu irmão? Ô, minha irmã, não se preocupeis com o dia de amanhã. Não se preocupe. Ah, eu estou preocupado porque eu estou com medo de morrer, porque eu estou com isso. Irmão, não coloque preocupação unido com a tua fé, com a tua intenção de salvação. Não se preocupeis. Você está entendendo? Não se preocupe. Eu gosto muito de falar nessa parte quando eu estou ensinando. O que adianta nós se preocupar, querido? Vamos falar o seguinte. Vamos falar essa parte. O que adianta nós se preocupar com a nossa idade? Tem pessoa que não quer ficar velho e pinta o cabelo de uma cor, é de vermelho, é preto, é amarelo, inteiro, irmão, para disfarçar. Mas, irmão, os 15 anos já passou, 20 anos já se passou. A pessoa já está já nos 60, 70, não adianta mais. Não se preocupe, não adianta se preocupar. Não adianta. Os dias tá se findando. A qualquer momento cessa tudo. Não se preocupeis, minha irmã. Não vamos se preocupar. Maria, ela escolheu a melhor parte. Mas uma só é necessária. Maria escolheu a boa parte. A boa parte, irmão. Você viu? Quer dizer, Marta escolheu a pior parte da vida dela. Foi ela estar preocupada ali, irmão. Não, eu não vou escutar o que Jesus fala, porque eu tenho que dar uma comidinha para ele, dar um cafezinho, fazer isso, fazer aquilo. E ela chamou a atenção do nosso Jesus. Oh, Jesus é o seguinte: manda que Maria venha me auxiliar aqui. Daí Jesus falou: Maria escolheu a boa parte, a qual nunca lhe será tirada. Irmão, este momento que estamos aqui, irmão, que você está na tua casa, o pastor está aqui, mas nós estamos unidos num espírito só, numa só fé. Nós estamos em comunhão no corpo de Cristo. É, este momento nunca será tirado de nós. Este momento vai nos acompanhar, irmão, à eternidade. Mas as preocupações da terra, fica tudo, irmão. Todas nossas conquistas, tudo, irmão. Fica tudo. Não se preocupe, minha irmã. Erga a cabeça e vamos ficar firme, seguro na orla do vestido de Cristo Jesus. Tá bom? Vamos ficar firme. Viu? Coloque a tua mão sobre a enfermidade. Você vai ser curado, sim, vai ser curada. Tá bom? Porque nós escolhemos a melhor parte. Vamos orar a Deus? Fecha teu olho e coloque a mão sobre a enfermidade, se assim puder. E essa enfermidade vai desaparecer. Soberano e eterno Deus, ó Deus querido, temos lido aqui esta palavra maravilhosa. Essa palavra que tem me ensinado muito, Senhor. Tem me orientado que eu devo sempre escolher a melhor parte da minha vida, que é a minha salvação. É eu estar unido e reunido com meu Salvador Jesus Cristo através da sua palavra, do seu ensinamento. Senhor, este homem que está enfermo,

está doente. Esta mulher, esta criança, meu Senhor, o inimigo entrou, Deus Pai, entrou nesta vida e gerou, Senhor Deus, essa enfermidade, essa doença chamada câncer, essa doença chamada, Deus Pai, epilepsia, chamado também, Deus Pai, de rancenia, esse demônio que está no sangue desta pessoa. Espírito da enfermidade, em nome do Senhor Jesus eu falo com você. Esse caroço não identificado, esse caroço que está no intestino, no esôfago, essa azia, essa queimação, essa gastrite, eu estou ordenando que desapareça. Sai em nome do Senhor Jesus Cristo. Em nome de Jesus, meu irmão, receba a tua cura, seja livre deste mal, seja livre para louvor e honra a Cristo Jesus, o nosso Senhor. Meu amado Deus, obrigado, Senhor, pela vida do Mauro, sua família. Obrigado pela vida, Deus Pai, do nosso irmão Isaac Ortiz e família, o Egre. Senhor, obrigado pela vida de toda a equipe aqui da Antena Sul, do proprietário. Senhor, eu estou determinando em nome de Jesus Cristo que as bênçãos que estão no coração e na mente deles, a favor a eles e a família, Senhor, seja derramado sobre a vida de cada família. Em nome do Senhor Jesus, eu estou determinando e eu sei, Deus Pai, que o nome do Senhor vai ser glorificado, porque o Senhor diz na sua palavra que tudo que eu pedi, que a tua igreja pedir a Deus, através do teu nome, Deus nos concede, e isso é assim será feito, e está feito e determinado, Deus Pai, a bênção a favor a eles. Muito obrigado, Senhor, em Cristo Jesus, obrigado. Amém. Meus queridos irmãos, que Deus continue abençoando vocês. Muito obrigado pela audiência. E amanhã, sexta-feira, Pastor Isaías está aqui. Obrigado pela tua audiência, irmão. Obrigado mesmo. Fiquem na gloriosa paz do Senhor Jesus e até a próxima quinta-feira. Deus abençoe, Mauro. Obrigado. Daqui a pouquinho, Isaac Curtis.

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1: É quinta-feira e mais uma vez nós estamos juntos, Parceiros do Campo, chegando agora no seu rádio, aqui na rádio que vai mais longe, Rádio Antena Sul FM em Castro, Paraná, a maior bacia leiteira do Brasil. Obrigado pelo carinho da sua companhia, você, nosso amigo produtor aí na sua propriedade, você, meu amigo, que está nos dando carona, você que está fazendo aquele cafezinho esperto nesta manhã, ou mateando, obrigado demais pelo carinho da sua companhia. 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
1: Chegou a hora tão esperada, é a hora da nossa dica veterinária e quem vai dar o recado é ele, o meu amigo e parceiro de sempre, o doutor Aldori José Corso, médico veterinário da Castrovet. Bom dia, doutor, seja bem-vindo.
4: Bom dia, amigos. Quinta-feira, Parceiros do Campo, obrigado pela sua sempre companhia, que bom que você nos segue, que você nos acompanha e que você registra a participação. Estamos aqui mais uma vez hoje, levando formação e informação a você. Graças a Deus, estamos com saúde, estamos aí tentando sempre responder nossos ouvintes, trazer temas importantes. E o tema, inclusive, que estamos falando hoje sobre úlcera, também é uma doença bastante importante, bastante comum na nossa região por conta da alta produtividade, animais são desafiados, animais recebe uma alimentação mais densa por conta da alta produção, então o risco sempre aumenta. Mas antes, deixa eu lembrar o pessoal que está ligado com a gente, né? Todo o pessoal ali que trabalha na Barela, ali lubrificantes, estão ligados com a gente agora. Lá da Log Brasil, Ricardo, Joel, estão ouvindo também a gente agora. O português, a Isa, a Josélia, a Rosinha, todos os funcionários do DAT, né? O Departamento de Assistência Técnica Cooperativa. Departamento que eu tive o prazer também de trabalhar durante 10 anos, muito bom, era um bom tempo aquele onde a tecnologia toda era concentrada, existia muito

profissionais da área do agro. Foi um momento muito bom, infelizmente, né? A cooperativa central foi, né, foi extinta e esse departamento também acabou sendo extinto junto, mas foi muito bom, muito aprendizado e trouxe muitas descobertas, muitas experiências, muitos experimentos aí que ajudaram o produtor na época, não é mesmo? Também ligado conosco o Augusto Afri da Calmed, lá a dona Maria Maldonado, lá no Abapan, Eliseu de Lima, produtor aqui do Maracanã, o Bueno Velho, sempre ouvindo a gente, o Índio Diniz, ali na Santa Rita, meu amigo Juca Yankee, a dona Graça, nossos ouvintes aqui do Rosário, aqui ligados conosco, o Nicolau Svierkowski, lá do Erval, do Ervalzinho, bom dia, Nicolau. Enfim, a todo esse pessoal que nos segue, nos acompanha, é claro, estão registrando aqui, isso é fundamental para nós, ok? Vamos dar continuidade ao tema de ontem. Falava então sobre a questão das úlceras, é muito importante. Essa erosão de estômago ocorre por vários fatores, um dos grandes causadores é o estresse. Então, todo animal que está sujeito ao estresse, bezerro por causa do desmame, por causa do estresse calórico, vacas é muito comum, né? Essa questão de confronto, quando se muda de piquete, o periparto e o pós-parto são dois momentos de estresse do animal, né? Então, o parto, o animal baixa a imunidade antes e depois do parto. Esses 15 dias antes, 15 dias depois, são cruciais, eu diria, para a saúde do animal e para a produção de leite. Então, ali existe muito estresse, o animal muda do seu ambiente, vai para o piquete do pré-parto, depois ele sai, vai para o piquete dos animais, ou barracão que seja, né, dos animais pós-parto. Então, ele sempre vai ter um pouco de confronto, tem a amamentação, tem a dor da ubre, né, por causa do inchaço. Tem a rotina da ordenha, enfim, são estresse, né? Não é um maltrato, evidentemente, isso faz parte da biologia, animal Deus criou para isso, né? Mas sempre que a gente puder tentar minimizar, todo tipo de estresse é bem-vindo, não é mesmo? Outra coisa que é muito comum é as acidoses nos animais, nós já vimos isso ontem por causa da alimentação. Outra coisa que leva às úlceras são os deslocamentos de abomaso e torção de abomaso, que o abomaso ele acaba mudando de posição, fica inativo por um tempo, então o pH muda e pode dar uma acidose, porque já não tem mais a passagem contínua do alimento, e uma perfuração. Então não é raro nós fazermos a cirurgia de deslocamento de abomaso e torção, mas principalmente o deslocamento para a esquerda, encontrarmos o abomaso aderido na parede, no costado do animal ali para o lado de dentro, é claro, do abdômen, por conta de uma perfuração que ocorreu por causa de uma úlcera. E muitas vezes você acaba tendo que descartar o animal, não tem muito o que fazer, porque a aderência muitas vezes já tomou conta da parede ali, envolveu demais, ou mais a gente não consegue reconstituir. Então, é comum, por isso, já aqui um parêntese também, né? Sempre que se suspeitar de animais que possam ter um deslocamento abomaso, e isso é uma coisa que acontece muito frequente, animais de alta produção, e acontece normalmente na primeira e segunda semana do pós-parto. E é claro, se o animal teve um parto complicado, teve uma distocia, foi auxiliado, teve uma metrite forte, aquela metrite muito fétida, que o animal fica com o rabo erguido, o animal não arranca bem na produção, o animal come com preguiça a ração, isso é indicativo de que algo não vai bem. Então eu já oriento nossos amigos ouvintes que qualquer situação dessa, o animal criou e não está decolando o leite não está subindo, assim, numa linha progressiva, contínua, e o animal principalmente come a ração com um pouco de preguiça, porque a ração o animal é ávido para comer, né? É como nós aí num chocolate, né? Para quem gosta, uma picanha, né? Quem não gosta de uma picanha. Então, se o animal vai com preguiça, algo não vai bem. Então, se estiver dentro das duas primeiras semanas, em especial do pós-parto, solicite assistência para conferir, porque o deslocamento da abomaso, a torção, quando feito a correção rapidamente, você não tem úlcera, não tem aderência, então o animal recupera rápido, 95% dos animais recuperam muito bem e já começa a produzir leite no dia seguinte. Então, precisamos estar atentos, não é uma doença que você pode postergar, vou tratar 1, 2, 3 dias, não. Até eu sei que muitos produtores gostam de tentar fazer um soro, fazer um protetor hepático, alguma coisa nesse sentido, não há problema nenhum, mas a recomendação é assim, tenta fazer um dia, se o animal não decolou, não respondeu como deveria, solicite assistência, é muito mais barato um exame clínico, ou mesmo que faça uma intervenção cirúrgica, caso de um abomaso, né? Do que você perder o animal, né? Que custa aí 12 até 20 mil reais, dependendo aí da produção do animal, da genética. Enfim, fica aí a dica, é um dos grandes problemas do deslocamento abomaso, é o diagnóstico tardio, e a correção cirúrgica não é o problema, normalmente resolve, né? Claro que outros animais também sofrem, né? Com problemas de úlcera, os suínos é muito comum, principalmente se ele tiver deficiência de vitamina A, é muito comum, porque o animal recebe uma alimentação muito

0: produtor. 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

0: Ponto final em mais uma edição aqui do Parceiros do Campo desta quinta-feira. Que pena, o nosso programa está chegando ao fim. Mas nós prometemos voltar amanhã cedinho, 15 para as 6 da manhã, coladinho aqui com Fatos em Destaque. Claro, você muito bem informado na rádio que vai mais longe. 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E eles vêm chegando, Isaac Ortiz e Jeglé Maier, agora com as principais notícias do dia, nossos amigos do Fatos em Destaque, é você muito bem informado aqui na Rádio Antena Sul. Valeu demais pelo carinho da sua companhia, um forte abraço, onde você estiver, que a mão poderosa do Senhor te abençoe e te guarde. Fique com Deus e até amanhã.
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Sinal da Antena tá marcando pontualmente 6 horas da manhã. Bom dia, tudo bem? Que bom, vamos lá. É mais um dia em nossas vidas. 7/5/2026. Quinta-feira, amanhã, sexta-feira, tá chegando o final de semana, dia das mães. O que que tem hoje de notícias e informações? Mais ou menos? Ah, hoje tem o Lula, não é? Com o presidente americano. Nesta quinta-feira. O Pix, segundo as informações dos repórteres que estão lá na Casa Branca, deve ser o assunto principal. Pix, Pix. O Pix atrapalha os nossos cartões aqui, as empresas nossas. Então, essa é uma das notícias que vão ser mais faladas e comentadas ao longo do dia. O Operário foi eliminado ontem na Copa Sul-Sudeste, eu não acredito. Ficou fora, tomou gol da Chapecoense no segundo tempo de virada. Mas tem

0: Tem a Série B, tem jogo no final de semana e tem a Copa do Brasil contra o Fluminense na próxima semana, no meio de semana que vem. Bom, são assuntos, notícias, informações, a previsão segue chuvas final de semana? Segue com chuvas, sábado e domingo com até 40 milímetros. Daqui a pouco mais informações. E final de semana, domingo, Dia das Mães.
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A mãe tem um papel primordial na família. Ela é a mulher que une, educa com amor e paciência. É a responsável por dar limites ao filho, ensinando a ele o que é certo e errado, o que é o bem e o que é o mal. Educando, dialogando, trabalha com a intuição materna, sentindo quando alguma coisa não está bem. Nessas horas, é o seu papel chamar o filho para uma conversa franca, aberta, sem preconceitos e nem julgamentos. É a única com a capacidade de entender e aceitar o deslize de um filho, aconselhando a seguir o melhor caminho. No dicionário de uma mãe, não existe a palavra abandono. Quando é preciso, ela transmite ao seu rebento toda a serenidade possível. Só as mães são fortes. Só elas sentem um amor incondicional. A mãe está ligada ao filho por laços eternos. Desde que ela o sente dentro do seu ventre e começa a acariciar a barriga, percebendo as modificações em seu corpo. Portanto, ser mãe é responsabilidade, coragem e sensibilidade. Sensibilidade que vem de Deus, abençoando-a em todas as fases do caminho. Ser mãe é ter espírito de renúncia. Para ela, o filho sempre está em primeiro lugar.

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7: Temperatura 17 graus, a máxima 26 para o dia de hoje.
8: Quintou aqui na antena. Opa, bora lá. Bom dia, amigos e amigas, antenados e antenadas. Aquele abraço, teu urso bem apertado, bem demorado. Ótima, abençoada quinta a cada ouvinte da Antena Sul FM 102.7. A rádio que vai mais longe para ficar bem pertinho de você. 37 anos, antena sendo a sua companhia e você sendo a nossa, claro. Preciosíssimo ouvinte, antenado, antenada. Antena classe especial. Quinta-feira, quinta com quê? Que de quase sexta. Quinta-feira, 7 de maio de 2026. Estamos vivenciando o 127º dia do ano no calendário gregoriano. Faltando 238 dias aí para encerrarmos o ano de 2026. 127 dias já estão se passando. Hoje é Dia Internacional da Luta contra a Endometriose. Também é Dia Mundial de Atenção a espondilite. É dia do oftalmologista. Parabéns aí a todos os oftalmologistas aí, um forte abraço. Tenho o privilégio de ter um primo, o médico oftalmo, aí o Luiz Antônio Lipinski, mas está na capital do estado do Paraná, Curitiba. Parabéns a todos os oftalmos. Hoje é dia do silêncio, é dia nacional de prevenção da alergia. 84091431 é o WhatsApp aqui da antena, o telefone fixo é o 3223-3322 e nós já estamos lá no Face. Participa, interaja junto conosco, sempre aquele prazer absoluto receber o teu carinho, a tua participação, a tua mensagem, nosso ouvinte antenado, antenada. Anderson Signuri, muito bom dia, já tá sintonizado, passando por Jaguaraíva, mandando um alô pra esposa Luana, pra filha Valentina. Grande abraço, estamos aí no gigantão aí do Anderson. Boa viagem, Deus acompanhe. Obrigado aí pela carona, tapetão preto aí pela frente, logo logo chegando, né, no destino. Bueno Velho também já está sintonizado aqui no 102.7, o Ednei, esposa Silmara do Sabará, Jorge Ângelo e o Johnny, aqui no Jardim Carvalho. Bom dia, nossos grandes amigos, Antônio Charneski. Quintou, Charneski, quinta com kick de quase sexta. Tá triste? Operário foi eliminado ontem, Charneski. Pena, né? Grande abraço, vida que segue. Coisas do futebol. Também junto conosco o Emerson Meido, pessoal da Emerson Pneus, já mateando, chimarreando, sintonizado aqui no 102.7. E Vandir Cordeiro, já se preparando para mais um dia de trabalho. E o Edilson Palmeirense da cidade de Castro também já tá chegando aqui. Ana Cirlei da Lazoana tá comendo um pinhãozinho. Que bacana, que gostoso. Tá mandando um abraço pro Chico Cardoso e pra dona Nena, a sua esposa aí, a esposa do Chico. Obrigado aí pela companhia. Qualquer hora a Ana Cirlei aparece aí, né? Tá devendo uma visita para eles aí. Brigadão aí, um grande abraço. E o Chico Weber de Uvaia, professora Luísa Vitão, Patrícia Neto, João Emanuel, aquele abraço. Tive ontem lá na escola, com o Neto School, de estuda na escola Indalécio. Que show de bola. Daqui a pouco a gente vai falar dessa visita aí no Olho d'Água Ipiranga. 6h09, é o Fatos começando.
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11: Olá, eu sou Bianca Ângelo, meteorologista, e este é o boletim Semepar Informa com a previsão do tempo para o dia 7 de maio de 2026 no Paraná. Ao longo desta quinta-feira, o tempo segue semelhante ao observado nos últimos dias.

0: sem grandes mudanças nas condições atmosféricas. A estabilidade predomina em praticamente todo o estado, com presença de sol e poucas nuvens. As temperaturas permanecem elevadas, principalmente nas regiões norte e noroeste, onde as máximas devem ultrapassar os 30 graus. Em municípios como Paranavaí e Jacarezinho, os termômetros alcançam os 31 graus. Nas demais regiões paranaenses, as temperaturas ficam um pouco mais amenas, mas ainda assim com máximas que superam os 24 graus. O destaque fica para o fim da quinta-feira e início da sexta, com o avanço de uma frente fria pelo sul do Brasil. As instabilidades voltam a avançar sobre o Paraná, inicialmente pelas regiões oeste e sudoeste. A previsão de chuva moderada a forte, acompanhada de trovoadas, especialmente nas proximidades de Foz do Iguaçu. 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
1: O futuro? O futuro, 6:10. Que pique, hein? Tá rapidinha, nossa Raíssa falando da previsão pro dia de hoje. Tá rápida, tá acelerada. Lá vai a Raíssa, vai pela ponta e quase fez o gol. A temperatura 16.3, a máxima 26. E para nós hoje, ainda previsão de tempo. Bom dia, Nena aqui em Castro. Nosso radar tá limpinho, não tem nada de chuvas. A Nena aqui em Castro com neblina, Nena. Então tem neblina aqui em Castro. Muito obrigado. Bom dia, Nena. Boa quinta-feira. Para amanhã, sexta-feira, temperaturas 17 para 23, 1,5 milímetro. Daí para sábado, tem 30 milímetros, chuvas no final de semana, 11 para 19 sábado, temperaturas, e domingo tem mais 10 milímetros. E a temperatura domingo, 7 para 18. Segunda-feira, 3 graus. Rapaz, então esfria. Na segunda, 3 graus de temperatura. Vamos preparar o agasalho e a jaqueta para segunda, dia 11, após o Dia das Mães. A umidade no ar está em 74%, lua cheia, minguante a partir do dia 9.
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1: Funerária Castro, Sebastião Teles de Almeida, 70 anos, agricultor aposentado, nascido em 56, casado com a dona Maria, filhos Valdivino, Antônio Reinaldo, morava aqui no Areiro, Socavão. Velório, capela da Funerária Castro, aqui na Vila Rio Branco, sepultamento às 9, no cemitério do Socavão. Silvio Anacleto, 69, funcionário público, aposentado, motorista de ambulância no Socavão. Silvio Anacleto, nascido em 56, divorciado, morava no Asilo São Vicente. Deixa os filhos Silvia, Leitiane, Loriane, César Augusto e Luiz Fernando. Velório, capela da Funerária Castro, uma aqui no centro. E o sepultamento às 10, no crematório Campos Gerais, em Ponta Grossa. Davi Buturi de Oliveira, uma criancinha com 1 ano e 5 meses. Deixa os pais Gabriel Oliveira Buturi e Gabriele Buturi de Oliveira. Família mora na rua Mandari, aqui no Jardim Dona Helena. Velório, capela da Funerária Castro 2, aqui no centro, e o sepultamento hoje no cemitério Nossa Senhora do Rosário, com horário ainda a ser definido pela família.
4: Seis horas mais 13 minutos e a Rádio Antena Sul FM, em parceria com o Serviço Funerário Municipal aqui da cidade de Ponta Grossa, informando os falecimentos deste dia 6 para 7 de maio de 2026. Iniciando com o falecimento da funcionária pública estadual de 65 anos de idade, a Rosiane Edevirges Ramos Ferreira. Ela estava internada na Santa Casa de Misericórdia. Rosiane está sendo velada na capela da funerária Princesa. Funcionária pública estadual aposentada, 65 anos de idade, Rosiane de Virges Ramos Ferreira será sepultada hoje no cemitério Parque Jardim Paraíso, marcado aí para as 17 horas. Falecimento de Senir Pinto Ribeiro, de 69 anos de idade, de Curiúva. Estava internada na Santa Casa aqui de Ponta Grossa. Seu corpo trasladado para Curiúva, onde está sendo velado no Memorial Monte Preve, em Curiúva. E o sepultamento de Senir Pinto Ribeiro, dona Senir, 69 anos, para o cemitério municipal de Curiúva, amanhã, dia 8, marcado para as 9 horas. Falecimento de Alceu de Lima, 74 anos de idade, natural de Prudentópolis, ele era mecânico, morador de Ponta Grossa já há bastante tempo.

Alceu de Lima, infelizmente, foi atropelado ontem na Avenida Souza Naves. Estaria tentando transpor as quatro faixas ali da Avenida Souza Naves. Noite, mal iluminada a Avenida Souza Naves. Infelizmente, o atropelamento por uma condutora, uma caminhonete S10, que parou, prestou todos os seus atendimentos ali, chamou socorro, mas infelizmente, na chegada do SAMU, do SIAT, o pedido de apoio da ambulância Alfa com a presença da médica que atestou óbito no local. Alceu de Lima, 74 anos de idade, sendo velado na capela da funerária Princesa. E posteriormente, durante o dia, o seu corpo segue para Manduri, no Paraná, onde será sepultado às 17 horas no cemitério municipal de Manduri. Falecimento de Celso Antônio Kloster. Seu Celso foi sepultado ontem às 16 horas no cemitério da colônia Dona Luísa. Falecimento de Doraci Ferreira Maciel. A Doraci, com 82 anos de idade, nascida em Ibituva, moradora de Ponta Grossa, faleceu em sua residência. Dona Doraci está sendo velada na capela do Luto Santana e o sepultamento de Doraci Ferreira Maciel, 82 anos de idade, para o cemitério São Sebastião, marcado para as 13 horas e 30 minutos. Falecimento de Edenir Emídio Cordeiro. De 79 anos de idade, a dona Edenir, que era funcionária pública aposentada. Nascida em Ibituva, moradora de Ponta Grossa, estava internada no Centro Hospitalar São Camilo. Seu corpo sendo velado na capela do Luto Santana. E o sepultamento da senhora Edenir Emídio Cordeiro, de 79 anos de idade, para o cemitério Parque Jardim Paraíso, agendado hoje para as 15 horas e 30 minutos. Falecimento de Eduardo Lemes Teixeira. Seu Eduardo, com 79 anos de idade, ele era comerciário. Nascido na cidade de Tibagi, morador de Ponta Grossa há bastante tempo, Eduardo estava internado aqui no Hospital Regional. Seu corpo sendo velado na capela da funerária Princesa. E o sepultamento de Eduardo Lemes Teixeira, 79 anos, para o cemitério São Vicente de Paulo, hoje às 10 horas. Falecimento de Eliana Mara Soares. A dona Eliana, com 54 anos de idade, operadora de máquinas, nascida em Itararé, São Paulo, e moradora de Ponta Grossa. Eliana Mara Soares estava internada aqui na Santa Casa. Seu corpo sendo velado na capela do Luto Santana e o sepultamento segue para o cemitério Parque Campos Gerais, agendado para as 11 horas. Falecimento de Elza da Silva Moreira, de 76 anos de idade, ela que era nascida na Califórnia, estado do Paraná, cidade de Califórnia, aqui no Paraná. Elza da Silva Moreira, moradora de Ponta Grossa, faleceu em sua residência, onde ela está sendo velada, na rua Ana Elizabeth Hartmann, 341, no bairro Contorno, próximo ali à Escola Municipal Cirilo Domingos Reis. Elza da Silva Moreira será sepultada no cemitério São Sebastião, marcado para as 15 horas. Falecimento de Gesiane Haas, 47 anos de idade, ela que era auxiliar de padaria, moradora de Imbituva. A Gesiane está sendo velada na Igreja Assembleia de Deus, em Mato Branco de Baixo. E o sepultamento da auxiliar de padaria de 47 anos de idade, Gesiane Haas, para o cemitério Cristo Rei, em Imbituva, marcado para as 10 horas desta manhã. Falecimento de Laura Peterson do Nascimento. A Laura, com 78 anos de idade, ela era doméstica. Ela era nascida em Itupuanga, Santa Catarina, moradora de Ponta Grossa já há bastante tempo. A doméstica Laura Peterson do Nascimento está sendo velada na capela do Luto Santana. E o sepultamento segue para o cemitério Parque Jardim Paraíso, marcado para as 14h30.

0: A lista de falecimentos aqui pelo Serviço Funerário Municipal aqui da cidade de Ponta Grossa. Falecimento do senhor Silvio Migdalski, de 72 anos de idade, e ele que era metalúrgico aposentado. Estava internado no Hospital Universitário Regional dos Campos Gerais. Silvio Migdalski sendo velado na Capela do Luto Santana. E o sepultamento na data de hoje, às 9 horas da manhã, para o cemitério da colônia, localidade do Guaraúna. Sete horas, ou melhor, 6:20, também comunicando o falecimento de Wilson Gol Barrosa, de 76 anos de idade, ele que era jardineiro, nascido na cidade de Reserva, morador de Ponta Grossa. O senhor Wilson Gol Barrosa está sendo velado na Capela Municipal São José e o sepultamento segue para o cemitério São Vicente de Paulo, marcado hoje para as 15 horas. 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
0: 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Seu sorriso, a sua dedicação e o seu respeito com cada cliente jamais serão esquecidos. 6:22.
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5: Hoje tempo bom e já com a presença de um pouquinho de chuvas amanhã e mais chuvas no final de semana, assim que está a previsão. Dólar 4,92, aposentados, pagamentos hoje dia 7 de maio, para finais 9 até o mínimo, 4,9 acima do mínimo e a parcela do décimo também. Bolsa Família começa dia 18 de maio para finais 1. Hoje tem Mega Sena, ela está em 36 milhões. Lula, que horas que vai ser o encontro hoje? 11 horas? Agenda, chega a Casa Branca, Lula com o Trump hoje 11 da manhã. São Paulo, cliente esfaqueia cabeleireira após corte de cabelo. A mulher não gostou do cabelo que o cabeleireiro fez, o corte, e deu uma facada nele. São Paulo, que coisa, hein? Pesquisa Quest mostra cenários de segundo turno em 10 estados para as eleições presidenciais de 2026. Como é que tá o Paraná? Aqui o Flávio faz 50%, Lula faz 30% no segundo turno. Segundo turno. Paraná, então, 50, Flávio, 30, Lula. Então, são vários estados na pesquisa Quest que foi divulgada de ontem para esta manhã. Imposto de renda, reta final. Paraná, 1 milhão para o presente de Dia das Mães. Hoje vai ter sorteio do Nota Paraná? Faz sorteio especial nesta quinta-feira, Mauro. Governo estuda rever taxa das blusinhas em ano eleitoral. Delação de Vorcaro pode abalar os três poderes da República. PSG elimina o Bayern e vai em busca do bicampeonato Liga dos Campeões, 6:27.
6: Bora, bora, bora lá, saudando mais antenados e antenadas. JP Dutra, nosso querido Dutra, um grande abraço, obrigado aí pela companhia, esposa doutora Juliana aí, firmes e fortes, o Dutra que teve ontem no operário lá, encontrou com o nosso querido amigo Orlando Palito lá, que é segurança aqui do Shopping Paládio, duas baitas figuraças. Foram sondadas aí, apareceram nas redes sociais aí, JP Dutra e Orlando Palito, no Operário Ferroviário Esporte Clube. Maria Baiana, seu Sebastião e a Elenir em Castro, muito bom dia. Toninho Palmeirense, aquele abraço, Alfredo Kremer de Carambeí. Também junto conosco, o Rubinho Alves, feliz da vida, que hoje é quinta com que de quase sexta. Forte abraço para vocês aí, obrigado pela sintonia. Nosso querido amigo Cláudio do Bela Vista já está se preparando para mais um dia de trabalho. Valeu, Claudião, para você e toda a família aí no Bela Vista. Gratidão pela audiência. O portal DC Mais, Jornal Diário dos Campos. Álbum da Copa movimenta colecionadores em buscas de figurinhas aqui na cidade de Ponta Grossa. CMEIs e escolas de Ponta Grossa recebem novos móveis e brinquedos. O projeto defende dia dedicado à proteção animal nas escolas aqui do Paraná. Castro distribui mochilas com rodinhas para toda a rede municipal. Autor de facada em jovem no terminal é apreendido aqui na cidade de Ponta Grossa. Daqui a pouco, o baita delegado operacional doutor Fernando Vieira, titular da delegacia do adolescente, falando com o ouvinte Antena Sul FM. Atropelamento ontem na Avenida Souza Naves, vítima fatal, senhor de 74 anos de idade, estaria ali, bem em frente a Schiffer, tentando transpor. Ele estaria indo pegar o ônibus, né, do outro lado da via e, infelizmente, o atropelamento fatal. 74 anos de idade, corpo recolhido a um instituto médico legal aqui da cidade de Ponta Grossa. No CRIA, também com baitas notícias aí, ocorrências, doutora Ana Paula Cunha Carvalho e doutora Renata, também daqui a pouquinho conversando com o ouvinte Antena Sul FM. E a Polícia Rodoviária Federal localiza adolescente desaparecido na BR-376 aqui na cidade de Ponta Grossa. 6:29.
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7: Castelo, Castelo, comando.
4: Setor policial de Ponta Grossa e região.
5: PM recupera moto furtada desde 2014 com placa adulterada aqui em Castro. Foi na Coronel Jorge Marcondes, Vila Rio Branco, Honda CG 125. Polícia prende autor de tentativa de homicídio poucas horas após ataque com faca aqui em Ponta Grossa. Polícia prendeu no centro autor de uma tentativa de homicídio após um homem ser ferido por golpe de faca aqui nas imediações do terminal. Então, o autor preso. A vítima foi atendida pelo SAMU e apresentava ferimentos cortantes no braço e no pescoço. Esse faqueamento ontem aqui no terminal, UPA Santana encaminhado. E o autor preso, localizado cerca de 2,5 km do local. Encaminhado para décima. Homem é detido por tráfico de drogas em Uvaranas. 25 pedras encaminhada à 13ª SDP.
6: Na 13ª SDP, bastante coisas hoje. Doutor Gabriel Munhoz prende mulher suspeita de estelionato contra locadoras de equipamentos aqui na cidade de Ponta Grossa. E o comparsa dela, o companheiro, está foragido. Adriano Ribeiro encontra-se atualmente foragido, 38 anos de idade. Ela, 20 anos de idade, já está nas mãos do doutor Gabriel Munhoz e toda a equipe, que conta mais ao ouvinte Antena Sul FM. Diz aí, doutor Gabriel.
7: A polícia de Ponta Grossa, através do setor operacional, realizou a prisão preventiva de uma mulher de 20 anos de idade, acusada de uma série de crimes de estelionato, também de apropriação indébita e também possível associação criminosa. A ciência dos fatos chegou para nós através de vários boletins de ocorrência, então a gente tem ao menos 5 boletins de ocorrências registrados contra essa mulher e também contra o então namorado dela, que se encontra atualmente foragido. Ambos entravam em contato com empresas da cidade, empresas de locações de equipamentos esses de valores bastante elevados, então equipamentos de 10 mil, de 12 mil, de 15 mil reais. Elaboravam um contrato, muitas vezes esses contratos utilizando nome e CPF da ex-mulher desse foragido. Iam até essas empresas, normalmente de Uber, retiravam esses equipamentos já com a intenção de revendê-los para terceiros receptadores. Ou seja, desde o começo a intenção nunca foi alugar e depois devolver. A intenção desde o início era aplicar o golpe nessas empresas de locações de maquinários, de equipamentos, mangueiras de alta pressão, equipamentos de jardinagem. Então, quando retiravam esses produtos, passava o dia dos aluguéis que tinha sido acertado contratualmente com essas empresas, não era devolvido. Então, as vítimas acabavam percebendo que tinham caído em um golpe. Então, foi realizada a prisão preventiva dessa mulher, o homem encontra-se foragido, inclusive com a divulgação do seu cartaz procurado, a gente pede ajuda da população para localizar esse homem e demais empresários que se sentirem lesados e entenderem que essa história se assemelha com a deles, podem nos procurar na delegacia para o registro do boletim. O inquérito será finalizado de qualquer forma nos próximos dias e enviado ao Ministério Público.
6: Tá aí, parabéns pelo trabalho, doutor Gabriel, que está à procura aí do Adriano Ribeiro. Quem souber desse homem, Adriano Ribeiro, 38 anos de idade, tem vários cartazes aí espalhados em redes sociais aí, ou entra lá na página da Polícia Civil aqui de Ponta Grossa e veja a foto do dito cujo, que aplicava golpes aí com essa moça de 20 anos de idade nessas empresas. As locações passavam geralmente de 15 mil reais. Eles tinham o intuito de pegar o equipamento, né? Entre aspas, locado, e logo que pegava, eles colocavam em redes sociais lá para vender. Por exemplo, um britador lá, que custa lá uma quantia enorme, eles estavam vendendo por 2-3 mil reais. Então, sempre quando for comprar coisas aí através de redes sociais, pede a nota fiscal, porque pode ser coisas aí ilícitas, né? Então, o pessoal tem o WhatsApp da 13ª, 3219-2757. 3219-2757, o seu anonimato é anônimo. Doutor Rafael, titular aí da delegacia de Teixeira Soares, cumprindo um mandado de prisão contra um médico ginecologista suspeito de suposto abuso sexual. Doutor Rafael, conta ao ouvinte Antena Sul FM.
8: A Polícia Civil do Paraná cumpriu um mandado de prisão em face de um médico ginecologista após a vítima ter comparecido até a delegacia para relatar um suposto abuso que teria sofrido por esse médico ginecologista e que teria durado por aproximadamente 5 minutos, quando ela estava entrando num trabalho de parto. E após a oitiva dessa vítima, foi representado

0: pela prisão preventiva desse investigado, a qual houve manifestação favorável do Ministério Público e foi deferida pelo Poder Judiciário. O investigado, então, foi entregue à justiça para os procedimentos cabíveis.
1: Vamos aguardar cenas dos próximos capítulos. Investigação correndo aí, doutor Rafael, frente a esse processo investigativo. Médico ginecologista suspeito de suposto abuso sexual aqui na cidade próxima, Teixeira Soares. Doutor Fernando Vieira, baita delegado operacional aí, delegacia do adolescente, né? Autor de esfaqueamento no terminal central, é identificado e apreendido. Doutor Fernando é um incansável delegado. Ele é novo, né? Na idade, mas é competentíssimo. Ele tem uma bagagem incrível. Doutor Fernando Vieira relata esta situação aí, ouvinte Antena Sul FM. Muito bom dia, meu querido amigo, doutor Fernando Vieira.
2: Bom dia, Glemaier e ouvintes da Rádio Antena Sul FM. Aqui quem fala é Fernando Vieira, delegado titular da Delegacia do Adolescente de Ponta Grossa. Eglê, no último dia 26 de abril de 2026, houve ali um desentendimento entre dois adolescentes e em que culminou com um adolescente atingindo em quatro regiões um outro adolescente de 17 anos de idade com um golpe de arma branca, com um golpe de faca. Esses golpes atingiram a perna, o abdômen e o tórax dessa vítima, que foi encaminhada ao hospital regional. Ainda no dia dos fatos, uma equipe aqui da delegacia do adolescente foi até o local e por videoconferência eu ouvi essa vítima. Imediatamente eu representei pela internação desse adolescente, que foi prontamente deferida pelo Poder Judiciário. Na data de hoje, durante uma troca de informações entre a Polícia Civil e a Guarda Civil Municipal, nós conseguimos, os guardas civis municipais, localizar esse adolescente autor no terminal Uvaranas, aqui em Ponta Grossa. Ele foi então encaminhado à delegacia do adolescente, devidamente apreendido e encaminhado posteriormente ao SENSE, onde ele permanece à disposição da Justiça. Um grande abraço a você e a todos os ouvintes.
1: Valeu, doutor Fernando Henrique Ribeiro Vieira, baita operacional. Muito obrigado aí por atender sempre aí, de uma forma super simpática, bacana aí, Antena Sul FM. Então, aquela situação, né? Onde um menor esfaqueou outro menor, outro adolescente, aqui no Terminal Central, cidade de Ponta Grossa. Então já está no SENSE. No CRIA, outro baita setor aqui da cidade de Ponta Grossa, nós agradecemos aí o trabalho do Nucria. Doutora Renata, que hoje é integrante desse timaço do Nucria de Ponta Grossa, cumprindo mandado de prisão preventiva. Homem de 52 anos de idade, um indivíduo localizado no bairro Tinguim, Curitiba, denunciado aí por crimes de estupro de vulnerável e fornecimento de bebida alcoólica a menor de idade. Doutora Renata, conta tudo. Muito bom dia, doutora.
3: Bom dia, Glê. Bom dia aos ouvintes da Antena Sul FM.
1: Essa é a doutora Ana Paula Cunha Carvalho, a doutora Renata.
3: Bom dia, Glê, ouvintes da Antena Sul. Aqui quem fala é a delegada Renata, responsável pelo Nucri de Ponta Grossa. Na manhã desta quarta-feira, foi dado o fiel cumprimento de um mandado de prisão preventiva de um homem de 52 anos, investigado e denunciado pelos crimes de estupro de vulnerável e fornecimento de bebida alcoólica a menor de idade. Esse homem de 52 anos foi localizado e capturado no bairro Tinguí, em Curitiba. Essa ordem judicial foi expedida pelo juizado da comarca de Ponta Grossa e conta que no ano de 2021, especificamente na cidade de Ponta Grossa, o suspeito, ele aproveitando-se da vulnerabilidade de um adolescente de 12 anos e que da condição de que ele seria o vizinho e a mesma cuidava dos filhos dele, teria ali fornecido bebida alcoólica para essa menor de idade e também praticado atos libidinosos. Então, já desses fatos aqui, foi representado pela prisão preventiva e na data de hoje foi dado o fiel cumprimento a esse mandado. Essa prisão, ela integra a Operação Caminhos Seguros, que está sendo realizada pela Secretaria de Segurança Pública do Estado do Paraná e faz alusão à campanha Maio Laranja, onde é feito diversas diligências e esforços

0: para o combate ali aos crimes de violência sexual envolvendo criança e adolescente.
1: Tá aí, então, brilhante trabalho do Nucria Cidade de Ponta Grossa, doutora Renata, que integrou muito tempo aí o timaço da delegacia de Castro, né? Hoje ela está aqui no Nucria Cidade de Ponta Grossa, um homem 52 anos de idade, fornecendo bebida, atos libidinosos aí contra uma criança de 12 anos de idade que ajudava a cuidar dos filhos do próprio investigado. Se complicou e se complicou bastante. Mais trabalhos aqui do Nucria. O Nucria investiga a morte de um bebê de apenas um ano e meio ocorrido na manhã de quarta-feira. Diligências visando investigar as causas da morte desse bebê de apenas um ano e meio que ocorreu ali com informações, né, do UPA Santa Paula. A criança teria dado entrada na unidade de saúde no período noturno em razão da queda de um objeto sobre o seu corpinho. Baita delegada operacional, doutora Ana Paula Cunha Carvalho, conta tudo, ouvinte Antena Sul FM. Diz aí, Paulinha, bom dia.
2: Bom dia, Gle. Bom dia aos ouvintes da Antena Sul FM. Um prazer falar com vocês, mas pra gente trazer uma notícia triste, né? Que acabou abalando muita gente que teve conhecimento da situação, que é a morte de um bebê de um ano e seis meses ontem, ali que foi encaminhado para o UPA Santa Paula. De acordo com as informações que nós recebemos, essa criança teria dado entrada na terça-feira à noite no UPA Santa Paula, em razão de um objeto ter caído sobre o seu corpo. Essa criança foi medicada, foram realizados alguns exames e a mãe foi orientada para que permanecesse ali na unidade de pronto atendimento, porque essa criança seria monitorada. Sem saber os motivos ainda, a mãe teria deixado o UPA por volta das 2 horas da manhã. E hoje, quando ela acorda, ela e o marido acabam encontrando o bebê ali praticamente sem vida. Acionaram imediatamente o SAMU e o médico do SAMU, infelizmente, constatou o óbito deste bebê. Então, esse bebê foi encaminhado novamente ali para o UPA Santa Paula. Os pais estavam lá, onde estavam aguardando o recolhimento do corpo pelo Instituto Médico Legal, momento em que a nossa equipe ali do Nucria se dirigiu até o local para tomada ali para o início das diligências iniciais, onde nós ouvimos alguns familiares e descartamos de pronto a possibilidade de ter havido um homicídio, né? Um assassinato contra essa criança. Isso está completamente descartado. O que, na sequência, uma equipe do Nucria ainda se dirigiu até a casa dos familiares, onde constatamos a presença desse objeto que teria caído sobre o corpo da criança ali no mesmo local em que teria ocorrido o acidente, fato que comprova a versão apresentada pela mãe da criança no momento ali da internação. Agora nós vamos instaurar um inquérito para apurar as circunstâncias em que ocorreu a morte dessa criança, para verificar se houve alguma negligência por parte de familiares, alguma omissão, e em que circunstâncias essa mãe teve que deixar o UPA Santa Paula. Então tudo isso vai ser investigado, vamos ainda aguardar o laudo de necropsia para daí poder finalizarmos essa investigação.
1: Aí, parabéns pelo trabalho, doutora Ana Paula Cunha Carvalho, uma das titulares aí do Nucria, que é o Núcleo de Proteção à Criança e ao Adolescente, Cidade de Ponta Grossa. Nós estamos bem, hein? Parabéns aí a todos os policiais, 13ª Subdivisão Policial aí, com bastante movimentação na data de ontem para hoje aí, mas os casos fluindo, sendo elucidados aí por esta baita equipe. 6:44 na antena.
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5: Bom dia, Isaac. Bom dia a você, a todos os ouvintes. Isaac, o governador Carlos Massa Ratinho Júnior entregou à Polícia Científica do Paraná um novo módulo móvel de perícia, o segundo da instituição, agora em uma versão mais ampla e moderna. A estrutura reforça a atuação pericial como um posto avançado multifuncional, oferecendo suporte a diferentes tipos de atividades em campo, especialmente em situações complexas. A entrega faz parte do maior pacote de investimentos nas forças de segurança na história, no valor de R$338 milhões. Outro destaque é o tempo de preparação, com a unidade podendo estar pronta para a operação em cerca de 10 minutos. Além do novo módulo móvel, a Polícia Científica também foi contemplada com uma série de investimentos voltados ao fortalecimento da capacidade pericial e tecnológica. A área de equipamentos também recebeu reforços importantes com a aquisição de uma plataforma de processamento rápido de DNA e um microscópio eletrônico de varredura. Os novos recursos elevam o nível das análises laboratoriais, garantindo mais precisão e rapidez na produção de laudos. Bom, era essa a informação que eu tinha para hoje. Um grande abraço, um bom dia e até amanhã, se Deus quiser.
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10: 6:49 Copa Libertadores ontem, o Corinthians empatou 1-1 com Santa Fé.
9: Rivadavia 1, Fluminense 1.

0: Católica 0, Cruzeiro 0, os três times ontem, brasileiros na Copa Libertadores. Copa Sul-Americana, o Vasco venceu fora, o Audax Italiano venceu o Vasco 2-1. Vasco vitória. Botafogo 2-1 no Racing da Argentina. Vamos para a Copa Sul-Sudeste. Deu zebra no Germano Krieger. Operário saiu na frente, cedeu um empate, perdeu para a Chapecoense por 2-1. Logo ontem, na promoção, torcedor que levava mais pessoas, mais 3, 4 pessoas, Chapecoense 2-1. Surpresa, hein? Aqui em Vila Oficinas, o Operário com time alternativo. Em consequência, está eliminado da competição. Estamos fora da Copa Sul-Sudeste, restando pra gente agora a Série B, que já tem jogo no sábado, CRB e Operário, 20:30, e a Copa do Brasil, que a gente joga na terça-feira, dia 12, 21:30, contra o Fluminense. Infelizmente, então, o Operário fora da Copa Sul-Sudeste. Vamos para a agenda esportiva desta quinta-feira, 7 de maio. Libertadores tem Mirassol e Quito às 19. Flamengo vai a Medellín enfrentar o time do Independiente Medellín, 21:30. Sul-Americana tem o Ruínguez contra o São Paulo às 19. Tem o Blooming contra o Bragantino, 21:30. E é só. Ah, teve a Liga dos Campeões, não é? Ontem. Deu Paris? Deu Paris contra o Bayern. E a final da Liga dos Campeões vai ser Paris e Arsenal.
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2: 6:51 aqui na antena. Grande abraço a Jane aí. Obrigado aí pela companhia, moradora do Boa Vista aí, a dona Dirce, muito bom dia. A Aline, o Yuri, um forte abraço. Teve festa na casa da dona Dirce aí, ou melhor dizendo, lá no Porto Feliz, né? Na casa do Mano Ednei aí, que fez aniversário ontem. Então, os parabéns aí para o Ednei aí, o Mano da Jane, comemorando o Dom da Vida aí como o melhor presente. Feliz aniversário e recebendo todos os cumprimentos de toda a família e claro aqui da Rádio Antena Sul FM. O Valdir Cordeiro da Ronda, muito bom dia, Valdir. Obrigado aí pela companhia, família Zenedim, Paulão Zenedim Bueno, toda a família Zenedim aí, um forte abraço. Pedro Valmiro Batoré, obrigado aí pela companhia. Seu Lauro Almeida, muito bom dia, esposa Maria Luísa, grande abraço aí, Daniel, Dani, a Maria, obrigado aí. Estivemos ontem, né, na novena, Nossa Senhora do Perpétuo Socorro, ali na Capela de Uvaia, com seu Lauro, com a Maria Luísa, com o nosso xerifão, o Joaquinzão aí, muito obrigado aí pelo carinho da audiência de vocês. 6:52, as vagas para a Agência do Trabalhador Cidade de Ponta Grossa, com quase 300 vagas na data de hoje, dia 7. Inclusive, hoje, tem lá aquele teste, o seletivo, hoje e amanhã, aquele mutirão de empregos, com 200 vagas para merendeiro e merendeira. Contratação imediata. A ação acontece hoje, a partir das 8:00 da manhã, aqui na Agência do Trabalhador Cidade Ponta Grossa. Interessados devem comparecer à agência, munidos ali dos documentos pessoais, o currículo atualizado com foto, para poder participar deste projeto, dessa ação seletiva aí, né? São 200 vagas para contratação imediata de merendeiros ou merendeira. E esse chamado coincide aí com a suspensão do contrato à prefeitura, né? Com a empresa terceirizada que fornecia merenda nas instituições de ensino municipal aqui na cidade de Ponta Grossa, que deve motivar a contratação aí de nova empresa. Então, 200 vagas para merendeiro e merendeira hoje e amanhã. E também nós temos o processo seletivo aqui na Agência do Trabalhador Cidade de Ponta Grossa,

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1: Preços máximos, feijão carioca e a saca é de 60 quilos. R$ 400 o feijão carioca. Feijão preto 180, milho 56, soja 116 e o trigo 68. E passamos para arroba do boi, que tem 350, a vaca 315, o quilo do suíno R$ 4,80.
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3: Bom dia, Lídio Carlos Curi, nosso presidente do Conselho de Segurança aqui de Ponta Grossa. O Elite que diz aqui, hoje é dia do silêncio, mas é um dia de alegria. Parabéns aí para minha querida mãe, a dona Sada Raquel Curi, pelo seu aniversário, 97 anos de idade, a dona Sada. Parabéns aí, recebendo todos os carinhos, os beijos, os abraços aí do filho Elídio e, claro, da Rádio Antena Sul FM, viu, dona Sada? Sada Raquel Curi, 97 aninhos de idade, parabéns, comemora o dom da vida aí como o melhor presente. Eu tive o privilégio ali de trabalhar no Elia J. Curi, a dona Sada Raquel Curi era uma das acionistas aqui do Elias J. Curi, né? Ficava próximo ao fórum ali, não era nem asfaltado ali, era rua de terra ali, né, Elídio? Bons tempos aquele, viu? Era só o escritório aqui, né? Elia J. Curi fabricava o famoso papel higiênico Carino. Tinha as fábricas lá em Guará, Chupinzinho, Guarapuava, né? Então a dona Sada lá era uma das chefonas nossa lá, viu? Era respeitadíssima lá. Parabéns, dona Sada Raquel Curi, pelo aniversário hoje, 97 anos de idade. Deus a conserve com muita saúde e muita paz. 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

0: 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Um abraço pro Fernando Lages Fortaleza, também a esposa Cláudia, muito obrigado aí pela sintonia, o Fabrício, o Matheus, seu Antônio Lages Fortaleza aí, muito obrigado aí pela companhia. E eu passei ontem lá para aquele pedacinho do céu, a Chácara Fortaleza, no Olho d'Água, em Ipiranga. Aliás, falando em Olho d'Água, muito obrigado pela acolhida da Márcia Cosma e a motora da Vanzona Escolar aí. Tomamos um baita cafezão, eu e minha esposa Patrícia. Comemos lá a massinha, que olha, fazia anos que não comia aquela massinha. É sensacional, também empadão, aquele cafezão maravilhoso. E fomos até a escola lá conhecer a escola Indalécio Lemes Galvão, que fica ali no Olho d'Água, em Ipiranga, onde vai ter essa festa domingo. Essa baita festa lá, a gente foi conhecer a igreja lá, um pavilhão enorme. O pessoal tá dizendo, deixa que chova. Aqui cabe todo mundo, que tem um pavilhão enorme lá. E agradecer em especial a diretora Neiva e todo aquele timaço da escola. É uma escola municipal, mas ela parece particular. Ela não perde em nenhum quesito. Limpeza, tudo pintadinha, tá sendo construída a nova quadra de esporte lá, a criançada toda feliz. Então, parabéns aí à demonstração, a diretora Neiva Zivert, né? As professoras Daiane, a Carla, a Lília, a Elis, a Denise, a Jéssica, a Janaína, as colaboradoras lá, a Sidneia, também a Cristina e as motoristas ali do transporte escolar, que é a Márcia Cosmo e a Isabel de Lima. As motoras estão dominando aí o transporte da criançada. Parabéns então ao pessoal aí da escola Indalécio Lemes Galvão, Olho d'Água, Ipiranga, e muito obrigado pela acolhida. Parabéns pelo capricho. 7h01.
1: Seu Sadi do Canaã, bom dia, seu Sadi. 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
6: O sorteio de R$1 milhão do programa Nota Paraná vai ser realizado nesta quinta-feira pela Secretaria da Fazenda. Nesta edição de maio, mais de 3,3 milhões participantes estão na disputa pelos prêmios. Todos incluíram o CPF nas notas fiscais de compras realizadas em janeiro, gerando mais de 30,5 milhões bilhetes eletrônicos. Além do prêmio principal de R$1 milhão, o sorteio também contempla valores que vão de 50 até 100 mil reais. Ao todo, serão distribuídos mais de 23 mil premiações, somando R$2,8 milhões em valores nessa rodada. O sorteio é transmitido ao vivo a partir de 9:30 da manhã pelo canal oficial da Secretaria da Fazenda no YouTube. Durante a transmissão, o público pode acompanhar em tempo real a apuração dos ganhadores e o detalhamento de todo o processo, reforçando a transparência da iniciativa. As entidades sociais também participam. Cerca de 1.551 instituições concorrem a 40 prêmios de R$5 mil e a 20 mil prêmios de R$100, totalizando R$2,2 milhões em valores a serem sorteados. Para elas foram emitidos mais de 3.800.000 bilhetes gerados a partir das notas fiscais doadas por consumidores ao longo do período. Repórter Gustavo Vaz.
7: Esse é o Giro de Notícias. Eu sou Cassie Balog e você acompanha os destaques do momento. A defesa do banqueiro Daniel Vorcaro, dono do Banco Master, apresentou à PGR e à Polícia Federal uma proposta de delação premiada. O acordo pode incluir denúncias

0: contra políticos e magistrados. Vorcaro está preso desde março por suspeita de fraudes financeiras e intimidação de jornalistas e testemunhas. A delação ainda será analisada e precisa ser homologada pelo STF. A justiça manteve até domingo a prisão do ativista brasileiro Thiago Ávila e do espanhol-palestino Saif Abu Keshek, detidos por Israel durante uma flotilha rumo a Gaza. A defesa afirma que a prisão ocorreu ilegalmente em águas internacionais. Segundo a advogada de Abu Keshek, os dois estão em isolamento total e sob luz intensa 24 horas por dia. A ONU pediu a libertação imediata e incondicional dos ativistas, que foram detidos na última quinta-feira. O presidente Lula embarcou nesta quarta-feira para Washington, nos Estados Unidos, para encontrar o presidente do país, Donald Trump. Entre as principais pautas previstas para a reunião nesta quinta na Casa Branca estão comércio e combate do crime organizado. No mês passado, Brasil e Estados Unidos anunciaram um acordo de cooperação mútua visando combater o tráfico internacional de armas e drogas. Outros temas que podem surgir durante a reunião incluem geopolítica e exploração de terras raras e minerais críticos. Uma nova medida foi criada para ampliar o acesso à CNH. O aplicativo Nova Jornada do Instrutor, lançado hoje pelo Ministério dos Transportes, permite que candidatos possam contratar diretamente instrutores autônomos e autoescolas para aulas práticas. A proposta dá mais liberdade de escolha aos alunos, reduzindo burocracias e custos. Donald Trump disse que o país teve conversas muito boas com o Irã nas últimas 24 horas, mas que não há prazo para quando ele espera receber uma resposta do Teherã sobre uma proposta americana para encerrar a guerra. O presidente dos Estados Unidos também afirmou que o Irã concordou com sua principal exigência de não possuir armas nucleares. O Giro de Notícias é uma produção da agência Rádio Web. 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
4: Agora faltando 1h50, então, só 2 horas já desde as 6, não é, Maurinho? 7h11 na previsão. Como é que tá a previsão? Tempo e temperaturas nesta manhã, 7/5/2026. 18 graus, a máxima 26. Radar que vê se tá chovendo ou não está chovendo. Não está chovendo em nada no estado do Paraná nesse instante. A gente vai acompanhando aqui em contato direto com a nossa previsão lá em Curitiba. Linha direta nossa com a previsão. Então, tempo bom, nada de chuvas, nem um pingo, nada. Para amanhã, sexta-feira, amanhã, sexta máxima, 26 hoje. Amanhã, sexta, mais fresco, 17 para 23, tem 1,5 milímetro de chuva isolada para amanhã. No sábado, daí sim, chuvas legais, boas no final de semana, 40 milímetros para sábado. E fresco, 11 para 19. Vou jogar no Operário. Não sei se vai dar jogo no Operário, no Social Alfredo, no final de semana, com 40 milímetros na previsão. Aguardaremos. No domingo, mães, 10 milímetros, 7 para 18 graus, temperaturas. Na segunda-feira, frio. O frio da madrugada vai chegar segunda-feira com 3 graus de temperatura. Terça-feira, 6 graus, quarta-feira, 7 graus. A lua é cheia, minguante no final de semana.
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Natália Castro, Sebastião Teles de Almeida, 70 anos, agricultor, casado com a Maria Teles. Filhos, Valdivino, Antônio Reinaldo, morava aqui no Areeiro Socavão, o seu Sebastião. Está sendo velado aqui na capela da funerária Castro, Vila Rio Branco. E o sepultamento daqui a pouco às 9, no cemitério do Socavão. O Silvio Anacleto, 69 anos, funcionário público aposentado, foi motorista de ambulância aqui no Socavão. Nasceu em 56, divorciado, morava no Asilo São Vicente. Deixa os filhos Silvia, Leitiane, Loriane, César Augusto e Luiz Fernando. Velório, funerária Castro 1 aqui no centro, na capela. Sepultamento às 10, daqui a pouquinho aqui em Ponta Grossa, no crematório Campos Gerais. Uma criança, Davi Buturi de Oliveira, com 1 ano e 5 meses. Deixa os pais, Gabriel Oliveira e Gabriel.

0: Gabriele Buturo de Oliveira. A família aqui da rua Mandari, Jardim Dona Helena, Ponta Grossa. Velório, capela da funerária Castro 2 aqui no centro. E o sepultamento, com horário a ser confirmado, no cemitério hoje, Nossa Senhora do Rosário, aqui em Castro.
1: Sete horas mais 14 minutos e a Rádio Antena Sul FM, em parceria com o Serviço Funerário Municipal aqui da cidade de Ponta Grossa, informando os falecimentos deste dia 6 para 7 de maio de 2026. Iniciando com o falecimento da servidora pública estadual aposentada, senhora Rosiane Edevirges Ramos Ferreira. Ela estava internada aqui na Santa Casa de Misericórdia. Seu corpo sendo velado na capela da funerária Princesa. E o sepultamento da servidora pública estadual aposentada Rosiane Edevirges Ramos Ferreira, de 65 anos, na data de hoje, para o cemitério Parque Jardim Paraíso, agendado para as 17 horas. Falecimento de Senir Pinto Ribeiro, dona Senir, com 69 anos de idade, nascida e moradora da cidade de Curiúva, estava internada aqui na Santa Casa de Ponta Grossa. Seu corpo transladado para o município de Curiúva, onde está sendo velado na Capela Memorial Monte Preve. Senir Pinto Ribeiro, 69 anos de idade, será sepultada no cemitério municipal de Curiúva amanhã, dia 8, às 9 horas. Falecimento de Alceu de Lima, 74 anos de idade, e ele que era mecânico. Nascido em Prudentópolis, morador de Ponta Grossa, infelizmente o seu Alceu de Lima foi atropelado ontem na Avenida Souza Naves. Esta via, uma das vias principais a esse trecho urbano da cidade de Ponta Grossa, a BR-373, infelizmente, ela é muito mal iluminada. Alceu de Lima, 74 anos, estava tentando transpor as quatro vias ali, atravessar a Avenida Souza Naves para pegar o ônibus e voltar para casa. Infelizmente, a caminhonete S10, condutora, após o atropelamento ali, prestou todo o atendimento, permaneceu no local, realizou o teste do etilômetro, Polícia Rodoviária Federal, resultado negativo, chamou a equipe de socorro, as ambulâncias chegaram rapidamente ao local, mas o chamado foi para a equipe Alfa, com a presença da médica do SAMU, infelizmente, para atestar o óbito do senhor Alceu de Lima, 74 anos de idade. Ele está sendo velado na capela da funerária Princesa. E o sepultamento será no cemitério da localidade de Manduri, aqui no Paraná, na data de hoje, marcado para as 17 horas. Falecimento de Davi Buturi de Oliveira. Este que o Isaac informou, o velório acontecendo e o sepultamento hoje, 9 horas da manhã, no cemitério Nossa Senhora do Rosário, em Castro. Falecimento de Doraci Ferreira Maciel. A dona Doraci, com 82 anos de idade, nascida em Bituva, moradora de Ponta Grossa, faleceu em sua residência. Ela está sendo velada na capela do Luto Santana e o sepultamento segue para o cemitério São Sebastião, marcado para as 13 horas e 30 minutos de hoje. Falecimento de Edenir Emídio Cordeiro, de 79 anos de idade, a dona Edenir, funcionária pública. Nascida em Ibituva, moradora da cidade de Ponta Grossa, dona Edenir estava internada no Centro Hospitalar São Camilo. Ela está sendo velada na Capela do Luto Santana e o sepultamento segue para o cemitério Parque Jardim Paraíso, marcado para as 15 horas e 30 minutos. Falecimento de Edualdo Lemes Teixeira. Seu Edualdo, com 79 anos de idade, era comerciário. Nascido em Tibagi, morador de Ponta Grossa, Edualdo estava internado no Hospital Regional. Seu corpo sendo velado na capela da funerária Princesa. E o sepultamento de Edualdo Lemes Teixeira, comerciário aposentado, 79 anos de idade, para o cemitério São Vicente de Paulo, às 10 horas desta manhã. Falecimento da senhora Eliana Mara Soares, de 54 anos.

de idade, ela que era operadora de máquinas. Nascida em Itararé, São Paulo, moradora de Ponta Grossa há bastante tempo, Dona Eliana estava internada na Santa Casa. Seu corpo sendo velado na capela do luto Santana e o sepultamento para o cemitério Parque Campos Gerais às 11 horas desta manhã. Falecimento da senhora Elza da Silva Moreira, de 76 anos de idade, ela que era nascida na Califórnia, a cidade de Califórnia, aqui no estado do Paraná. Moradora de Ponta Grossa já há bastante tempo, Dona Elza da Silva Moreira faleceu em sua residência, onde ela está sendo velada neste momento, na rua Ana Elizabeth Hartmann, 341, no bairro Contorno. Fica próxima à Escola Municipal Cirilo Domingues Reis. Elza da Silva Moreira será sepultada no cemitério São Sebastião na data de hoje, às 15 horas. Falecimento de Gesiane Haas. A Gesiane, com 47 anos de idade, ela era auxiliar de padaria. Imbituvense de nascimento, moradora de Imbituva. Ela está sendo velada na Igreja Assembleia de Deus em Mato Branco de Baixo. E o sepultamento da Gesiane Haas, 47 anos, auxiliar de padaria, para o cemitério Cristo Rei em Imbituva, hoje às 10 horas da manhã. Falecimento de Laura Petersen do Nascimento. Dona Laura, com 78 anos de idade, ela era doméstica. Nascida na cidade de Tupuanga, Santa Catarina, moradora de Ponta Grossa há bastante tempo, Dona Laura faleceu em sua residência. Ela está sendo velada na Capela do Luto Santana e o sepultamento segue para o cemitério Parque Jardim Paraíso, 14 horas e 30 minutos. Falecimento da senhora Lindamir Pereira Dias. Dona Lindamir, com 94 anos de idade, ela era nascida na cidade litorânea, uma das cidades mais antigas do Paraná, Paranaguá. Dona Lindamir estaria residindo em Ponta Grossa já há muitos anos. Ela estava na UPA do Núcleo Santa Paula. Seu corpo sendo velado na Capela Municipal São José. E o sepultamento de Lindamir Pereira Dias, 94 anos, para o cemitério Santa Luísa, às 16 horas de hoje. Falecimento do Silvio Migdalski. Seu Silvio, com 72 anos de idade, metalúrgico das antigas, já estava aposentado. Nasceu em Teixeira Soares, morador de Ponta Grossa há bastante tempo. Estava internado aqui no Hospital Regional dos Campos Gerais. Silvio Migdalski, metalúrgico aposentado, sendo velado na Capela do Luto Santana. E o sepultamento segue para o cemitério do Guaraúna, hoje às 9 horas da manhã. Falecimento de Wilson Gol Barrosa, de 76 anos de idade, e ele que era jardineiro. Nascido em Reserva, morador de Ponta Grossa, estava no UPA Santa Paula. Seu corpo sendo velado na Capela Municipal São José. E o sepultamento do Wilson Gol Barrosa, jardineiro de 76 anos, para o cemitério São Vicente de Paulo, hoje às 15 horas. E o falecimento do Albari Mildenberg, garçom histórico de churrascaria tradicional aqui na cidade de Ponta Grossa. Um dos garçons mais conhecidos da cidade de Ponta Grossa, referência histórica da churrascaria Expedicionário do Cogo. Albari morreu aos 77 anos nesta quarta-feira, dia 6, reconhecido aí pelo seu atendimento marcante e pela dedicação ao tradicional restaurante da cidade. Quem nunca comeu um alcatra na pedra ali no Expedicionário do Cogo? O Albari construiu uma trajetória de mais de 5 décadas neste estabelecimento. Segundo informações, o Albari estava afastado das atividades havia cerca de 2 anos para realizar um tratamento de saúde em Curitiba. Ele faleceu na Santa Casa, deixou os familiares, amigos, colegas de trabalho e clientes aí comovidos pela perda. Várias manifestações em redes sociais. Ao longo dos anos, o seu Albari se tornou um símbolo ali da churrascaria Expedicionário do Cogo,
e também da gastronomia pontagruzina.

0: Grossense. Em 2017, ele recebeu homenagens ao completar 50 anos de atuação exclusiva à Churrascaria Expedicionar do Coco. Marca que evidenciou a sua longa história de comprometimento e profissionalismo. Ele era conhecido pelo carisma ímpar, o atendimento, pela forma acolhedora que recebia os clientes. Albari marcou gerações de famílias que frequentaram a churrascaria. Se tornou emblemático. Até em publicações ali, a Churrascaria Expedicionar do Cogo lamentou a morte do colaborador. Abre aspas, falar do senhor Albari é falar da própria história da nossa churrascaria. Em 2017, celebramos 50 anos com um marco histórico de dedicação ininterrupta. Meio século de passos preciosos pelo salão, de sorrisos gentis e um profissionalismo que transformava cada refeição em um momento especial. Velório de Albari Mildenberg acontecendo nesta quinta-feira na capela do cemitério Parque Campos Gerais, a partir das 8 horas desta manhã, seguindo o sepultamento neste mesmo cemitério às 16 horas. 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
19: Mauro, o Diego Silva, vereador de Carandeí, tá falando pra gente aqui, agora ele vai falar, já falou pra nós, agora vai falar pra você, ouvinte, sobre o Troca Verde em Carandeí hoje. Bom dia, Diego.
20: Bom dia, meu amigo Isaac, Igley, todos os amigos ouvintes da Rádio Antena Sul FM, vereador Diego Silva de Carandeí. Passando aqui, Isaac, para deixar um recado muito importante. Hoje, quinta-feira, hoje é dia da Troca Verde aqui na nossa cidade. E tudo começa às 8h30, lá na FCB, em frente ao Posto Saúde. Depois, às 9h30, na Cidade Nova, na Rua Reserva de Iguaçu, lá na praça. E 10h30, no Jardim Dourado, atrás da Escola Fátima. No período da tarde, as atividades começam lá do outro lado da cidade, lá no Lajeado, onde a população participa ativamente, às 13h30. Lá na entrada do bairro, lá próximo da ponte. Às 14h30, no bairro do Boqueirão, lá próximo ao bairro do Narção. E às 15h30, fecha as atividades hoje na Vila Mariane, lá próximo à linha do trem, na entrada do bairro. Isaac, essa é a programação de hoje. Você que mora nesses bairros, participe, ajude o meio ambiente e leve para casa frutas, verduras, tudo fresquinho. Isaac, um forte abraço.
19: Para você também, Diego, cuidando para nós aqui do Troca Verde, dando a notícia para nossa gente, para o nosso povo de Carambeí nesta manhã. Bom dia, Carambeí. 7h34, Feira Verde, Ponta Grossa hoje. É na Ronda, Valdir, 8h30, Peixoto, 9h30, Antunes Duarte, 10h30, Vila

0: Nova, 13:30, Luiz Gonzaga, 14:30, Vila Nery, 8:30, Cachoeira, 9:30, Centenário, 13:30, Primor, 14:30, Monte Carlo, 8:30, Catarina Miró, 10, Palmeirinha, 13:30, Palmeirinha, 2, 14:30, e hoje, Cibele, 7:34.
1: Bom dia, meu amigo, bom dia, os ouvintes da rádio. Uma verdade seja dita, você não é menos homem por estar impotente. Eu sei que nesse momento a sua autoestima está abalada, você está com problema no casamento, ou então problema próprio, porque você não consegue aceitar essa nova realidade que mais a metade dos homens a partir dos 40 anos tem algum tipo de impotência, segundo a Sociedade Brasileira de Urologia. Se você tem entre 52 e 59 anos, este é o ápice onde realmente o bicho pega e a impotência pode trazer as suas consequências mais prejudiciais, mas isso não te define. 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Então, tudo isso contribui para que você possa estar com um quadro de impotência. 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Olha, o sorriu, o amigão subiu.
0: Hoje tem mutirão de empregos aqui na Agência do Trabalhador de Ponta Grossa. Tá começando agora já? Agora, mutirão.
2: Partir das 8 horas.
0: E vai até adiante. 200 vagas.
2: Merendeira.
0: Merendeira Ponta Grossa é uma grande oportunidade pro dia de hoje. É hoje e amanhã?
2: Merendeira e merendeiro.
0: A seleção para hoje e amanhã. Então são 200 vagas na Agência do Trabalhador aqui em Ponta Grossa.
2: Contratação imediata.
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3: Muito bom dia, Isaac. Bom dia para todos os ouvintes da Antena Sul. 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

0: 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Um ótimo dia para vocês, aqui para os queridos ouvintes da Antena Sul.
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10: Pela Antena, 7h46. Presidente do PP, Ciro Nogueira, é alvo de buscas em operação da Polícia Federal agora sobre o caso Master. Agentes cumprem um mandado de prisão e 10 de busca e apreensão no Distrito Federal e em 3 estados. Decisão autoriza bloqueio de quase 19 milhões. É o Vorcaro e o time dele que está fervendo nesses dias. Polícia Federal prendeu Felipe Cansado Vorcaro, primo do dono do Master. Esse Ciro, o Ciro, senador, é ex-senador e ex-ministro de Bolsonaro. Quem é Ciro Nogueira? Então, é o Ciro Nogueira, o ex-ministro do Bolsonaro, que é o assunto principal agora no Brasil. Ele tem uma operação contra ele e o caso é do Master. Estão pegando documentos? Vários já pegaram? documentos e bastante coisa, então. Isso lá em Brasília é o assunto principal da Polícia Federal agora de manhã.
11: Lúcio Monteiro, nosso grande amigo Lúcio, muito obrigado aí pela companhia. Lúcio, que é integrante aí do Timato Tozeto Supermercado Oficinas, um grande abraço. Márcio Estremel e a Lubininca no Pesqueiro Estremel em Uvaia, obrigado aí pela companhia. A Marisa Haddad e o Paulo Haddad, muito bom dia. Já estão sintonizados aqui no 102.7. E tem o bazar lá, o sensacional bazar aí da Marisa, do Paulo Haddad aí, que é em prol, né? O pessoal tem um projeto, um lindo projeto aí, que é a Quinta Sem Fome, e o pessoal realiza esses bazares aqui, né? Então, portanto, dia 8 e 9 de maio, na rua Tomazina. É na casa ali da Marisa, né? Então, você descendo, fica do lado esquerdo, né? É, antes lá, né? Da associação. Então, é na casa ali, o bazar, este imperdível bazar, que acontece no dia 8 e dia 9, rua Tomazina, número 147. Vai lá garimpar aquelas lindas peças, preços que cabem aí no teu bolso, muita roupa feminina, cheia de estilo, tem peças variadas, os preços muito acessíveis e ótima qualidade, hein? Tem bastante variedade. Então, rua Tomazina, 147, amanhã e depois da manhã, 8 e 9, este bazar aí é em prol aí do projeto Quinta Sem Fome. Parabéns aí pelo trabalho que vocês fazem, a Marisa Haddad e o Paulo Haddad, em prol das pessoas mais necessitadas.
10: O tempo tá meio nublado, não é, mãe? A senhora tá olhando aí pra fora, tá vendo que o tempo vai chover, daí perguntam pra gente na casa, vai chover? Não, não tem previsão de chuvas, mas tá meio nublado. Já chamando as chuvas que chegam pra nós aqui de sexta em diante. Pra amanhã tem 1,5 milímetros, pra hoje vai ficar meio nublado, sai o sol, mas é chamando as chuvas pro final de semana. Sexta, 2 milímetros, sábado a previsão é 40 milímetros e domingo mais 10. Então vamos ter um final de semana chuvoso aqui no estado do Paraná, nessa região. E depois dessas chuvas, o frio da madrugada, segunda-feira,

0: 3 graus de temperatura, Cibele, 7:49.
1: Bom dia, Isaac. Bom dia aos ouvintes da Antena Sul. Minha solidariedade para você que acordou sentindo fortes dores articulares e está travado com muita dificuldade de levantar. Aliás, levantar para você é sempre um grande problema, porque você demora uma meia hora para conseguir colocar os pés no chão, se movimentar. 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
0: 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A Nena me lembra aqui que eu não falei. Ah, é, Nena, é também o Inter ganhou a Recopa Gaúcha, é pico roxinha, não é? Por isso que nem falei no esporte do Inter ontem, vitória contra o Brasil de Pelotas por 2-1, campeão da Recopa Gaúcha. Por isso que eu deixei quieto. Mas agora você citou, daí eu lembrei aqui. 7:53, a Nena que é torcedora do Inter aqui em Castro. 7:53, está faltando.
2: Tiririca, tem informação, acidente é lá no Lagoa Dourada neste momento.
3: Muito bom dia, Isaac, bom dia, Igreja, amigos da Rádio Antena Sul, neste momento o Ciate em deslocamento, bem na principal ali da Lagoa Dourada, uma colisão envolvendo, parece que são 2 ou 3 veículos, uma moto, é para ter 3 vítimas. Ciate em deslocamento neste momento e também está indo um apoio ali de mais uma ambulância, por possível ter 3 vítimas no local. Neste momento aí, bem na principal ali do Lagoa Dourada ali, tá tudo parado, né? Aí é complicado ali, né? Aquela região ali é complicado. Forte abraço aí. E vai Corinthians.
2: Eita, Tiririca, vai Corinthians, é líder do grupo lá na Libertadores, lá.

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0: Bom dia. Bom dia. Bom dia. Me ajude. Bom dia.
2: Alô, alô, meus fantásticos colegas de trabalho, Isaac Ortiz e Glemayer. Bom dia, bom dia. Bom dia, meu amigo Mauro Oliveira, porque hoje é quinta-feira, o Mauro tá de plantão. Bom dia, anteninha.
3: Bom dia.
2: Bom dia a você, ouvinte dos Campos Gerais, curtindo Fatos em Destaque. Quinta-feira, 7 de maio. Nós estamos com tempo bom em Curitiba, 16 graus a temperatura. Neste momento, 26 a máxima prevista para a tarde de hoje. A estrada velha da Varta, que liga Londrina a Cambé, finalmente será asfaltada após anos de reivindicação da população. O projeto prevê a pavimentação de cerca de 7,5 quilômetros, com investimento próximo de R$30 milhões, para acabar com problemas como poeira, lama e buracos que dificultam o tráfego. A obra deve começar ainda em 2026, após a conclusão da licitação, e inclui melhorias de infraestrutura para aumentar a segurança e a durabilidade da via. O Ministério Público do Paraná realiza atendimentos descentralizados.

0: realizados entre os dias 11 e 29 deste mês de maio, em bairros de Curitiba como Cajuru, Tatuquara e Fazendinha. A ação leva orientação jurídica gratuita e encaminhamento de demandas diretamente às comunidades. Moradores devem levar documentos pessoais e informação do caso. Em algumas datas, haverá apoio da Defensoria Pública, ampliando os serviços oferecidos. Com tempo bom em Curitiba e temperatura máxima prevista de 26 graus, Jomar Valença com as informações da Rede AERP. A todos uma ótima quinta-feira.
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3: Tá tudo bem aí, Moro? 8 horas. Tá terminando o Fato Sem Destaque, ouvinte. Obrigado pela companhia. Excelente sequência de dia. Nasser Bandeira e Marcelo Bradley.
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5: Muito bom dia. Bom dia, bom dia, bom dia. Bom dia, meu amigo. Bom dia, minha amiga. Estamos começando mais uma edição do programa Mais Sorte para você aqui pela sua Antena Sul FM 102.7.
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5: E você que estava acompanhando o Isaac Ortiz, o Igle Maier e o programa Fatos em Destaque, vamos juntos, hein? Até às 8:30 aqui na Antena Sul FM. Bom dia. Bom dia para você. Bom dia, e hoje é quinta-feira. 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Hoje é quinta-feira, dia 7 de maio de 2026, dia do oftalmologista, dia do silêncio. Opa, então eu não posso falar nada porque hoje é dia do silêncio? Não, hoje é dia do silêncio, viu, gente? Dia do silêncio, às vezes o silêncio, ele fala mais do que muitas vezes a gente precisa falar, né? Então, se tem essa data, vamos falar, dia do silêncio. Para você que está nos acompanhando, muito bom dia, muito obrigado pelo carinho da sua participação. Hoje no programa teremos a carta do dia, teremos consultório do amor pelo rádio, e o consultório do amor pelo rádio hoje é do Rubinei. O Rubinei falou que tá sentindo algo estranho aí pela sogra, gente. Ele falou que tem a sua esposa, ele é casado com a sua esposa, mas ele tá sentindo algo especial pela sogra. A sogra tá vivendo mais com eles. É um drama, né? É um drama que desagou aqui no programa Mais Sorte para você. O Rubinei, ele é de Castro. E ele tá dizendo aqui, ó: estou perdidamente... Eu sei que é uma coisa estranha que eu vou falar agora, mas estou perdidamente apaixonado pela minha sogra. Ela veio morar com a gente, né? É uma pessoa fantástica, incrível, até mais legal do que minha esposa, diz ele aqui. E aí quero ver nas cartas o que que vai dar. Se é pra eu ficar com ela, se é pra eu esquecer, se é uma ilusão. E claro, claro que ela não é mais casada. Ela já é viúva há muito tempo. A minha esposa não tem mais o pai dela há muito tempo. E aí quero saber o que eu faço. As cartas do tarô cigano, Rubinei, vai falar tudo pra você, viu, Rubinei? Pode ter certeza disso, que vai falar aí tudo que você deve fazer. E claro, né, se tá feliz com a tua esposa, claro que vai dar certo você ficar com a tua esposa. Ou se você tá tendo uma paixão,

0: paixão alucinante, uma paixão maravilhosa pela tua sogra, e se não dá certo mais com a tua esposa, claro que vai ficar com ela. Mas daqui a pouco, então, no final do programa, polêmico quadro Dramas da Vida, um drama bem intrigante. Ele tá apaixonado, fazer o quê? Que a gente pode fazer? Não pode fazer nada. Claro que podemos ajudar ele espiritualmente com as cartas do tarô cigano, mas eu digo, ninguém pode julgar. Ah, ele tá gostando da sogra, ele tá apaixonado pela sogra. Isso pode acontecer com qualquer pessoa. Teremos no final do programa também o benzimento, a reza forte. Então já vai colocando os quatro copos com água. O primeiro que o senhor ou a senhora vai beber, segundo para dar para os pets, terceiro para as plantinhas, nossas amiguinhas, e o último e derradeiro copo com água para você espergir nos quatro cantos da sua casa e também aí no seu estabelecimento comercial. Meu amigo, já deu tudo certo na sua vida. Basta você ter fé. E claro, teremos também depoimentos de graça cansada, de pessoas que se reencontram no tarô cigano, de pessoas que mudaram a sua vida graças aos trabalhos espirituais do tarólogo Nasser Bandeira. 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
0: Muito bem, embaralhei, embaralhei as iluminadas cartas do tarô cigano, saiu a carta de número 1 deste oráculo sagrado que fala com você, fala com todo mundo, você que precisa ver as cartas do tarô cigano também. Gente, essas cartas maravilhosas que falam, já falo pra você qual é a carta de número 1.
2: Cigano. É a carta do dia. É a carta do dia.
0: Muito bem, a carta de número 1 deste oráculo sagrado do
2: tarô cigano
0: é a carta da coragem. Coragem para você lutar, coragem para você prosseguir, coragem para você até mesmo mudar. A mudança, ela requer atitude, a mudança dói muitas vezes. Você vai sair de casa, às vezes na chuva, no frio, no calor, vai sair de casa, dói muitas vezes. Não é fácil levantar da cama e falar, hoje meu dia vai ser perfeito, maravilhoso, sendo que muitas vezes no dia anterior ou na noite anterior, às vezes brigou com a veinha, às vezes brigou com o filho, às vezes perdeu dinheiro, às vezes ficou triste, ficou isolado. Eu sei que não é fácil essa coragem. A carta do cavaleiro, tanto para homem quanto para mulher, essa carta, ela tá dizendo aqui, para você se levantar, para você ter força, para você ter coragem de lutar, porque é mais um dia. Mais um dia. Graças a Deus, mais um dia. E hoje é quinta. Hoje é quinta-feira. Amanhã é sexta, aí vem o final de semana para você descansar. Mas o importante mesmo, meu amigo, minha amiga, é você estar bem. Deus, os anjos de luz, os guias, os mentores de Santa Sara de Cali, Nossa Senhora Aparecida, Nossa Senhora de Santana, vai ajudar você. Mas tenha fé e tenha atitude também. Não adianta a gente falar que hoje o dia vai ser lindo para você, vai ser maravilhoso, um dia positivismo. Ah, tá, beleza, vai ser. Aí você já acorda no automático. Coloca o tênis, coloca a calça no automático, coloca o tênis no automático, coloca o sapato no automático e vai trabalhar, ou até mesmo coloca o uniforme da empresa e vai trabalhar. Vê as mesmas pessoas, não muda o caminho, fica só naquela mesmice, chega em casa do mesmo jeito. Então, mudança de vida requer atitude. Então, tenha essa atitude na sua vida, porque você, meu amigo, você vai mudar.

e você vai prosperar na sua vida. Deixa eu fazer uma pergunta para você. 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
3: Muito bem.
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3: falam. E muito bem, é o programa Mais Sorte pra você, enchendo a sua vida de positivismo. Gostei dessa vinheta samba aí, legal, hein? Você continua ligando, participando, interagindo e confirmando a audiência aqui também na Antena Sul FM 102.7 e no programa Mais Sorte pra você, reforçando mais uma vez, porque eu gosto de falar que o tarólogo Nasser Bandeira está aqui de corpo presente pra te ajudar. Porque às vezes as pessoas, falta atitude nas pessoas. Ah, não, quando que ele vai vir? Ah, ele já tá aqui. Ah, amanhã eu vou. Ah, outro dia eu ligo pra agendar um horário. Então tem que ser já, minha gente. Já tem atitude na sua vida. Assim como saiu a carta da coragem pra você, atitude, coragem de lutar, de progredir. E eu vou colocar um depoimento agora de uma das pessoas que receberam uma graça importante nos trabalhos espirituais do tarólogo Nasser Bandeira, do tarólogo Marcelo Bradley. Eu quero que você escute junto comigo um dos depoimentos. É impressionante esse depoimento aqui. Quero que você escute junto comigo aqui esse depoimento. A Lourdes, depoimento da Lourdes. O filho, ele se libertou das drogas graças aos trabalhos espirituais do tarólogo Nasser Bandeira, do tarólogo Marcelo Bradley. Escuta junto comigo ela contando esse depoimento e ela estando feliz. Porque, gente, uma coisa é a família tá bem, outra coisa é um filho, o filho ou a filha, ou um sobrinho ou uma sobrinha, ou um neto ou uma neta, ou um afilhado, uma afilhada, está no mundo das drogas, está perdido, não sabe o que fazer, desorientado, não tem experiência de vida, não sabe que essas porcarias de drogas, o nome já diz tudo, drogas, né? Fazem mal, não só para a pessoa que está consumindo isso, que está usando isso, mas também para a família, que vê a pessoa se deteriorando ali, vê a pessoa se definhando, vê a pessoa ficando triste, precisando daquele tóxico, precisando se intoxicar, precisando de uma ilusão. Porque essas drogas são ilusões. Então vamos ouvir a Lourdes contando o seu depoimento. Escuta, atento. Se você puder gravar esse depoimento, grave esse depoimento.

0: conhecimento, envie para as pessoas que estão precisando ou para você mesmo, mostre aí para as pessoas da sua casa. Vamos ouvir o depoimento da Lourdes. Escuta junto comigo.
1: Qual o seu nome?
2: Lourdes.
1: Lourdes, há dias atrás você veio consultar comigo no tarô cigano em Curitiba e pediu para eu abrir as cartas do tarô pro teu filho. O que que apareceu nas cartas do tarô na consulta em particular, Lourdes?
2: Apareceu que ele estava envolvido com pessoas erradas e o senhor falou que ele estava envolvido com droga.
1: Quando você ouviu eu falar o resultado das cartas, que ele estava envolvido com drogas e pessoas erradas, não caiu o mundo de você?
2: Olha, no momento assim, eu parece que desabou o mundo na minha cabeça. Porque daí eu comentei...
1: Você não imaginava que ele estava se envolvendo com isso?
2: Não, nunca me passou pela minha cabeça.
1: Aí, de repente, as cartas revelaram um problema grave que tu estava enfrentando na tua família.
2: Exatamente, porque na minha família, nem eu, nem meus irmãos, nada usa essas coisas. E justamente ele...
1: Que até o xodó.
2: Que é o meu xodó, é o meu único xodó que eu tenho. Aconteceu por envolvimento de pessoas erradas, né?
1: Bom, ele está aqui, nós não vamos dizer o nome dele, por questões de ética, né? Uhum. Mas eu só vou perguntar pro amigo o seguinte: a tua mãe chegou lá e te contou que eu vi nas cartas do tarô que você estava envolvido com drogas. Você não achou estranho um tarólogo falar da tua vida sem te conhecer? Você não achou estranho as cartas contar a tua vida, o que tu estava fazendo para tua mãe sem eu te conhecer?
3: Ah, no começo assim, só que eu nunca pensei que um tarô ia fazer isso por mim, entendeu? Daí eu cheguei, estranhei, mas daí ela pegou, conversou comigo, fez essa pergunta se eu tava usando drogas, e daí eu peguei e falei assim, abri o jogo com ela, porque eu não tinha nada a responder, entendeu?
1: É, e as cartas já tinham dedurado, como diz o ditado, as cartas já tinham revelado tudo pra ela, não tinha como esconder. Aí você acabou falando a verdade.
3: Eu falei a verdade, porque não tem nada que esconder.
1: Aconteceu,
3: só que agora deu pra mentir pra ela que não ia usar mais.
1: Mãe, você recebeu uma ajuda extraordinária aqui das cartas do tarô, né? Porque ela revelou um problema que você estava enfrentando e que você nem sabia. Mas descoberto, vamos lutar com unhas e dentes para resolver tudo. Então você é grata às cartas do tarô cigano?
2: Sou muito grata, sim, Nancy, porque eu sempre acreditei no tarô, sabe? E o tarô, ele não mente.
1: É só saber interpretar ele.
2: Exatamente. O tarô, ele não mente, sabe? Eu acredito muito e agradeço muito, né? Primeiramente, as cartas, os espíritos de luz evoluído, sabe? Primeiramente, Deus. Então, eu acredito muito, sabe? E não tenho nem como, não tenho palavras para agradecer.
1: Então, tá bom. Um abraço, Lourdes. Tudo de bom para você.
2: Outro pro senhor, seu Nasser.
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0: Isso é o que a gente fala, o trabalho de resultados do tarô cigano, do tarólogo Nasser Bandeira. 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Então, assim, ó, tem que ser por horário agendado, horário marcadinho ali. 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É marcado. 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Eu vou marcar para as 9, para as 10, para as 10:30, para as 11, 11:30, meio-dia, 1 hora, 2 horas, enfim. 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E agora tá chegando o polêmico quadro Dramas da Vida, o drama do Rubinei de Castro, ele que tá caidamente apaixonado pela sogra, minha gente. Meu Deus, vamos lá pro polêmico quadro Dramas da Vida.
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0: É como diz aquela vinhetinha, né? Cada drama, né, seu Nasser? Cada drama, né, seu Nasser? É complicado, né?
5: Cada drama, hein, seu Nasser?
0: Porque assim, gente, chega vários dramas aqui, vários dramas, vários problemas de pessoas. É problema sentimental, é feitiços que fizeram para as pessoas, macumbaria, bruxarias, a pessoa que às vezes está com uma doença, foi acometida de uma doença, enfim, são vários problemas, financeiramente falando também. Então, assim, chega os problemas aqui, chega os dramas e, claro, cada um, né, tem o seu drama e nós vamos desvendar esse drama então do Rubinei. Embaralhei as cartas do tarô cigano. Ô Rubinei, primeira carta que saiu para você é o segredo, Rubinei. Essa carta quer me revelar alguma coisa, viu? Segunda carta que saiu para você, a carta da cruz, o destino. Que será que essa carta quer revelar aqui, ó? Terceira carta, a carta do casal, a intimidade, Rubinei. A intimidade, Rubinei, meu Deus. Não sei se você já teve intimidade com a sua sogra ou não, né? Mas sei que essa carta também vai me revelar alguma coisa. Terceira, quarta carta, a carta da união. Alianças. Faço o cruzamento das cartas, em cima, embaixo, em cima, direita, esquerda, direita. Toco aqui o sininho. Me concentro nas suas cartas, Rubinei. Cada drama, gente do céu. Cada drama que desagou aqui no programa Mais Sorte para você, para o tarólogo Nasser Bandeira, para o tarólogo Marcelo Bradley. É, minha gente, é o Dramas da Vida, é o polêmico quadro Dramas da Vida. Rubinei, primeira carta que saiu é a carta do segredo. Quer dizer que a tua sogra, Rubinei, ela sente uma grande atração por você, Rubinei. Também. Só que já a carta do destino, a carta da cruz, o sofrimento, a cruz que não é coisa boa, a cruz quer dizer sofrimento, quer dizer castigo, quer dizer que ela adentrou aí na sua casa realmente para acabar com tudo. É uma pessoa linda, é uma pessoa maravilhosa, é uma mulher encantadora, como você falou, até mais engraçada, mais carismática, conversa mais do que a tua esposa. Só que a tua esposa você já tinha pedido, né? Já tinha pedido, fez um pedido para Deus: Deus, eu quero a minha esposa, eu quero uma pessoa assim, e Deus mandou para você. A tua sogra não é uma pessoa de má índole, só que ela também já percebeu que você dá umas olhada, não é nem uma olhada, né? Dá umas olhada nela e ela também não é boba, né, Rubinei? Ela só tá esperando a oportunidade. Ah, mas é filha. Ah, mas vai trair a filha. Aí ele vai trair a esposa com a sogra. Mas é assim, Rubinei. Não é pra você, tá bom? Converse com a tua esposa, explique a situação, para que, se caso acontecer alguma coisa, e você, já vou dar até letra para você, por isso o casal intimidade aqui, ó.

0: se acontecer alguma coisa e você conseguir ficar com a sua sogra, e aí você... vai fazer de tudo para você ficar com ela. Não vejo que é uma pessoa ruim, só que ela já aproveitou a oportunidade, já viu que você tá de olho nela, Rubinei. Então cai fora dessa situação aí, não é para você, não é oportunidade. Não é oportunidade. Se você tivesse se separando da tua esposa e aí a tua sogra chegasse, ó, tudo bem, ai não sei o quê, vim, vai fazer um acolhimento e assim por diante, aí é uma coisa. Agora eu vejo que vocês estão estabilizados, dois, estão bem, estão casados, não brigam. Senta com a tua esposa, Rubinei. Rubinei de Castro. Rubinei de Castro. Conversa com a tua esposa, explica pra ela essa situação, passa, para e passo pra ela essa situação, porque é complicado, viu? Já pensou o que que as pessoas vão falar também, Rubinei? Ah, o cara trocou a esposa dele pela sogra. Não importa o que as pessoas vão falar. Se eu visse nas cartas, ó, vai fundo, é pra você. Tua esposa não tá dando valor pra você, vai fundo, fica com a sogra mesmo. É bonitona. Ele mandou foto da sogra aqui, ó. Bonitona a sogra dele. Bonita, ah, com certeza. Só que assim, Rubinei, não é pra você. Se fosse pra você, eu seria eu e o primeiro a incentivar você. Vai fundo, Rubinei, é isso aí, vai, vai. Só que não é. Carta da União tá dizendo que você tem uma união com a sua esposa. Fica com a tua esposa, não veja coisas errôneas como certas, viu, Rubinei? Vai dar tudo certo, você e a tua esposa, senta e conversa com ela e passa limpo essa situação pra ela. Porque se ela descobre, ou se a sua sogra inventa alguma coisa, aí até você explicar, aí vai gaguejar, aí já viu, né? Então, aproveita que não aconteceu nada ainda. Ama a tua esposa, fica com a tua esposa. As cartas do tarô cigano, elas revelam, elas mostram o caminho e mostram a verdade também, viu, Rubinei? Grande abraço. Se você quiser mais orientação, aproveita que você é de Castro, você falou aqui, né? Aproveita, manda mensagem, agenda um horário hoje mesmo com o tarólogo Nasser Bandeira, tá bom, Rubinei? Grande abraço, muito obrigado por mandar a sua mensagem aqui e dividir com a gente esse drama, e com certeza nós te ajudamos e te ajudamos bastante. Para mais informações, procura o tarólogo Nasser Bandeira, tá bom, Rubinei? Grande abraço para você. Vamos agora pro benzimento, pra reza forte.
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0: Me desligo do mundo matéria, entro no mundo espiritual, onde tudo é possível àquele que crer, aquele que espera em Deus, aquele que espera nos guias. Escuto agora os sinos da catedral. Matéria, entro no mundo espiritual, onde tudo é possível àquele que crer, aquele que espera em Deus, aquele que espera nos guias. Escuta agora os sinos da catedral. Escuta.
2: Nossa Senhora, me deu...
0: ajuda, fortalece aquele que não tem nenhum vigor, aquele que falta forças para ele. Ajuda, dá forças ao cansado, sobrecarregado. Peço também ao anjo de Betesda que abençoe neste momento os quatro copos com água. O primeiro que o senhor, a senhora vai beber, segundo para dar para os pets, terceiro para as plantinhas, nossas amiguinhas, e o último e derradeiro copo com água para você espergir nos quatro cantos da sua casa e também aí no seu estabelecimento comercial. Muito obrigado pelo carinho da participação de todos vocês. 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Na sequência, vem aí o programa Manhã Bem Legal. Um grande abraço a todos e até amanhã, sexta-feira.
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7: Uma ótima manhã pra você. Está começando a Manhã Bem Legal aqui na Antena 102.7. Eu sou o Luiz Augusto, fazendo companhia no oferecimento de Dal Santos, Arte Capricho, Cicobi, também Supermercado Risolar. Bom dia! Está no ar! 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

0: Muito bem, bom dia, bom dia, bom dia. Os 10 mandamentos do amor. Teve aí Eduardo Costa na manhã, bem legal. E Zeneto Cristiano pra gente começar bem a programação da antena, também juntamente com o Super, Super, Super Dal Santos. 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
7: Uma criança pronta para nascer perguntou a Deus:
8: dizem-me que estarei sendo enviado à terra amanhã. Como eu vou viver lá sendo assim pequeno e indefeso?
7: E Deus disse: entre muitos anjos, eu escolhi um especial para você. Estará lhe esperando e tomará conta de você.
8: Mas diga-me, aqui no céu eu não faço nada, a não ser cantar e sorrir, o que é suficiente para que eu seja feliz. Serei feliz lá?
7: O seu anjo cantará e sorrirá para você. A cada dia, a cada instante, você sentirá o amor do seu anjo e será feliz.
8: Como poderei entender quando falarem comigo se eu não conheço a língua que as pessoas falam?
7: Com muita paciência e carinho, seu anjo lhe ensinará a falar.
8: E o que farei quando quiser te falar?
7: Seu anjo juntará suas mãos e lhe ensinará a rezar.
8: Eu ouvi que na terra há homens maus. Quem me protegerá?
7: Seu anjo lhe defenderá, mesmo que signifique arriscar sua própria vida.
8: Mas eu serei sempre triste porque eu não te verei mais.
7: Seu anjo sempre lhe falará sobre mim. Lhe ensinará a maneira de vir a mim. E eu estarei sempre dentro de você. Nesse momento, havia muita paz no céu. Mas as vozes da terra já podiam ser ouvidas. A criança apressada pediu suavemente:
8: Ó Deus, se eu estiver a ponto de ir agora, diga-me

0: por favor, o nome do meu anjo.
1: E Deus respondeu: você chamará seu anjo de mãe.
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3: Muito bem, bom dia, bom dia, bom dia, bom dia. Uma ótima quinta-feira pra você, a melhor música, o melhor programa pro seu rádio. Todas as manhãs tem manhã bem legal aqui na antena. Muita descontração, alegria, seu dia começa muito melhor na rádio que vai mais longe. Manhã bem legal aqui na Antena Sul FM. Bom dia, bom dia, bom dia.
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3: E olha só, hein, que esse dia seja leve, seja produtivo. É mais uma oportunidade que nós temos para mostrar coragem, vontade de vencer, força. Nem todo dia começa perfeito, mas todo dia pode terminar da melhor maneira, quando a gente escolhe seguir em frente com determinação. Então, acredite, pequenas atitudes constroem bons resultados, grandes resultados. Um sorriso, uma palavra positiva e a vontade de fazer acontecer já mudam o clima ao nosso redor. Quem trabalha com dedicação, planta conquistas todos os dias.

0: Isso aí, até às 10h30, tô eu te fazendo companhia e você fazendo companhia pra mim aqui.
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0: As duplas que moram nos nossos corações. 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

0: Tá aí o TBT com amigos, acontece aqui na antena toda quinta-feira, música boa pra gente matar a saudade das duplas que moram nos nossos corações. 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
2: Bom, hoje é dia 7 de maio, né? Vamos ver aí quais são as principais informações para hoje. Hoje, primeiramente, é dia do oftalmologista, dia do silêncio. Existe esse dia. Existe esse dia, dia do silêncio, mas num mundo cheio de informações, mundo meio caótico, né? Quem consegue? Dia Nacional de Prevenção da Alergia. O dólar fechou ontem em leve alta, ficou em 4,92. O dólar ontem.
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2: E Lula desembarca em Washington para encontro com Trump. O encontro é. Durante o encontro nesta quinta-feira, os presidentes devem discutir as tarifas dos Estados Unidos sobre o Brasil, o combate ao crime organizado e minerais críticos. Vamos ficar de olho nesta reunião, né? Muito bem, são informações para você. Até o Pix vem aí nessa questão, né? Pix e mais pontos em jogo. A recepção será às 12 horas, ao meio-dia, então, portanto. Olha, Polícia Federal aponta mesada, entre aspas, de Vorcaro a Ciro Nogueira, de 500 mil. Investigações da Polícia Federal mostram que senadora recebia pagamentos mensais recorrentes e teria apresentado emenda redigida pelo Banco Master. O STF determinou suspensão de empresas e monitoramento dos envolvidos.

Muito bem, são informações para você aqui na 102.7. Sorteio da Mega Sena hoje paga um prêmio de 36 milhões de reais para quem acertar as 6 dezenas. Já aqui na antena tem também previsão do tempo, fica ligado, hein?

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4: 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Olha só, e neste momento os termômetros já estão marcando 21 graus e hoje chega a 25, mais um dia de relativo calor, né? Temperatura agradável, vamos dizer assim, né? 25 graus, tá beleza. Para amanhã, mínima de 18, a máxima de 23. Aí para sábado, a temperatura começa a diminuir. Temos 12 a mínima e máxima 20. E fim de semana vai ser bem, exceto amanhã, mas começando a semana que vem, muito frio, hein? Informou a Antena, bom dia.
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4: Agora tem Paula Fernandes na manhã da Antena.

aí o Fernando Sorocaba aqui na Antena 933. A gente segue aqui na manhã da Antena 102.7. Daqui a pouquinho a gente vai trazer aqui as notícias do esporte, né? Teve rodada da Libertadores ontem, já tem final definida da Champions League. Muitos jogos hoje também. A programação da Antena 102.7 segue aqui com muita música. Manda mensagem 98409-1431, 98409-1431, para você participar, mandar o seu alô, interagir conosco aqui na manhã da Antena.

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2: Vamos lá para o esporte aqui na manhã bem legal. Bom dia, bom dia. O esporte tem aqui destaque para a Champions League. Ontem o Bayern de Munique jogava em casa contra o PSG, né? No primeiro jogo tinha dado 5-4 para o PSG lá na França. Precisava de um placar aí que fosse favorável, pelo menos para ir para a prorrogação, sei lá, 1-0, né? Mas ontem foi bem diferente, hein? PSG saiu na frente já no início da partida e segurou o placar e ficou 1-0, né? Venceu lá na Alemanha, o Bayern de Munique. PSG vencendo o Bayern de Munique na Alemanha e vai fazer a final então com o Arsenal, dia 30. Arsenal e PSG. Arsenal depois de 20 anos e vamos estar na torcida do Arsenal, ser campeão da Champions pela primeira vez. E você? Champions e Premier League, que tal o Arsenal? Eu acho que esse ano é o do Arsenal. 9h44, ontem tivemos também o na Libertadores da América, o Corinthians que enfrentou o Santa Fé. Jogo difícil, hein? O jogo foi lá na Colômbia e o Santa Fé saiu na frente no segundo tempo, né? O Corinthians foi atrás do placar, conseguiu empatar aos 48 minutos do segundo tempo, não deixou a vitória da Santa Fé aqui. O Corinthians agora tá com 10 pontos, é o líder do seu grupo, deve se classificar já nessa rodada, na próxima rodada, ou talvez nessa, se o Peñarol ficar no empate hoje contra o

Platense já garante vaga, mas não é a melhor equipe do campeonato, porque tem uma outra equipe que eu não lembro qual, mas venceu todos os jogos. Quatro jogos, né? Cruzeiro jogou ontem também contra a Universidade de Chile. Empatou em 0-0. Na Sul-Americana, o gol mais bizarro que você... Se você procurar pra ver, o gol que o Vasco levou ontem do Audax Italiano, foi um gol bizarro mesmo. Foi aquele recuo de bola, o goleiro deixou a bola passar. Foi um fiasco. Mas mesmo assim, o Vasco, de virada, venceu o Audax Italiano 2-1. O Botafogo venceu o Racing 2-1 também em casa, pela Sul-Americana. Foram esses os destaques. Teve Recopa Gaúcha ontem, o Internacional venceu o Brasil de Pelotas 2-1. Na Copa Sul-Sudeste, o Operário perdeu em casa para a Chapecoense ontem 2-1. Cianorte perdeu também para o América de Minas por 3-2. E por conta dessa derrota em casa, né, do Operário ontem, o Operário perdeu a vaga na semifinal, hein? Perdeu a vaga na semifinal, era pra vencer. Até um empate, acho que ontem, levava o Operário para a próxima fase, né? Mas não foi o que aconteceu, né? Perdeu pra Chapecoense em casa e tá fora das finais da Copa Sul-Sudeste Operário. Tem aí na Copa Sul-Sudeste, Novo Horizontino e Chapecoense, e Volta Redonda em Avaí. Pena, né? Vamos para os jogos de hoje, vamos! Hoje tem no grupo do Corinthians, o Platense, o Peñarol, e o Flamengo pega o Independiente Medellín fora de casa, hein? Precisa ter um bom resultado aí o Flamengo hoje, fora de casa, enfrentando o Independiente Medellín. Pode se garantir, inclusive, nas quartas já, né? Nas oitavas, melhor dizendo, o Flamengo, caso de vitória. O único time brasileiro hoje na Libertadores. Na Sul-Americana, o São Paulo enfrenta o Higgins. E é isso, né? Os principais destaques. Tem Liga Europa, semifinal, Aston Villa e Nottingham Forest. No primeiro jogo deu 2-1 para o Braga em cima do Freiburg e 1-0 do Nottingham Forest em cima do Aston Villa. Vai ter um time inglês na final, né? Isso tá certo. 9:48.

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Muito bom dia, agora 10h04. Bom dia para Neia Santos do São Lourenço e bom dia Toque Mato Grosso e Matias, fui pensando em você, disse aqui a Valdineia, vou deixar aqui marcado para amanhã, tá bom, Valdineia? Bom dia também para o Marcos Sierra, quem mais aqui? Bom dia, aqui é a Valdineia da Rosário, quero desejar um ótimo dia, dizer que tô no trabalho fazendo a faxina e ouvindo a Antena. Adoro, porque tudo nessa rádio, música sertaneja, ela disse que gosta bastante. Ô Eliane, obrigado, foi a Vanderleia. É, muito obrigado também para Eliane, tudo bem? Por gentileza, não deixaram na Antena RG com o nome de Eliane Correia? Daremos uma olhada daqui a pouco, tá bom? Lucas Carvalho, um abraço para você também, mandou um alô aqui na 102.7. Agora são 10h05, estamos aqui ao vivo na programação da Antena, sempre de segunda a sexta, né? Trazendo sempre a melhor música, informação, descontração, seu dia começa muito melhor você ouvindo a 102.7. E a gente é boa, né? A gente segue aqui com o Maroon 5 na manhã da Antena.

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9: 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Vamos seguir aqui, agora tem Felipe Rodrigo.

0: Muito bem, até na sua FM 10h23. Aê, você ouviu o Felipe Rodrigo, a média boa. Antena sua FM, agora 10h23. Na sequência tem hashtag a Luta por aqui. Bom dia, Lu, tudo
1: bom
0: bem?
1: Bom dia, Luiz, tudo bem você?
0: Tudo jóia, tá acompanhando aí, ontem acompanhou, o Corinthians conseguiu empatar no último minuto. É quase o melhor time da Libertadores, só que tem um time que ganhou todos os jogos.
1: Viu? Ah. E se eu falar que ontem eu fiquei braba, porque eu vi que ia passar na Disney, e eu fiquei, jogo do Flamengo, só que é hoje.
0: É hoje?
1: Eu tava achando que era ontem, eu falei, mas por que que tá lá que é na Disney? E comecei,
0: você ficou procurando?
1: E eu fiquei procurando. Daí eu fui colocar ela pesquisar pra ver o placar, falei, ah, é amanhã.
0: É hoje, no caso, né? É hoje, joga contra. E é difícil
1: Independente.
0: Independente, Medellín. E quando eu começo a falar dos jogos da Libertadores, eu falo tudo Portunhol.
1: Portunhol.
0: Mas é hoje, então, o Flamengo joga então contra o Independente Medellín. Deixa eu ver como é que tá o grupo do Flamengo aqui. O grupo do Flamengo é o primeiro, né? Ele tá na frente, né? Tá com 7 pontos. Aí tem o Estudiantes. Empatou ontem contra o Cusco. Então hoje o Flamengo é líder, né?
1: Líder.
0: Daí se ganhar, parece que já garante a classificação.
1: Sim.
0: E o Palmeiras já jogou e o Corinthians também.
1: E o Palmeiras tá onde? Só pra saber.
0: É, o Palmeiras tá na primeira posição também no grupo F.
1: Ah, vai dar Palmeiras e Flamengo.
0: Veremos. Deixa eu ver o que tem aqui. Deixa eu ver qual que é o time que tinha ganhado todos os jogos aqui. Ah, não tem ainda. Aí aqui tem o Corinthians tinha ganhado 3 jogos e empatado 1 ontem, né? Uhum. Tá empatado aqui com o Rosário Central também, que tem o mesmo número de pontos. Muito bem, agora são 10h25 e o que nós temos para falar hoje do Neymar?
1: Então, eu ia perguntar para você, Luiz, se você acha que toda essa história, depois de todo o show que teve, uhum, e de desculpinha e abraço, você acha que isso manchou?
0: Nada, de jeito nenhum.
1: Acho que pro menino,
0: ficou,
1: né?
0: Ficou pior pra ele, né?
1: Acho que pro menino manchou, não tem...
0: Se você analisar aí os comentários dos boleiros mesmo, dos jogadores de futebol, todos são contra o Robinho Júnior. Ele querer levantar uma questão aí que acontece toda hora. É treinador xingando jogador.
1: Pois é, e nem por isso você vai pedir uma, sei lá, vamos brincar, uma medida protetiva.
0: É, praticamente pediu, né?
1: Ai, meu Deus do céu.
0: Notificou o Santos. Ah, não, eu não tenho condições de trabalho aqui.
1: Ia pedir rescisão de contrato, mas eles iam dar tchau pra ele.
0: Claro. Ele ia ficar ruim pra ele. E aí quem que ia querer pegar um... Então, aí se pediram desculpas. Agora está tudo bem. Você vê que acabou já o assunto.
1: Acabou o assunto. Eu até procurei aqui pra ver se tava.
0: Não tem
1: mais nada.
0: Nada. Acabou.
1: Mais nada. A única pessoa que todo dia se manifesta é Thiago Leifert.
0: A favor, né?
1: A favor. Ele fala, eu não sei o que eu vou fazer se Neymar não for pra Copa. Ele falou, eu não sei. Eu tenho que trabalhar com isso, mas eu tenho que trabalhar a minha mente, ele falou, porque ele não consegue ver uma Copa do Mundo sem Neymar.
0: Eu acho que todo mundo que conhece o futebol aí, o mundo inteiro tá... Que é o Neymar na Copa, né? Mas depende do Ancelotti dia 18, 5 da tarde. Vai ser a convocação.
1: Dia 18.
0: E pior que a convocação dura menos de 1 minuto, né? Tipo, os nomes. Antônio, Gabriel.
1: Ah, eu não quero te dizer nada, Luiz. A gente tá todo dia falando aqui, mas eu acho que ele não vai levar.
0: Ele não vai porque ele vai naquela questão assim... Quem tá jogando mesmo, quem tá jogando direto, né? Que tá dentro de campo, que não se machucou, que tá em boas condições.
1: O Neymar nos últimos jogos tá ali firme.
0: Tá, ontem jogou, antes de ontem jogou todo jogo, né?
1: Uhum.
0: E lá fora de casa, gramado ruim, fez gol, mas...
1: Perdeu um, mas tudo bem.
0: Perdeu um, podia dar a vitória pro Santos. Vamos ver, né? Fim de semana tem mais jogo, a gente vai acompanhar aí.
1: É, vamos ver...
0: Muito bem, vem aí. Hoje, quinta-feira, tem TBT. TBT, muita coisa boa. Muita música boa aqui, rolando daqui a pouquinho no hashtag. E eu volto daqui a pouquinho no ponto de encontro.

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E aí, como é que você está nessa manhã? Hashtag eu tô aqui, hein? Feliz da vida pra ficar com vocês até às 11h40. Muito bom dia, eu sou Lu Santos. E aí, como é que vocês estão nessa quinta de TBT, hein? Bora relembrar? Você tá afim de relembrar hoje, hein? Manda pra mim no 98409-1431. WhatsApp da Antena Sua FM. Vem com a gente na manhã, hashtag. 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

desta manhã de quinta-feira, 7 de maio de 2026. Hoje, para os católicos, é dia de Santa Flávia Domitila. Hoje também é dia do oftalmologista. E também dia do silêncio, que para mim é praticamente impossível. Impossível. O que mais aqui? Estamos regidos pelo signo de touro, a estação é o outono. Estamos aí no 727º dia do ano, 238 dias para terminar 2026. Fase da lua, minguante gibosa. Essas são as datas comemorativas para o dia de hoje. Daqui a pouquinho a gente faz a previsão do tempo para saber se mudou alguma coisa. E você vem com a gente, 98409-1431. E eu queria pedir a ajuda de vocês, que a gente está gravando um vídeo do Dia das Mães. E eu gostaria que você mandasse para mim frases de mãe. Frases que toda mãe fala. Conseguem mandar para mim? Qual que é a frase que a sua mãe mais diz? Manda aí para ajudar a gente. Fazer aí o nosso vídeo do Dia das Mães, manda aí no 98409-1431, o WhatsApp da Antena Sul FM, e também já aproveita e fala aí qual flashback que você tá afim de curtir. Manda aí pra mim, eu tô esperando a sua mensagem. Deixa eu ver se eu acho uma música aqui. Será que é assim que escreve? Essa aqui. Vem comigo na manhã, hashtag. E a gente começa com Bonayam.

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7: 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Agora faltando 15 minutos para as 11 horas da manhã. Reza a lenda que hoje Luana Teles vai dar o ar da graça aqui comigo. Às 11 horas. Vamos aguardar. 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

0: 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Pedi aqui para os nossos ouvintes mandar mensagem para mim, para me ajudar aí com o vídeo que a gente vai fazer na rádio, falando aí sobre frases que mãe fala. A minha mãe, por exemplo, ela falava muito quando eu queria, porque eu gostava muito de gibi. Eu tinha coleção de gibi quando eu era criança. E quando a gente passava no Ponto Azul, ali em Ponta Grossa, na frente das banquinhas, que a gente pegava o ônibus do Borsato Tarobá para ir embora, eu queria muito, eu ficava puxando ela pra ela ir na banca, ela me puxando pra ir pro ônibus. Só que eu não entendia que o ônibus era de uma em uma hora, né? Eu queria meu gibi. Aí ela falava, na volta eu compro. Como assim na volta, se eu tava indo pra casa? Você aí que tá ouvindo, manda as frases típicas de mãe pra me ajudar aí a fazer esse vídeo aqui pra rádio, tá bom? Vamos ver quem mais aqui. O Ribeiro mandou aí que a mãe dele sempre mandava frases pra proteger. Até vou soltar aqui o áudio do Ribeiro. Mas era aquelas, sabe aquelas frases típicas de mãe, Ribeiro? É esse tipo que eu tô precisando hoje. Cadê? Deixa eu pôr aqui teu áudio.
1: Bom dia, Luciano. A minha mãe sempre dizia o básico, né? Se cuide que Deus te acompanhe. Daí tinha outros que não se mete em confusão. Mas daí já é outras coisas. As mães sempre, né, querem o bem da gente, então o que elas vão dizer sempre é uma palavra pra você ficar bem. Valeu, uma ótima manhã pra vocês.
0: Valeu, Ribeiro, abração pra você. Que mais aqui? Faraó, vou tocar sim, Faraó, pode deixar. Que mais? Lu, por gentileza, se deixaram aí na antena um RG com o nome Eliane Correia de Oliveira. Se alguém deixou, avisar, por favor. Vou dar uma olhadinha ali se alguém deixou, tá bom, Eliane? Já te digo aqui no ar. Tenho dois filhos, são minha bênção de ser mãe deles, Olga e Miguel. Beijo, Graciele. Deixa eu ver o que é a frase. Bom dia. A frase de toda mãe, inclusive eu, é você não é todo mundo. Quando o filho... O filho fala, ah, mas fulano fez. A gente diz, né? Sempre. Eu uso essa frase. Eu uso muito, Graciele. A Graciele de PG. Beijo, minha querida. Obrigada pela sintonia e pela audiência. Deixa eu ver quem mais aqui. Lu, toca Robin Zander. Olha, Rafa, essa é boa, hein? Vou tocar sim. Quero ouvir La Passion com Didi Agostino. Vamos tocar. E você aí, que tá afim de ouvir? E me ajuda, hein? Fala aí frases de mãe pra gente fazer esse vídeo aqui na Antena Sul, tá bom? Agora, tem minha querida aqui que mandou áudio também.
2: Bom dia, Lu. Saudades.
0: Dia.
2: Aqui é a Ângela de Ponta Grossa, tá bom? Toca um Raul pra nós escutar aí, qualquer um, tá bom? Abraço.
0: Beijo, Ângela. Eu vou tocar essa que é uma das minhas favoritas, hein? O dia que a terra parou

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E aí, como é que vocês estão nessa manhã? Hashtag. Deixa eu ver quem mais tá comigo. De nada, Ângela. O Marcelino Ramalho, bom dia. A frase que a minha mãe usa é: ai, que saudade de você, meu filho, mas ela me vê todo dia. Marcelino, e aquelas frases que é genérica de mãe, sabe que toda mãe fala? Quando a gente vai procurar uma coisa, não acha, ela fala: se eu for até aí, você vai ver. Pode passar que a mãe não vai bater. Minha mãe com chinelo na mão. Entendeu? É esse tipo de frase que eu quero pra usar nesse vídeo que a gente vai fazer aqui na Antena Sul, tá bom? Vamos ver aqui a previsão do tempo. Se mudou alguma coisa. Vamos ver aqui. Hoje, mínima de 16 e máxima de 25 graus. Sol lindo, maravilhoso. Sexta-feira, também dia lindo, com mínima de 18 e máxima de 23. Sábado, 22 milímetros de chuva. Já aumentou um pouquinho, hein? Com mínima de 12 e máxima de 20. Domingo, 16 milímetros de chuva. Já baixou os milímetros para domingo. Com mínima de 8 e máxima de 18. Eu tô falando aqui que eu acho que segunda-feira vai giar, porque vai ter uma mínima de 4 graus e máxima de 18. Vamos começar com a semana fria. Depois do Dia das Mães. E você que tá ouvindo já sabe, né? Só pedir 98409-1431.

0: minha gente, agora 11h26 e ela passou aqui me dar um oi, minha querida Luana Teles, bom dia.
1: Faltando 4 minutos, bom dia.
0: Bom dia. Não, agora eu dou tchau 11h40.
1: Ah, é, então tem mais tempo.
0: Mais 10 minutos aí.
1: Então bom dia, Lu, bom dia, ouvintes da Antena Sul, que dia lindo.
0: O dia tá lindo mesmo, né?
1: Uhum, tá um ventinho. Você vai virar o tempo, né?

0: Eu falei a previsão do tempo, tá? Pra sábado e domingo, chuva forte. Uhum. E daí na segunda-feira eu acho que vai giar, porque vai ter uma mínima de 4.
1: Sério, vai despencar a temperatura?
0: Mínima de 4.
1: Então... Meu Deus, então, gente, vamos lavar as cobertas hoje. Pra ver se seca a tempo.
0: Hoje é o dia pra você lavar as coisas, hein?
1: Lavar as cobertas, edredom, as mantas.
0: Meu Deus do céu. E daí, muita correria, doutora?
1: Meu Deus do céu, nem me fale. Faz o quê? Meses que eu não venho aqui?
0: Meses.
1: Que vergonha. Nossa,
0: sentem falta.
1: Ai, que vergonha, desculpe a todos. Mas é que tá muito corrido, gente do céu. Tinha que multiplicar eu. Tinha que ter mais lourinhas por aí.
0: Também se atende em vários lugares também,
1: sim,
0: né?
1: Sim, além do meu consultório, né? Que eu dou aquela atenção especial aos pacientes, eu também acabo prestando, né, alguns atendimentos em algumas clínicas que não tem profissionais habilitados, né, pra, uhum, pra endodontia, pro tratamento de canal. Então acaba que fica muito corrida minha vida, minha rotina.
0: Quem veio aqui falou que às vezes ela chama você e você não pode atender também é a Lari.
1: Nossa, sim. Uhum, inclusive eu e a Lari, a gente tá, né, com essa parceria. Eu passo alguns pacientes de ortodontia que eu não realizo, né, do meu consultório pra ela. Ela também acaba encaminhando alguns casos de endodontia pra mim. E em alguns momentos eu também estarei lá fazendo tratamento de canal na Vilt, né, que inaugurou ontem. Uhum. Inclusive, parabéns, Larissa, que Deus abençoe pela nova fase, pela clínica, muito sucesso.
0: Eu vou fazer botox com ela.
1: Ai, que delícia!
0: Botox.
1: Vai ficar esticadinha.
0: Ela. Nossa, é a ideia.
1: Não, e a Lari tá mandando muito bem com esse trabalho agora, com essa nova empreitada também dentro da odontologia, né, da harmonização facial.
0: Sim, sim. E ela pega aí todos os lados, né, da odontologia.
1: Sim, inclusive eu vou até fazer um jabá aqui pra ela. Vou mandar uma mensagem.
0: Grave,
1: aqui.
0: Não, grave, mande áudio nós falando dela aqui.
1: Ela vai ficar bem feliz, mas eu preciso ressaltar essa questão que não é só harmonização facial, não é só a parte estética. Muitas pessoas não sabem, mas existe a aplicação do ácido hialurônico voltada para as DTMs, que são as dores temporomandibulares.
0: Ah, é verdade. Ela até comentou aqui uma vez que ela estava fazendo isso.
1: Exatamente. Então, a Lari, ela tá tratando tanto a parte estética quanto essa parte das DTMs, né? Que é a, uhum, dor na ATM. Que é a ATM? O ouvinte tá ouvindo e...
0: O que, que é a ATM?
1: E o que, que é isso, ATM? Aparece nos filmes lá, os caixas, uhum, eletrônicos. A ATM é a articulação temporomandibular, que é bem a junçãozinha ali que tem próxima do ouvido, né? Aqui da mandíbula. Tem aquele encaixezinho. Tem muito paciente que tem bruxismo, né? Que é o ranger os dentes. Tem apertamento, amanhece com aquela dorzona, assim, a enxaqueca. Aquela dor nos dentes, porque tá apertando, tá muito estressado. Então, essa é uma alternativa, né? Que a doutora Larissa tá fornecendo aos pacientes. Eu também agora vou encaminhar esses casos para ela, para ajudar, né, no dia a dia, para devolver a saúde. Uhum. Porque é ruim, às vezes a gente tá estressado e nem sabe
0: que
1: tá fazendo isso e amanhece com aquela dorzona, aquela enxaqueca tensional que espalha até pro pescoço, mas ela tá aqui centralizada perto do ouvido, bem, uhum, na mandíbula, na maxila. E a doutora Larissa tá fazendo essas aplicações com o ácido hialurônico, né, como uma, uhum, maneira alternativa de relaxar esse músculo e trazer mais saúde ao paciente, mais estabilidade funcional, né?
0: Isso aí.
1: Relaxa o músculo e fica tranquilo. Então não é só para as ruguinhas. É.
0: Não, a Larissa não tá fazendo só das ruguinhas. E eu quero falar, Larissa, vou fazer aí meu... Vira pra cá. Aqui. Meu botox com você.
1: Isso aí. E eu também, ó, eu de tanto franzir, como que chama? Franzir ou franzer?
0: Franzir, seja franzir.
1: Franzir, de tanto fazer cara de braba, trabalhando, também tem essas marquinhas aqui de brabeza. Eu vou lá fazer também umas aplicações com a Lari. Pra mim não ficar mais braba atendendo os pacientes.
0: Isso aí.
1: Forçando o olho.
0: Luana, e conta pra mim, aonde que as pessoas te encontram?
1: Me encontram, não é dentro da praça.
0: Mas é em frente à praça.
1: É em frente à praça, o endereço é Praça Pedro Calet, número 43, bem em frente à Praça da Prefeitura, descendo sentido à Prainha. Então imagina que você está passando em frente à Prefeitura, descendo sentido Prainha, ao lado direito, bem em frente à praça, tá lá. Consultório odontológico, doutora Luana Santiago Teles.
0: Luana, tenta vir mais vezes aqui, tá bom?
1: Ai, tô com

0: saudade. Eu também agora senti. Nossa, eu tô bem mais desenvolta também,
1: né? Tá super, super. Luana, beijo, obrigada.
0: Beijo, beijão pra todo mundo aí, que tenha um bom dia, que Deus abençoe.
1: E até a próxima.
0: Até a próxima.
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1: Isso aí, hashtag TBT, ficando por aqui, eu volto à tarde no Ducassete. Na sequência, Luiz Augusto, ponto de encontro Castrolando.

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0: você, nosso amigo produtor, você pecuarista, você homem do campo que nos ouve, obrigado pela audiência. Vamos seguir aqui.
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0: Com a previsão do tempo, hoje o tempo permanece estável, predomínio de sol, pouca variação de nuvens aqui na região dos Campos Gerais, bem ensolarado o tempo, né? E segue assim até o fim do dia. As temperaturas até se elevam um pouco. O que nós temos agora aqui na região são ventos, né? Ventos aqui na região dos Campos Gerais. Não muito, mas tem, né? 40 quilômetros por hora vento aqui em Castro. A máxima hoje, portanto, chega aí a 27 graus. É 24 graus. É a máxima de hoje já, né? Amanhã o sol aparece, mas a nebulosidade aumenta ao longo do dia devido à atuação ou aproximação de uma massa de ar frio, uma nova frente fria. A possibilidade de pancadas de chuva e iniciando pelas cidades ao sul e ao oeste da região das cooperativas ABC nos municípios localizados mais ao norte, o calor ainda persiste e a chance de chuva é menor. Aqui em Castro, a mínima 16, a máxima 24 graus para amanhã. Ponta Grossa hoje a máxima 25 e amanhã fica entre 18 e 26. Em Tibagi hoje a máxima 26 graus e amanhã os termômetros marcam entre 18 e 25. Para maiores informações, entre no site da Fundação abc.org.br/SMA. E hoje é dia de...
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0: O programa da Fundação Sicredi foca na formação interdisciplinar de professores e utiliza metodologias ativas para que crianças e adolescentes construam uma vida financeira mais sustentável. Aprender a lidar com o dinheiro desde cedo pode transformar o futuro. E é com esse propósito de integrar o planejamento financeiro ao cotidiano escolar, conectando o currículo à realidade econômica dos estudantes brasileiros, que nasce o programa Finanças na Mochila. O programa da Fundação Sicredi, que evolui da antiga jornada da educação financeira nas escolas, foca em equidade social e educação integral, utilizando as ciências comportamentais como base para a formação de professores. O objetivo é que a educação financeira deixe de ser tratada como uma disciplina isolada e passe a atuar como um tema transversal, permeando áreas como matemática, história e português, permitindo que o conhecimento seja desenvolvido de forma natural e sustentável. O diferencial do Finanças na Mochila reside na instrumentalização do educador. O programa fornece ferramentas teóricas e metodológicas para que o professor se torne um agente ativo no desenvolvimento de hábitos financeiros saudáveis dos estudantes desde a infância. Em 2025, o programa levou a educação financeira para mais de 81 mil estudantes em mais de 650 escolas de 170 municípios em 15 estados brasileiros. Tudo isso graças aos mais de 4.300 professores. Já em 2026, foi firmada uma parceria com o estado de Mato Grosso, contribuindo com a formação de mais de 2 mil professores da rede estadual. A Fundação de Desenvolvimento Educacional e Cultural Sicredi, conhecida como Fundação Sicredi, foi criada em 2005 com o objetivo de preservar a essência do cooperativismo no desenvolvimento do Sicredi. Como a organização da sociedade civil, a Fundação Sicredi se dedica à estruturação e desenvolvimento de programas e iniciativas educacionais, sociais, culturais, ambientais e de desenvolvimento de lideranças cooperativas, ou melhores cooperativistas, implementadas pelas cooperativas em todo o Brasil, voltados a expandir o impacto positivo junto aos associados e nas comunidades onde o Sicredi está presente. 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
0: Agora são 11:46.
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4: 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Olha, a Comissão de Agricultura, Pecuária, Abastecimento e Desenvolvimento Rural da Câmara dos Deputados está realizando neste momento audiência pública para discutir o projeto de lei que cria o Fundo Nacional de Desenvolvimento da Cadeia do Leite. O debate atende a pedido do deputado Welter, do PT, aqui do Paraná, que é o autor da proposta. Welter afirma que o setor possui elevada relevância econômica e social, com forte presença da agricultura familiar e papel estratégico na segurança alimentar, na geração de renda no meio rural e no desenvolvimento regional. Por isso, considera fundamental a criação de um novo, ou melhor, de um fundo voltado ao fortalecimento da cadeia produtiva do leite no Brasil. Ele ressalta que o setor enfrenta recorrentes crises de renda, exposição às oscilações do mercado internacional e aumento das importações de produtos lácteos. Segundo o deputado, informações do Poder Executivo evidenciam o aumento das importações de leite e derivados sem a existência de instrumentos estruturados de compensação produtiva ou de investimento no fortalecimento da produção nacional. Welter explica que o projeto de lei propõe a criação do fundo financiado por parcela do imposto de importação incidente sobre produtos lácteos, com o objetivo de assegurar que parte dos recursos arrecadados seja revertida em benefício do próprio setor produtivo nacional.
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4: A Câmara dos Deputados aprovou ontem o projeto de lei que institui a Política Nacional de Minerais Críticos e Estratégicos. Esses minerais são considerados cruciais na produção de tecnologias como smartphones, carros elétricos e sistemas militares. A proposta será enviada ao Senado. De autoria do deputado mineiro Zé Silva, de Minas Gerais, e outros, o projeto de lei foi aprovado na forma do substitutivo do relator, deputado Arnaldo Jardim, do Cidadania de São Paulo. São exemplos de minerais estratégicos, como lítio, cobalto, nióbio e terras raras, usados na fabricação de baterias, painéis solares e equipamentos elétricos.

0: eletrônicos. O projeto original foi apresentado pelo deputado mineiro Zé Silva, mas o texto final elaborado pelo relator, o deputado Arnaldo Jardim de São Paulo, contempla também sugestões previstas em outras 14 propostas sobre o assunto. Jardim é também presidente da FRENCOP, Frente Parlamentar do Cooperativismo, como destaca a Rádio Câmara.
1: Conseguimos conformar, além da questão do crédito fiscal, que será muito significativa, além do fundo garantidor, e complementamos isso com a autorização que vem para emissão de debêntures incentivadas e de infraestrutura para os projetos de beneficiamento, transformação mineral ou mineração urbana, e inclusão no REID dos projetos aqui mencionados.
0: O projeto também prevê incentivos para a chamada mineração urbana, que é a obtenção de minerais críticos a partir do desmonte de produtos industrializados como televisores, computadores e baterias.
1: O projeto tem uma justa e equilibrada preocupação com as comunidades locais e desenvolvimento local, tem uma preocupação adequada com a questão do licenciamento ambiental, que no Brasil é extremamente rigoroso e muito moroso, e tem, por outro lado, uma preocupação com relação à soberania nacional e com relação ao desenvolvimento dessa cadeia.
0: Entre outras medidas, o texto cria o Fundo Garantidor da Atividade Mineral com aporte de 2 bilhões de reais da União para garantir empreendimentos e atividades vinculadas à produção de minerais críticos e estratégicos. Também está previsto um programa específico para incentivar o beneficiamento e a transformação de minérios ou minerais críticos e estratégicos no próprio país, com incentivos federais de 5 bilhões de reais em créditos fiscais ao longo de 5 anos. O fundo a ser criado somente poderá apoiar projetos considerados prioritários no âmbito da política nacional do setor. Essa decisão caberá ao Conselho Nacional para Industrialização de Minerais Críticos e Estratégicos, órgão também criado pelo projeto e que decidirá quais substâncias se enquadram como minerais críticos e estratégicos, atualizando a lista a cada 4 anos, com alinhamento ao plano plurianual. Agora são 11h54.
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0: fraudulentos para retirar ali os produtos. Muitas vezes esses contratos utilizavam nome e também CPF da ex-mulher desse foragido. Iam até essas empresas, normalmente de Uber, retiravam esses equipamentos já com a intenção de revendê-los para terceiros, né, receptadores, afirmou o delegado. Após a aprovação da locação, eram informados endereços falsos para retirada dos equipamentos. Conforme a investigação, o Adriano Ribeiro buscava os itens utilizando veículos de transportes por aplicativos para evitar suspeitas. Com a decretação da prisão preventiva representada pelo delegado Gabriel Munhoz e as buscas autorizadas pela justiça, a investigação seguirá, terá aí um andamento, né, para desarticular toda a engrenagem criminosa. Uma colisão também envolvendo um veículo, Alvinho, um Volkswagen Gol e um caminhão foi registrada na tarde desta quarta-feira ontem, BR-376, sentido Curitiba, Ponta Grossa, próximo a Volvo. Esse caminhão vindo da cidade de Ponta Grossa pela faixa da esquerda, quando o carro derrapou, acabou batendo de frente com esse caminhão. Teve lá
1: parecido com um acidente aqui de, entre Castro e Pireira do Sul.
0: Nós falamos
1: também,
0: inclusive, essa aí no início do programa, né?
1: E o pessoal perguntou do atropelamento que teve aqui na região da Souza Naves. Pessoal, foi um senhor de 74 anos que acabou falecendo ali, foi identificado como Alceu de Lima, um idoso que morreu atropelado na noite de ontem aqui na Souza Naves, em Ponta Grossa, bem pertinho ali da entrada do Parque do Café. E ele teria atravessado a pista em direção ao ponto de ônibus e acabou ali sendo atingido por uma caminhonete Chevrolet S10. Infelizmente, com o impacto, ele não resistiu aos ferimentos e acabou falecendo no local. Equipes da Polícia Rodoviária Federal foram até atender essa ocorrência, bem como equipes da CCR PR Vias. O condutor da caminhonete parou para prestar socorro e colaborou ali com o atendimento o tempo todo. Infelizmente, então, esse senhor não resistiu aos ferimentos e acabou falecendo. Nossos sentimentos à família do senhor Alceu de Lima, de 74 anos, né? Acabou falecendo atropelado ontem à noite na Avenida Souza Naves, ali na região urbana da cidade de Ponta Grossa. Pessoal mandando mensagens aqui, mas agora não dá mais tempo, né, Márcio? Instantes finais do programa aí. Pessoal perguntando do asfalto do Socavão. Amanhã o Rick vai estar com nós aqui, pessoal, trazendo atualizado como que tá os trâmites aí, né, da licitação para o asfalto do Socavão. Mas tá andando, pessoal, vai sair, vai dar tudo certo aí a questão do asfalto do Socavão. O pessoal também pedindo providências na iluminação pública no ponto de ônibus do Abapã. As crianças estão no escuro ali e também se molham muito também. Pessoal pedindo uma revitalização ali, ponto de ônibus para as crianças e melhor iluminação na região do Abapã. Os moradores pedindo providências aqui. O pessoal da saúde acabou de mandar para nós aqui, vai ter um mutirão da saúde lá no Socavão, dia 8, amanhã. Exames preventivos de colo de útero, atualização da carteirinha de vacinação e também agendamento prévio para coleta. Aliás, pessoal, é necessário agendamento prévio para fazer as coletas ali, né? Tem que ligar, entrar em contato com a UBS do Socavão. É amanhã, pessoal.
0: Um abraço pra todo mundo, muito obrigado pela audiência, pela paciência e a gente se encontra amanhã, né, Ervinho?
1: Positivo, pessoal. 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Valeu, Márcio.
0: Bem-vindo a Benocle. Alô, Mari, um abraço.
1: Valeu, tchau, pessoal, gente. Até mais.
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11: E a rádio Antena Sul FM, orgulhosamente, senhoras e senhores ouvintes do programa Dose Diária, passa a apresentar esse programinha. Diretamente da Romário Martins 620, Castro, Paraná, Brasil. Hoje, dia 7 de maio de 2026. Hoje é dia do oftalmologista. Hoje é dia do silêncio. Hoje é dia de TBT. Hoje é quinta-feira. Hoje é o dia em que o presidente Donald Trump, da Casa Branca, em Washington, recebe o presidente do Brasil, Luiz Inácio Lula da Silva. O encontro aconteceu hoje pela manhã, está acontecendo nesse exato momento. Detalhe pequeno e não menos importante. O GSI, que faz a segurança do presidente, não irá acompanhar dentro da Casa Branca. Isso é um procedimento de segurança dos Estados Unidos e da agência internacional que faz a segurança, a CIA, do presidente Donald Trump. Bom, pela parte da manhã, com certeza, eles vão conversar algumas coisas. O encontro vai ser rápido e rasteiro. Não irão fazer nenhum tipo de acordo, é apenas uma aproximação. Quem diria o Lula, lá dos Estados Unidos da América, apertando a mão e falando: Time is money!
12: programa base começou. Será que o nosso presidente, com essa simpatia, irá pedir? Companheiros, tenho companheiro Trump, tem um quarquezinho aí, uma telecoteco 51, telecoteco, teco no coteco. Não sabemos, mas possivelmente sim.
9: Começou o base, vambora, gente! 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Aperta o relógio aí, acerta o relógio 1:08.
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0: Sou eu, boa tarde. Boa tarde pra você, boa tarde, dona de casa. Com licença, vem aqui, minha querida. Beijo pra senhora, obrigado pela audiência. Juntos até logo mais às 3. Amigo trabalhador, vambora. Aí, estamos aí na frente da obra, estamos aí, estamos ao vivo pela Antena Sul. Vem comigo, galera, juntos até às 3. 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Vambora, vambora, hoje é o dia do silêncio, portanto, hoje é o dia também do oftalmologista. Uma salva de palmas aos nossos profissionais maravilhosos de toda a região. Estamos começando o programa Dose, tem a companhia especial do ouvinte Mais Dose do Rádio. Liberando para você então, o WhatsApp Mais Dose, vamos falando aqui sobre previsão do tempo, 25 graus é a temperatura. Agora, na região dos Campos Gerais, mínima foi de 16 graus, amanhã máxima de 23, mínima de 18. A previsão de tempo bom para hoje e amanhã, segundo as informações do Sistema Meteorológico do Paraná, o Simepar não chove hoje. E também amanhã, final de semana, promete ser chuvoso aqui em nossa região. Sábado e domingo, previsão de chuvas. Loterias da Caixa, Mega Sena deve sortear hoje 36 milhões de reais. É muito dinheiro, eu acredito que eu... É menos dinheiro que tá rolando nos bastidores de tanta corruptividade, corrupção no nosso Brasil. Pode ter certeza disso. É pouco dinheiro. Não, 36 milhões não vou, não. É pouco dinheiro. Cotação do dólar nesse exato momento, R$4,93. O dólar cotado a R$4,93. E para participar desse programinha,

E manda o seu áudio agora pra gente no 98409-1431.

0: que legal. Estou aqui no Tassiru, bem-vindo ao Alto Astral.
1: 98409-1431. E no programa Dose de hoje, fato que caiu no blog de Castro ontem e me mandaram na madrugada esta seguinte informação. Lá no interior de Castro, ninguém sabe da história, como diz a internet e também os outros, aí as trends. Será? Aconteceu em Castro, na região do Abapã, entre também Evaldo Chachim e a Cruz Vermelha, que tem ali no alto daquele morro conhecido como Morro do Mastro. Essa história é bem convidada. É bem conhecida e já faz muito tempo. Mais pessoas escrevendo: na cruz tem a data e a queda do avião e, se não me engano, tinha o nome do piloto. São assuntos de hoje. E aí, na sua região, tem assuntos polêmicos como esse?

0: daqui a pouquinho aqui no programa Dose.
1: Enquanto isso, você passa lá no telefone e interage junto com a gente de toda a região dos Campos Gerais. Estou liberando o WhatsApp mais uma. Dona Terezinha, conta algum fato pra gente.
0: Rupilance. Aqueles fatos, aquelas curiosidades, aquela visagem que existe aí na rua, na estrada. Daqui a pouquinho eu conto sobre essa história da Cruz Azul. O interior de casa. Fica ligado aqui na programação, viu?

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5: 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Notícias e informações da sua tarde e da tarde Antena Sul FM, no Antena News, agora 1:25. O presidente Lula do PT, presidente do Brasil, chegou às 12:20 da manhã de hoje, o horário de Brasília, à Casa Branca, para uma reunião com a presidência, né? Com a presidência dos Estados Unidos, presidente Donald Trump, portanto. Notícias acontecendo no rádio são as principais notícias. Esse é o principal destaque, porque existem muitas informações e também curiosidades sobre que o presidente Trump e o também o presidente brasileiro Lula irão falar após esse encontro. Lula chega, portanto, à Casa Branca para um encontro com Trump. O encontro estava marcado para as 12:00, horário de Brasília. Os dois têm uma reunião, portanto, as portas fechadas e, na sequência, almoçarão juntos. Depois, o presidente Lula retornará para a Embaixada do Brasil em Washington, onde falará com a imprensa sobre esse assunto. São as principais informações e este é o principal destaque em toda a imprensa brasileira e também com um destaque internacional. Notícias e informações do rádio. É o Antena News, o programa que mais informa você.
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0: Dose. Alô, você está na Antena Sul, programa Dose, hoje especial terça, quinta, quarta. Que dia que é hoje, gente? Hoje é quinta-feira. Vamos para atender os ouvintes.
1: Após o sinal, diga seu nome e a cidade de onde está falando.
0: Alô.
2: Opa, Maicon, boa tarde. Escutando o Dose Diário, feliz. Estamos almoçando com as visitas aqui da igreja e indo lá pra casa do Moacir agora.
0: Pensa, né, irmã?
2: Deus abençoe você, toda a sua família. Que Deus guarde e proteja.
0: Amém.
2: Que Deus abençoe pelas orações. Estou bem boa agora.
0: Então
2: as voltas hoje.
0: Ei, maravilha, dona Terezinha. Vem aqui, me dá um abraço. Querida, graças a Deus está bem. Vamos atender os ouvintes ligados na programação Dose de hoje e nos fatos e lendas de contos e histórias. Vamos lá, vamos atender os ouvintes mais loucos do rádio. Alô?
3: Opa, Maicon.
0: Oi, tudo bem?
3: Maicon do céu,
0: oi.
3: Nossa situação, que você nem imagina, cara. Não tem mais como colocar preguinho no chinelo, no, na tala.
0: Por quê? Só não me... Não me minta. Não me minta se for verdade. Me minta se for verdade, então. Como que não existe? Não, mas esse chinelo, pelo amor de Deus, Casemiro.
3: Agora tem que amarrar, certo?
0: Puxa lá, vida.
3: Uma língua de sogra, né?
0: Ah, puxa, ti. Você assustou?
3: O carcanhato furado aí, não.
0: Credo.
3: Tem que colar um remendo de bicicleta ali no carcanhado, chinelo, vai ser não. Machuca o pé mais.
0: Coisa de pobre, né?
3: Espero que dê por mais uns 2-3 meses.
0: Ah, não dá, né? O calcanhar não vai pegar o quê, velho? Como é que vai machucar o carcanhar, velho? Senhoras e senhores ouvintes do programa As Dose do Rádio, está rolando também aqueles contos e lendas. Tem contos e lendas aí da sua região? Nós temos aqui na nossa região. Você estava lendo o blog de Castro ontem, né? Eu achei interessante falando dessa questão daquela... Emerson, obrigado, Casemiro, Terezinha, agora com o Emerson. Aquela história do avião que caiu no nosso interior. Faz tempo, faz ano. Eu dei uma aula aqui, mas tem tantos contos. Por exemplo, eu vou te contar uma história aqui rapidinho. Essa história é do avião que caiu realmente e é verdade. Muitos anos atrás, conta e fala a história de que no interior de Castro, mais propriamente diz, no interior da localidade de Abafã, um avião caiu há muitos e muitos anos atrás, era alguém aposentado das forças militares lá do Rio de Janeiro, que tinha uma fazenda no Mato Grosso, e estava fazendo um voo do Mato Grosso para Curitiba. E eu tenho certeza que nenhum Afonso Pena existia, até porque era uma aeronave de pequeno porte, era um aerobueiro usado na guerra da Argentina, nas Malvinas, criado pelo os bolivianos. Se não me engano, é boliviano ou argentino, aerobueiro, não sei, cara, não sou piloto. Mas é o seguinte, esse avião caiu por falta de visibilidade das condições meteorológicas que estavam no local naquela manhã. E o que que aconteceu? Bateu numa embuia, segundo as informações. O nome... para da risada, velho. O piloto faleceu com muito dinheiro, ficou só o colar de ouro. E aí? Cadê o dinheiro? Esse é um conto e uma lenda do programa Dose de hoje. Mas tem mais uma história cabulosa da nossa cidade. Lá da fazenda Campão Alto.
4: Capitão Caverna!
0: Mas daqui a pouquinho eu conto. Porque agora no Tela Sul tem alegria. Tem Daniel falando em vai, aquele tempo que já se foi. Tem mais coisas acontecendo. Tem, a gente vai lá de 1960, 50, sei lá o quê.

Vamos pagar os boletos, pô. Vambora. O programa é Dose. Vamos para o intervalo comercial. Voltamos já com mais participações do ouvinte Dose. Fatos e curiosidades, você sabia? Que dia é hoje? Hoje é dia 7. Daqui a pouquinho, tudo pra você. Primos Aline, Samir, Rafael, vamos embora. Vamos para o intervalo comercial e colocar aquele sorrisinho bonito. O olhar do nosso diretor comercial, César Teles, que hoje está penteando o cabelo e tá feliz, tá contente. Porque hoje é um grande dia. O intervalo comercial chegou. Voltamos.

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5: 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Você sabia? Fatos e curiosidades do dia de hoje, 7 de maio, em 1824, estreia mundial da 9ª Sinfonia de Beethoven em Viena, na Áustria. Em 1910, no mesmo dia de hoje, no dia 7 de maio, o cometa Halley passa pela Terra. 1915, Primeira Guerra Mundial, o submarino alemão afunda no mar da Irlanda. O transatlântico Lusitânia, causando a morte de 1.200 pessoas. 1927, é fundada a Varig, Viação Aérea Rio-Grandense. 1945, a Alemanha nazista assina o termo de rendição incondicional perante os aliados. Informações, fatos e curiosidades do dia de hoje. Em 2007, no dia 7 de maio de 2007, instauração do parlamento do Mercosul. Você lembra? Eu lembro desse fato e dessa curiosidade. 2025, início do conclave para a escolha do novo Papa da Igreja Católica após a morte de Papa Francisco em 21 de abril. Aconteceu no dia de hoje. Muito bem, fatos e curiosidades da tarde dose, aqui pela Antena Sul FM.
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1: Uma criança pronta para nascer perguntou a Deus:
2: dizem-me que estarei sendo enviado à terra amanhã. Como eu vou viver lá sendo assim pequeno e indefeso?
1: E Deus disse: entre muitos anjos, eu escolhi um especial para você. Estará lhe esperando e tomará conta de você.
2: Mas diga-me, aqui no céu eu não faço nada, a não ser cantar e sorrir, o que é suficiente para que eu seja feliz. Serei feliz lá?
1: O seu anjo cantará e sorrirá para você. A cada dia, a cada instante, você sentirá o amor do seu anjo e será feliz.
2: Como poderei entender quando falarem comigo se eu não conheço a língua que as pessoas falam?
1: Com muita paciência e carinho, seu anjo lhe ensinará a falar.
2: E o que farei quando quiser te falar?
1: Seu anjo juntará suas mãos e lhe ensinará a rezar.
2: Eu ouvi que na terra há homens maus. Quem me protegerá?
1: Seu anjo lhe defenderá, mesmo que signifique arriscar sua própria vida.
2: Mas eu serei sempre triste porque eu não te verei mais.
1: Seu anjo sempre lhe falará sobre mim. Lhe ensinará a maneira de vir a mim. E eu estarei sempre dentro de você. Nesse momento, havia muita paz no céu. Mas as vozes da terra

0: Peraí. Antes, só um adendo, só uma salva de palmas aqui a essa vinheta em homenagem a você, mãe. Dia das Mães é uma homenagem tão linda da Rádio Antena Sul com o nosso saudoso comunicador Aurélio, né? E com uma voz maravilhosa, tudo feito no material analógico, sem essa tecnologia de hoje. Ali o camarada tinha que ter voz, então eu deveria fazer essa homenagem até mesmo para as mães e também para a direção da rádio que guardou essa vinheta tão carinhosamente por tempos e tempos, mais de 30 anos eu acho, e também a interpretação da nossa financeira aqui, a Elaine Teles. Gente, parabéns, viu? Antena Sul, parabéns, deixar essa relíquia, essa história tão bonita. Parabéns a você, mãe. Tá chegando o Dia das Mães. Vamos lá, gente, o programa é Dose. Todo mundo aqui no programa Dose. Vambora, voltamos. Vamos atender os ouvintes mais loucos do rádio, aqueles ouvintes que estão agora colocando prego no chinelo Havaianas, eles que estão trabalhando, eles que estão aí batalhando em toda a região. Vamos lá. Alô, boa tarde, você está na Antena Sul FM, a rádio que vai mais longe. Boa tarde.
1: Boa tarde, Michael Lazzarini, meu amigo. Tudo bom? Tudo jóia?
0: Tudo ótimo, tudo bem, tudo bom, tudo bem.
1: Já podemos destampar um
0: pouco? Para com ele, é muito cedo. É cedo, velho. Hoje eu digo pra você que o ouvinte Dose se identifica com toda a região, né? Pelo amor de Deus. Vamos atender mais ouvinte. Alô, Flavinácio, obrigado, aquele abraço. Alô, boa tarde.
2: Fala, Mike, Ailton de Palmeira.
0: Ô, oh, Ailton.
2: 10 anos, tia, vim lá comprar um Velho Barreiro, tia. Senão minha pressão vai subir.
0: 10 pila.
2: O Velho Barreiro é um remédio pra mim, cara.
0: Não.
2: Veja aí, faz uma campanha, hein? Não. Cada um doar aí 10 centavos, né? Até o final do programa conseguimos os 10 anos, hein?
0: Vamos atender os ouvintes loucos. 10 centavos, vamos ajudar esse ouvinte lá de Palmeira a comprar o Velho Barreiro. Se beber, não dirija. Alô!
3: Você me lembra que tua avó cachorra, né? Oi, chefe,
0: não tô entendendo mais nada, velho. Não tô entendendo mais nada. Muito bem, Antena Sul FM, aumenta o volume, tá chegando agora David

0: e Avante, perigo constante na antena.
1: Isso, FM.
0: Eu estou louco pra soltar essa vinheta.
2: Sextou.
0: É amanhã, gente. Sexta-feira. Enquanto isso, David Guetta na Antena Sul para o Alto e Avante.

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senhoras e senhores, ouvintes do programa Mais Nós do Rádio, ouvintes da Antena Sul. O voo 1027 está no ar pela rádio que vai mais longe. Sensacional, fenomenal. Vamos voltar a fita e voltar no passado, porque eu tenho um fato e uma curiosidade sobre uma música. A minha música Stay do Bee Gees. Uma canção do Bee Gees é rica em curiosidades que refletem a influência e o impacto da música na cultura pop e na medicina. Sabia disso? Aqui estão algumas mais interessantes curiosidades. A canção foi gravada em um terminal de metrô abandonado da MGM Grand Studios. O cenário que contrasta com energia vibrante, a música do grupo. A bateria eletrônica tem uma informação sobre isso. Devido à ausência de bateristas qualificados da área, o Bee Gees improvisou uma bateria eletrônica, o que contribuiu para o mito da música. Sabia disso? E a cena famosa, onde o filme de John Travolta dança ao som da música, é um momento icônico que qualificou e solidificou a canção como um verdadeiro hino no disco da música. E aí, você já ouviu a música Stay Live com o melhor do Bee Gees? De volta ao passado. Aumenta o volume. Aonde você estava? 10, 15, 20, 30.

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0: Em Brasília, 19 horas.
1: Está no ar a Voz do Brasil. As notícias do governo federal que movimentaram o país no dia de hoje.
2: Olá, uma boa noite.
0: Boa noite para você que nos acompanha em todo o país.
2: Quinta-feira, 7 de maio de 2026.
0: Vamos ao destaque do dia, política externa.
2: Presidente Lula se reúne com o líder norte-americano Donald Trump. Na agenda, comércio exterior, minerais críticos e combate ao crime organizado.
0: Lula propõe a criação de um grupo de trabalho para tratar das tarifas comerciais.
2: Destaca que Brasil está preparado para discutir qualquer assunto com qualquer país.
3: Nós não temos veto, não tem assunto proibido. A única coisa que nós não abrimos mão é da nossa democracia e da nossa soberania.
0: E ainda, incentivo ao turismo e ao emprego.
2: Iniciativa inédita vai oferecer crédito facilitado e com condições especiais a microempreendedores inscritos no Cadastro Único.
0: Serão 100 milhões de reais para atender quem mais precisa e atua no setor. Caroline Blaut.
4: A proposta é transformar pequenos negócios em fonte de renda estável e ampliar a autonomia das famílias.
2: E você vai ouvir também em apoio ao Rio Grande do Sul.
0: O governo do Brasil já destinou mais de

0: 89 bilhões de reais ao estado após as enchentes de 2024.
1: E hoje foram assinados contratos para obras de prevenção às chuvas, Pablo Mundim.
2: Entre as intervenções está a primeira etapa das obras do canal de drenagem de São Leopoldo, além de novos sistemas de contenção e proteção nas bacias do Rio Gravataí, Arroio, Feijo, Eldorado do Sul e Vale dos Sinos.
0: Hoje, na apresentação da Voz do Brasil, eu, Mariana Jungmann, e Nazi Brum.
1: E acompanha a gente ao vivo. 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
0: Tarifas comerciais, combate ao crime organizado, minerais críticos.
1: Alguns dos temas abordados hoje em reunião do presidente Lula com o presidente dos Estados Unidos, Donald Trump.
0: E quem está em Washington e traz todas as informações desse encontro é a repórter Luana Karen. Oi, Luana, boa noite.
3: Boa noite, Mariana, Nazi, boa noite aos ouvintes da Voz do Brasil. A reunião entre Lula e Donald Trump durou 3 horas, divididas entre reunião privada e almoço de trabalho. Lula foi recebido pelo presidente norte-americano na porta da Casa Branca. Do lado brasileiro, a comitiva contou também com 5 ministros de Estado. A relação comercial entre os dois países, estremecida após a imposição de tarifas extras a produtos brasileiros, esteve em pauta. Lula disse que sugeriu a Trump a criação de um grupo de trabalho para discutir a questão das tarifas comerciais.
4: Fazer o seguinte, vamos colocar um grupo de trabalho e vamos permitir que esse moço da indústria do comércio do Brasil, junto com o teu moço do comércio, sente em 30 dias, apresente para nós uma proposta para a gente poder bater o martelo. Sabe, quem tiver errado vai ceder. Se a gente tiver que ceder, nós vamos ceder. Se você tiver que ceder, vocês vão ter que ceder.
1: Luana, outro tema discutido na reunião foi a questão dos minerais críticos. O que é que o presidente Lula relatou sobre isso?
3: Olha, Nazi, o presidente Lula defendeu a cooperação no que diz respeito à exploração de terras raras e minerais críticos, como lítio, cobalto e níquel. Esses minerais são fundamentais para a indústria bélica e de tecnologia. A proposta feita pelo presidente Lula a Donald Trump é que parte do beneficiamento da produção seja feita no Brasil.
4: O Brasil tem obrigação de ter uma regulamentação em que o Brasil seja soberano. O Brasil tem obrigação de compartilhar com quem queira participar conosco, seja os Estados Unidos, a China, a Alemanha, a França, qualquer um que quiser, a Índia, o Brasil estará aberto a construir parceria. O que nós não queremos é ser meros exportadores dessas coisas. Nós não queremos repetir o que aconteceu com a prata na América Latina, com o ouro. Nós queremos que o Brasil seja o grande ganhador dessa riqueza que a natureza nos deu.
0: Ô Luana, e o enfrentamento ao crime organizado era um dos temas aguardados para serem tratados nessa reunião, né? O que foi discutido aí em relação a isso?
3: É isso mesmo, Mariana. Olha, o presidente Lula se colocou à disposição para estabelecer parcerias relacionadas ao combate à lavagem de dinheiro e ao tráfico de armas. E lembrou que é preciso dar alternativas econômicas para que as pessoas possam sobreviver. O presidente disse ainda que entregou a Trump um documento listando as medidas do governo para enfrentar o crime organizado e as propostas para a cooperação entre os países.
1: Então, Luana, o clima geral da reunião foi positivo, não é isso?
3: Foi sim, Nazi. Tanto os ministros quanto o presidente Lula saíram otimistas e animados da reunião com Donald Trump. Em uma rede social, o presidente norte-americano chamou Lula de presidente dinâmico e disse que a reunião foi muito boa. Lula reforçou que o Brasil está aberto a discutir qualquer tema com os Estados Unidos.
4: Então eu saio muito, muito satisfeito da reunião. Acho que foi uma reunião importante para o Brasil e importante para os Estados Unidos. O Brasil está preparado para discutir com qualquer país do mundo qualquer assunto. Nós não temos veto, não tem assunto proibido. A única coisa que nós não abrimos mão é da nossa democracia e da nossa soberania. O resto é tudo discutível.
3: Ao fim da reunião, sobrou espaço até para brincadeiras sobre a Copa do Mundo de Futebol. O presidente Lula disse que pediu que Trump não revogue o visto de nenhum jogador brasileiro e disse que o Brasil sairá campeão dos Estados Unidos. Mariana e Nazi.
0: Luana Karen falando com a gente ao vivo de Washington. Obrigada, Luana, pelas informações.
1: O turismo brasileiro está a todo vapor. Já são mais de 2 milhões de postos de trabalho criados entre janeiro e março.
0: Ainda no primeiro trimestre, o fluxo de visitantes internacionais ultrapassou a marca de 3 milhões de turistas.

0: E essa semana, a cidade de Fortaleza se transforma num centro estratégico do setor com o Salão do Turismo.
1: O Brasil ganha novo impulso com o anúncio de uma linha de financiamento para microempreendedores de baixa renda.
0: A linha de crédito especial deverá atender, por exemplo, guias de turismo, motoristas, vendedores ambulantes e artesãos.
1: As novidades foram anunciadas pelo presidente em exercício, Geraldo Alckmin.
2: O encontro marca o lançamento de novas políticas públicas para fortalecer o turismo brasileiro. Entre as medidas anunciadas está uma nova linha de crédito voltada para microempreendedores individuais de baixa renda. Cada microempreendedor pode acessar até R$21 mil em crédito. A linha conta com garantia do fundo de operações e tem apoio inicial de até R$100 milhões. O financiamento é voltado a quem está no Cade Único e enfrenta dificuldades para acessar crédito. Segundo o ministro do Desenvolvimento e Assistência Social, Família e Combate à Fome, Wellington Dias, a ação pode levar pessoas que hoje recebem o Bolsa Família a serem futuros empregadores.
3: A gente vai abrir o cadastro único, vamos qualificar essas pessoas juntos, garantir as condições para o emprego ou para um pequeno negócio.
2: De acordo com o ministro do Turismo, Gustavo Feliciano, a proposta é transformar pequenos negócios em fonte de renda estável e ampliar a autonomia das famílias.
4: O turismo real é aquele que o visitante sente na pele. Isso é justiça social na veia, trocando a dependência pelo protagonismo.
2: Outra novidade é o lançamento de um guia inédito para qualificar o atendimento a turistas neurodivergentes. Para o ministro Gustavo Feliciano, algumas medidas simples podem fazer grande diferença no acolhimento.
4: Queremos que cada museu e hotel brasileiro saiba receber quem percebe o mundo de forma diferente, mas o vive com a mesma intensidade.
2: Ao participar da cerimônia de abertura, o presidente em exercício, Geraldo Alckmin, comemorou o crescimento da entrada de turistas estrangeiros no Brasil e anunciou que os turistas chineses não vão mais precisar de visto para entrar no país.
5: A partir agora da semana que vem, 11 de maio, não precisa mais ninguém da China ter visto. E nós estamos falando do segundo país mais populoso do mundo, 1,3 bilhão de pessoas. Então vai outro estímulo aí ao turismo.
2: O Salão do Turismo segue até o dia 9 de maio, reunindo as principais inovações do setor. A entrada é gratuita e a programação pode ser conferida no endereço gov.br/turismo. Reportagem Caroline Blaut.
1: O governo do Brasil anunciou uma nova fase nas obras de reconstrução do Rio Grande do Sul após as enchentes de maio de 2024.
0: Mais de R$89 bilhões em recursos federais já foram destinados ao estado e aos municípios gaúchos para apoiar a população.
1: E hoje foram assinados contratos de R$5 bilhões e R$400 milhões para obras de prevenção de enchentes no Rio Grande do Sul.
0: Também foi apresentado um balanço das obras feitas até agora.
6: Há 2 anos, o Rio Grande do Sul viveu uma das maiores tragédias climáticas da história do país. As enchentes atingiram praticamente todo o estado, deixaram cidades submersas, milhares de famílias desalojadas e um rastro de destruição em infraestrutura, moradias, escolas e serviços públicos. 2 anos depois, o governo do Brasil voltou ao estado para apresentar um balanço da reconstrução e anunciar uma nova etapa de investimentos. Em Porto Alegre, a ministra da Casa Civil, Miriam Belchior, participou de reunião nesta quinta-feira com autoridades federais, estaduais e municipais e autorizou o início de novas obras em diferentes regiões gaúchas. Os recursos fazem parte do Fundo Federal criado para recuperação e proteção contra eventos extremos. Segundo a ministra da Casa Civil, entre as intervenções está a primeira etapa das obras do canal de drenagem de São Leopoldo, além de novos sistemas de contenção e proteção nas bacias do Rio Gravataí, Arroio Feijo, Eldorado do Sul e Vale dos Sinos. Ao todo, 16 municípios devem ser beneficiados.
7: Nós definimos quais eram as obras prioritárias, 8 intervenções prioritárias.
6: Desde o início da tragédia, mais de R$89 bilhões em recursos federais já foram destinados ao estado. Cerca de 94% desse total já foram executados em ações de assistência social, saúde, educação, defesa civil, recuperação econômica e habitação. Para a ministra Miriam Belchior, a reconstrução não é apenas recuperar o que foi perdido, é garantir moradia, infraestrutura e segurança para que as famílias possam recomeçar com dignidade.
7: Das famílias que foram afetadas e atingidas, tanto na área urbana quanto na área rural, e nós já temos

0: Temos 24 mil famílias que sabem onde vão morar. 13.299 já estão morando nas suas casas novas. Conseguimos juntos, né, apoiar as famílias, as empresas, recuperar a infraestrutura.
1: No Rio Grande do Sul, a ministra da Casa Civil também inaugurou o campus do Instituto Federal do Rio Grande do Sul em Viamão, no interior gaúcho. Reportagem Pablo Mundim.
2: E novos locais vão começar a receber alertas de desastres.
3: A ideia é reforçar as ações de defesa civil para ampliar o monitoramento e proteger a população.
4: O Centro Nacional de Monitoramento e Alertas de Desastres Naturais, o CEMADEM, ampliou a rede brasileira de monitoramento e passou a atender mais de 162 municípios em todo o país. Com isso, o número de cidades monitoradas sobe para mais de 1.200. A expansão contempla municípios com alto risco de deslizamentos, enxurradas e inundações. Bahia, Santa Catarina, Minas Gerais e Pernambuco estão entre os estados com maior número de cidades incluídas na nova etapa. O reforço da rede faz parte das ações do novo PAC, inclui a instalação de novos pluviômetros automáticos, equipamentos que acompanham o volume de chuva e ajudam na emissão de alertas mais precisos para a defesa civil. Segundo o CEMADEM, o aumento dos eventos climáticos extremos exige mais investimento em prevenção e monitoramento. O órgão também construirá um novo data center para ampliar a capacidade de processamento de dados e melhorar o acompanhamento das áreas de risco. Atualmente, mais de 2.000 municípios brasileiros são considerados vulneráveis a desastres como enchentes e deslizamentos. O objetivo do governo é ampliar o monitoramento para todas essas cidades nos próximos anos. Claudimário Carvalho, para a Voz do Brasil.
2: Microempresas e empresas de pequeno porte com dívidas podem acessar o Desenrola Empresas para conseguir melhores condições de pagamento e limpar o nome.
3: 2 milhões de pequenos e microempreendedores podem ser beneficiados em um primeiro momento.
2: Podem participar aquelas empresas que já contrataram crédito pelo Procred 360 ou Pronamp.
3: O programa oferece vantagens como maiores prazos de pagamento e de carência e aumento nos limites de crédito.
5: Poderão ser renegociadas dívidas contratadas até 31 de janeiro de 2026, com atraso mínimo de 90 dias. O programa vai beneficiar empreendedores e microempreendedores com melhoria nas condições de crédito nos programas existentes. E a expectativa é de beneficiar mais de 2 milhões de negócios. No Procred 360, voltado a empresas com faturamento anual de até R$360 mil, a carência passa de 12 para 24 meses e o prazo total de pagamento sobe de 72 para 96 meses. O limite de crédito aumenta de 30 para 50% do faturamento, podendo chegar a 60% no caso de empresas lideradas por mulheres, com teto de R$180 mil. Já no Pronamp, voltado a empresas com faturamento anual de até 4 milhões e 800 mil reais, a carência também passa para 24 meses. O prazo total sobe para 96 meses e o limite total de crédito aumenta de 250 mil para 500 mil reais. Segundo o ministro do Empreendedorismo, da Microempresa e da Empresa de Pequeno Porte, Paulo Pereira, o endividamento não afeta só o consumo, como compromete a atividade produtiva quando atinge pequenos negócios.
6: Empresas que tá negativada ou tem situação de inadimplência não consegue investir nos seus equipamentos, no aumento da sua produtividade, no crescimento da sua capacidade de comercializar. Por isso, a ideia do presidente Lula é devolver para as empresas fluxo de caixa, capacidade de investimento, possibilidade de contratação, que vai gerar, né, um dinamismo ainda maior na economia brasileira.
5: Para acessar o Desenrola Empresas, basta procurar o contato com o banco onde a dívida foi contraída e fazer a renegociação. Com locução de Thaíssa Vitória, reportagem Luciana Colares de Holanda.
2: A produção industrial brasileira cresceu pelo terceiro mês seguido.
3: A expansão foi de 0,1% na passagem de fevereiro para março.
2: Em relação a março do ano passado, o aumento na produção industrial foi de 4,3%.
3: O gerente de pesquisa do IBGE, André Macedo, destaca os setores que mais cresceram em março.
7: As influências positivas mais importantes foram assinaladas por COC, produtos derivados do petróleo e biocombustíveis e produtos químicos. A atividade produtos derivados do petróleo e biocombustíveis, que marcou o quarto mês seguido de crescimento na produção,

0: Pelotas, no Rio Grande do Sul, a primeira casa da igualdade racial do estado.
1: O espaço oferece atendimento jurídico, psicológico e social a vítimas de racismo, além de ações culturais, educativas e de inclusão produtiva voltadas à população negra.
0: É a terceira unidade em funcionamento no país.
2: A iniciativa pretende fortalecer comunidades, ampliar oportunidades e enfrentar o racismo de forma articulada. A unidade gaúcha é a terceira do país. Todas foram construídas numa parceria entre o governo do Brasil, estados e municípios. E cada uma custou cerca de R$1 milhão. A ministra da Igualdade Racial, Raquel Barros, fala da importância desse espaço para a comunidade negra do país.
3: As mulheres negras sempre precisam de apoio, sofrem muitas violências e a gente não tinha um espaço adequado para receber essas pessoas. É um trabalho de promover dignidade para quem mais precisa e a população negra é maioria nesse país e a gente sabe que a gente já precisa avançar muito, mas existe uma escolha desse governo e a escolha desse governo é fazer com que o Brasil seja um Brasil que tenha direito para todas as pessoas.
2: O espaço possui atividades permanentes de ações educativas voltadas ao fortalecimento da identidade negra. E ainda neste primeiro semestre, mais 3 casas da igualdade racial serão inauguradas no país. 2 em Minas Gerais e 1 na Bahia. Reportagem Cleide Lopes.
1: Começa oficialmente no dia 21 de junho.
0: E por isso o Ministério da Saúde está alertando para a vacinação contra a gripe mais comum durante o frio.
1: Entre os grupos prioritários estão crianças, gestantes, idosos, pessoas com doenças crônicas, indígenas e quilombolas.
4: Com a proximidade do inverno, a procura pela vacina contra a gripe tem aumentado na Unidade Básica de Saúde número 1 em Brasília. Nesta quarta-feira, no período da tarde, a movimentação era intensa, mas Cláudio Regis Rangel aguardava sua vez na fila pacientemente. Para ele, que é professor de educação física, a vacinação é indispensável.
5: Não tem coisa pior do que ficar doente. Segundo, que eu não quero também transmitir para as pessoas, que eu trabalho com pessoas de 60 mais. Então, não posso nem resfriar.
4: Quem também aguardava a vez para se imunizar era Ivonilde Maria de Mesquita Gomes. A aposentada conta que se vacina regularmente e hoje separou o período da tarde para tomar o imunizante contra a gripe.
6: Desde que eu completei 60 anos que eu faço, né? Porque se você fica gripada, bem, os sintomas são mais leves, né?
4: Mais de 17 milhões de doses da vacina contra a gripe já foram distribuídas no país pelo governo. As doses reforçam os estoques das UBSs para a campanha nacional de vacinação contra a influenza, que começou em 28 de março nas regiões nordestas, Centro-Oeste, Sul e Sudeste. Realizada anualmente pelo Ministério da Saúde, com apoio de estados e municípios, a mobilização prioriza crianças, gestantes e idosos com 60 anos ou mais, grupos mais suscetíveis a formas graves da doença. Éder Gatti, diretor do Programa Nacional de Imunizações, explica que a vacina é a principal forma de prevenção e os imunizantes atuais reduzem hospitalizações.
7: É uma vacina que protege muito bem, ela é produzida no Brasil pelo Instituto Butantan e ela protege para 3 tipos de vírus da gripe e o objetivo dela é principalmente evitar hospitalização e morte.
4: O diretor do Programa Nacional de Imunizações destaca também que a vacina disponibilizada no SUS é segura.
7: É uma vacina muito segura, o Brasil usa ela já há mais de 2 décadas e todos os anos a gente renova a composição dessa vacina conforme orientações da Organização Mundial de Saúde.
4: Além da vacina contra a gripe, o SUS oferece imunização contra o vírus sincial respiratório para gestantes entre a 28ª e a 36ª semana de gestação. Ela protege os bebês contra bronquiolite e formas graves de infecções respiratórias, transferindo anticorpos via placenta. A aplicação é dose única e recomendada em cada gestação. Reportagem Gabriela Noronha.
1: E o Brasil já atingiu a marca de 1 milhão de gestantes vacinadas contra o vírus sincicial respiratório, causador de doenças como bronquiolite e a pneumonia em bebês.
0: A vacinação das gestantes vem sendo oferecida de forma inédita pelo SUS e garante a proteção dos bebês nos primeiros dias de vida, quando eles são mais vulneráveis a terem complicações graves.

0: provocadas pelos vírus.
1: Além da vacina, o SUS também passou a oferecer o Nirsevimab, um medicamento que garante a proteção imediata contra o vírus e é indicado para prematuros e crianças pequenas com comorbidades, como doenças cardíacas e pulmonares.
0: O ministro da Saúde, Alexandre Padilha, destacou que a vacina introduzida em dezembro na rede pública já reduziu em 63% a morte de bebês pelo vírus sincicial respiratório e em mais de 50% os casos de internação por esse vírus.
1: Padilha também convocou as mamães a se protegerem.
2: Gestante, a partir da 28ª semana, se vacine para bronquiolite. Nasceu bebê prematuro, Nirsevimab já disponível nas maternidades.
1: E um recorde na saúde do país. Brasil registra número histórico de transplantes em 2025.
0: Ao todo foram 31 mil procedimentos, o que representa um aumento de 21% em relação a 2022.
1: De acordo com o Ministério da Saúde, o número é resultado dos investimentos em melhoria logística e distribuição entre os estados.
0: No ano passado foram destinados R$1,5 bilhão para o Sistema Nacional de Transplantes, um crescimento de 37% comparado a 2022.
1: Além disso, o aumento de transplantes também conta com um esforço da Força Aérea Brasileira no transporte ágil dos órgãos e equipes médicas. Foram mais de 4 mil voos nesse período.
0: O esporte brasileiro atinge marca histórica e chega ao recorde de contemplados pelo Bolsa Atleta.
1: O programa oferece apoio financeiro a mais de 11 mil esportistas e garante condições de treinamento e participação em competições nacionais e internacionais.
3: O programa Bolsa Atleta alcançou em 2026 o maior número de beneficiários da história. Com a inclusão de mais 32 atletas, o total chega agora a 11.214 contemplados em todo o país, um aumento de 10% em relação ao recorde anterior de 10.196 registrado em 2025. Os novos beneficiários fazem parte da categoria Atleta Pódio, voltada a esportistas de alto rendimento, que estão entre os melhores do mundo em suas modalidades. Ao todo foram incluídos atletas olímpicos, paralímpicos e surdo-olímpicos, com destaque para modalidades como natação, atletismo, judô e ciclismo, além de atletas guia que auxiliam competidores com deficiência visual. O Bolsa Atleta é um programa coordenado pelo Ministério do Esporte que oferece apoio financeiro para treinamento e participação em competições. O benefício atende diferentes fases da carreira esportiva, desde a base até o alto rendimento, com foco em garantir condições para o desenvolvimento dos atletas brasileiros. Gilson Santa Fé, para a Voz do Brasil.
1: E essas foram as notícias do Governo do Brasil.
0: Uma realização da Secretaria de Comunicação Social da Presidência da República.
1: Com produção da empresa Brasil de Comunicação.
0: Fique agora com as notícias do Poder Judiciário e do Congresso Nacional. Uma boa noite.
1: Boa noite para você e até amanhã.
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6: STF autoriza nova fase da operação Compliance Zero.
7: Ex-governador do Acre, Gladson Cameli, é condenado a mais de 25 anos de prisão, maior pena já aplicada pelo STJ.
6: Ministra Carmen Lúcia participa da última sessão de julgamentos, ocupando a presidência do TSE.
7: Boa noite, eu sou Carlos Eduardo Cunha.
6: E eu sou Walter Lima.
7: O STF autorizou a nova fase da Operação Compliance Zero.
6: O ministro André Mendonça atendeu o pedido da Polícia Federal. Marcelo Della Libera.
8: O ministro do STF, André Mendonça, autorizou a operação que investiga fraudes envolvendo o Banco Master. A Polícia Federal aponta indícios de que o senador Ciro Nogueira teria atuado em favor do banqueiro Daniel Vorcaro em troca de vantagens indevidas. A decisão também determinou a prisão temporária de Felipe Vorcaro, apontado como operador financeiro do esquema. A investigação apura suspeitas de corrupção, lavagem de dinheiro e ocultação patrimonial.
7: O ex-governador do Acre, Gladson Cameli, foi condenado a 25 anos e 9 meses de prisão.
6: Essa foi a maior pena já aplicada pelo STJ em uma ação originária. Fátima Uchoa.
9: Segundo a acusação, Cameli era o líder de uma organização criminosa composta por núcleos familiares, políticos e empresariais. E os atos ilícitos iniciados em 2019 já teriam provocado prejuízo superior a 16 milhões de reais aos cofres públicos. Ele foi condenado pela prática de crimes como lavagem de dinheiro e fraudes em licitações. A Corte Especial do STJ também determinou o pagamento de multa e de indenização ao Estado do Acre no valor de mais de 12 milhões de reais, além da perda do cargo de governador. Mas Cameli já havia renunciado no mês passado, pretendendo concorrer ao Senado. A relatora foi a ministra Nancy Andrighi.
7: Ministra Carmen Lúcia participa da última sessão de julgamentos ocupando a presidência do TSE.
6: Ela reafirmou a luta pela democracia e igualdade feminina. Fábio Ruas.
10: Aplaudida de pé pelo plenário, após a exibição de um vídeo sobre a trajetória dela, a ministra encerrou mais um ciclo no TSE, reafirmando o compromisso com a democracia e com a ocupação de espaços de poder por mulheres. Carmen Lúcia foi a primeira mulher a presidir o Tribunal da Democracia. No primeiro ciclo no TSE, ela presidiu a corte de abril de 2012 a novembro de 2013.
11: Candidatas têm mais dificuldades que os candidatos, as advogadas têm mais dificuldades que os advogados, as defensoras públicas têm mais dificuldades que os defensores. Isto não é um problema de civilidade, isso é um problema de humanidade.
10: A posse do ministro Nunes Marques na presidência do TSE e do ministro André Mendonça na vice-presidência vai ser na próxima terça-feira, dia 12 de maio.
7: Desembargadora Margarete Costa toma posse administrativa como ministra do TST.
6: Ela será a 12ª mulher a ocupar o cargo. William Nascimento.
12: Margarete Costa já soma 36 anos de carreira na magistratura trabalhista. Ela será a 12ª mulher a ocupar o cargo desde que o tribunal foi instalado em setembro de 1976. A ministra iniciou a trajetória como juíza do trabalho na década de 1990. Em 2014, foi promovida a desembargadora no TRT-5 da Bahia, tendo inclusive atuado como desembargadora convocada no TST.
7: TRF2 mantém na Justiça Federal ação do MPF contra a Igreja Universal por assédio judicial à jornalista.
6: Com o novo resultado, a ação retorna à Justiça do Rio de Janeiro. Sabrine Menezes.
13: O caso começou em 2020, quando 144 ações praticamente idênticas foram ajuizadas por pastores da Igreja Universal do Reino de Deus em 19 estados contra o jornalista. A apuração do MPF identificou que as petições tinham um padrão e foram ajuizadas no mesmo período, indicando uma atuação coordenada para dificultar a defesa e sobrecarregar o judiciário. Para o TRF2, como o MPF é autor do caso, a competência é da Justiça Federal e não da Justiça Estadual. Na ação, o MPF pede a condenação da Universal ao pagamento de indenização mínima de 5 milhões de reais por danos morais coletivos, que deverão ser destinados a iniciativas de proteção à liberdade de imprensa.
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7: Boa noite.
6: E até amanhã.
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1: Eu sou Paula Groba.
2: E eu sou Ricardo Nakaoka.
1: E estes são os destaques de hoje do Jornal do Senado, que começa agora.
2: Nova lei endurece regras e combate fraudes no seguro defeso.
1: Comissão aprova proibição de ligações automáticas de telemarketing.
2: Projeto cria rede de proteção para trabalhadoras domésticas vítimas de violência.
1: Boa noite.
2: Boa noite.
1: A denúncia de agressões e tortura contra uma trabalhadora doméstica grávida no Maranhão acendeu um alerta sobre a violência sofrida por mulheres dentro do ambiente de trabalho.
2: Diante da repercussão do caso, chegou ao Senado um projeto que cria uma rede nacional de proteção para trabalhadoras domésticas vítimas de abusos e maus tratos. Repórter Alexandre Campos.
3: Pela proposta, o atendimento deverá ser integrado e respeitar o tempo, a vontade e as decisões da vítima de violência doméstica. Segurança da pessoa agredida, discrição, linguagem acessível e respeitosa também deverão ser observadas pelos agentes da rede de acolhimento. Por outro lado, serão vedadas condutas que revitimizem a pessoa agredida, discriminação ou preconceito contra ela, demora na prestação de apoio e pedidos desnecessários de relato do ocorrido. Autora do projeto, a senadora doutora Eudócia, do PSDB de Alagoas, afirmou que a ausência de um protocolo nacional pode comprometer a segurança e proteção das vítimas de violência doméstica.
4: O protocolo contribuirá para aumentar as denúncias de violência contra as mulheres que se sentirão amparadas pela lei e encorajadas a procurar ajuda.
3: O projeto ainda prevê indicadores de avaliação para apurar a qualidade do atendimento. Em caso de descumprimento do protocolo, tanto o órgão como o agente responsável estarão sujeitos à sanção.
1: E o programa Antes que Aconteça, de prevenção à violência doméstica e ao feminicídio, apresentado pela senadora Daniela Ribeiro, virou lei.
2: A iniciativa soma ações de educação, acolhimento às vítimas e vigilância aos agressores. Repórter Raíssa Abreu.
5: A iniciativa da senadora Daniela Ribeiro, do PP da Paraíba, prevê ações educativas, estruturas de apoio às vítimas em instituições públicas e privadas e medidas de proteção, como o uso da inteligência artificial para monitorar agressores. Durante a votação da proposta em plenário, a senadora destacou a formação de defensoras populares, capacitadas para evitarem os casos de violência.
6: Não precisa mais a história de briga de marido e mulher, ninguém meter a colher, não. Todo mundo mete a colher, sim. E isso é para salvar vidas. Quando vê ali que aquela mulher disse assim, não, mas eu não quero denunciar porque é o pai dos meus filhos. A gente sabe que tem todas essas dificuldades. Mas aí, essa defensora popular tem a condição de fazer a denúncia.
5: Também estão previstas ações de recuperação e reeducação de agressores, como as rodas de conversa.
1: Em meio ao aumento de denúncias de fraudes em benefícios sociais, o governo federal endureceu as regras para a concessão do seguro defeso, pago a pescadores artesanais durante o período em que a pesca é proibida.
2: A nova lei, sancionada pelo presidente Lula, cria mecanismos mais rigorosos de controle e prevê punições mais severas para irregularidades. Os detalhes com o repórter Henrique Nascimento.
7: A nova lei do seguro defeso cria exigências como identificação biométrica e inscrição no cadastro único para pescadores artesanais terem acesso ao benefício. O texto também autoriza o pagamento de parcelas pendentes de anos anteriores, desde que os pedidos tenham sido feitos dentro do prazo legal. Durante a votação no Senado, parlamentares divergiram sobre os mecanismos de controle previstos na proposta. O senador Rogério Marinho, do PL do Rio Grande do Norte, criticou pontos do texto e afirmou que as mudanças poderiam facilitar irregularidades.
8: O governo do PT disse, olha, nós queremos evitar os furos, queremos evitar os ralos, queremos evitar a corrupção, porque a CGU identificou os problemas. Aí o relatório vem na contramão.
7: Já o relator da proposta, senador Beto Faro, do PT do Pará, rebateu as críticas e afirmou que a lei amplia as punições para fraudes.
9: Não é verdade que aqui se afrouxa qualquer questão, muito pelo contrário, é mais punição educação, inclusive. As entidades, elas são chamadas a colaborar com o governo.
7: A nova legislação também amplia a transparência do programa e cria regras de atualização cadastral dos pescadores.
1: E o Congresso Nacional vai analisar duas medidas provisórias editadas pelo governo federal que destinam até 14,5 bilhões de reais para o financiamento de caminhões, ônibus e micro-ônibus. O objetivo é reduzir os impactos econômicos dos conflitos no Oriente Médio e renovar a frota rodoviária do país.
2: Outra medida abre crédito extraordinário de 17 bilhões de reais para ampliar o acesso ao crédito. Transportadores autônomos, cooperativas e empresas do setor poderão contratar o financiamento até o dia 28 de agosto.
1: Ligações automáticas que interrompem o trabalho, o descanso e até o sono dos brasileiros podem estar com os dias contados. A Comissão de Ciência e Tecnologia do Senado aprovou um projeto que proíbe chamadas de telemarketing feitas por robôs sem qualquer atendimento humano.
2: Pelo texto, o uso de ligações automatizadas só será permitido para confirmação de uma compra ou contrato feitos anteriormente em outro canal de venda. Repórter Rodrigo Rezende.
10: Se você tem um celular, é muito provável que já se cansou de receber dezenas, às vezes centenas de ligações de números desconhecidos com mensagens automáticas oferecendo produtos dos mais diversos, de planos de academia a empréstimos consignados. Muita gente nem atende mais o telefone por causa disso. A Comissão de Ciência e Tecnologia do Senado aprovou um projeto do senador Ciro Nogueira, do Progressistas do Piauí, que proíbe ações de telemarketing para venda ou adesão de produtos sem que haja intervenção humana. Ou seja, ficariam vedadas as abordagens telefônicas automáticas com os chamados

0: dos robôs. O relator da proposta, senador Hamilton Mourão, do Republicanos do Rio Grande do Sul, afirmou que os consumidores estão cansados do excesso de ligações automatizadas.
1: Hoje, volta e meia, a gente recebe uma sequência de ligações que são efetivamente ligações feitas por robôs. E esse projeto vem exatamente para impedir que essas coisas continuem a acontecer.
0: Mourão acatou uma emenda que prevê que o uso de ligações automatizadas só será permitido para confirmação de uma compra ou contrato feitos anteriormente em outro canal de venda, um processo conhecido como dupla checagem. A proposta segue agora para análise da Câmara dos Deputados.
2: Em muitas regiões do Brasil, fazer uma ligação ou acessar a internet ainda é um desafio diário. Para tentar mudar essa realidade, a Comissão de Ciência e Tecnologia aprovou um projeto que amplia a cobertura de celular e internet em áreas de difícil acesso.
3: A proposta ainda passará por uma segunda votação antes de seguir para a Câmara dos Deputados. Repórter Márcio Maturana.
4: Operadoras de celular e de internet podem ter que assumir compromisso de abrangência na cobertura para atender a regiões de difícil acesso ou menos atraentes economicamente. Um projeto aprovado em primeiro turno na Comissão de Ciência e Tecnologia previa essa obrigação apenas em áreas rurais, mas a delimitação foi retirada pelo relator, o senador Hamilton Mourão, do Republicanos do Rio Grande do Sul.
5: Entendemos que a lei não deve delimitar uma destinação específica para os recursos oriundos dos leilões de radiofrequência, como no caso o atendimento de áreas rurais. Isso porque a tecnologia é dinâmica e o objetivo de cobertura do campo pode ser alcançado sem uma amarra legal que pode engessar a aplicação dos investimentos.
4: Pelo texto, os compromissos das empresas associadas à exploração das faixas de frequência de celular e internet devem representar pelo menos 90% do valor mínimo da licitação. Esse projeto agora aguarda uma segunda votação na própria Comissão de Ciência e Tecnologia antes de seguir para a Câmara dos Deputados.
2: O presidente do Senado, Davi Alcolumbre, anunciou o lançamento do site História do Senado. O portal já está disponível e reúne fatos marcantes da instituição. A iniciativa celebra os 200 anos do marco inicial do Parlamento Brasileiro, quando foi instalada a Assembleia Geral Legislativa em 1826.
3: Alcolumbre destacou que o especial Senado 200 anos inclui 8 documentários sobre momentos importantes da atuação da Casa. O site também reúne análises das constituições brasileiras, registros de posses presidenciais e textos sobre a participação do Senado em temas fundamentais, como relações internacionais, meio ambiente, direitos humanos, cultura e patrimônio. Para o presidente do Congresso Nacional, a iniciativa amplia o acesso da sociedade às informações ao oferecer conteúdo amplo e organizado.
6: Ao celebrar o bicentenário, o Senado Federal reafirma o seu compromisso com a memória, a democracia e o conhecimento histórico. O site foi concebido como espaço público acessível a pesquisadores, estudantes e cidadãos interessados no papel do Parlamento na formação do Estado brasileiro.
3: Com edição de Paula Groba e trabalhos técnicos de João Lira, o Jornal do Senado fica por aqui. Acompanhe agora as notícias da Câmara dos Deputados. Boa noite.
2: Boa noite e até amanhã.
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8: Aumenta a pena para assassinato e lesão de agentes públicos de segurança.
9: Câmara estabelece medidas para evitar acidentes com animais silvestres.
8: Parlamentares aprovam política para exploração de minerais estratégicos.
9: Boa noite. Câmara aprova projeto que cria política nacional de produção e beneficiamento de minerais considerados estratégicos. O repórter Antônio Vital acompanhou a votação.
10: A Câmara dos Deputados aprovou o projeto que cria uma política nacional para exploração e beneficiamento de minerais críticos e estratégicos, fundamentais para a fabricação de equipamentos de informática, para fornecimento de energia e defesa nacional. São exemplos de minerais estratégicos o lítio, cobalto, nióbio e terras raras, usados na fabricação de baterias, painéis painéis solares e equipamentos eletrônicos. O projeto original foi apresentado pelo deputado Zé Silva, do União de Minas Gerais, e o texto final, elaborado pelo relator, deputado Arnaldo Jardim, do Cidadania de São Paulo, contempla também sugestões previstas em outras 14 propostas sobre o assunto. O projeto prevê incentivos para empresas do setor e a ideia é estimular produtos industrializados no Brasil, com possibilidade, inclusive, de tributação sobre a exportação de minério bruto. A proposta também prevê a criação de um fundo garantidor de natureza privada, com recursos totais de R$5 bilhões, dos quais 2 bilhões serão aportados pelo governo federal para ajudar no financiamento das empresas. Outra fonte de recursos serão títulos emitidos no mercado. As empresas beneficiadas com incentivos fiscais terão que aplicar pelo prazo de 6 anos, no mínimo 0,3% de sua receita operacional bruta em projetos de pesquisa, desenvolvimento e inovação, e outros 0,2% no fundo garantidor. Para isso, os projetos terão que ser aprovados por um conselho, batizado de Conselho Nacional para a Industrialização de Minerais Críticos e Estratégicos. O conselho terá representantes do governo, das empresas, de universidades, de estados e municípios. O conselho foi criticado pelo deputado Gilson Marques, do Novo de Santa Catarina, que defendeu mais liberdade para as empresas, inclusive estrangeiras, investirem no Brasil.
11: Não tem que ter crédito fiscal direcionado ou regime especial complexo. Tem que ter redução geral da carga e não o contrário. Tem que evitar escolher os vencedores. Tem que ser livre a entrada de investimento externo e sem restrições de controle societário. A liberdade de exportação tem que ter uma ausência de obrigação de beneficiamento no Brasil.
10: A proposta original do governo previa a criação de uma estatal chamada Terrabras, com monopólio sobre a exploração de minerais críticos em regime de partilha, em que apenas o excedente da produção fica a cargo de empresas privadas. A criação de um conselho com poder de aprovar os projetos, com maioria de representantes do governo, acabou sendo aceita para permitir a aprovação. Para o deputado Bongás, do PT do Rio Grande do Sul, ter uma política definida em lei é melhor que nada.
12: Então, o avanço de hoje é nós termos uma legislação que permita esse regramento, que cria o fundo, que tem um conselho, que tem um comitê. Essa nós vamos votar sabendo que o debate sobre a soberania vai mais longe. E para isso, inclusive, nós temos que ter outra correlação nesse Congresso para a gente poder ter um dia uma Terrabras para administrar os bens.
10: Já deputados da bancada governista criticaram o projeto por não impor limites a empresas estrangeiras em um setor considerado estratégico. Foi o que disse a deputada Jandira Fegali, do PCdoB do Rio de Janeiro.
13: Mesmo que o texto tenha todas as expressões de defesa da soberania, que cria um conselho com vários poderes para, inclusive, determinar quem deve ou não deve estar dentro do Brasil. Mas se a lei não regula, não dá limites, não estabelece percentuais, qual é o limite do capital estrangeiro, se é que ele deve existir nessa intervenção em área tão estratégica, nós não estamos de fato fazendo a defesa da soberania nacional.
10: O projeto também prevê incentivos para a chamada mineração urbana, que é a obtenção de minerais críticos a partir do desmonte de produtos industrializados, como televisores, computadores e baterias. O relator Arnaldo Jardim disse que a proposta garante soberania nacional e estimula o beneficiamento no país.
14: O Brasil não pode ser mero exportador de commodities minerais. Deve ter estratégia, política, determinação de agregar valor, fazer o seu beneficiamento, fazer a transformação e usar isso, que é um atributo nosso geológico, como um instrumento claro de desenvolvimento.
10: O projeto que cria uma política nacional para exploração e beneficiamento de minerais críticos e estratégicos seguiu para análise do Senado. Da Rádio Câmara de Brasília, Antônio Vital.
7: Economia.
8: Welter, do PT do Paraná, comemora o lançamento do programa Desenrola 2.0 como medida para aliviar o endividamento das famílias. O deputado explica que a iniciativa prevê renegociação de dívidas com redução de juros, beneficiando milhões de trabalhadores.
9: Welter acrescenta que o programa busca enfrentar problemas como o alto custo do crédito, além do impacto das apostas e do consumo facilitado. Para ele, a medida deve contribuir para reorganizar a vida financeira das famílias e reduzir o peso das dívidas no orçamento doméstico.
7: Trabalho.
8: André Janones, da Rede de Minas Gerais, pede aprovação imediata da proposta de emenda que acaba com a escala 6x1. Ele critica atrasos e a instauração de uma comissão que, segundo ele, foi criada para ouvir apenas empresários, demonstrando tratamento desigual entre patrões e empregados.
9: André Janones reclama da falta de consultas a trabalhadores na concessão de benefícios fiscais e rejeita a proposta de compensação financeira do governo a empresas com o fim da jornada 6x1. Segundo ele, a população cobra mudanças e o cenário eleitoral aumenta a pressão sobre os parlamentares.
8: Patrus Ananias, do PT de Minas Gerais, defende o fim da escala 6x1, argumentando que o tema ganha relevância no contexto do Dia do Trabalho. Ele apela à sensibilidade social, humana e espiritual dos parlamentares para a aprovação da matéria e por mais qualidade de vida aos trabalhadores.
9: Patrus Ananias destaca sua experiência pessoal na defesa dos direitos trabalhistas e reforça que a jornada de 40 horas semanais, sem corte salarial, amplia o tempo para família, fé e lazer. Ele disse ainda que trabalhadores brasileiros ganham menos, tornando urgente a aprovação da proposta.
8: Silvio Antônio, do PL do Maranhão, apela ao governo federal para atender as reivindicações dos servidores técnico-administrativos das universidades federais em greve desde fevereiro deste ano. Segundo ele, a paralisação envolve 37 entidades e afeta o funcionamento das instituições.
9: Silvio Antônio alerta também para cortes em importações do Conselho Nacional de Desenvolvimento Científico e Tecnológico, o CNPq, comprometendo pesquisas científicas e projetos ligados às universidades federais. Ele pede medidas urgentes para garantir atividades acadêmicas e o desenvolvimento científico nacional.
7: Desenvolvimento regional.
8: Paulo Pimenta, do PT do Rio Grande do Sul, destaca a atuação do governo federal na reconstrução do estado após as enchentes de 2024. O deputado afirma que a resposta à tragédia envolveu mais de 111 bilhões de reais com ações coordenadas por 18 ministérios.
9: Paulo Pimenta informa que famílias, empresas e produtores rurais receberam apoio para retomar suas atividades. Ele cita recursos para moradias, infraestrutura, escolas, unidades de saúde e para a renegociação da dívida estadual.
8: Ícaro de Valmir, do Republicanos de Sergipe, denuncia a falta de água em Aracaju e em municípios do interior após a concessão do serviço à iniciativa privada. O deputado afirma que a crise obriga moradores, hotéis e restaurantes a depender de caminhões-pipa para o abastecimento.
9: Ícaro de Valmir cobra do governo de Sergipe providências para normalizar o fornecimento de água. Ele critica a omissão do executivo estadual diante do problema e relata que famílias chegam a buscar água em locais impróprios.
8: Paulo Marinho Júnior, do PL, denuncia a precariedade da segurança pública e a má qualidade do atendimento médico no município de Caxias, no Maranhão. O parlamentar relata que a cidade enfrenta uma grave onda de violência marcada por homicídios e apreensões de grandes quantidades de entorpecentes.
9: No setor da saúde, Paulo Marinho Júnior relata a falta de leitos para crianças e o descredenciamento de uma clínica do SUS devido à perseguição política. Ele argumenta que o descaso administrativo e a inação dos órgãos fiscalizadores agravam a situação dos habitantes.
7: Transportes.
8: Átila Lins, do PSD do Amazonas, comemora a decisão da Justiça Federal que permite a continuidade das obras da BR-319. Segundo o deputado, a medida responde à ação movida pelo governo federal com o apoio da bancada amazonense no Congresso.
9: Átila Lins sustenta que a rodovia, especialmente em seu trecho do meio, é estratégica para acabar com o isolamento do estado e garantir o desenvolvimento regional.
8: Marina Silva, da Rede de São Paulo, contesta acusações de que pessoas do seu círculo familiar estariam envolvidas em processo que pede a suspensão temporária de editais para as obras na BR-319 que liga Manaus a Porto Velho. A deputada diz que informação divulgada no Senado é falsa.
9: Marina Silva defende que o debate sobre a BR-319 ocorra com informações corretas, sem ataques pessoais e com o devido cuidado ambiental, social social e cultural que a região amazônica exige.
7: Meio Ambiente.
8: Câmara aprova medidas para evitar acidentes com animais silvestres em rodovias. O repórter Marcelo Lacher nos conta como deve funcionar.
15: O plenário da Câmara aprovou o projeto que estabelece medidas para reduzir acidentes com animais silvestres, principalmente atropelamentos em estradas, rodovias e ferrovias. Pelo texto aprovado, estudos ambientais obrigatórios para obras e ampliação de rodovias e ferrovias deverão prever medidas para evitar atropelamentos. Com base nesses estudos, os órgãos responsáveis poderão exigir, por exemplo, a instalação de estruturas que facilitem a travessia dos animais, como passagens aéreas e subterrâneas, cercas, sinalização e redutores de velocidade. O projeto também determina que órgãos públicos e concessionárias que administram rodovias façam o monitoramento das áreas com mais acidentes. A proposta também cria um Cadastro Nacional de Acidentes com Animais Silvestres, que reunirá informações sobre ocorrências em todo o país. Esses dados deverão ser públicos e usados para orientar políticas de prevenção e melhorar a segurança nas estradas. As regras também passam a valer para estradas e ferrovias já existentes, que deverão se adaptar às novas exigências. No caso de concessões, essa adequação deverá respeitar o equilíbrio financeiro dos contratos já existentes. Relatora da proposta, a deputada Dula Salabert, do PSOL de Minas Gerais, argumentou que o projeto ajuda a reduzir acidentes, protege a biodiversidade e melhora a segurança nas vias. Segundo ela, a medida organiza ações que hoje são adotadas de forma isolada e cria uma política mais estruturada para enfrentar o problema.
16: Para quem não sabe, no Brasil, a cada segundo, 15 animais silvestres são atropelados nas nossas rodovias. São mortos no Brasil por ano 500 milhões de animais em nossas rodovias. E aí vivemos essa contradição. Temos a maior biodiversidade, mas somos também o país que mais atropela animais em rodovias.
15: O projeto que estabelece medidas para evitar atropelamentos de animais silvestres em estradas, rodovias e ferrovias seguiu para análise do Senado. Da Rádio Câmara de Brasília, com informações de Daniele Lessa, Marcelo Larcher.
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7: Direitos Humanos.
9: Raymond, do PT do Rio de Janeiro, relatou na Comissão de Administração e Serviço Público projeto que cria cotas para a contratação de pessoas com síndrome de Down em empresas públicas. O parlamentar considera que a medida garante inclusão e reconhece a capacidade produtiva desse segmento.
18: É um projeto riquíssimo. Ele diz que as empresas públicas de administração direta e indireta têm que ter uma cota de contratação das pessoas com síndrome de Down. Olha que coisa maravilhosa, é o projeto de inclusão para que essas pessoas com síndrome de Down sejam de fato reconhecidas como pessoas que trabalham e que podem trabalhar.
8: O projeto relatado por Raymond aponta que a inserção das pessoas com síndrome de Down no mercado de trabalho favorece o desenvolvimento das interações sociais e mentais do segmento. Hoje, segundo o IBGE, há cerca de 300 mil brasileiros nesta condição.
9: Padre João, do PT de Minas Gerais, registra a realização de mais uma Assembleia Geral dos Bispos do Brasil, organizada pela CNBB. O parlamentar reforça as denúncias feitas pela entidade contra a violência às mulheres, as guerras e os ataques às religiões.
8: De acordo com o padre João, os bispos criticaram a negação de territórios aos povos indígenas e o avanço do agronegócio sobre essas terras. Ele pede que dioceses e paróquias ampliem a divulgação das pautas sociais apresentadas pela CNBB.
7: Segurança Pública.
9: Câmara aprova aumento de penas para homicídios contra guardas portuários, policiais legislativos e agentes de segurança privada. O repórter Antônio Vital acompanhou a votação.
10: O plenário da Câmara aprovou o projeto que considera crime hediondo o assassinato de guardas municipais, agentes socioeducativos, agentes da guarda portuária, integrantes do sistema prisional, policiais legislativos e agentes de segurança privada. Isso no caso em que os crimes tiverem relação com a atividade dos agentes. Com isso, o homicídio praticado contra integrantes dessas categorias passa a ter pena de até 40 anos de prisão, no lugar da pena máxima atual de 30 anos. Hoje, a legislação já prevê aumento de penas para crimes praticados contra

0: policiais, promotores, juízes e oficiais de justiça. A proposta também prevê aumento de penas para lesão corporal praticada contra guardas municipais, agentes socioeducativos, agentes de guarda portuária, integrantes do sistema prisional, policiais legislativos e agentes de segurança privada. Nesses casos, lesões corporais gravíssimas e lesões corporais seguidas de morte também serão consideradas crimes hediondos, com penas que podem aumentar em 2/3. Além disso, os condenados têm que cumprir a maior parte da pena na cadeia, sem direito a benefícios como regime aberto ou semiaberto. O aumento de penas nesses casos valem para casos de crimes cometidos em função da atividade desempenhada pelo policial. E os agravantes serão aplicados também se as vítimas forem cônjuge, companheiro ou parente de até 3º grau da vítima. O projeto foi uma sugestão do Conselho Nacional de Segurança Privada à Comissão de Segurança Pública e Combate ao Crime Organizado da Câmara. No plenário, o relator foi o deputado delegado da Cunha, do União de São Paulo. Ele argumentou que agentes de segurança privada são vítimas de homicídio e lesão corporal por vingança. O relator defendeu penas maiores para assassinos de policiais como maneira de desestimular esse tipo de crime.
1: Os policiais são executados em razão de serem policiais. O criminoso descobre que se trata de um policial e, para ser premiado no crime organizado, ele executa aquele policial. Hoje, a pena do crime funcional era de apenas pena mínima de 12 anos e máxima de 30. Uma pena que não garante o repúdio verdadeiro que se deve ter contra o homicídio contra um policial.
0: O projeto, que considera crime hediondo o assassinato de guardas municipais, agentes socioeducativos, agentes de segurança portuária, integrantes do sistema prisional, policiais legislativos e agentes de segurança privada, seguiu para análise do Senado. Da Rádio Câmara de Brasília, Antônio Vital.
2: Justiça.
3: Júlio Lopes, do PP do Rio de Janeiro, presidente da comissão externa voltada ao combate à pirataria e à agenda do Brasil Legal, anuncia uma aliança nacional contra a falsificação e venda de produtos que violam direitos de propriedade intelectual e prejudicam consumidores.
4: Um pacto de que aquelas plataformas, pessoas que estão promovendo a pirataria sejam notificadas pela comissão que eu tenho a honra de presidir, a Comissão do Brasil Legal, e a partir de 10 dias de notificação sejam então multadas pelo PROCON do Brasil como veiculadores, como promotores de pirataria. Isso é crime. Na reincidência dessas multas, a Comissão do Brasil Legal, junto com a CBF e junto com as maiores marcas esportivas do Brasil e do mundo, vão qualificar essas instituições, pessoas ou promoters como não qualificadas à veiculação dos seus produtos.
5: De acordo com o parlamentar, o prejuízo com a pirataria saltou de 4 bilhões para 500 bilhões de reais em 20 anos. Júlio Lopes espera que a pressão sobre a reputação de divulgadores de falsificações sirva para frear o crime no país.
3: Termina agora o Jornal Câmara dos Deputados, com trabalhos técnicos de Wellington Teles e apresentação de Luciana Vieira e Val Monteiro. Boa noite.
5: A Voz do Brasil está de volta amanhã. Uma boa noite para você.
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Certamente o Senhor Jeová não fará coisa alguma sem ter revelado o seu segredo aos seus servos, os profetas.

Amados e preciosos ouvintes, o forte, a mão de misericórdia de nosso Deus seja estendida para abençoar a todos os nossos milhares de ouvintes. Ouvintes, através da rádio Antena Sul FM 102,7. E os nossos ouvintes da Rádio Nova Mensagem FM 91,5. Em Baiti, Rádio Ativa FM. Deus abençoe a todos. Através do canal do YouTube, aqueles que nos acompanham ao vivo através do canal do YouTube. Você que está no rádio e deseja assistir ao vivo, você pode passar a assistir pelo canal do YouTube, que é Ministério Curas e Milagre. Canal do YouTube, Ministério Curas e Milagres. E estamos juntos. Deus abençoe a todos, em o nome de nosso Senhor e Salvador Jesus Cristo. Irmão Isaías, lá em Piraí do Sul, ele não perde um programa de rádio, irmão Isaías. E hoje o irmão Isaías está de aniversário, 44 anos completando, irmão Isaías. Parabéns, parabéns para você, irmão Isaías. O Senhor te conceda muitos e muitos anos de vida na terra, vida de amor, vida cheia do Espírito Santo. Deus te abençoe, companheiro, em nome de nosso Senhor e Salvador Jesus Cristo. Irmãos, as nossas reuniões em Ponta Grossa, elas são na quarta-feira, o culto de oração, das 19h30 às 20 horas nós temos o programa ao vivo aqui da igreja. E voltamos no domingo, as nossas reuniões no domingo, são todos os domingos, às 9h30 da manhã. Ponta Grossa, o Tabernáculo da Fé, na Rua Sertaneja, número 36, em Ponta Grossa. Nossos cultos, todos os domingos, às 9h30 da manhã. E feliz, nós tivemos em Butiazal ontem e vimos um pequeno rapaz decidir pelo batismo, lá na igreja do pastor Edmilson. Isaac decidiu pelo batismo, e a irmã Ana, é esposa do irmão Jefferson. O irmão Jefferson é aquele que, quando era menino, ele sofria leucemia. E a mamãe dele creu em Deus e trouxe o pequeno menino para ser ungido, receber oração. E o menino foi curado da leucemia. Então, quando a irmã levou ele para o colégio, as professoras disse: não, nós temos ordem que ele não pode estudar mais, não tem condições. Saúde dele. A irmã disse: ele está curado. E levaram ele para o médico, o primeiro exame deu negativo. O médico já apelou para o segundo exame, e o segundo exame também deu negativo. E ele está milagrosamente curado. Fiquei feliz de ver
a face dele, e a esposa dele tomou uma decisão ontem. Foi um dia de festa com o pastor Dimilso, ali em Butiazal. Foi muito bom mesmo. Agora, Deus é bom. Tem fez 8 dias que também o irmão Heber, lá de Cascavel, estava aqui.

Vamos evangelizar. Esse programa de rádio é a verdade. Esse programa de rádio não é um comércio religioso. Esse programa de rádio não é para elevar o nome de um homem, não. Esse programa de rádio é para levar até você a verdade da hora, a verdade do evangelho. Jesus disse: conhecerei-vos a verdade, e a verdade vos libertará. É centenas e centenas e centenas de milagres, e o maior milagre é centenas e centenas de vida se rendendo a Jesus Cristo, dando de vida, tomando Deus em sua palavra. Olha, meu ouvinte, mande o link agora desse programa. Vamos evangelizar. Manda o link para o grupo da família, colegas de trabalho para aquele grupo. Vamos, para o grupo da igreja. Envia para lá. É a verdade do evangelho. Sendo assim, você também estará evangelizando. Vamos fazer isso? Os enfermos serão curados. Nós temos certeza disso, com muita segurança. Agora, ligue agora para o pastor Aparecido Araújo. O telefone do pastor Aparecido. O código de área é o 42. Código de área 42. O telefone do pastor é o 999-77-71-77. Eu vou repetir o número do telefone. Envia sua mensagem através do WhatsApp, liga, eu estarei te atendendo. Já vamos ouvir mais do hino. No período que eu estiver rodando o hino no programa de rádio, eu posso te atender. 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Envia sua mensagem. O nosso tabernáculo também, Telêmaco Borba. Telêmaco Borba é na rua Travessa Angico, número 136, no Parque Limeira, área 1. Os nossos cultos são todos os domingos às 19 horas. Todos são convidados para estar conosco e juntos vamos ser abençoados. Amados, vamos ouvir mais um hino? Vamos lá, Mateus, com muita fé, vamos lá.

Amados e preciosos ouvintes, a irmã Teresa Padilha. Da Padilha, ali no município, cidade Teixeira Soares, né, irmã Teresa Padilha? Deus abençoe grandemente a senhora. Anjo do Senhor, o anjo da cura, estenda as mãos e te conceda a cura, irmã Teresa Padilha. Ele pode te ajudar. Não há problema que ele não possa resolver. Não há ferida que não possa ser curada. Quando acreditamos nele, as dores ele já tomou por nós ali no Calvário, o Senhor e Salvador Jesus Cristo. Deus te abençoe grandemente, irmã Teresa Padilha e família, meu precioso irmão, ouvintes, eu estou fazendo o programa de rádio e também através do canal do YouTube, ao vivo, não é? Você pode enviar sua mensagem de texto para o pastor Aparecido Araújo. Código de área o 42. O número do telefone do pastor Aparecido Araújo é o 999-77-71-77. Ser de todo o coração. Ele é o grande especialista de coração. Quando você crê e acredita nele, não há nada que possa pairar diante da sua fé. A fé perfeita na palavra de Deus abre caminho aonde não há caminho. Creia naquele sacrifício nosso Senhor e Salvador Jesus Cristo. Meu precioso irmão, ser humano sempre procura encontrar-se com Deus, mas Deus tem um caminho de tratar com o homem, com o ser humano. Deus não muda desde o início. O caminho de Deus tratar com o homem

é através do homem. Sempre foi assim. Quando ele quis enviar o juízo sobre a terra, que o mundo estava na condição que se encontra agora, ele enviou um profeta chamado Noé. Ele poderia ter tirado a família de Noé e levado acima das nuvens até passar o juízo. Mas ele precisou da mão de Noé para construir uma arca. Precisou da boca e a voz de Noé para anunciar o juízo que estava vindo sobre a terra. Para a porta da arca, que era a única porta de segurança que existia desde então. Sempre foi assim. Quando ele desejou tirar um povo do Egito, ele poderia ter tirado os filhos de Israel do Egito com vento, tirar o povo e colocar em outro lugar, levantá-lo no ar e levar até a terra prometida. Mas ele enviou um homem que tinha fraquezas, mas deu àquele homem um ministério. E o nome do homem era Moisés. E aquele homem era a boca de Deus para aqueles dias. Sempre Deus trabalha com o homem através do homem. E quando Deus mesmo quis falar com o homem, ele se fez homem. Que traduzido é Deus conosco. Jesus Cristo era Deus encarnado, era Deus caminhando em dois pés na face da terra. O povo não pôde, eles não conseguiram ver, porque era um homem simples e humilde, sem aparência, diz a Bíblia, homens de dor, mas ali estava o grande Jeová do Velho Testamento, caminhando em dois pés na face da terra. Ó, grande Deus, e esse é o programa de Deus. É Deus do homem. Cristo em vós, a esperança da glória. Aleluia! Claro que isso mexe com a alma da gente. A religião está pregando Jesus que anda junto com você. Um Jesus que faz dois rastros na areia. Mas com a noiva de Jesus Cristo, com o povo escolhido de Deus, é um Jesus. É o Cristo em vós, é o Espírito Santo em vós. Vós sois o templo do Espírito Santo, que habita em vós, proveniente de Deus. É Deus em dois pés, é Deus caminhando na rua, é Deus lavando louça, é Deus trabalhando no sítio, na fazenda, ou na empresa, na mecânica. É Deus daquele homem, Deus daquela mulher e o mundo, de novo, não pode ver Deus e Deus escondido em simplicidade. Levanta tua mão e diga: obrigado, Jesus, por escolher a mim para ser um representante dos céus aqui na terra. Meu ouvinte, meu irmão, vamos ouvir mais um hino com muita fé. Vamos lá.

Instantes preciosos, a leitura da Bíblia Sagrada, que foi citada na abertura deste programa, Amós capítulo 3, versículo 7, aonde a bendita palavra de Deus nos diz assim: certamente o Senhor Jeová não fará coisa alguma sem ter revelado os seus segredos aos seus servos, os profetas. A Bíblia Sagrada não pode mudar. Deus é um Deus que não muda. Aí encontramos as pessoas dizendo assim: pastor, mas isso é no Velho Testamento, porque está escrito em Lucas, São Lucas, e os profetas duraram até João. Desde então é anúncio de Deus, e todo homem prega força para entrar nele. A lei e os profetas, João, de João para cá, é profeta da graça. Não é mais o profeta da lei, mas é da graça. Nós encontramos no Novo Testamento profetas. Meu irmão, minha irmã, e como sempre, o homem aponta para o que Deus fez no passado e aponta para o que Deus vai fazer no futuro. Mas eles não podem ver o que Deus está fazendo agora, o que Deus está trabalhando agora. Nos dias do Senhor Jesus Cristo, aqueles religiosos dos seus dias, eles diziam assim: nós temos por pai Abraão, nós temos por profeta Moisés. E eles deixaram de reconhecer a mensagem, o dia e sua mensagem. Ali estava o feitor da terra, ali estava o Deus de Abraão, ali estava o Deus que falou com Moisés. Pastor, o que é isso? Sim. Abra sua Bíblia Sagrada em São João, capítulo 10, a partir do versículo 30, aonde Jesus disse: eu e o Pai somos um. Disse: eu e o Pai somos dois. Ele disse: eu e o Pai somos um. E os judeus pegaram então outra vez em pedra para o apedrejarem. Respondeu-lhe Jesus: tenho-vos mostrado muitas obras boas procedentes de meu Pai. Por qual dessas obras me apedrejais? E os judeus responderam dizendo que não te apedrejamos por alguma obra boa, mas pela blasfêmia, porque sendo tu

homem te fazem Deus a ti mesmo. Jesus havia declarado para eles que ele era Deus. E quando Jesus declarou que ele era Deus, então encontramos que eles desejaram Jesus. E hoje, quando nós anunciamos que Jesus Cristo é Deus, como Santíssima Trindade, não há nenhum outro nome dado entre os homens pelo qual devemos ser salvos. Esse nome é do Senhor Jesus Cristo. Não há nenhuma oração realizada na Bíblia orando em nome do Deus Pai, do Deus Filho e do Deus Espírito Santo. Isso é paganismo. Isso não é cristianismo. Cristianismo crê no único nome dado entre os homens, que é Senhor Jesus Cristo. Vou voltar aqui, meu precioso irmão. No Novo Testamento, nós encontramos em Atos capítulo 15 e o versículo 32. Vamos ver se tinha profeta no Novo Testamento ou não. Essa mensagem é o alarido de Deus, isso é a trombeta de Deus, melhor dizendo, chamando a sua atenção para tirar você dessa confusão religiosa. O anjo que disse: sai dela, povo meu, para não ser participante de seus pecados, para que não ocorrem suas pragas. Sai desse comércio religioso, sai dessa religião falsa. A ceia é em desacordo com a Bíblia, o batismo é fora da Bíblia. O ensinamento é mais um comércio religioso do que Bíblia. Mas dá uma olhada aqui, pastor, o problema é que se vocês crerem um profeta, esse não é o problema, meu irmão, esse é a solução do problema. Nos dias de Moisés, quem acreditava na mensagem de Moisés era a solução do problema. Deus enviou Noé, ele foi a solução do problema. Deus envia o profeta para solucionar, levar-nos para a palavra. Veja, Atos capítulo 15, versículo 32. Depois Judas e Silas, que também eram profetas, exaltaram e confirmaram os irmãos com muitas palavras. Ou, irmão, Judas e Silas em Atos capítulo 15, versículo 32. Agora dá uma olhada aqui também em Atos capítulo 21, versículo 10. Abra a tua Bíblia, não seja enganado, deixa a Bíblia Sagrada falar com você. Atos capítulo 21 e o versículo 10. E demorando-nos ali por muitos dias, chegou da Judeia um profeta por nome Ágabo. Oh, meu irmão, quando você fala aqui no Novo Testamento profeta, você nega as escrituras. Essa é a verdade. Estou citando para vocês a Bíblia Sagrada. Deus dessa última era da igreja, cumprindo Malaquias capítulo 4, versículos 5 e 6. Eis que eu vos envio o profeta Elias, antes que venha o dia grande e terrível do Senhor. Aí está a mensagem do profeta Elias, a revelação da palavra dele, chamando você para o arrependimento, chamando você de volta
para o batismo em nome do Senhor Jesus Cristo.

gritando com a voz, dizendo: sai dela, povo meu, para não seres participante de seus pecados, para que não ocorrem suas pragas. Apocalipse 18, verso 4. Mas o Senhor Jesus nos deu um bendito conselho em São Mateus, no capítulo 10 e o versículo 41. Qual é o conselho que Jesus deu? Tu aceito Jesus. Eles falavam: tu aceito Moisés. Rejeitar o rei da glória. Pedro, no dia de Pentecoste, cheio do Espírito Santo, levando 3.000 almas para ser batizada em nome de nosso Senhor Jesus Cristo. Jões trincava os dentes, mas nós temos Moisés. Olhava lá atrás e eles negligenciavam em ver o cumprimento das escrituras. A história está se repetindo. Século 21, a história se repetindo. Deus de novo envia uma mensagem com assim diz o Senhor. E nós ouvimos os religiosos dizer: ficamos com a antiga religião, quando a religião está morta. É verdade, os meus irmãos e irmãs, os mais antigos, pentecostais, lembram? Não havia um avivamento, não havia uma pentecostal com um brinco na orelha. Não havia uma pentecostal de calça comprida, de mini saia. Não havia uma pentecostal, não, que andasse expondo o seu corpo. Falava em línguas estranha, mas vida. E o Espírito Santo alçou voo. A igreja, a denominação está morta. É só política, política, comércio, fama, jejum para ocupar o grau da fama, esquece da graça e da verdade do evangelho. Mas eis aí a voz de Deus, eis aí a mensagem de Deus para a sua alma nesta hora. E eis o grito do anjo: sai dela, povo meu, para não serdes participante de seus pecados. Cantam. Olha, o fundador de nossa igreja começou em Belém, outros em Santo Antônio da Pratina, outros não sei aonde. Celso, se eles ressuscitassem hoje, numa dessas denominações, ele chorava, ele era expulso de lá, porque ele não aceitaria esse mundanismo dentro da igreja que ele levantou. Mas quando ele levantou com o Espírito Santo. O Espírito Santo foi jogado para fora, foi chutado para fora. Quando em Apocalipse capítulo 3, Jesus disse: eis que eu estou à porta e bato. Você sabe por que ele bate? É porque ele está do lado de fora. Quem bate na porta pedindo para entrar é porque ele está para o lado de fora, para o lado de fora do sistema religioso, para o lado de fora das igrejas formais. Mas se alguém abrir a porta, mas eles não querem um Jesus que usa zorraide, um Jesus que não aceita comércio dentro das igrejas. Eles não aceitam esse Jesus, não. Mas voltando para a leitura de São Mateus, capítulo 10, versículo 40.

31, aonde Jesus disse: quem recebe um profeta na qualidade de profeta receberá galardão de profeta. É receber um profeta na qualidade de profeta. Agora, o que acontece nesses dias é que eles estão recebendo um profeta no lugar de Cristo. Idolatra um profeta, adora um profeta. Não, é para receber um profeta, qualidade profeta. Noé apontava para a porta da arca. O verdadeiro profeta nesses dias aponta para a palavra, aponta para Jesus Cristo, aponta para o Calvário. A única esperança, sim, meu irmão, minha irmã, eis aí a mensagem de Deus em seus ouvidos. Eu sei que dentro de pouco tempo há muitos que arranjam os dentes ao ouvir uma mensagem como essa, e dentro de pouco tempo essa voz se calará pelo rádio. Sim, mas ela não vai morrer, porque a mensagem do Cristo vivo não morre, ela permanece de eras após eras. Sempre Deus tem alguém que mantém sua palavra com a espada do Espírito em frente. Deus os abençoe, mas foi o bondoso Jesus quem disse em São Mateus 11 e o versículo 6: bem-aventurado aquele que não se escandalizar em mim. Essa é a verdade, essa é a palavra. O eleito não tropeça na palavra, o predestinado abraça a palavra. Pai, mãe, irmã, parente, amigos, patrão de trabalho, o eleito não se vende por emprego, por nada. O eleito mantém olhando para Cristo, para a palavra. Ele não é entendido pela família, ele não é entendido pelos amigos de trabalho, porque a palavra é a prioridade dele, e o Espírito que está nele é o Espírito de Cristo, e Cristo guia ele pela verdade do Evangelho. Ora, Jesus disse: conhecereis a verdade, e a verdade vos libertará. O Deus que curou aquele moço que estava ontem em Butiazal de leucemia, o Deus que curou o Weber de leucemia, o Deus que tirou um câncer do meu rosto, da minha boca, está nesta noite desejando te abençoar. Levante a tua mão, aonde você estiver, nós vamos ouvir a parte de um hino, e logo eu e centenas de fé, de pessoas de fé, levantará a mão em seu favor, e você será curado. Você será liberto desse vício maldito do cigarro, da cachaça, das drogas, da prostituição, da mentira, do filme pornô e tantas maldades, do jogo e tantas maldades. Creia de todo o teu coração. Vamos ouvir a parte de um hino e logo estarei orando por todos.

0: Doutor Jesus, que entra na UTI sem pedir licença, vai naquele quarto separado, aonde outra pessoa não pode estar para não ter contaminados, vai agora no lar, na casa, lá na fazenda, na beira do rio, dentro da gabina do caminhão, no trabalho. Ó, Doutor Jesus, grande autor dos milagres, e nessa hora há o poder, o exército de Deus vivo, de mão levantada, velho demônio, Satanás, você está derrotado, você foi vencido no Calvário, em o nome de nosso Senhor Jesus Cristo, deixe os lares, deixe as famílias, em nome do Senhor Jesus, pelo poder da palavra de Deus. Demônio da leucemia, deixa o corpo das pessoas. Demônio chamado câncer, depressão, obras malignas, toda obra de Satanás está repreendido em um nome de Jesus Cristo e pelo poder da palavra do Deus vivo. A irmã Teresa recebe a visita do anjo do Senhor, aquele anjo que levanta os paralíticos e dá força para caminhar, pois o Senhor é a nossa força. Deus te abençoe agora nesta fé. Você creu? Tome uma decisão pelo reino de Deus, levante a mão e diga: Senhor Jesus, eu me rendo a ti. Isso é verdade, Senhor Jesus, e eu quero essa verdade na minha vida. Deus te abençoe nessa grande decisão, em nome de nosso Senhor e Salvador Jesus Cristo.
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os acordes do hino Galileu, vai iniciando o programa de rádio A Voz da Libertação, que é um órgão oficial de comunicação das nossas igrejas pentecostais Deus de Amor. Temos como sede a nossa sede mãe, localizada em São Paulo, Avenida do Estado, número 4568, Baixada do Glicério, São Paulo, capital, Brasil. Na direção mundial está a serva do Senhor, a nossa querida irmã Ereni Miranda. E na grande cidade de Ponta Grossa também temos a nossa sede estadual da Igreja Pentecostal Deus de Amor, localizada na